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2: Muito bem, são 9:05 no horário de Brasília. Vamos lá então para mais uma hora juntos aqui no nosso Noite RTM de hoje. Lembrando que já às 10 da noite tem o Revista RTM, para a gente fechar nossa sexta-feira bem informados com as principais notícias do Brasil e do mundo. É daqui a pouquinho, às 10 da noite, até lá, segue o Noite RTM. E olha, essa próxima hora ainda tem muita coisa para abençoar a sua vida, né? E para a gente começar, convido você para um momento de oração pelas mulheres, momento proposto pelo nosso Ministério Mulheres de Esperança, aqui da RTM Brasil. Então, se você puder, junte-se a nós para esta oração intercessória em favor das mulheres.
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4: Pai querido, colocamos neste momento diante de ti os cristãos protestantes que vivem no Tartaristão, na Rússia. Clamamos para que mantenha os corações deles firmes na fé em Jesus, mesmo diante do preconceito e sendo tratados como uma seita. Conceda-lhes coragem para responder ao desprezo com mansidão e sabedoria. Que encontrem consolo em tua presença e sejam sustentados pelo Espírito Santo em meio às provas. Santo Deus, ajude-os ainda a superar a rejeição de familiares e amigos, sem perder a esperança nem deixar de testemunhar do teu Evangelho. Que o amor ao próximo seja uma marca constante de suas vidas, e as atitudes revelem graça, perdão e verdade, tocando os corações daqueles que hoje os rejeitam. Guarde-os, encha de vigor suas igrejas e faça florescer a comunhão entre os irmãos. É no nome precioso de Jesus que nós oramos. Eu, Walter Fernandes, me sinto privilegiado por poder orar com você. Muito obrigado.
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1: Olha, são 9 horas e 16 minutos. A gente segue aqui com o nosso Noite RTM. Olha, não esqueça que a sua participação segue valendo, hein? Dinho Oliveira, quem vai falar o seu nome no ar daqui a pouquinho, então. Não deixe de participar com a gente no 11974-181-456. Hoje, sexta-feira, é dia de entrevista por aqui. A gente agradece o pessoal da produção da RTM Brasil, né? Que disponibiliza essas boas conversas, conversas que nos edificam, não é? Então, são entrevistas especialmente para o público do Noite RTM. Então, a gente agradece a todos e vamos acompanhar, então, mais uma entrevista.
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3: Olá, voltamos. Mais um episódio do programa Entrevista. Eu sou Michele Gomes. Estamos na terceira parte de uma série muito especial com Alexandre Cagnoni. Ele que é músico, cantor, compositor, ator, teólogo, palestrante, missionário no Níger. Alexandre, tem sido um tempo muito bom aqui contigo nessa série, conhecendo da tua história e como Deus tem usado a sua vida para levar a mensagem dele a tantas pessoas. Seja muito bem-vindo mais uma vez, viu?
4: Eu que agradeço pelo carinho, pela oportunidade de poder estar aqui na RTM Brasil, contando um pouco da trajetória, espero que sirva de edificação para vocês de casa, né? Toda uma trajetória, o que Jesus faz na vida de uma pessoa, quando ela se predispõe a realmente falar, eis-me aqui, né? Como o nosso irmão mais antigo, Isaías, né? E é isso, eu acho que chegou o ponto agora de como aconteceu, né? África na nossa vida.
3: África, bom. Você que está chegando agora, o meu convite é vá lá no nosso site rtmbrasil.org.br ou nas plataformas de podcast, procure Entrevista, programa aqui da Rádio Transmundial, e ouça a primeira e a segunda parte, porque agora o Alexandre vai contar pra gente como que foi o chamado missionário pra África.
4: Muito bem.
3: Porque no episódio anterior você comentou toda a preparação, né? Isso. Essa sede que você tinha em conhecer mais da palavra, que te levou a fazer um seminário, a buscar outros cursos na área da capelania também. Exato. E como Deus te presenteou com experiências incríveis, conhecendo pessoas e testemunhando de tudo que o Senhor tinha feito na sua vida. Mas neste momento, quando que surge esse chamado para a África? Você foi em que momento? Como que a sua vida estava naquela situação?
4: Vamos lá, então. Então, eu já estava ali no preparo, já um transcultural ok. Eu tinha pedido para Deus para eu trabalhar com crianças, jovens e adolescentes mais pobres da Terra. Em 2001, eu ouvi falar de Níger. Níger não é Nigéria. Quem nasce no Níger é um nigerino. Quem nasce na Nigéria, um nigeriano. Falamos o francês por lá, mas existem mais de 22 dialetos também. Os mais falados, Tamasheque, Hausa, Zerma e Fulani. Deserto do Saara, temperatura média 50 graus Celsius, mas no verão pode chegar a quase 70. Um país, quando eu pisei em 2002, e estamos indo para 24 anos no campo de missões, segunda geração de nigerinos convertidos, o legado já existe. Então, foi mais de 2 décadas treinando, ganhando milhares de almas para Jesus. Oeste África, Sahel africano, e um país ali com 99,9% de muçulmanos. E hoje 98,7%. Não mudou muita coisa, porém a gente tem feito a nossa parcela lá. Então, eu ouvi falar de Níger em 2001, em 2002 pisei no Níger. Então, ainda continua sendo o penúltimo IDH do planeta Terra, Índice de Desenvolvimento Humano, segundo a ONU. Então, família grande, desenvolvemos ali vários projetos, principalmente na área de... começamos no esporte. Lembra que eu falei que eu jogava bola?
3: É.
4: Lá em Belo Horizonte eu morei 6 anos. Um abraço, pessoal de BH. Joguei no Cruzeiro 6 anos.
3: Que demais.
4: Era goleiro de 82 a 88. Então, eu parei o futebol ali para entrar para a Globo. Então, aquela questão de ser paquito, aquela coisa toda. Então, começamos com a escolinha de futebol. Então, hoje, as frentes de projeto e trabalho no site www.agdeniger.com, você pode depois conferir. Então, são 11 projetos de nutrição, cerca de 900 crianças se alimentam diariamente, também tendo discipulado, 4 creches com mais cerca de quase 300 crianças, ok? Aí de um período de manhã até as 14 horas. Ali tem alfabetização, nutrição, todo um processo, onde temos ali programas de desnutrição para crianças ali, que é um mingau nutritivo que nós damos. Durante um mês a criança sai do período de desnutrição. Também 2 escolas de costura para as mulheres, onde a gente desenvolve ali um processo de 3 anos autossustentável. Então, a mulher ali, quando se forma, ganha uma máquina de costura para desenvolver ali o seu projeto. E ali tem o discipulado, higiene pessoal, ensinamos a fazer sabão e outras áreas também para que possa ali estar desenvolvendo uma vida mais digna. Também trabalho com os deficientes visuais, com cegos, capelania no presídio e no hospital municipal, na pediatria.
3: Gente, é um trabalho incrível, assim, é bem completo, desde criança, mulheres, adultos, pessoas com deficiência, adultos.
4: Isso.
3: Mas quando você chegou nessa nação, quando Deus te fez olhar para esse povo, lá em 2002,
4: isso,
3: como foi o início, né, os desafios? De que maneira o Senhor mostrou que depois de 24 anos, né,
4: uhum,
3: vocês estariam ali atuando em tantas frentes? Como que foi essa visão?
4: Muito bem. Começou tudo no futebol. Cheguei com uma bola, eu conseguia reunir quase 300 crianças. O futebol é onde eu não falava, lá se fala francês, né? Então eu não falava francês assim, fluente, mas já orava em português, impunha as mãos, Senhor abençoa essas crianças, embora eu não esteja entendendo o que elas estão falando direito, mas o Senhor conhece o meu coração, eu estou aqui, me mostra o objetivo, me mostra como é que vai ser isso. Com o passar dos anos, a gente foi orando e pedindo para poder alimentar um pouco as crianças. Então, crianças de 1 ano com 2 quilos, 2,5 quilos, a fome é o que realmente castiga. Hoje estamos falando de 26 milhões ali, aproximadamente. O Níger tem um território gigante, é grande mesmo. Muitos povos nômades, porque só na capital 2 milhões e o resto tudo espalhado pela nação. É grande a área territorial. Corta um rio, o rio Níger, mas não dá para parte de cultivo, nem 10% do país dá para ser cultivável. 17,8 milhões de pessoas comem uma vez no dia. Então, assim, é difícil, é tudo
3: muitos
4: muito
3: desafios,
4: difícil,
3: né?
4: Muitos desafios. Então, a gente hoje cuida ali em cerca de 1.200 crianças, que está em todos os projetos, 65 famílias de obreiros que nos ajudam a tocar tudo. Então, ninguém faz nada sozinho. É muita coisa. Por exemplo, só de arroz nós temos ali um gasto de mais de 1 tonelada por mês. Para nutrir, coisa, fora cuscuz, macarrão, sardinha e muitas outras coisas. Então, a média ali é de 1 quilo de carne para cada 60 crianças a gente põe no molho. É tudo muito caro, então por isso a gente precisa da ajuda, da colaboração. Com o Covid nós perdemos cerca de 35% de pessoas que ajudavam. Paralelamente, fora Níger, tem as escolas também. Então, você pode apadrinhar uma criança, que são 67 alunos, né, com 30 dólares mês. Você pode ajudar, mas eu não posso com 150, tudo. Mas você pode com R$1, R$10, R$5, põe na tua conta débito automático.
3: Sim.
4: Entra no site, tem as contas do Brasil para você ajudar, www.agdeniger.com. Então, seja um colaborador, um amigo do Níger, e a gente está indo aí para o legado. Eles já mais de 2 décadas sendo treinados, discipulados. E é isso, então acho que o projeto ele se estende a todos, né? E ninguém faz nada sozinho.
3: Sem dúvida. Fora que você tinha comentado que é uma nação onde a sua maioria é muçulmana.
4: Muçulmanos, exato.
3: Os desafios para desenvolver esse tipo de trabalho numa nação muçulmana, porque a gente sabe que, pelo menos, Portas Abertas sempre aponta que os países africanos são os mais atingidos com a perseguição. Eu não sei qual que é a, como o Níger está nesse ranking, mas quais são os desafios que vocês enfrentam para poder?
4: Vamos lá. Eu não vou citar nomes, né, mas existem 4 facções ali ativas no território. Inclusive, em 2015, tivemos a casa queimada por duas delas, a nossa base toda.
3: A base foi...
4: Foi toda queimada. Mas o Senhor falou, reconstrói. Então, reconstruímos e tal. Mas não é fácil. Depois de 2015, ficou muito mais hostil. Sim. Para os estrangeiros, inclusive os europeus foram retirados do país, né? Que era até a viabilidade mais fácil a gente ir via do Brasil, via Paris para lá. Então a embaixada foi queimada francesa, foram expulsos franceses da nação. Então dificulta a nossa ida, agora são praticamente 2 dias de viagem para chegar até o Níger, então encarece mais. A gente está passando um golpe de Estado, então os alimentos sobem, as fronteiras fechadas. Então, assim, muitas dificuldades, né, que a gente enfrenta. Então, a gente necessita, carece da sua oração, da sua intercessão. Ore por nós, pela família, pelos missionários que estão no campo em área de risco, né. Isso tudo é muito importante que seja falado, né? Que nem a gente falou da Nigéria, da perseguição. Então, nós somos limítrofes ali, né? Faz divisa com a Nigéria. Então, tem também muitos refugiados que a gente também tem. Esqueci o projeto com os refugiados. Então, é isso. Então, é um trabalho bem eclético. Sim. Mas precisa muito da sua intercessão, da sua oração e da sua contribuição.
3: Hoje, para manter todo esse trabalho que vocês desenvolvem, são quantas pessoas envolvidas?
4: O staff tem, soma ali, mais de 65 famílias que ajudam a tocar, e todas com uma ajuda de custo. Então não é só voluntário e vem fazer e glória a Deus. A gente entende que todo o trabalhador é digno do seu salário. Então eles têm uma ajuda de custo para pelo menos ter um alimento, no mínimo ali, para tocar o mês e fazer um trabalho com dignidade.
3: Muito bem. Bom, Alexandre, a gente vai ter que encerrar essa nossa conversa mais calma. A gente tem mais um episódio.
4: Mais um bloco, muito bem.
3: Para saber detalhes, né, de todo esse trabalho que está sendo desenvolvido ali no Níger. Muito obrigada por estar com a gente nessa série. Tem sido muito bom.
4: Eu que agradeço.
3: E você que está acompanhando, siga lá o Alexandre nas redes sociais para conhecer mais esse trabalho incrível que tem impactado tantas vidas, @AlexandreCagnoni, e tem o site também, www.agdniger.com.
4: Isso.
3: Então, repetindo, www.agdniger.com.
4: Já está lá no rodapé.
3: Já tem todos os detalhes.
4: Sabe como fala rodapé em inglês?
3: Como?
4: Rodapé.
3: Muito bem, a gente. E no
4: tem americanos aí, vendo?
3: E no próximo episódio tem música também.
4: E presentes pra você, direto do Níger.
3: Então, a gente se encontra no próximo episódio. Hoje, produção e apresentação de Michele Gomes, e na mesa de som, Giovanna Henrique. Até a próxima entrevista.
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3: Volta com o nosso Noite RTM, já às 10 tem revista RTM. Dinho Oliveira, você que está no estúdio C aí. Dinho Oliveira tem música nova de uma banda que eu gosto muito. O pessoal é gente fina, né? E são bênçãos para as nossas vidas. É a banda Tribo Bless. Fale um pouquinho mais sobre essa nova canção, meu jovem.
4: É nova para os ouvintes, né? Essa música, viu, Olivares? É, o pessoal é amigo do Marcos Olivares. Olha só.
3: Meus amigos. Ô, bênção. Fico feliz.
4: Essa música, ela foi composta em 1999, Olivares. Né? Mas a gravação é recente. Oi?
3: É do tempo do onça, como dizia minha avó. Ah, então, a música foi feita nessa época, mas a gravação é recente, é isso?
4: A gravação é recente, recém saída. Entendi. Do
3: ela
4: forno.
3: Ela estava guardadinha então... ali, estava engavetada. Sim. Ali, esperando a hora certa de acontecer.
4: É,

0: Na verdade, essa música, ela já teve milhões de versões, viu, Olivares? É. Já teve várias versões, foi gravada, regravada, né? Mas ela nunca foi lançada, né? Na verdade, é a primeira vez que ela é lançada, né? Então, quem ouvia era onde nós íamos tocar, né? Ao vivo, o pessoal conhece, a gente, né? Os amigos mais próximos, né? Mas assim, lançada legal. Mesmo não, agora sim foi lançada em todas as plataformas e logo
1: então,
0: vai
1: estar por aí. É para o grande público, então. Que bacana. E nós temos esse privilégio de ouvir em primeira mão, então?
0: De primeira mão, hein? Ah, meu amigo. Então, vamos ouvir.
1: Vamos ouvir.
0: Então. Até no tempo, quando. Falar uma coisa bem legal dessa música, quando eu lancei ela, quando eu compus essa música, foi antes da banda Oficina G3 tocar, gravar aquela música Tempo deles, né?
1: Sim.
0: A gente fez a música, três meses depois o Oficina lançou. O Duca, que é o baixista, né? Ele participou de uma gravação dessa música, viu, Olivares? Ele participou, fez uma produção pra gente há muitos anos atrás. E aí, certo. Eu lembro que a gente foi lá no estúdio do Duca, né? Duca Tambasco.
1: Duca Tambasco.
0: Isso, que é irmão do Deio, né? Tava o Deio que produziu e o Duca. E aí, ele perguntou assim, a gente mostrou a música pra ele e tudo, e perguntou, qual que é o nome da música? Ele falou, Tempo. E falamos assim pra ele. Ele deu uma risadinha, falei assim, tem umas músicas aí com esse nome, né? Falei, mas só que a gente lançou ela antes de vocês, hein? Aí ele deu uma risada e falou, não, eu vou produzir ela. Ele fez uma produção. Infelizmente, a gente não conseguiu terminar a produção dele, né? Porque na época aí o Oficina começou a viajar muito, enfim. Mas a música que vamos ouvir da banda Tribo Bless chama-se Tempo. Vamos ouvir então, Olivares?
1: Vamos lá, vamos nessa.

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2: Tá aí, né? Bela canção. Banda Tribo Bless, Tempo. Gostou? Pede para ouvir mais vezes aqui na programação do Noite RTM, da RTM Brasil, lá no nosso WhatsApp, 5511-974-181-456. Olha, gostei da música Tempo, da banda Tribo Bless. Eu quero ouvir de novo, quero oferecer para essas pessoas. Ah, aproveite, hein? Ofereça para aquelas pessoas queridas, né? E você vai ouvir mais vezes aqui na nossa programação. É isso, meu caro Dinho Oliveira. Gostei, viu? Parabéns.
3: Bom demais, né? Muito legal. Demais, muito legal. Estreia, hein? Primeira rádio no mundo.
2: Isso, não. E no Noite RTM. Ah, que maravilha. Olha.
3: Coisa boa.
2: Coisa boa demais. É bênção. E seguindo, então, aqui com o nosso Noite RTM, a gente aproveita agora para orar em favor dos homens, né? Você que está nos ouvindo, nosso Ministério de Homens, os Chamados à Vitória, nos proporcionando esse momento especial aqui pra gente, para que a gente possa orar pelos homens. Junte-se a nós. E vamos fazer esta oração pelos homens.
1: 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Para ser um homem de acordo com a vontade de Deus. Hoje é dia 14 e o título é Atitude. Seja o modo de pensar de vocês o mesmo de Cristo Jesus. Filipenses 2, versículo 5. Jesus modelou para seus discípulos o que significa ser humilde e obedecer totalmente à vontade do Pai. Se nos chamamos de seus discípulos, o que significa aprendizes, então vamos orar para entender e considerar o que significa ser como Cristo. Aqui Ricardo Santos, é uma alegria sempre orar com você. 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

reta final do nosso Noite RTM nesta sexta-feira, mas ainda temos um assunto dos mais importantes. Vamos falar agora sobre a família com o pastor Kleber Lima e o Cacá Rodrigues.

0: Olá, eu sou o Cacá Rodrigues e no programa de hoje o pastor Kleber Lima traz um tema muito interessante. Acompanhe.
1: Joel, capítulo 2, verso 28, diz assim: depois disso, derramarei do meu espírito sobre todas as pessoas. Os seus filhos e as suas filhas profetizarão. Os velhos terão sonhos e os jovens terão visões. Plenitude no lar. Depois de anunciar o arrependimento, a restauração e a abundância, Deus faz uma das maiores promessas das Escrituras: o derramamento do seu espírito. A bênção não seria restrita a sacerdotes, reis ou profetas, mas alcançaria homens e mulheres, jovens e idosos. O lar que experimenta a plenitude do Espírito Santo do Senhor torna-se um ambiente onde Deus é conhecido, servido e celebrado por todas as gerações. Algumas verdades que podemos extrair deste trecho: o Espírito de Deus é derramado sobre corações que se rendem a Ele. A expressão "depois disso" não é apenas cronológica. Ela aponta para tudo o que veio antes: arrependimento, retorno ao Senhor, restauração e renovação da aliança. O profeta Joel não ensina que o Espírito é conquistado pelo arrependimento, mas que Deus derrama sua graça sobre um povo que se volta para Ele. Por isso, um lar que deseja experimentar a plenitude do nosso Deus precisa cultivar diariamente um coração humilde, disposto a reconhecer seus pecados e a depender da graça do Senhor. Segunda verdade: o Espírito Santo é a maior bênção que Deus concede à família. Deus poderia prometer apenas prosperidade, segurança ou abundância. No entanto, sua maior promessa é dar a si mesmo por meio do Espírito Santo. Um lar pode possuir muitos recursos, mas jamais será plenamente rico sem a presença transformadora do Espírito. Por isso, busquem menos as bênçãos do Senhor e mais o Deus da bênção. A presença do Espírito produz paz, santidade, sabedoria e amor dentro do lar. Terceiro lugar, o Espírito transborda para todas as gerações da família. A primeira evidência da promessa não são sinais extraordinários, mas o alcance de todos os que compõem o lar. Filhos, filhas, jovens, idosos são igualmente chamados para viver sob a direção do Senhor. O Espírito Santo é aquele que tem poder para romper as barreiras da idade, mostrando que cada geração possui um lugar na obra do Senhor. Por isso, orem para que cada membro da família desenvolva um relacionamento pessoal com o Senhor Jesus. O maior sonho dos pais não deve ser apenas o de ver seus filhos bem-sucedidos, e sim cheios do Espírito Santo e comprometidos com a missão que vem do céu. Por isso, pense: o Senhor deseja transformar famílias inteiras, fazendo delas um testemunho vivo da sua graça. Que o nosso maior desejo não seja apenas ter uma família feliz, mas uma família cheia da presença de Deus, onde cada geração conheça o Senhor, caminhe com Ele e anuncie as suas maravilhas.
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4: É isso. Seja feliz e até o nosso próximo encontro.

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1: Muito bem, fechamos bem demais o nosso Noite RTM nesta sexta-feira, agradecendo a você pela audiência, pelo carinho, por estar conosco desde o início, prestigiando a nossa programação. Convidamos você a permanecer por aqui. Eu, Marcos Olivares, sigo com você. Ele, Tim Oliveira, segue com você também. E depois do intervalo, que é rápido, a gente já vai direto para a edição de hoje do Revista RTM, atualizando você das principais notícias do Brasil e do mundo. Então fica por aí, porque o intervalo é rápido e a gente volta já.
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0: Muito bem, está no ar a partir de agora e até às 11 da noite, se Deus quiser, o nosso Revista RTM, levando para você um resumo de notícias nacionais, internacionais, destaques esportivos, informações do mundo do agronegócio, destaque do programa Fique Por Dentro. Pastor Janos Tarso com uma mensagem para hoje, mais do que especial, reflexiva para todos nós, tem a sua participação também, enfim. Muito legal o nosso Revista RTM para esta noite de sexta-feira, para a gente fechar muito bem a nossa semana, hein? Manda aí o seu alô, o seu olá, o seu boa noite, o seu oi, né? É importante você participar, marcar presença aqui, ó. Carimbar tua presença na edição de hoje do nosso Revista RTM para a gente falar o seu nome no ar no finalzinho do nosso programa. Ao longo, né, da edição de hoje, a gente vai trazer notícias, informações, e se você que está aí nos ouvindo, né, se você também quiser comentar sobre as notícias que você vai ouvindo aqui ao longo do programa, se você quiser dar a sua opinião, trazer aí o seu ponto de vista para a gente, fique à vontade, então, para participar conosco da edição de hoje do nosso Revista RTM. Comigo, Marcos Olivares, aqui no estúdio E da RTM, no interior de São Paulo. Esse estúdio está conectado ao nosso estúdio C em São Paulo, capital, na sede da RTM Brasil, e lá está ele, Dinho Oliveira, que também apresenta comigo esta edição do Revista RTM. Boa noite, meu caro Dinho Oliveira. Como é que você está, meu jovem? Tudo bem contigo?
1: Olá, Olivares. Tudo bem? Tudo ótimo. Feliz, hein? Ah, meu amigo, estamos aqui para esta missão maravilhosa do Revista, fechando com chave de ouro a semana, hein? Muito bom vê-lo e ouvi-lo, viu, Olivares? Muito boa noite para você e para você, ouvinte, também receba o meu boa noite.
0: Boa noite, meu Deus. Ah, mas que alegria, hein? Tá certo. Então, olha, noite de sexta-feira, tempo agradável por aqui. Já fiquei sabendo que tá mais friozinho em São Paulo, né? E já deve ter esfriado um pouquinho mais. Levou, meu jovem, as suas luvas para que você possa voltar para casa aquecido ou não?
1: Sim, Olivares, diminuir em relação a ontem, né, o tanto de blusa, eu acho que dá para chegar em casa ainda não passando tanto frio. Tô aqui torcendo para que não caia mais a temperatura, não, mas parece que vai ficar nos 18 graus. Tô de luva, 18 tá bom, tô, né? Tranquilo, tô legal. Vamos voltar bem, vamos voltar bem se Deus quiser, viu? Importante é não chover, tá, né?
0: Isso aí, 19 graus por aí, 21 por aqui, sensação térmica também de 21, né? O céu com a lua aparecendo por aqui, tá bonito, viu? Noite tá bonita, sexta-feira pra gente fechar bem a semana. Agora, pra gente realmente fechar bem essa semana, só com a participação e a interação dos nossos ouvintes, né? Convida todo mundo para participar dessa resenha com a gente, meu caro Dinho Oliveira. Faça aquele convite com aquela simpatia que lhe é peculiar, meu jovem, por gentileza.
1: Ah, meu jovem, sem mais delongas, é isso mesmo, viu, ouvinte? Quando você participa, quando você envia sua mensagem para nós, é muito bom, ficamos muito, muito felizes, né? E olha, para você que vai participar, quer mandar um oi, um alô, um abraço, quer contar como é que tá aí, o clima, tempo na sua região, quer comentar sobre a notícia, olha, o assunto que você quiser, né? Porque os nossos ouvintes são ouvintes especiais e selecionados, viu, Olivares?
0: Então, são mesmo.
1: Não fique aí passando vontade de enviar sua mensagem para nós no nosso WhatsApp, viu? Para quem está no exterior, é só acrescentar o código internacional 55. Para quem está aqui em território nacional, território brasileiro, anote aí também o nosso WhatsApp, viu? 11 974 181 456. Vou repetir mais uma vez para que você possa anotar. Repita. Aí com, né, para conferir aí se tá tudo certinho. 11 974 181 456. Não esqueça de se identificar, falar o seu nome, a cidade e o estado de onde nos ouve. Certo, Olivares? E quem está no exterior, como é
0: que... Certíssimo. Certíssimo, meu jovem, exatamente isso. Da mesma forma, você que está fora do Brasil, mande a sua mensagem, participe com a gente e não deixe de colocar o país onde você está vivendo, o nome da sua cidade, não é? Porque é legal a gente saber até onde está chegando o som da RTM Brasil e a gente vai ainda fazer o seu cadastro aqui para criar o seu histórico, né, de todas as participações que você vai tendo com a gente aqui ao longo dos dias no nosso Revista RTM, tá bom? 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Ah, coisa maravilhosa. Para assistir o Marcos Olivares, meu amigo. Assim, e claro, ele, Dinho Oliveira, que está aqui ao meu lado. Thank you, boy. Vai nos assistir nesta noite de sexta-feira. 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Dito isso, meu caro Dinho Oliveira, temos informações importantes, relevantes, atualizadas para o ouvinte do Revista RTM?
1: Sim, Olivares, temos destaques nacionais, mas antes...
0: Sobe o som.
1: O dólar fechou em alta de 0,52% hoje, a R$ 5,22. Já o Ibovespa, principal índice da Bolsa Brasileira, terminou o dia em baixa de 0,10% e amargou a nona queda consecutiva. O movimento ocorre em um ambiente de maior cautela com o Brasil. No início da semana, o JP Morgan reduziu a sua recomendação para os investimentos no país de compra para neutra, citando, entre outros fatores, as incertezas eleitorais. Hoje, os investidores também aguardaram a divulgação de uma nova pesquisa, Genial/Quest. A pesquisa apontou Lula com 38% no primeiro turno contra 31% de Flávio Bolsonaro. Agora, já no segundo turno, né? E no segundo turno a pesquisa mostrou Lula com 43% e Flávio com 40% das intenções de voto. Esse cenário assustou o mercado financeiro, que reagiu. Assustou só o mercado financeiro? Será, Olivares?
0: Assustou todo mundo, inclusive o pessoal lá do PT, viu? Vou te falar porque se você acompanhar as pesquisas que vêm lá desde março, né, o presidente Lula começou um pouquinho à frente do Flávio Bolsonaro e fica naquela parece uma tesoura, sabe? Um desce, o outro sobe. E aí, depois lá pra frente, um desce, o outro sobe. Então, assim, Lula começou subindo, depois foi caindo, Flávio passou por ele, ficou na frente, aí deu aquele negócio dele pedir o dinheiro lá pro filme, do pai e tal, ali ele foi numa descendente, presidente Lula subiu de novo, cruzaram-se as linhas, presidente Lula subiu, Flávio desceu. Agora, o presidente Lula continua na frente, mas o Flávio tá naquela ascendente e o presidente Lula na descendente. Lá na frente, eles podem se cruzar de novo, e aí baixar um pouco mais para o presidente Lula ou para o Flávio. Se a tendência desde março continuar, é isso que vai acontecer, talvez já na próxima pesquisa. Então, ficou complicado para todo mundo. Por quê? Primeiro, para a direita, que está atrás do pessoal da esquerda. O pessoal da esquerda está numa descendente, né? E se comparado a 2022, os números eram muito parecidos no primeiro turno, só que no segundo turno, quando você tinha 43% para o presidente Lula, você tinha 30% para o presidente Bolsonaro, não é? E aí no final deu 1% só de diferença, praticamente 1% de diferença depois da contagem dos votos. Então, sim, um pouquinho preocupante para todo mundo. Mas os números apontam o presidente Lula na frente, no primeiro e no segundo turno. O mercado reagiu a isso, né? Porque a gente sabe que, economicamente falando, né, a política econômica desse governo não é a das mais atrativas, vamos dizer assim. Atrativas, né, otimistas para o mercado financeiro. Se continuar essa política, para o mercado é ruim. Então, com uma pesquisa dessa, o mercado reagiu imediatamente. O dólar estava 5,10 no início da semana, quando saiu a notícia do JP Morgan, subiu para 5,16, continuou subindo para 5,19, né? E hoje fechou aí a semana, como disse o Dinho Oliveira, a 5,22, né? E a bolsa continuou em baixa de 0,1%, nono dia seguido de baixa da bolsa, viu? Em 2023, houve um período de 8 dias seguidos de baixa. Agora já são 9. Então está pior que lá em 2023. Né? E a gente vai acompanhando no dia a dia. Agora não tem como fazer muita especulação, viu, Di? Não tem como a gente ficar pensando isso, aquilo, vai acontecer isso, vai deixar de acontecer aquilo. A gente tem que acompanhar diariamente, porque as coisas são muito dinâmicas, né? Nessa questão política e eleitoral. Então a gente tem que ir acompanhando para a cada dia. Você pode ter uma surpresa diferente, né? A de hoje foi essa. O que manteve, né, o mercado em baixo, o dólar em alta. Enfim, né, o final de semana vai ser com essa informação. Vamos ver o que acontece na próxima segunda. Pode ser que as coisas mudem. Bom, seguindo com os destaques nacionais, a funcionária de apenas 22 anos de idade, suspeita de desviar valores que podem chegar a R$500 mil de um caixa de supermercado, trabalhava na empresa há mais de 3 anos e recebia um salário de R$3 mil, mas tinha gastos incompatíveis com a renda e ostentava uma vida de luxo, de acordo com a polícia. O caso aconteceu em Aparecida de Goiânia e a jovem chegou a ser presa na segunda-feira, mas foi liberada pela justiça após passar por audiência de custódia. Dinho Oliveira, ela deu até um carro zero para o namorado trabalhar. Vai trabalhar de carro zero, tá calor aqui em Aparecida de Goiânia. Tem ar-condicionado, vai trabalhar. Ah, mas você está trabalhando lá de caixa, no supermercado, trabalho cansativo. Ai, deixa que eu estou muito bem no meu trabalho, eu domino bem o que eu faço. Ah, meu amigo, domina muito bem mesmo o que ela faz, tanto que ela acumulou todo esse dinheiro, né? E aí já está comprovado, viu? Por exemplo, a polícia chegou nela por uma desconfiança do dono, né, do mercado, um dia que ele fez uma determinada contagem, depois ao fechar o caixa estava bem diferente. Por exemplo, quando você tinha contagem lá de pagamentos feitos por cartão de débito e crédito, por cartões de uma maneira geral, você tinha um valor. E os valores que entraram em dinheiro, aí você tinha um determinado valor. Então, por exemplo, você tinha lá, né, os valores de cartões e R$4 mil de dinheiro. Aí no final do dia, ela fazia o relatório e entregava lá, olha, em dinheiro a gente teve, o pessoal está comprando só no cartão, viu? R$800 de dinheiro. Ah, então tá bom. Aí ela fez isso por 3 anos, meu amigo. Então ela pegava lá R$2, R$3 por dia, né? Então R$1.000 por dia, R$500, R$2.000, dependendo do dia, né? E tinha dia que ela não pegava nada, né? Porque também, né, o pessoal podia desconfiar. Mas nesses 3 anos, ela juntou mais de R$500 mil. Como, né, é um crime que não teve, assim, uma violência física, né? Como não teve maiores consequências além do prejuízo pro dono do mercado, ela foi solta, né? Nessa audiência de custódia, vai ter um processo em cima dela, mas o dinheiro de volta não foi solicitado. Tá com ela ainda, meu amigo. Isso não sirva de exemplo, hein?
1: Então, assim, né? Na audiência de custódia, ela foi liberada, né?
0: Agora, foi, tá em casa.
1: Se ela tivesse escrito, né, perdeu mané numa estátua lá em Brasília, aí ia pegar aí prisão não, quase que perpétua, né?
0: Ah, aí, mas aí, ó, só de você falar isso, já arrepia a gente, nada, né? Não. Só de você falar isso já arrepia a gente. É uma ofensa muito grande, né? Que não tem perdão. Né? Escrevendo com batom ainda. Ah, aí não, né? você quer comparar roubar 500 mil reais do patrão com escrever uma frase de batom? Essa frase é muito pior, terrível. Dói na gente só de pensar nela. Então ela está em casa. E digo mais, hein? Ela não precisou, pelo menos por enquanto, devolver o dinheiro. E é muito capaz que ela vá ao supermercado fazer compras com esse dinheiro. Naquele mesmo supermercado. É a ironia do destino, como dizem.
1: Ah, Olivares, olha só, falando aqui de produtos de mercado, compras, essas coisas, assim, olha só, hein? Tá na moda agora, né? O pessoal tá todo mundo querendo emagrecer, então aquelas canetas. E olha só, tem um produto aqui que estava sendo vendido aqui, hein? Olha só, a Agência Nacional de Vigilância Sanitária proibiu a fabricação, comercialização e propaganda de produtos. De produtos vendidos irregularmente como medicamentos para perda de peso, hein? A medida afeta marcas dos chamados chás emagrecedores e de produtos em cápsula que prometem o mesmo efeito das canetas emagrecedoras, hein? A determinação foi publicada no Diário Oficial da União de hoje. Segundo a Anvisa, os produtos eram anunciados e comercializados sem registro, notificação ou cadastro na agência e eram fabricados por empresa desconhecida, viu, Olivares?
0: E você sabe que é um tipo de produto que atrai muito a clientela, né? Então, assim, a caneta emagrecedora tá cara, você tem que dar aquela picadinha, né? Dói. Então, vou tomar um chazinho que vai ter o mesmo efeito, é mais barato. E aí você ouve algumas rádios por aí, né, alguns programas mais populares, mesmo de TV também, durante a semana, à tarde, de manhã, aqueles programas que tem entrevista, tem fofoca, depois faz uma receita ali, né, aí depois vai fazer um artesanato, tem esses programas, hoje tem muito ainda, programas regionais. E nesses programas, esse pessoal vai fazer as propagandas, os merchans, né, que a gente chama. E aí vão falar do produto, olha, você vai levar 5 potes aqui pelo preço de 1, se você levar 10 potes, vai pagar só 3, não tem essas coisas aí, 70% de desconto, mas tem que ligar agora para nossa central, não tem essas coisas aí. A gente ouve todos os dias, e são essas empresas, né, empresas que a gente não sabe a procedência, né, e pessoas que provavelmente não vão ter resultado. Se não acontecer nada, tá tudo bem. Pior se tiver consequências, se tiver efeitos colaterais. Aí a coisa começa a complicar. E que bom que a vigilância sanitária tá de olho, né, nessas empresas. Porque você veja, até os medicamentos que são autorizados, como por exemplo essas canetas emagrecedoras, hoje, né, estava ouvindo um médico falar que alguns estudos já estão apontando um aumento de pedras na vesícula causados por essas canetas emagrecedoras. Por quê? Porque ele acelera demais o metabolismo, não dá tempo nem do corpo acompanhar. Então a vesícula está sendo a primeira a sofrer as consequências, né? E tem gente que já tirou vesícula, tal, dá para viver sem ela. E aí vai acontecer o quê? Pode ter pedra nos rins. Então eles estão aí alertando, né, para que não use sem prescrição médica, sem o acompanhamento de um médico, né? Porque parece que estão começando a ter essas consequências. São estudos preliminares. Então você veja, mesmo, né, nessas canetas que estão na moda, que estão sendo prescritas por médicos, que estão aprovadas pela Anvisa, você pode ter efeitos colaterais. Você imagina esses produtos que a gente não sabe a procedência, né? Às vezes são mais baratos, a pessoa vai lá e abraça aquela causa, porque a propaganda é persuasiva, né? Muito persuasiva. E aí realmente complicado. Então o trabalho da vigilância sanitária precisa acontecer e precisa ser efetivo, né? Como está sendo aí nesses últimos dias. A gente vem trazendo algumas informações sobre isso, né? Vários produtos aí sendo retirados, porque o pessoal está de olho, a fiscalização está fazendo um bom trabalho, viu, Dinho? Muito legal.
1: Muito bom.
0: Olha, seguindo agora com os destaques de notícias internacionais. Um terremoto, mais um, de magnitude 7.7 atingiu no início da noite de hoje, pelo horário de Brasília, a região de Flores, na costa da Indonésia. O epicentro foi no mar. O tremor ocorreu a uma profundidade de aproximadamente 10 quilômetros, segundo o Centro Sismológico Euro-Mediterrâneo. Alertas de tsunami foram emitidos para a Indonésia e para a Índia, só que ainda não há informações sobre danos ou feridos, porque faz pouco tempo que aconteceu esse terremoto. As informações vão começar a chegar ainda nas próximas horas. São as primeiras informações que a gente teve desse terremoto que aconteceu há poucas horas ali na Indonésia.
1: Pois é, né? Que medo, né? É, o terremoto tá andando por aí, hein?
0: Tá acontecendo muito, né?
1: Pois é. E olha só, Olivares, vamos esperar notícias aí, né? Lá na Colômbia também, né? Tem aumentado o número,
0: exato,
1: né?
0: Exato.
1: De pessoas encontradas sem vidas. É muito triste, né? Olha só, agora trazendo mais destaques, né, internacionais, Olivares. O presidente dos Estados Unidos, Donald Trump, disse hoje que pretende declarar em breve o Estreito de Hormuz como território americano, hein, Olivares? Então, a região, né, que é uma das principais rotas de transporte de petróleo do mundo e tem importância estratégica para o Irã. A declaração representa uma nova escalada na pressão dos Estados Unidos sobre o Irã, em meio às tentativas de chegar a um acordo para encerrar um conflito que já dura quase 6 meses. O Irã afirmou que o Estreito de Hormuz está sob a autoridade do país e que as ameaças dos Estados Unidos não intimidam o governo iraniano, viu, Olivares?
0: É, na verdade, ele não pode simplesmente falar isso, né? Que ele vai fazer uma quebra de direito internacional, né? Não tem esse direito. Se você quer um território que não é seu, você vai ter que conseguir por meio da guerra, que é o que a Rússia está fazendo com a Ucrânia, né? Quando teve a Guerra das Malvinas, né? Que são as ilhas Falkland, né? Acho que é isso, que elas já pertenciam a Inglaterra, mas estavam ali perto da Argentina, então os argentinos foram tentar retomar e, né, tomaram um saculejo ali dos ingleses, e a ilha continua a pertencer à Inglaterra, mesmo estando perto da Argentina. Então, para isso é uma guerra, né? Eles já estão em guerra, estão tentando resolver esse conflito, então se ele quiser tomar a força, vai ter que intensificar essa guerra. Acho que são mais ameaças mesmo, né, palavras de ordem, que é para ver se encontra uma solução final para tudo isso, né? Mas se a coisa começar a complicar, eu não duvido que os Estados Unidos possam chegar às vias de fato. Olha, a gente decidiu que nós vamos querer esse território aqui e nós vamos tomar conta desse negócio aqui, porque não está dando certo com vocês, não. Aí, meu amigo, só que aí, até a coisa se normalizar, vai ser uma crise muito grande em todo o mundo, né? Ainda mais pra gente aqui no Brasil, que a coisa já não tá muito boa. Enfim. Olha, só pra gente fechar aqui os destaques, pois não, diga.
1: Aí vão querer colocar um pouco de água na gasolina pra ver se barateia, né?
0: Depende, né? Se fizerem isso, a água vai começar a ficar cara em todo lugar. É, meu amigo. Se a água tá baratinha, vamos colocar água. Pronto, amanhã a água tá cara em todos os lugares. Ah, não é fácil, não. Olha, só para a gente fechar os destaques internacionais, o presidente francês, o Emmanuel Macron, está sendo criticado pela oposição após virem à tona fotos de suas férias em uma praia do Mediterrâneo, no sudeste do país. Nas imagens, ele aparece pilotando um jet ski. O Macron foi chamado de

0: eles vão dar aquela enfeitada no pavão. Mas o Macron, aquela coisa, veio para o Brasil, andou lá em Salvador, foi lá no Pelourinho, tirou foto com as donas de casa. Ele é populista, né? Então, um presidente populista, quando ele toma uma atitude dessa, né, até os populistas ficaram bravos com ele. Não é? Ele é amigo do presidente Lula, ele anda no meio do povo, só que agora ele está de férias. E aí, ele deixou não só o circo, né? Deixou a cidade toda pegando fogo e foi para a praia, porque ele também tem direito a um descansinho. É isso.
1: É, ele não pode nem descansar, né? Direito.
0: Mas o Trump, lá no alto dos seus 80 anos, é um malvadão, né? Porque não para de trabalhar, né? Tá sempre de olho em tudo, né? Aí aquele pessoal queria que ele tirasse umas férias, mas o Macron não. O Macron tirou férias, né? O pessoal não gostou. Como é que pode isso? Ele que é tão legal, né?
1: É. Bom, sendo assim, então, Olivares, vamos encerrando aqui este primeiro bloco que teve destaque de notícias nacionais e internacionais, que teve a redação e produção do nosso jornalista de plantão, que está no Estúdio E, Marcos Olivares, esse jovem rapaz aqui.
0: Muito obrigado, meu jovem. Vamos para o intervalo. Na volta falaremos de esportes.
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1: Muito bem, voltamos com o nosso Revista RTM para falarmos de esportes. E o Atlético Mineiro, hein, anunciou oficialmente hoje a contratação do volante Fred. É a principal contratação do ano. A torcida está feliz da vida. O jogador tem 33 anos, acertou a rescisão contratual com o Fenerbahçe da Turquia na quinta-feira e já assinou um compromisso de 3 anos e meio com o Galo. Fred, que começou nas categorias de base do próprio Atlético Mineiro, volta para casa agora, né? Depois de 12 anos na Europa, se consolidou a carreira lá. Inclusive, o Fenerbahçe queria que ele ficasse pelo menos até o final do ano, mas ele conseguiu conversar lá, né, e chegaram num acordo e voltou ao Atlético Mineiro. Então, Fred vai estrear nos próximos dias aí pelo Galo Mineiro, viu, Dinho?
2: Esse Fred aqui é aquele Fred, não é aquele outro Fred não, né, que jogava
1: no Cruzeiro. Não, que jogou no Cruzeiro, não, esse, não, esse, né? Aí já pendurou a chuteira, já. Esse aí já
2: aposentou, já tá, né?
1: É de comentarista e tá assistindo jogos no sofá de casa.
2: Ah, tá, é esse aí, não conhecia não. É bom jogador ele, hein, Olivares?
1: Ele é bom jogador e a torcida gosta muito dele, né? Tem boas lembranças do Fred.
2: Então, bacana demais, ó. Agora eu vou falar sobre o Corinthians de Marcos Olivares. Ah, que alegria! Agora eu vou dar uma de Marcos Olivares aqui. Antes da notícia, eu vou dar aqueles spoilers. É, diz aí que não é oficial, mas dizem por aí que tá tendo uma negociação lá com o Memphis, né? Não sei se é verdade, se é oficial, mas é possível que o presidente tenha se arrependido. Embora não tenha nada oficial, né, Olivares? Olivares, você sabe, mas eu tenho meus contatos aí, umas fontes, né?
1: Sim, você tô sabendo.
2: E eu fiquei sabendo aí que tem até uns advogados aí, trocando contrato de novo. Vamos dar uma olhadinha de novo nesses contratos.
1: Quem sabe, né? A torcida quer. O Memphis veio, a primeira declaração dele quando foi ventilado isso, né, que ele poderia as coisas voltarem atrás e ele voltar a jogar no Corinthians, ele disse que não teve uma quebra de confiança com a diretoria e que ele não tinha mais interesse em voltar, né? Só que aquela coisa, ele não tem tanto mercado assim nesse momento, né? E também o Corinthians viu que talvez seja mais prejuízo tem que pagar para ele sem jogar do que ele jogando, porque ele jogando ele também traz dinheiro pro clube, né? E aí, se ele não jogar, ele vai querer cobrar toda a dívida que o Corinthians tem com ele, porque ele tava fazendo um bom desconto para continuar no clube, né? Então aí, sabe aquela coisa, o tiro saiu pela culatra? Ah, não vamos assinar para economizar, então peraí, agora eu vou exigir todos os meus direitos, e são direitos, e aí fica ruim pro Corinthians, e agora ele tá pensando em voltar atrás, mas vamos ver, né? Vamos ver, não. Quero só ficar sentadinho aqui esperando.
2: Vamos aguardar os próximos capítulos.
1: Ontem arrancou empate lá em 0-0 contra o Rosário Central, né? O time foi guerreiro, jogador a menos no final da partida, sem o Memphis, né? Tem que pensar na vida sem ele, pelo menos por enquanto.
2: Bom, vamos ver o que vai acontecer. Bom, o Corinthians, trazendo destaque aqui do Corinthians, ele recuperou a camisa do atacante Yuri Alberto, que havia sido furtado por um torcedor durante visita ao Memorial de Conquistas no Parque São Jorge, viu? O clube foi informado hoje pelos policiais do Distrito Policial 52 de São Paulo que houve a identificação do autor do furto e resgate do item, viu? E o torcedor vai responder judicialmente, viu, Olivares?
1: Essa é a camisa que ele usou no jogo contra o Vasco no final da Copa do Brasil do ano passado, né? Então, estava lá em exposição e alguém foi lá e furtou. Mas aí a polícia, hoje em dia, meu amigo, né, tem câmera para tudo. E aí o próprio Corinthians deu as imagens para a polícia foi lá rapidinho, encontrou. A pessoa disse que ele vai ser processado e vai responder judicialmente. Camisa de Yuri Alberto está de volta ao lugar de onde nunca deveria ter saído, exclamação, certo? É isso. E olha, pois só pra gente fechar aqui os destaques esportivos, a CBV, Confederação Brasileira de Voleibol, anunciou na tarde de hoje que vai aderir à política do Comitê Olímpico Internacional, o COI, sobre a elegibilidade de atletas da categoria feminina em suas competições nacionais de quadra e praia. Desta forma, as jogadoras que se identificam como mulheres trans não poderão mais participar destas competições. A decisão da CBV passa a seguir os critérios e fundamentos da política de proteção da categoria feminina do COI, publicada em março deste ano. E aí, então, aquelas jogadoras, né, que nasceram homens, que se identificam como mulheres, né, mas seus corpos continuam tendo a força masculina e jogam nas competições femininas, agora não poderão mais jogar. As competições internacionais já estava proibido. Agora os países estão aderindo. E o Brasil também é mais um desses países que aderiu a partir de hoje. Por enquanto não vimos repercussão. Talvez a gente veja algum tipo de repercussão nos próximos dias. É isso.
2: É isso aí, meu jovem. Então agora, pastor Jânio Tarso, tem uma palavrinha para nós, Olivares?
1: Pastor Jânio Tarso, que passou por aqui, deu uma olhadinha nas notícias e falou assim, torcendo para a volta de Memphis. Falei, é mesmo, pastor? Se eu gosto do Memphis, apenas estou torcendo pelo futebol. Vou tomar um café. Tomou seu café, pastor? Tava bom? O quê? Hoje 2 colheres de açúcar, tá certo? Então, a semana vai terminar bem. Pastor, tem uma mensagem para hoje para todos nós? Muito obrigado.
3: Mensagem para hoje. Quando uma criança procura montar um quebra-cabeça sem conhecer a figura da caixa, o que acontece? Ela tenta, erra, recomeça. Afinal, falta a imagem completa. Muitos homens vivem assim. Querem ser bons pais, mas nunca aprenderam o que é um pai de verdade. Então Jesus diz, ninguém conhece o pai a não ser o filho. Só Jesus pode revelar o pai. Quem conhece o amor diz, ninguém conhece o pai a não ser o filho. Só Jesus pode revelar o pai. Quem conhece o amor, filho? Quando Jesus revela o Pai, acontecem 3 mudanças. Primeiro, o Pai dá forma à nossa identidade. O filho sabe quem é porque sabe que é amado. Segundo, o Pai transmite segurança. Sua presença dá coragem para enfrentar a vida. Terceiro, o Pai aponta um caminho. Seu exemplo ensina verdade, responsabilidade e amor ao próximo. Quem conhece o amor do Pai, aprende a viver como filho. É olhando para Jesus que aprendemos como é o Pai e como um pai precisa viver. Quando você quer ser um pai presente, mas percebe que chegou tarde demais, será que seu próprio pai nunca lhe mostrou esse caminho? A boa notícia do Evangelho é que Jesus veio revelar o Pai. Em Cristo, Deus recebe pecadores como filhos por adoção. Ele perdoa, ele acolhe, ele ensina. Pela comunhão com ele, somos ensinados, transformados. Você não precisa ser perfeito para começar. Precisa caminhar cada dia com o filho, porque somente ele conhece perfeitamente o pai e pode ensinar você. Hoje, olhe para Jesus quando lê o Evangelho. Aprenda com ele. Receba o amor do Pai. Depois, leve esse amor para dentro da sua casa. Ame sua esposa. Esteja presente na vida dos seus filhos. Agradeça pelo perdão ao confessar o erro a Deus e a quem feriu. Recomece quando cair. O melhor pai não

0: que nunca falha é o que aprende todos os dias com o Pai Celestial, revelado por Cristo. Quem conhece o amor do Pai aprende a viver como filho. 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
4: Comece em seu rádio Boletim Rural. Hoje na apresentação de Cláudio Ronchi. E nesta edição, você fica sabendo. Primeiro centro de treinamento em irrigação do Brasil começa a funcionar. Esta e outras notícias, agora no Boletim Rural.
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4: O primeiro centro de treinamento em irrigação do Brasil começou a funcionar na última quarta-feira em Uberaba, Minas Gerais. A estrutura, inaugurada pela Vale, foi criada para capacitar profissionais do agronegócio em áreas como projetos, operação e manutenção de sistemas de irrigação, além de tecnologias e manejo agrícola. O centro está instalado na cidade do Agro, da Universidade de Uberaba, e recebeu investimento de cerca de R$1.200.000. A expectativa é capacitar aproximadamente 400 pessoas por ano, entre estudantes, produtores rurais, técnicos, engenheiros, agrônomos e gestores. O mercado do boi gordo teve mais um dia de estabilidade, segundo a Scott Consultoria. Das 33 regiões monitoradas, 24 não registraram mudanças nos preços. Em Araçatuba e Barretos, importantes referenciais de São Paulo, a arroba do boi ficou em R$ 350 para pagamento em 30 dias. No mercado externo, as exportações brasileiras da carne bovina começaram o segundo semestre em ritmo mais lento, principalmente por causa da redução dos embarques para a China. Apesar da redução, do mês passado no volume, o preço médio da carne subiu mais de 13%, ajudando a diminuir o impacto na receita. Estados Unidos, Chile, União Europeia e México estão entre os mercados que ajudaram a compensar a queda nas vendas para a China. No mercado de commodities, o café voltou a subir na Bolsa de Nova York. Os contratos para dezembro avançaram mais de 1% para US$ 3,19 por libra peso. A alta é influenciada pelas dificuldades na colheita brasileira, afetada pelo excesso de chuvas. O cacau também subiu, com alta de mais de 1%, enquanto o açúcar recuou mais de 1%. Já o algodão teve pouca oscilação e fechou praticamente estável, com leve baixa de 0,01%. O suco de laranja registrou a quinta queda consecutiva e recuou 0,68%. Com fonte de Globo Rural, produção de Karina Joubert, coordenação de Marcelo Fávero, direção de André Castilho, com realização da sua RTM Brasil, na apresentação de Cláudio Ronchi, esta foi mais uma edição do seu Boletim Rural.
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6: E olha, hoje cedo no programa Fique Por Dentro, né, a gente teve destaque da entrevista de hoje sobre stalking, o também conhecido como aquela perseguição persistente, né, que ocorre quando uma pessoa passa a acompanhar, monitorar, tentar estabelecer contato repetidamente com outra, mesmo sem ser desejada, né, pelo contrário, a pessoa quer distância, a pessoa não sai ali da cola dela, né. Então hoje no Fique Por Dentro, Fábio Zamana e a Luana França conversaram sobre esse tema, né, stalking, os sinais de alerta, com a Thalita Marques Molinari, que é neuropsicóloga e palestrante, falando um pouquinho sobre essa questão do chamado stalking. Vamos acompanhar.
7: Sabia que você pode estar praticando o crime, porque é um crime, né? A partir de 2021 se tornou um crime no Brasil, em outros lugares já era, mas você pode estar cometendo esse crime de stalking ou sendo stalkeada sem saber que é o que está acontecendo, porque realmente se tornou algo às vezes até corriqueiro. Eu falo assim, ó, que seguir é diferente de perseguir. Né? A perseguição é algo recorrente. Então não é alguma coisa assim, nossa, eu vi tal pessoa em tal lugar, eu estou seguindo essa pessoa nas redes sociais. E essa perseguição, para ser caracterizada em stalking, ela é indesejada. Então ela é recorrente, ela é indesejada, de certa forma vai cerceando a liberdade do outro. Se você está sentindo, nossa, eu estou sendo perseguida, e essa perseguição ela pode ser no ambiente virtual ou não, né? Que aí a gente já caracteriza de cyberstalking. Então a pessoa criou, muitas vezes eu não sei, mas se a pessoa criou um perfil falso, se eu vou em um lugar, eu vejo essa pessoa, eu vou em outro, sem divulgar minha agenda, aquela pessoa tá ali. Então, primeira coisa, eu preciso saber que isso é um stalking. Se eu não desejo, se eu coloquei, se eu falei, não, eu não quero isso, se eu começo a receber presentes, se eu começo a receber mensagens, ligações, uma pessoa quer ir atrás de amigos meus para saber da minha vida, onde eu estou, primeira coisa, eu defino limites.
6: Tá aí, né? Um trechinho dessa entrevista, né? Com a Thalita Marques, né? Que é neuropsicóloga, também palestrante, falando sobre esse tema stalking. Se te interessou, a entrevista completa tá no site rtmbrasil.org.br, lá na aba de programas, em Fique por Dentro, entrevista de hoje, 14 de agosto de 2026. Fique por Dentro, que vai ao ar sempre, de segunda a sexta, das 8 às 9 da manhã, no horário de Brasília, aqui na programação da RTM Brasil.
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6: Ah, agora sim, hein? Reta final do nosso Revista RTM, hora de conversarmos com os nossos ouvintes que estão conosco desde o início da nossa programação, nos acompanhando, prestigiando este programa, que é o melhor deste horário, nesta emissora, de segunda a sexta-feira. Não tem melhor nesse horário do que o Revista. Ah, meu amigo, é por isso que a gente ouve e gosta. Tem gente com a gente, Dinho Oliveira, nessa noite de sexta-feira?
9: Sim, Olivares, tem gente com a gente. Olha, Miriam Castro de Teresina, Piauí. Ela fala, boa noite, meus queridos. Dinho e Marcos, olha só, hein, a todos desta grande, olha só, nossa grande família RTM. E ela tá falando da música aqui da banda Tribo Brass, a música Tempo que nós tocamos hoje, hein? Aí ela falou, música linda, delícia de ouvir. Ah, que alegria. Abraços diretamente de Teresina, Piauí, Miriam Castro, viu, Olivares?
6: Obrigado, legal, Miriam. Né? Oh, bom demais.
9: Olha só, Pedro de Salvador, na Bahia, também passa por aqui. Ele fala assim, boa noite a todos, ótimo final de semana para todos os ouvintes da RTM, hein?
6: Obrigado, Pedro, para você também.
9: Boa noite, a paz, meus amigos, estamos aqui na escuta. Quem manda esse recado é o nosso querido Etevaldo, ele que está em Valparaíso, Goiás, e ele fala assim, sobre meu pai, ele continua na espera, isso, né, e vamos continuar orando aqui, viu?
6: Vamos continuar as orações, sem dúvida nenhuma, que legal.
9: O Francisco Bielink, de Alto Paraíso, Rondônia, passa por aqui e fala assim, boa noite, amigos, sobre os terremotos. Ah, eu sempre acreditei no que na palavra de Jesus falou. Quando ouvires falar em terremotos e guerras, o fim estará próximo. Tá chegando a hora, hein, do povo se pegar com Deus, hein?
6: É verdade, né? O que a gente tá ouvindo de guerras, né? Rumores de guerras, terremotos, né? Acontecendo assim, com uma frequência muito mais alta do que a gente tá acostumado, né? A relatar e a noticiar. É uma verdade isso.
9: Quem chega por aqui, nosso querido Levi de Mossoró, Rio Grande do Norte. Uma ótima noite, meus irmãos Dinho Oliveira e Marcos Olivares. Desejo a todos que estão ligadinhos nesse programa maravilhoso, que é o Revista RTM, o melhor programa da noite. Um ótimo final de semana abençoado, hein? E para vocês, todos os familiares e todos que estão ligados. Livi de Mossoró, viu?
6: O Livi palavra ontem... do nosso ouvinte, né? Palavra do nosso ouvinte que tá falando que esse é o melhor programa. Ah, que beleza.
9: O Livi ontem viu uma foto, né? Que eu falei, ah, ele é esposa, mas não era esposa não, viu? Era uma cantora que tava lá e ele tirou uma foto com ela. Também ele não explicou, né? o nome da cantora é Alice Maciel, né? Ela que participou do evento ontem. Até segunda, legal, em nome do Senhor Jesus, manda aqui o nosso querido Levi de Mossoró.
6: Um abraço para você, Levi. Grande abraço. Bom final de semana. Dinho Oliveira estará na madrugada de sábado para domingo. Se você estiver acordado, meu amigo, ouça aí o Dinho Oliveira, né? Na madrugada, durante o final de semana.
9: O Samuel Magalhães, ele que está em Salvador, Bahia, ele fala boa noite, Samuel Magalhães. Ele fala boa noite. O dia por aqui hoje fez boa um noite. Pouco de calor e agora a noite está agradável.
6: Tá igual aqui, viu? São Paulo não tá tão agradável assim, mas aí e aqui está agradável.
9: Muito bom, hein?
6: Desculpa, Dinho. Desculpa aí, Dinho.
9: Aproveite, aproveite.
6: Muito obrigado, vamos aproveitar sem dúvida.
9: Olha só, o João Batista de Aquino, que também está em São Paulo, do Potengi, Oliveira. Você fica onde mesmo?
6: Certo. São Paulo, mas é do Potengi. Ah, então, meu amigo. Rio Grande do Norte, sem dúvida nenhuma. Pode carimbar.
9: É isso mesmo, hein? Boa noite, meninos, abençoado por Deus, a paz do Senhor Jesus. E ele tá bravo com os argentinos, hein? Que fizeram pois aquele ato de racismo, aquela coisa toda lá, né? É feio demais,
6: né? Contra o Hugo, né? Hugo Souza, contra a torcida. Foi. Todo jogo é isso, né? Todo jogo na Argentina, o Hugo Souza falou. Todo jogo é isso, né? É complicado, mas parece que ninguém toma nenhuma atitude, né?
9: É, a hora que suspendesse o time da liga, aí eles iam sentir, né?
6: Sabe aquela coisa assim, deixar a Confederação Argentina fora dos campeonatos sul-americanos, sei lá, por 3, 5 anos, aí quem sabe a coisa muda, né?
9: Olha só, a Sarinha tá por aqui também, viu?
6: E Sarinha?
9: Quem tá mandando um abraço hoje? Boa noite, sextou, bom final de semana, meus queridos. É o Bruno hoje, é o pai.
6: É o papai da Sarinha.
9: O Bruno de Limeira, São Paulo, ele fala assim, a Sara tá mandando um abraço também, viu, Olivares?
6: Obrigado, Bruno, obrigado, Sara, né? Essa família que nos prestigia aqui sempre no nosso Revista RTM, da bela cidade de Limeira, viu, Odinho? Conhece Limeira? Não é longe daqui de onde eu tô, não, viu?
9: Não conheço não, viu, Olivares?
6: Quando puder, vá em Limeira, que é uma cidade bonita.
9: Boa, vou sim. Olha só, Olivares, essa ouvinte, vamos ver se você descobre quem é. Ela fala, sextou, olá minha dupla, maravilhosíssima. Abençoada noite
6: conectadíssima.
9: Nessa radiantíssima programação. Fiquem na santa paz, cheiro no coração. Quem é Olivares?
6: Ah, cheiro no seu coração também. Ela que está na belíssima cidade de Imperatriz, no Maranhão, tá lá junto com o Trovão, ouvindo a gente e falando, vou participar desta belíssima programação. É claro que estamos falando dela, estamos falando de Ainoa.
9: Bem-vindíssima. E assim encerramos a participação dos ouvintes nesta sexta-feira, viu, Olivares?
6: Que pena, hein? Olha, obrigado então a todos, né, pela audiência, pelo carinho, por estarem conosco prestigiando o nosso Revista RTM desde o início aqui da nossa programação, né, desejando a todos os nossos ouvintes um finalzinho abençoado de sexta-feira, um excelente final de semana na presença do Senhor. Vá à casa de Deus, não fique à toa, hein? Né? Às vezes a gente tem algum problema, acontece alguma coisa, um imprevisto, ok, mas tá em casa, tá atuado, não vou, tô cansado. Não é assim, né? Uma vida com o Senhor não é assim. A gente tem que ter responsabilidade com amor, né? A gente faz porque é gostoso, né? Essa comunhão com Deus, com os nossos irmãos. Então incentivo você em estar na casa do Senhor nesse final de semana e na segunda-feira que vem, a partir das 10 da noite, se Deus quiser, juntos aqui novamente, já fica combinado para a próxima edição do Revista RTM, tá certo? Na sequência, o pastor Itamir Neves está chegando com Através da Bíblia, e hoje quem vai te fazer companhia é ele, Étori Nóbrega, o Claudio Ronco com os pezinhos para cima, descansando um pouquinho, aquele pezinho que parece uma broa, mas é bonito, é bonito, bem cuidado, né? Os pés de Claudio Ronco vai ali ficar para cima, e aí na sequência, esse é o cara, é nós, Étori Nóbrega, que vai chegar com você daqui a pouquinho na nossa programação, tá certo? Grande abraço e bom trabalho ao Étori Nóbrega. E quanto a você, meu caro Dinho Oliveira, muito obrigado pela parceria de hoje.
9: No caso?
6: Sim, durante toda esta semana, que nem no caso. Você, no caso, obrigado pela parceria de hoje, pela parceria durante toda esta semana, desejando a você uma boa viagem de volta, um bom descanso. Que o seu final de semana seja abençoado. Estará por aqui na programação da RTM, se Deus quiser. E na segunda-feira, meu jovem, venha pra gente continuar nessa missão.
9: Olivares, ontem fui parado pela polícia, viu?
6: É mesmo?
9: A polícia me parou.
6: Aí vocês já fizeram amizade?
9: Aí tirei o capacete. Perguntou, o senhor é artista? Por que será, hein? Porque
6: fazendo arte de rua.
9: Eu falei assim, o senhor trabalha com o quê? Eu falei, eu sou radialista, tô vendo a rádio. Muito prazer. Pode ir embora.
6: Ah, é?
9: E fui embora.
6: Aí sim.
9: Fala o nome da rádio pra gente ouvir lá. Aí eu falei, ele salvou lá. Vou guardar, que amanhã vou ouvir. Então, deve estar ouvindo aí, viu?
6: Se estiver ouvindo aí, né, o pessoal
9: Sargento Luiz.
6: Da polícia.
9: Sargento Luiz.
6: Luiz Medeiros. Grande abraço e espero que o senhor esteja nos ouvindo e que esse programa tenha abençoado a sua vida.
9: Ainda falei QAP, QRV pra ele. Fiz assim, ó, QAP, QRV. Aí ele falou, você tá ligado, hein? É, meu amigo. Ô, Olivares, antes de encerrar aqui, antes de falar da sua caminhada, a Leida chegou por aqui também, a Leida Bispo São Luís Maranhão, né? Pra gente não passar em branco aqui, pra não deixar pra trás. Ela diz aqui, desejo um final de semana abençoado pra vocês, rapazes abençoados. A semana inteira ouvindo Revista RTM, gosto muito. Sextou, a Leida e família de São Luís Maranhão, pastor Elenildo Menezes, de Lavras, Minas Gerais. Boa noite a todos, que a graça do Senhor continue abençoando, viu? Então,
6: obrigado,
9: ele
6: pastor,
9: que está aqui com a gente, continua abençoando a gente e tchau, que ele fala. Então, Olivares, valeu, agora pastor, vai sair para aquela caminhada sua, né?
6: Isso.
9: A última da semana, vai mais feliz, devagar, né? Tá agradável, né? Tá tranquilo.
6: Tá bom demais. Tá bom, cheirinho de mato, né? Ar puro.
9: Coisa boa. Isso. Boa demais. Benção. Então, bom retorno para você, bom final de semana, bom descanso. Até semana que vem. E boa noite, ouvintes. Quem puder, fique aí. Ó. Marcos Olivares, aliás, o Étori Nóbrega está chegando por aqui.
6: Aquele tchau de miss. E o sorriso.
9: Não sei, até fico balançando.
6: Sabia? Que
9: interrogação!
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1: Querido amigo, hoje o nosso alvo é concluirmos o estudo do capítulo 16 de Apocalipse, o capítulo que nos revela o derramamento das sete taças do juízo divino. Nesse capítulo, como vimos no programa passado, o juízo de Deus se concretiza sendo derramado por meio de sete taças. O título para nossa reflexão, então, nesses últimos versos do capítulo 16 é Mais Taças do Juízo de Deus. Com base, então, em Apocalipse 16, 12 a 21, damos a esse texto o seguinte título: Mais Taças do Juízo de Deus. Antes de considerar o conteúdo da sexta e da sétima taça, vamos recordar os paralelos que existem entre as sete taças e as sete trombetas, lembrando, entretanto, que as trombetas eram sinais parciais do juízo divino, e as taças são a consumação do juízo de Deus contra os adoradores da besta. Nós fizemos essa comparação no programa passado, e eu quero fazer novamente agora, para que você veja que estamos numa sequência. Apenas muda-se a intensidade do juízo divino. As trombetas. A primeira trombeta tocou numa terça parte da terra. As taças. A primeira taça tocou nos adoradores da besta da terra. A segunda trombeta. Terça parte do mar se tornou em sangue. Segunda taça, o mar se torna em sangue. Terceira trombeta, terça parte dos rios e das fontes se tornaram amargosas. A terceira taça, os rios e as fontes se tornaram em sangue. Quarta trombeta, terça parte do sol, da lua e das estrelas escureceu. Quarta taça, o sol queimou os homens como fogo. Quinta trombeta, o rei dos gafanhotos trouxe escuridão e tormento aos homens ímpios. Quinta taça, o reino da besta se torna em trevas, os homens ímpios sofrem dor. Essas cinco primeiras taças nós estudamos no programa passado. Hoje vamos estudar a sexta e a sétima taça. Mas vamos fazer ainda esse paralelo. Na sexta trombeta, os anjos atados junto ao Eufrates soltaram o exército de Deus. Na sexta taça, como veremos hoje, o Eufrates seca para preparar o caminho dos reis para a peleja. A sétima trombeta se cumprirá o mistério de Deus. Chegou a ira de Deus contra as nações para destruir os que destroem a terra. Relâmpagos, vozes, trovões, terremotos e grande saraivada. E hoje vamos estudar na sétima taça, que caíram as cidades das nações. Deus dá o cálice da sua ira. Relâmpagos, vozes, trovões e terremotos acontecem e há aquela grande declaração, feito está. Tendo feito novamente essa comparação, o princípio que vai nos orientar então nesse estudo é visto nessa frase já mencionada no programa anterior. O juízo divino ocorrerá rapidamente, consumando a derrota dos seus inimigos. Eu repito, esse é o princípio que temos no capítulo 16. O juízo divino ocorrerá rapidamente, consumando a derrota dos seus inimigos. Nesses versos encontramos mais duas etapas do juízo divino contra os seus inimigos. E a primeira etapa que estamos vendo hoje do juízo divino se vê no derramamento da sexta taça, versículos 12 até 16. Diz assim o versículo 12, derramou o sexto anjo a sua taça sobre o grande rio Eufrates, cujas águas secaram, para que se preparasse o caminho dos reis que vêm do lado do nascimento do sol. Querido amigo, discute-se muito aqui sobre esses reis que vêm lá do lado do nascimento do sol. Afinal, quem são esses reis do Oriente? O Eufrates era tido como uma linha divisória natural. Ele seco, então, se tornava um caminho natural, e então os poderes do mal, desenfreados e hostis, invadem o solo sagrado. Tem acontecido épocas em que a corrupção anda de cabeça erguida à sombra do poder público, do poder governamental, ao passo que a pureza e a fé têm sido barbaramente combatidas no seu santuário. Esses reis do Oriente representam as forças do mal. Versículo 13. Então vi sair da boca do dragão, da boca da besta e da boca do falso profeta, três espíritos imundos semelhantes às rãs. O diabo e seus dois principais aliados, a besta do mar e o falso profeta, a besta da terra, proferem imundícias. Tudo que sai da boca deles é mal, pois o diabo é o pai da mentira. Obviamente, eles são imundos. Rãs referem-se à segunda praga no Egito. Elas eram consideradas imundos e, por isso, eram abominações, conforme Levítico capítulo 11, versículos 9 e 10. Versículo 14 nos diz assim: porque eles são espíritos de demônios, operadores de sinais, e se dirigem aos reis do mundo inteiro com o fim de ajuntá-los para a peleja do grande dia do Deus Todo-Poderoso. Essa é uma batalha espiritual. Realmente vai acontecer. E os servos do diabo vêm como seus sinais para enganar os homens. Paulo falou dos sinais da mentira usados pelos iníquos para enganar. Esse engano foi permitido por Deus para que os incrédulos fossem ainda mais enganados. Confira essa passagem, uma passagem dura, objetiva, muito séria. 2 Tessalonicenses, capítulo 2, versículos 9 a 12. 2 Tessalonicenses tem um objetivo específico. Querem enganar os reis do mundo. Novamente, a figura destaca a influência mundial do dragão e dos seus aliados. O diabo tem procurado criar inimizade entre Deus e os homens. Aqui, os servos dele têm o propósito de ajuntar os reis da terra contra os servos de Deus. A peleja pode ser uma batalha espiritual, como as batalhas contra os príncipes da Pérsia e da Grécia, relatadas lá por Daniel, capítulo 10, versículos 13 a 21. Mas pode incluir também o aspecto físico, como a luta do faraó contra Deus, que envolveu tanto a batalha espiritual de um coração obstinado, como o exército que morreu no mar, quando foram perseguidos os judeus. O exército do Egito morreu no Mar Vermelho. Independente da natureza da batalha, se só espiritual ou se também mesclada com a batalha física, o resultado seria o julgamento dos povos rebeldes, conforme Joel capítulo 3. Querido amigo, Deus vai julgar os reis enganados pelos espíritos que saem da boca do dragão, da besta e do falso profeta. Versículo 15, nós temos essas palavras: eis que venho como vem o ladrão. Bem-aventurado aquele que vigia e guarda suas vestes, para que não ande nu e não se veja a sua vergonha. Antes de deixar João continuar o relato do trabalho dos espíritos imundos, Jesus interrompe com uma mensagem de exortação aos fiéis, aos crentes, aos seus seguidores. A figura do ladrão é utilizada na Bíblia para enfatizar o julgamento repentino e a falta de preparo das pessoas julgadas. Representa as consequências naturais do pecado e da negligência nessa vida, como também a vinda do Senhor para julgar. Lembre-se de Mateus 24, 1 Tessalonicenses capítulo 5. A ênfase está na preparação para a chegada do Senhor. E aqui também temos a terceira das sete bem-aventuranças do livro do Apocalipse. A pessoa preparada, que não teme a vinda do Senhor, vigia e aguarda o Senhor. Guardar as vestes indica a pureza dos fiéis, que não contaminaram as suas vestiduras e andarão de branco, conforme a promessa do Senhor no versículo 4 do capítulo 3. A nudez, por outro lado, mostra a impureza das pessoas despreparadas, como a igreja em Laodiceia, capítulo 3, versículo 17. O versículo 16 ainda nos diz o seguinte: então, os ajuntaram no lugar que em hebraico se chama Armagedon. A batalha não acontece nesse capítulo 16. Teremos que esperar até o capítulo 19 para ver o resultado dessa guerra. No momento, o Senhor quer mostrar o lugar da batalha, que é Armagedon. Essa palavra aparece somente aqui, mas o próprio versículo diz que ela é de origem hebraica. A palavra significa Monte de Megido ou a cidade de Megido, e nos lembra o significado da região de Megido em batalhas decisivas no Antigo Testamento. Foi lá o local da vitória de Israel sobre Jabim e Sísera, conforme Juízes 4 e 5, especialmente Juízes 5 e 19. Quando Jeú, encarregado com a exterminação da casa de Acabe, mandou matar Acasias, rei de Judá, este morreu em Megido, 2 Reis 9:27. Armagedon, então, representa um lugar de julgamento e de batalhas decisivas. Certamente ali, querido amigo, Deus julgará e aplicará a sua justiça. Por isso, então, chegamos à sétima taça. E aqui, neste estudo, temos então essa segunda etapa do juízo divino, que se vê no derramamento da sétima taça. Versículos 17 até 21. O versículo 17 diz assim: Então derramou o sétimo anjo a sua taça pelo ar, e saiu grande voz do santuário, do lado do trono, dizendo: Feito está. Especialmente quando pensamos nos paralelos entre as taças e as trombetas, chegamos a essa última taça esperando o cumprimento da ira de Deus. Encontraremos mais detalhes disso no capítulo 17, 18 e ainda no capítulo 19. Mas a segunda voz já anunciou a queda da Babilônia. Você se lembra lá no capítulo 14. A vitória sobre os reis da terra será declarada no capítulo 19. Mas já sabemos que os povos enganados aguardam em Armagedon, onde Deus pronunciará a sentença de condenação. Atrás de todos os reis e atrás da cidade mundana, jaz a influência do dragão, a influência do diabo. A sétima taça leva a batalha à casa do adversário. A sétima taça é derramada pelo ar, diretamente atingido o príncipe da potestade do ar, conforme Efésios 2:1, que é Satanás. Satanás é o príncipe desse mundo. Há mais informações pela frente, mas o fato importante já ficou evidente. O diabo perde. Jesus e os seus servos são os vitoriosos, são os vencedores. A voz vem do trono que está no santuário, isto é, Deus está no santuário e ninguém mais podia entrar até que se cumprissem os sete flagelos, porque o santuário estava cheio da glória de Deus. Feito está. As palavras enganadoras dos espíritos imundos podem conduzir os reis da terra a uma falsa expectativa de vitória. Mas o verdadeiro vencedor é o próprio Senhor. Quando ele declara o seu plano cumprido, podemos ter certeza da vitória dos fiéis. Versículo 18 diz assim: E sobrevieram relâmpagos, vozes e trovões, e ocorreu grande terremoto, como nunca houve igual desde que há gente sobre a terra. Tal foi o terremoto, forte e grande. Querido amigo, são esses os sinais que saem do trono de Deus e do altar que se acha diante do trono. São sinais que vêm do santuário depois da sétima trombeta. Aqui, esses sinais reforçam as palavras da voz do santuário: feito está. João usa expressões proverbiais. Lógico que não precisamos procurar a maior tribulação da história para acreditar nessas palavras, e não precisamos procurar o pior terremoto da história para acreditar na profecia da sétima taça. Nós nem precisamos procurar um terremoto literal para entender esse ponto. Mas não devemos, de modo nenhum, diluir a mensagem e perder o impacto. Deus disse: feito está, e chamou atenção às suas palavras com sinais assustadores. Versículo 19 diz assim: e a grande cidade se dividiu em três partes, e caíram as cidades das nações. E lembrou-se Deus da grande Babilônia, para dar-lhe o cálice do vinho do furor da sua ira. Encontramos então novamente aqui a grande cidade que recebe a cólera de Deus. Como observamos anteriormente, há um contraste importante no livro de Apocalipse entre a cidade santa, a Nova Jerusalém, e a grande cidade, a cidade mundana da Babilônia. A grande cidade representa a corrupção de uma cidade que vivia da prostituição, de suas relações comerciais com as nações, e destaca também uma característica do poder governamental. A besta do mar enfatiza seu poder de dominar, especialmente o poder militar dos governos. A besta da terra representa o poder religioso, a religião oficial pela qual as pessoas foram obrigadas a adorarem. A Babilônia destaca as relações comerciais que dominam a economia mundial. E o sétimo flagelo, essa sétima taça, fala do castigo da Babilônia, que será descrito com mais detalhes nos capítulos seguintes, no capítulo 17 e 18. A divisão entre três partes enfatiza a derrota total da grande cidade. Ezequiel dividiu a cidade de Jerusalém simbolicamente em três partes, para mostrar a destruição total dela. Lembre-se de Ezequiel capítulo 5, versículos 1 a 4. A Babilônia, então, é ferida por três flagelos em um só dia, frisando o quê? A sua destruição total. E as cidades das nações que dependiam da grande cidade também sofrem. Quando ela cai, essas cidades também caem. O lamento dos reis e comerciantes, conforme veremos no capítulo 18, mostra como a queda da Babilônia teria impacto enorme sobre as outras nações. Não teriam mais o seu mercado principal, causando então um colapso econômico geral. Deus se lembrou da grande Babilônia. Já observamos o significado do cálice da ira de Deus. Os adoradores da besta então beberiam desse cálice. Agora aprendemos que a própria Babilônia, a mesma que deu às nações o vinho da sua prostituição, teria que beber o quê? O vinho da ira de Deus. Versículo 20. Todas as ilhas fugiram e os montes não foram achados. Querido amigo, esse versículo reforça o sentido do anterior, mostrando o quê? Os efeitos mundiais da queda da Babilônia. A linguagem nos lembra o sexto selo. Quando Deus desce para julgar, os montes debaixo dele se derretem. As ilhas, por serem espalhadas e ocupadas por diversos povos, são ligadas às nações. E quando Ezequiel profetizou, por exemplo, a queda de Tiro, uma cidade que vivia do comércio do mar, ele falou do seu impacto sobre as ilhas. Agora estremecerão as ilhas no dia da tua queda. E aí o versículo 21 do capítulo 16 diz assim: também desabou o céu sobre os homens com grande saraivada, com pedras que pesavam cerca de um talento. E por causa do flagelo da chuva de pedras, os homens blasfemaram de Deus, porquanto o seu flagelo era sobremodo grande. Querido amigo, uma chuva de pedras de aproximadamente 35 quilos cada uma era realmente um grande sofrimento. Lembrando que os flagelos são cumulativos, podemos imaginar o sofrimento dos adoradores da besta. Tem úlceras, não tem água, sofrem calor intenso e agora uma chuva de pedras enormes. Todo esse sofrimento devia ser motivo para se arrependerem, mas eles continuaram com seus corações empedernidos. Não admitiram seus erros, nem admitiram que Deus é justo. Concluo então este estudo, esta reflexão, mostrando que a besta da terra tem poder para afligir e até matar os servos de Deus, aqueles que recusam adorá-la. Mas Deus mostra o seu poder para castigar com muito mais severidade os adoradores da besta. Os sete flagelos trazem sofrimento incrível aos seguidores da besta, mas eles ainda não se humilham diante de Deus. Como é que podemos concluir essa reflexão?

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4: São 11h39, boa noite para você que está aqui na RTM, obrigado. Hoje, sexta-feira, 14 de agosto, ano 2026. Mais um fim de semana, e seja um fim de semana feliz para você. Eu sou o Héctor e tô aqui, folga de Cloud Honk. Tá de folga hoje, descansando um pouquinho. Eu tenho a honra de estar aqui junto com você. Aliás, você que acompanhou através da Bíblia, espetacular, hein? Estamos hoje, capítulo 16. Então vamos até chegar no 22, fechando assim o último livro sagrado, né? Aliás, eu quero aproveitar que tem um livro. Aliás, está até aqui no estúdio, você que está nos assistindo. Vai lá no estúdio ao vivo, ó. 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
1: Daqui a pouco tem Conversando com Luiz Saião, agora tem Prisma Brasil, agradecendo ao João Batista de Aquino, pastor Adalto, que está lá em Alto Alegre dos Parecis, Rondônia. Alô, Fabrício Meirelles, boa noite.

0: o som de Prisma Brasil nesta noite, 15 para meia-noite. Um abraço pro Luiz Justino, nosso querido baterístico ali em Franca, interior aqui de São Paulo. Abraço, obrigado pelo carinho, pela companhia. Tava com saudade, hein, Luiz? Bom tê-lo conosco novamente aqui. A gente vai pro Conversando com Luiz Saião, esclarecendo sobre os mistérios da Bíblia. Vamos ouvir agora?
1: Alô, alô, ouvinte transmundial. Vai começar o Conversando com Luiz Saião. A Bíblia é um livro muito antigo e já foi estudado por milhares de pessoas. Será que ainda existe algum mistério a ser desvendado na Bíblia? Alguma interpretação nova ou mensagem que precisa ser decifrada? São essas e outras dúvidas que tentaremos solucionar nessa semana.
2: Começamos com a questão do Olacir do Paraná, que quer saber se a Bíblia Viva é aconselhável pelo senhor, professor Saião, mesmo essa versão tendo uma tradução bem diferente. Ela consegue revelar alguns mistérios por ter uma linguagem mais clara que as outras versões?
3: Bom, André, vamos lá. O Olacir está curioso sobre a Bíblia Viva. Primeiro, antes de entrar diretamente na questão, é necessário que venhamos a entender, né, como é que funciona essa questão de tradução da Bíblia. Né? Nós temos diversas versões em português e algumas delas são versões assim bem mais literais, que seguem aquela filosofia de tentar acompanhar palavra por palavra. Isso tem algumas vantagens, mas também tem desvantagens. Então, quando nós vemos uma versão, por exemplo, corrigida, né, de Almeida, que é mais antiga, a gente percebe que há um literalismo maior. Mas uma tradução literal, ela não comunica muito bem. Qualquer pessoa que fale duas línguas sabe disso. Então, muitas vezes é necessário que se explique, que se faça, né, uma tradução mais ampla para se compreender o que o texto bíblico está querendo dizer. Lá em Gênesis 20 tem uma frase, por exemplo, que diz o seguinte, né, que isso sirva como um véu entre os teus olhos, né, que é dito para Sara naquela ocasião difícil lá no episódio de Abraão, Sara, Abimeleque. E o que, que é véu entre os olhos? O sentido é reparar a honra, né? E ninguém vai entender isso, né? Fica um véu entre os olhos da pessoa que está lendo, né? É difícil. Então, é por isso que se fazem versões assim mais claras, que traduzem com mais facilidade, né, para quem está lendo entender a ideia do texto. A Bíblia Viva, ela é uma proposta assim mais radical, no sentido de ser uma tradução bem livre. Ela não tem nem qualquer ideia de tentar traduzir palavra por palavra. Então, é uma tradução, a proposta dela é uma tradução semelhante assim à Bíblia na linguagem de hoje, né? É até mais aberta, com o foco de explicar bem. É quase uma Bíblia explicada. A versão conhecida dela tem até, né, era chamada de paráfrase. E aí a gente deve entender assim, a proposta da Bíblia Viva, ela é viável. Mas assim, de fato há uma questão que tem que ser considerada. A Bíblia Viva, né, classicamente publicada em português, na verdade é uma tradução do inglês. E essa Bíblia em inglês originalmente, ela não é tão criteriosa. Então, a gente diz o seguinte, a Bíblia Viva pode ser consultada, deve ser aí avaliada, mas ela tem direcionamentos específicos do próprio autor, que não são assim consenso de todo mundo. Então, ela pode ser utilizada, mas sempre acompanhada por uma versão mais técnica e criteriosa, porque ela tem o seu valor, né, a sua validade, mas não é uma versão que se sustenta sozinha.
2: Agora vem uma questão complicada do Francisco de Campos dos Goitacazes, no Rio de Janeiro. Ele entende que existem dois tipos de interpretações da Bíblia. Na primeira, são extraídas lições práticas sobre o comportamento humano. Na segunda, são extraídas compreensões espirituais, que não são visualizadas facilmente por quem lê. É como se existissem ensinamentos em uma dimensão espiritual que não podem ser percebidos pelo leitor comum. Que mistério é esse, professor Sayão?
3: De fato, André, aqui nós temos que desvendar esse mistério e torná-lo mais claro e mais compreensível. Veja bem, o que que a gente pode pensar sobre a tradução do texto bíblico e mais especificamente sobre a interpretação da Bíblia? A primeira pergunta que precisa ser levantada é: que tipo de texto nós temos na Bíblia? Nós temos um texto com palavras humanas, palavras da gramática, da língua normal, ou essas palavras, elas são de fato misteriosas, estão aí fora de uma avaliação mais técnica e objetiva como referência principal de hermenêutica, de interpretação da Bíblia? Essa pergunta do Francisco, na verdade, André, é uma pergunta que tem história, né, em toda a hermenêutica. No passado já teve gente que chegou a sugerir isso. Aliás, eles sugeriram até com muito boa intenção. Por exemplo, a gente lê coisas na Bíblia que a gente acha estranho, né? Então tem uma guerra lá que foi, vamos dizer, legitimada por Deus. Você vê a história lá em Juízes do Jefté, que parece que ele ofereceu a sua filha em sacrifício a Deus. Então esses textos assim chamados difíceis, que a gente aqui na Transmundial comentou bem detalhadamente aí no Rota 66, no estudo da Bíblia completo, né? O que que acontece? Nesses textos difíceis o pessoal falou: não é possível que Oséias tenha casado com uma prostituta. Não é possível que o Jefté tenha feito isso. Então provavelmente deve ter um sentido espiritual por trás do texto. E aí começou-se a caminhar nessa direção. Qual é o problema dessa proposta? O grande problema é que quando a pessoa começa a procurar esse sentido espiritual do texto, na verdade ela vai encontrar o espírito subjetivo dela mesma no texto. Porque quando alguém lê um texto, por exemplo, que diz, olha, Jesus repartiu o pão, aí ele vai dizer, não, olha, eu acho que o pão talvez signifique Gatorade, né? Eu acho que o pão pode significar o dinheiro que está na bolsa de valores. Não, o pão representa a chegada do homem à lua. Como é que você vai ter condições de dizer que isso é, não é? Eu já vi gente, por exemplo, dar estudos com base numa suposta interpretação espiritual, dizendo que quando o Antigo Testamento fala da águia, na verdade é uma referência aos Estados Unidos, porque aí ele mostrou o mapa da América e aí a América, de certo ângulo, pode ser vista como uma figura de uma águia, e que a águia é o símbolo dos Estados Unidos, e aí ele conseguiu fazer diversas pontes. O que que os estudiosos de interpretação da Bíblia diz? Diz que isso não é legítimo, porque as palavras do texto bíblico são inspiradas por Deus, mas elas são palavras que têm que ser entendidas em função da gramática, em função da compreensão da natureza da literatura que ali está, em função de elementos pertinentes ao contexto, porque senão qualquer pessoa pode dizer que o texto bíblico significa o que ela bem achar, com base numa suposta interpretação espiritual. A gente pode fazer uma aplicação de um princípio extraído da Bíblia na nossa vida espiritual. Por exemplo, eu descubro que existe um princípio na Bíblia que é mais interessante doar, né, dar, contribuir, do que receber. Bom, então eu vou aplicar isso. Olha, eu acho que vale a pena mais doar-se espiritualmente do que ficar exigindo que os outros me atendam espiritualmente. Doar do meu tempo para os outros, doar dos meus recursos. Aí eu posso fazer aplicações com uma variabilidade de alternativas. Mas ler um texto e descobrir lá que está escrito Jesus entrou em Jericó, e aí começar a descobrir que isso pode significar o Espírito Santo entrando no coração, ou que isso pode significar a pessoa entrando no céu, ou que isso pode significar a pessoa entrando num tipo de vida espiritual mais profunda, não é uma maneira legítima de interpretar o texto bíblico. Então, a nossa recomendação é que a interpretação da Bíblia siga o caminho da leitura normal do texto, e daí com um método específico, direcionado, adquirindo aí corretamente as lições práticas para a vida humana, né? O perigo dessa espiritualização é, como a gente diz na linguagem popular, a pessoa começar a viajar na maionese.
2: O Francisco ainda tem outras dúvidas. João 4:24 diz que Deus é espírito e em Gênesis 1:26 Deus concede ao homem o domínio sobre a criação. Isso significa que o campo de atuação de Deus é limitado, restringindo-se ao mundo espiritual?
3: Bom, veja lá, a Bíblia diz que Deus é espírito e isso é uma referência à essência de Deus. Por quê? Porque o mundo material, como nós o conhecemos, ele é um mundo necessariamente limitado nas dimensões espaciais, né? Então, se Deus for visto como alguém essencialmente material, necessariamente ele teria de deixar de ser Deus, por estaria limitado à própria noção de espaço. Então, na essência, naquilo que a gente pode chamar de trindade ontológica, Deus é espírito. Agora, não é porque Deus é espírito e que nós, sendo imagem e semelhança de Deus, sendo também seres espirituais, que nós somos idênticos a Deus. Deus fez o homem, né, a partir do pó da terra. Então, o ser humano, ele representa, né, exatamente essa dimensão de ter uma conexão direta com a realidade que está à nossa volta. Nós somos seres, sim, materiais, limitados, criaturas finitas, mas nós somos seres que temos vida depois da morte, vamos passar a eternidade de uma forma ou de outra, porque nós somos a imagem e semelhança de Deus e que envolve a nossa realidade espiritual. Agora, Deus, sendo espírito, também é o criador e sustentador de todo o universo. Isso não significa que porque Deus é essencialmente espiritual, que Deus não tenha domínio, poder e condições de agir, interagir e até mesmo se manifestar de alguma maneira dentro das dimensões materiais, de modo algum. O que, que nós vamos descobrir é que Deus é espiritual, mas o próprio Senhor Jesus é o Deus encarnado entre nós. Deus tem absoluta condições de atuação em todas as áreas da realidade espiritual ou material, afinal de contas, ele é onisciente, onipresente e onipotente.
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Bom dia, bom dia, bom dia, bom dia, bom dia, bom dia, bom dia, bom dia, bom dia, bom dia, bom dia, bom dia, bom dia. É, bom dia, bom dia, bom dia, bom dia, bom dia, bom dia. Ei, bom dia, bom dia, bom dia. Eita, estamos chegando, hein? Que alegria, tô feliz, viu? Tô muito feliz, tá com saudade. É, tá com saudade de estar aqui. Saudade de estar com você. É, você ouvinte, você mesmo, é. Você aí que tá me ouvindo aí. Matando as saudades aqui. Hoje Cláudio Ronco tá de boa, tá de folga, tá descansando um pouquinho, tá de pernas pro ar. É. Hoje vamos deixar nosso querido Cláudio Ronco descansando um pouquinho. Um abraço, bochechudo! Grande Cláudio Ronco, volta segunda, tá bom? Como é que você tá? Tudo bem? Muito prazer, eu sou o Hétori. Eu tô de volta aqui. Pois é, tô de volta, peço licença pra chegar até a sua casa. Já estou na sua casa, é você que tá ouvindo aí no radinho. Você que tá acompanhando aí na estrada também, viu? Obrigado pela carona, viu? Você que tá aí no trecho. A todos os nossos amigos caminhoneiros, carreteiros, motoristas rodoviários, todos que estão agora aí no Bacurau, o pessoal que tá no trecho aí, trabalhando, muita gente tá indo dormir e tem aqueles que estão agora indo para mais um dia de luta, né? E com o som na RTM Brasil. Muito obrigado. Hoje, 15 de agosto, metade do mês. Inverno brasileiro. Tá 18 graus no momento aqui os termômetros. Estamos aqui nos estúdios da RTM Brasil em São Paulo, Zona Sul. Irradiando o nosso som, compartilhando o nosso conteúdo para todo o Brasil via satélite. Estamos nos unindo a várias emissoras que integram o projeto Antenas. São 22 estados do Brasil interligados aqui a partir de agora, as emissoras chegando, se interligando a nós, levando o nosso som, compartilhando as boas novas do Evangelho. É uma alegria, viu? Dessa forma a gente chega através das ondas do rádio até você, até o seu ouvido, até o seu coração, né? A você que está no seu trabalho, e bom trabalho, viu? Qual que é a sua função? Ah, você está aí no plantão agora, aí? Está no hospital? Bom trabalho, bom plantão aí, viu? Você tem uma missão maravilhosa, né? Salvar vidas, né? Coisa linda. Nosso boa noite, bom trabalho a todos os médicos, doutores, você, enfermeira, enfermeiro, auxiliar de enfermagem. A você que está aí na tecelagem agora, você que está aí preparando salgados para vender amanhã, né? Para montar aí o estoque. Nosso bom dia para todo mundo que tá ligado, que tá acompanhando aqui a RTM Brasil nesse comecinho de sábado. Ó, daqui a pouquinho você confere junto comigo aqui. É, o presente diário, valor incomparável, tá aqui, ó. Estamos com esta mensagem maravilhosa, já estava lendo aqui em off. Daqui a pouquinho eu vou ler ao vivo aqui no ar. E você vai acompanhar comigo. O presente diário, o nosso devocional, que está disponível no nosso aplicativo RTM Brasil, também no nosso site. Na nossa loja você pode adquirir a versão impressa. E tem a leitura bíblica, inclusive. Eu gostaria que você acompanhasse comigo. Pega a Bíblia aí, se você puder, claro. Vamos até o Evangelho de Marcos, capítulo 10. A gente vai ler três versículos, sabe? Falando sobre o jovem rico, né? Jesus questionou, né? E ele saiu triste porque era rico, né? Essa história é conhecida, né? Mateus 10, a gente vai ler um pouquinho desse, um trechinho desse capítulo, para embasar o nosso momento devocional, tá? Logo mais, olha o que teremos aqui na nossa programação. Deixa eu dar uma olhadinha aqui na minha telinha. Ah, Conexão Missionária, com Edson Tawil. Esse programa vinculado à Igreja Batista ali em Santo André, a PIB de Santo André, né? Um abraço ao pastor Marcos Grava, todos da PIB de Santo André, ali na rua São Vicente. A minha mãe, minha família, boa parte da minha família, meus tios, né? Iniciaram na fé ali, né? Saudoso pastor Juvencio Liberino, pastor Bartimeu, né? Pastor Edson Queiroz, né? Daqui a pouco tem Conexão Missionária por aqui. Entendendo a Bíblia vai passar também aqui na nossa grade. Tem família hoje, pastor Kleber Lima. As perguntas dos ouvintes no âmbito familiar respondidas. Correndo para vencer com o pastor Paulo Biasi, trazendo as mensagens do Dr. Eri Lutzer, que tem edificado tanta gente, de pai para filha também.
Tem mensagem com o Pastor Janos para esse sabadão. Café com Deus, o Binho Pirola vai também marcar presença nesta madrugada. Atletas na hora reprise, 2:30. E muita coisa boa, viu? A sua participação, para ficar ainda melhor, né? Já manda o seu recadinho, manda o seu alô pra gente. Eu quero ouvir a sua voz, tá? Pode mandar áudio aqui. Ontem teve cantoria, que eu tô sabendo, né? Toda sexta-feira, aquela cantoria, o pessoal manda áudio cantando, o Cláudio canta. Eu não sei se eu vou cantar, né? Porque eu sou muito, muito, muito desafinado, né? Eu não sei, se eu cantar aqui, vou tentar, né? Vou tentar, viu? Eu sou muito desafinado. Vamos ver, né? Se eu conseguir, eu canto. Se não, você canta, manda o seu áudio, tá? Vamos fazer a festa aqui. É, aqui é só alegria, tá bom? Como ele diz, um fazendo companhia pro outro, né? 974-181-456. Lembrando que o nosso DDD é o 11, né? 974-181-456. Ou 456, como queira, né? A gente começou aqui com o Vitor Quevedo, Nossa Riqueza. E já nesse clima de presente diário, trago mais uma que tem tudo a ver aqui. Lucro com Purpose. Já deixa a Bíblia em Marcos 10 aí. Vamos ler daqui a pouquinho, hein?

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1: Isso, para hoje, dia 15 de agosto, ano 2026, a gente começa o dia aqui na rádio, refletindo. A gente para pensar na nossa vida, nas nossas decisões, nas nossas ações, o que devemos fazer, o que devemos evitar, e Presente Diário tem nos ajudado nessa jornada. E a gente vai para o texto de hoje, com o título Valor Incomparável. Pega a Bíblia, se você puder, vai lá em Marcos 10. Marcos capítulo 10. Eu vou esperar você. Isso, Marcos capítulo 10. Se você puder, né? Eu tô com a NVI, a nova versão internacional aqui no estúdio. Se você tiver também a NVI, vai ficar tudo igual. Se não, pequenas mudanças, apenas diferenças, apenas de interpretação, de tradução, que não alteram em absolutamente nada todo o texto, todo o seu significado, todo o seu entendimento.

0: vou fazer assim. Vamos a primeira, segunda Coríntios, vamos fazer assim, segunda Coríntios, capítulo 2, tá? Segunda Coríntios, capítulo 2. Eu vou fazer a leitura aqui, pode deixar que eu leio. Segunda Coríntios é o capítulo 2, a partir do versículo 14. Segunda Coríntios 2, a partir do versículo 14. Olha só o que que diz aqui. Hoje é 2 Coríntios 2, 14, cadê? Pronto, cheguei aqui. Aqui, ó. É no finalzinho. 2 Coríntios 2, versículo 14. Mas graças a Deus, que sempre nos conduz vitoriosamente em Cristo e por nosso intermédio exala em todo lugar a fragrância do seu conhecimento. Porque para Deus somos o aroma de Cristo entre os que estão sendo salvos e os que estão perecendo. Para estes somos cheiro de morte, para aqueles fragrância de vida. Mas quem está capacitado para tanto? Ao contrário de muitos, não negociamos a palavra de Deus visando lucro. Antes, em Cristo falamos diante de Deus com sinceridade, como homens enviados por Deus, tá bom? Essa leitura, tá? Na verdade, essa aqui é a leitura de hoje. 2 Coríntios 2, 14 até os 17. Aliás, repetindo aqui, versículo-chave, graças a Deus, que sempre nos conduz triunfantemente em Cristo e por nosso intermédio exala a fragrância do seu conhecimento por todo lugar. Esse é o versículo-chave, é o versículo que embasa aqui o nosso momento devocional. Cheiro de vitória. Agradecendo ao nosso querido Walter Fernandes, que está lá na Itália. Pastor Walter Fernandes, pastor e jornalista, que está junto com a sua esposa Paula. Walter e Paula, aquele abraço. Ele que traz a mensagem de hoje, que diz assim: dia desses, voltando do supermercado, abri a porta e exclamei: nossa casa realmente tem cheiro de comida. Foi só a confirmação de algo que minha esposa já havia percebido. O aroma dos alimentos ali preparados está quase sempre no ar e invade o corredor de entrada. Claro que, mesmo no frio, deixamos as janelas abertas para arejar o ambiente. Nos dias de faxina, a fragrância dos produtos de limpeza marca forte presença. Mas não há lavanda que supere aquela maravilhosa essência que sai das panelas e perfuma boa parte do nosso apartamento. Na leitura bíblica, Paulo fala sobre isso aos irmãos de Corinto. Até onde eu saiba, a moradia dele não exalava comida. Na verdade, ele deu destaque a outro agradável odor, o do conhecimento de Cristo. No versículo em destaque, o apóstolo fez uma comparação com o cortejo triunfal romano. No passado, depois de uma campanha militar bem sucedida, ocorria a procissão dos vitoriosos. Nessas ocasiões, os soldados eram recebidos pelos senadores e magistrados, figuras importantes e influentes daquela sociedade. No caminho, os cidadãos ainda queimavam incensos diante dos integrantes do exército. A intenção deles era agradar aos seus deuses e apresentar a todos os envolvidos na festa o cheiro da vitória obtida das lutas armadas. Hoje, como bons soldados, caminhamos em triunfo, liderados por Jesus, nosso grande líder no combate diário. Por onde passamos, devemos emanar a fragrância do ensino da palavra, a verdade que salva e liberta o homem do pecado. Por isso, mesmo quando estivermos passando por batalhas muito difíceis e aparentemente perdidas, precisamos crer que o nosso general continua vencendo. E no fim da guerra, os que creram e perseveraram se alegrarão com ele. Mesmo em meio aos embates diários, continuemos espalhando o bom perfume de Cristo.
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0: Encerrando o nosso momento devocional, Thaís, sou livre com perfume. Agora são 27 minutos deste sábado. A gente vai para o calendário de oração do Ministério de Mulheres. Hoje é com ele, Cacá Rodrigues.
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2: Santo e maravilhoso Deus, chegamos à tua presença confiando em teu poder e em teu amor. Neste momento, erguemos um clamor para que defenda as mulheres sul-africanas cujos pedidos por ajuda, proteção e justiça muitas vezes não são ouvidos. Tu conheces a dor que foram silenciadas, ignoradas ou exploradas por pessoas egoístas e gananciosas em suas comunidades. Lute por elas, Pai, e conceda-lhes segurança e esperança. Levante pessoas íntegras para ampará-las, autoridades comprometidas com a justiça e comunidades que rejeitem toda forma de violência e exploração. Console os corações feridos, reerga as que vivem com medo e abra caminhos para que encontrem proteção, apoio e oportunidades de recomeçar. Que a tua luz dissipe as trevas da injustiça, restaure a dignidade de cada mulher e faça prevalecer a verdade, a compaixão e a paz. Oramos em nome de Jesus. Eu, Cacá Rodrigues, sou grato a Deus por dividir esse momento de oração com você.
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0: É, voltamos 31 minutos deste sábado. Bom dia, bom dia. Eu quero resumir o que vai ter hoje aqui, ó. Daqui a pouco, entendendo a Bíblia. Deus é glorificado no pecado? Eita, que pergunta, hein? Vamos saber a resposta daqui a pouquinho com os mestres pastores Itamir Neves e André Castilho, conversando com a Renata Burjato. Daqui a pouquinho tem mais respostas. Os ouvintes vão mandando as perguntas, a gente vai colocando no ar aqui as respostas, né? Se você tem alguma dúvida sobre a Bíblia, pode deixar aqui no WhatsApp que eu vou repassar também para eles, tá bom? Pelo nosso WhatsApp 11 974 181 456. Plenitude no Lar, o tema do Família Hoje, que vem daqui a pouquinho. Hoje a parte 2, uma atitude de gratidão, correndo para vencer. O Dr. Henry Lutzer, pastor Paulo Biasi, daqui a pouco também, tá? Áudio de pai para filha, ó. A pornografia afeta de maneira diferente homens e mulheres? Umas respostas também, tudo isso e muito mais para você não sair da sintonia. Fica por aqui que a RTM edifica a sua vida, hein?
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0: As grandes vitórias do evangelho entre o povo Xucurus Cariri é o tema do Conexão que a gente ouve agora aqui.

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1: A graça e a paz, Ronaldo e Rosana, que privilégio estar conversando com vocês. E vocês estão em Alagoas?
2: Isso. Sim, estamos aqui.
1: Bênção, bênção. Então vamos falar um pouquinho aqui para a igreja também conhecer um pouquinho o trabalho que vocês estão fazendo, né? Que vocês estão realizando aí, né? Deus tem usado a vida de vocês aí, né? Eu sei que o tempo é muito curto para falar um pouco, né? Mas nós vamos conhecer mais um pouquinho, né? Então eu vou começar perguntando para vocês aqui. Quando o cacique não é convertido, quais são os desafios para o avanço do evangelho aí?
2: Ah, conseguir encontrar uma família ou alguma porta, né? Um homem de paz ali para a gente conseguir entrar e ter o trabalho na aldeia. Porque é a autoridade dele, né? Ele e o pajé são as autoridades ali. Se eles falarem não pode, a gente não entra. Então a gente tem, graças a Deus, temos tido essa abertura, esse

0: assim que permitiu a entrada. Como continuou, o trabalho foi iniciado e depois de um tempo eles bloquearam, não aceitaram mais. Mas uma família continuou dizendo, não, nós queremos o trabalho aqui na nossa casa. E nós ficamos ali durante um ano usando a projeção do filme Jesus, né? É, nós temos um projetor que ele tem os quatro evangelhos. É um aparelho muito, uma bênção, muito bom. Ele tem bateria própria, uma caixinha de som embutida e é pequenininho. Praticamente assim, 12 por 12, um cubinho. E então a gente projeta o filme na tela na parede da casa. Então nós passamos um ano ali assistindo cada semana um capítulo ou um trecho de um capítulo e a gente ia discorrendo e eles aceitaram ao Senhor no final do ano. E com o testemunho, com a mudança de vida dele, o irmão dele que mora em outra aldeia nessa que a gente não tinha permissão para entrar, ele chegou e falou, eu quero que vocês façam isso na minha casa também, eu quero que vocês vão lá nos visitar e fazer esse estudo. Aí, então, vejo que a estratégia que nós usamos na primeira, Deus usou e abriu uma porta na outra aldeia. E ali nós já vimos a mão do Senhor, né? Porque realmente ele nos recebeu e depois que nós fomos para lá para fazer esse trabalho com ele, nós fizemos um dia um Kids Games dentro do quintal da casa dele. Juntamos, ele chamou 20 crianças lá da região e fizemos um trabalho ali com a garotada. Então, graças a Deus, nós temos tido esta abertura, né? Através de estratégia e através da própria mão de Deus ali, que tem aberto portas onde a gente não esperava.
1: Mas isso a gente não tem dúvida que Deus está contigo, né? E ele dando essa sabedoria, essa visão, discernimento para vocês dois, né? Para que vocês possam achando essas brechas, né? Para que possa realmente estar se infiltrando, né? E levando a palavra, né? Do Senhor, né? Para ajudar na libertação, né? Na cura, muitas vezes, né? Desse povo, né? Que é muito importante nisso, a gente fala aquela cura espiritual, né? Que bênção, fico feliz aí que Deus tenha usado a vida de vocês. Uma outra coisa também, quais são as evidências, assim, as evidências são visíveis assim na conversão de um indígena? Como é que vocês conseguem enxergar quando um indígena realmente ele é convertido? Vocês conseguem descrever para nós assim? Porque é diferente, como você falou, né? Eles estão debaixo de uma autoridade, de uma opressão, né? Assim, né? Vamos falar assim, né? Então, como é que vocês conseguem enxergar essa? Quais são as evidências assim que são mais visíveis na conversão de um indígena?
0: Aqui na região, eles têm a prática do licuri, que é o ritual que eles fazem na mata, que onde eles cultuam, eles são animistas, né? Então eles cultuam, buscam os encantados na mata, né? E uma das características é quando eles deixam, entendem que aquilo não agrada a Deus e que aquilo não é verdadeiro, então eles deixam. O resultado é que em uma das aldeias eles não têm mais essa prática dentro da aldeia, porque a liderança tomou a decisão de que lá dentro é só Jesus. Então, nós vimos a conversão da líder da aldeia e através dessa conversão foi tomada a decisão que ali dentro só vai se praticar o culto a Cristo Jesus, não mais o culto aos encantados na mata. Devido a isso, a aldeia sofreu um pouco porque muitas famílias saíram de lá, mas a líder se manteve firme, mantendo a postura dela de servir somente ao Senhor. Com essa postura, nós temos visto que outras pessoas que ainda não tinham tomado a decisão de sair, mas ficaram lá, foram participando das reuniões da IBD. Nós temos uma congregação já funcionando. Então, outras pessoas estão tomando essa decisão também e aceitando Jesus. E o trabalho tem crescido, graças a Deus.
1: Uhum. Que bênção, hein? Você vê, é uma coisa assim, né? Esse conhecimento, né? Pois não. Pode falar,
2: Zé. Um outro testemunho é que nessa casa da família, que é outra aldeia, eles, depois de se converterem, falaram, olha, a gente precisa ir agora na casa dos meus primos, que moram em outra cidade, falar, fazer essa mesma coisa, passar o filme Jesus, eles precisam conhecer isso. Então, foi muito bonito ver a sede que ele tem de compartilhar o evangelho para outras pessoas. Então já ali também já vimos um missionário, né? É o desejo ardente que ele tem de falar para os parentes que do Senhor, né? Nos chamando para ir junto com ele.
1: Que bênção, também uma porta vai abrir outra porta, né?
2: Sim,
0: justamente.
1: Que bênção, tá vendo? Que Deus é bom, né? E mostra a estratégia que vocês estão, né? Que Deus vai dando pra vocês, aí né? Vocês vão avançando, uhum. né? Glória a Deus, glória a Deus. Fique feliz aí.

0: Que Deus continue usando a vida de vocês poderosamente. Essa é a nossa oração. E que continue guardando vocês, que a gente sabe, a gente está fazendo, a gente sabe que é um trabalho árduo, né? Você está quebrando uma cultura, né? A gente está falando, não é uma cultura, né? Então não é fácil você quebrar uma cultura, né? Você entrar, né, e mudar, né? Mas é pela graça e misericórdia de Deus, né? Que ele tem tido desse povo, né? Que ele ama também, né? E através da vida de vocês também, que vocês estão se doando, né? E que Deus continue dando essa sabedoria, unção e poder, né? Para que vocês possam estar cada vez mais avançando e levando, né, a palavra do Senhor aí para esse povo, e que eles possam realmente ver a luz do Senhor na vida deles, né? E sejam todos salvos, né? E que o inferno seja saqueado, né?
1: Amém, amém.
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5: Vamos agora com a pergunta da Laura, de Atibaia. Ela disse: estávamos em um clube de leitura online e o livro dava a entender que Deus é glorificado no pecado por causa do perdão que ele pode trazer. E ela achou muito estranho, e ela até falou comigo presencialmente. Ela disse: isso soou muito estranho lá na nossa conversa. Não, eu preciso mandar para o Entendendo a Bíblia isso. Como assim Deus é glorificado no pecado? Que ensino estranho.
6: Muito interessante. E eu creio realmente nisso daí. Deus é glorificado em todas as coisas. Se nós somos honestos diante dele, ele é glorificado em todas as coisas. Inclusive, o Senhor permite. Olha só, uma coisa que eu... A minha fé é assim. Nada acontece na minha vida que não tenha a mão de Deus. Ou ele permitiu, ou ele provocou. Quando a gente abre a Bíblia lá em Deuteronômio capítulo 8, ele está falando exatamente através de Moisés para a nova geração que vai entrar na Terra Prometida. Ele falou: ele te humilhou e ele deixou marcas para vocês saberem, se vocês iam seguir os meus mandamentos ou não. Então, nós temos aí a maneira de Deus tratar com a gente. Deus permite que a gente até peque, que a gente tenha liberdade para fazer coisa errada. E Deus é glorificado. Por quê? Porque ele é soberano. E eu creio que a hora que você reconhecer, ele é glorificado. Porque Deus te leva a uma, vamos supor assim, a uma pressão que você não vai ficar em paz. E aí, de certo momento, você fala: puxa, realmente eu pequei. E é interessante esse versículo que eu pedi, Provérbios 28:13, aquele que confessa e deixa, o que tem que fazer é deixar. Esse alcançará misericórdia. Então, a questão é confessar o pecado, porque o Senhor vai ser glorificado, porque ele é um Deus gracioso, misericordioso, Deus bondoso. A Bíblia fala para nós que toda manhã a misericórdia se renova sobre as nossas vidas. E você, na noite passada, no dia passado, no tempo passado, você não fez nada? Ele é um Deus que perdoa, inclusive o seu erro. Para que você faça o quê? Conscientemente, reconheça o erro, peça perdão e bola para frente. Eu creio que nada na nossa vida foge ao controle do nosso Deus.
5: Mas a gente aí precisa se atentar bastante, porque vão ter aqueles que Paulo também já respondeu para eles, né? Pera, então onde abundou o pecado, superabundou a graça, então a gente vai continuar pecando para que Deus continue perdoando?
6: Não. Exatamente. Então, senão você está levando a vida, então não deixou o pecado, não mudou de vida, não se arrependeu. E o que Deus quer é essa mudança de vida, né? As coisas velhas ficaram para trás e eis que tudo se fez novo.
5: Quando o pecado é um acidente. É isso,
6: deve
5: nesse
6: ser.
5: Sentido.
6: Deve ser.
7: Não, é que assim, o que eu vou tentar entender melhor, né? Toda entendendo a Bíblia, né? Uhum. A gente precisa entender muito bem as coisas. O que a gente está querendo dizer é o seguinte: o pecado, ele é uma ofensa contra Deus.
6: Uhum.
7: Ele ofende a Deus. Ele causa a ira de Deus. Ele entristece e causa a ira de Deus. Porque Deus se ira contra a maldade. Deus se ira contra a desobediência. Porque a desobediência contra Deus, ela vai resultar no mal. Então, isso. Agora, como é que Deus é glorificado nessa situação de pecado? Deus é glorificado porque, por causa da situação de pecado, ele demonstrou o seu amor incondicional pela humanidade.
6: Sim.
7: Então, a situação que envolve o pecado e a desobediência proporcionou a demonstração máxima do amor de Deus, que enviou o seu filho para morrer por todos nós. É isso que o apóstolo Paulo quer dizer quando em Romanos 5, a partir do versículo 20, é dito: a lei veio para que a transgressão se ressaltasse, ou seja, para mostrar o que é errado.
6: Uhum.
7: Mas, onde o pecado se ressaltou, porque a lei está mostrando o pecado, a graça ficou ainda mais evidente, porque tem esse pecado. Teve uma pessoa que mentiu a vida inteira para os seus filhos, para a sua família, mentiu a vida inteira. Mas essa pessoa encontrou
6: o
7: perdão de Jesus.
6: Perdão.
7: Essa pessoa encontrou a graça porque ela não tinha mais nada o que fazer com o seu pecado. Seu pecado não tem mais jeito.
6: Sim.
7: Então, o que ela faz? Ela conta com a morte de Jesus para substituir a punição que ela deveria sofrer.
6: Sim,
7: pela fé ela aceita isso, então ela tem a vida dela transformada. A gente trabalha aqui com os cursos bíblicos para presidiários.
6: Exatamente, exatamente.
7: Então, a gente recebeu o testemunho de um presidiário que chegou com uma camiseta de missionário no
6: muito
7: nosso
6: interessante.
7: Estande. E falou: cadê a Solange na época? Um abraço, Solange. Cadê a Solange? Solange, eu quero falar para um abraço para ela, porque eu recebi Jesus.
6: Olha só.
7: Através dos, quando eu estava pagando pelos meus crimes,
6: exatamente,
7: na prisão.
6: Exatamente.
7: E hoje eu sou um missionário.
6: Olha só.
7: Eu sou alguém que leva o evangelho para as pessoas que não conhecem. Então, olha
6: uma mudança,
7: a graça de Deus,
6: exatamente,
7: sendo ressaltada.
6: Exatamente.
7: Teve o pecado. Mas agora, o pecado permitiu que uma história linda fosse contada.
6: Então,
7: é isso
6: e
7: que
6: Deus
7: eu...
6: é glorificado ou não?
7: Deus é glorificado.
6: Que é louvado.
7: É louvado.
6: Né, nessa situação.
7: Agora, isso não torna o pecado bom.
6: Não, não. De
7: esse
6: jeito
7: é o
6: nenhum.
7: Ponto. Eu acho que é isso que talvez causa
6: essa,
7: a confusão
6: esse versículo
7: na cabeça
6: que você
7: das pessoas.
6: Leu, que é o comecinho de Romanos 6, é exatamente isso. Quer dizer que porque há perdão, que porque há graça, porque há misericórdia, vamos continuar pecando para que isso venha mais. Não,
7: não.
6: Não.
7: Não.
6: O perdão vai nos levar à santificação.
7: Esse é o ponto, porque a gente é ressuscitado, ou seja,
6: exatamente,
7: a gente é uma nova criação.
6: Exatamente.
7: Então o pecado faz parte do passado, o pecado faz parte das coisas ruins, o pecado ele é asqueroso, digamos, vamos
6: sim,
7: usar essa palavra,
6: sim.
7: Ele é asqueroso para quem está numa situação de graça, diria.
6: Uhum.
7: É uma coisa, alguém que acabou de ficar limpo, porque uma pessoa chegou do trabalho suja, ela vai lá e toma banho. Ela vai voltar a ficar suja? Não, é
6: não,
7: esse sentimento
6: não.
7: Que ela quer ter. Ela quer ficar limpa, quer dormir, quer ir para a cama dela, limpa.
6: Uhum.
7: Então, essa é a ilustração, essa é a questão. Né? O pecado, ele é uma ofensa contra Deus, ele é errar o alvo. Agora, porque aconteceu o pecado, porque acontece um pecado, a graça de Deus, o amor incondicional
6: isso.
7: De Deus aparece. É isso que o apóstolo Paulo...
6: Está
7: querendo dizer, ela supera, né? É isso que o apóstolo Paulo está querendo dizer nesse texto aqui.
5: Sim. E Tamir, você gosta muito das cartas do apóstolo João, lá a gente também encontra, né, que aquele que diz que conhece a Deus e que ama a Deus, mas vive nas trevas,
6: não conhece, né?
5: Então não é nisso que Deus está sendo... Não é nisso que Deus está sendo glorificado. Você disse que reconheceu que foi perdoado. Ele pagou um alto preço e você continua fazendo?
6: Sim.
5: Não, mas... Uma vez que a gente diz que anda na luz, o pecado vai ser só acidental. E o quanto antes a gente voltar para Deus, pedir perdão e andar na luz, fazendo as obras do dia,
6: exatamente, né? Exatamente. Aí ele é glorificado, ele é louvado, né? Pela nossa própria vida. Então, é uma coisa muito bonita. A gente tem que entender o que é essa vida cristã. O Senhor é um Deus tão maravilhoso que fez exatamente isso, né? Ele dá a capacidade do homem, por exemplo, pelo Espírito Santo, ter uma vida pura. Né, uma vida correta. Mas o fato é que 1 João capítulo 2, versículo 1, fala exatamente isso. Temos um advogado junto ao Pai. Mas se peca... Porque, olha, ele fala o seguinte, filhinhos, não pequeis. Dá uma olhada.
5: Sim.
6: Aí.
5: Escrevo isto, filhos queridos, para orientá-los a não pecar. Mas, se alguém cometer pecado, temos um amigo sacerdote na presença do Pai, Jesus
6: Aleluia.
5: Cristo, o justo. Quando ele se entregou como sacrifício por nossos pecados, resolveu para sempre o problema do pecado. Não apenas os nossos, mas do mundo inteiro.
6: Então, quer dizer... A própria Bíblia permite ou dá a ideia de que, infelizmente, a gente, como ainda tem essa natureza adâmica, a gente vai pecar, André, tá certo?
7: Sim.
6: E aí, o que eu tenho que fazer com isso? Me frustrar, separar de Deus? Não, de jeito nenhum. Agora é a hora de usar aquilo que Deus tem de melhor para nós.
7: Exatamente.
6: O que ele tem? O sangue de Jesus.
7: É isso aí.
6: Pedindo perdão, tô tranquilo.
7: Outro texto muito bonito é Tito 2, a partir do versículo 11. Porque a graça de Deus se manifestou trazendo salvação, ou alguns dizem, né, se manifestou salvador a todos os homens, ou trazendo salvação a todos os homens, e ensinando-nos para que, renunciando à impiedade,
6: coisa ruim,
7: e às paixões humanas, vivamos neste mundo de maneira sóbria, justa e piedosa, aguardando a bendita esperança e o aparecimento da glória do nosso grande Deus e Salvador, Cristo Jesus, que se entregou a si mesmo por nós, para nos remir de toda maldade e purificar para si um povo todo seu, consagrado às boas obras.
6: Exatamente. É um texto lindo esse daí. É 11 e 12 de Tito capítulo 2. Vale a pena. E você pode então saber o seguinte. Peque, como a Renata bem colocou... ocasionalmente. Viver no pecado talvez demonstre que você ainda não tem o Senhor Jesus como Senhor.
7: Mas não intencionalmente
6: não,
7: também,
6: não,
7: né, professor?
6: Boa.
7: Não intencionalmente.
5: É acidentalmente, aquele escorregão que você mesmo olhando, não, tal,
7: vai,
5: você...
7: É que assim, ele vai acontecer. Aquela coisa, um pensamento ruim, ele vai acontecer. Se você é fechado de maneira injusta no trânsito, se alguém pisa no calo do seu pé, se você sofre alguma injustiça, se o seu filho está berrando às 2 horas da manhã, algum pensamento ruim vai ter, certo? Então é pecado. Pronto.
6: E aí você tem que recorrer?
7: Aí você recorre a Deus, pede perdão pelo seu pecado e busque viver uma vida santa diante de Deus, afastando-se cada vez mais do pecado.
5: Sim, e também é legal, né? Você leu em outro episódio, logo que está, acho que na segunda carta aos Coríntios, né? Que falava da tristeza segundo Deus.
6: Gente.
5: Quando a gente erra, vem uma tristeza muito ruim, porque a gente não queria ter feito, porque somos filhos de Deus, porque o amamos, mas resulta em mais disciplina, mais santidade, mais serviço, se a gente compreender e abandonar
6: com
5: o quanto
6: certeza.
5: Antes, né? Então
6: com
5: nisso
6: certeza.
5: Também Deus é glorificado, se a gente compreende e amadurece. E aquele pecado que a gente fazia, a gente já não comete mais, né? Então precisa aproveitar o perdão de Deus, se agarrar e deixar cada vez mais as obras passar para trás.
6: Nisso, nessa atitude de você se arrepender, de você reconhecer que você errou, isso Deus é glorificado, porque é Ele que coloca isso dentro de nós.
7: Sim.
6: Né? Essa consciência. O Espírito Santo fala.
5: É quem nos
6: aquela
5: constrange, né?
6: Eu estou pegando então, Senhor. Acerta logo isso daí.
7: É isso aí, lembro do Sérgio Pimenta, Vitória confirma a salvação.
6: Boa,
7: música
6: boa.
7: Vitória, do álbum A Música de Sérgio Pimenta.
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2: Bom dia, 1:02. Vamos com família hoje? Pastor e psicólogo Kleber Lima trazendo mais um esclarecimento pra gente.

0: Olá, eu sou o Cacá Rodrigues e no programa de hoje o pastor Kleber Lima traz um tema muito interessante. Acompanhe.
1: Joel capítulo 2, verso 28 diz assim: depois disso, derramarei do meu espírito sobre todas as pessoas. Os seus filhos e as suas filhas profetizarão. Os velhos terão sonhos e os jovens terão visões. Plenitude no lar. Depois de anunciar o arrependimento, a restauração e a abundância, Deus faz uma das maiores promessas das Escrituras: o derramamento do seu espírito. A bênção não seria restrita a sacerdotes, reis ou profetas, mas alcançaria homens e mulheres, jovens e idosos. O lar que experimenta a plenitude do Espírito Santo do Senhor torna-se um ambiente onde Deus é conhecido, servido e celebrado por todas as gerações. Algumas verdades que podemos extrair deste trecho. O Espírito de Deus é derramado sobre corações que se rendem a Ele. A expressão depois disso não é apenas cronológica. Ela aponta para tudo o que veio antes: arrependimento, retorno ao Senhor, restauração e renovação da aliança. O profeta Joel não ensina que o Espírito é conquistado pelo arrependimento, mas que Deus derrama sua graça sobre um povo que se volta para Ele. Por isso, um lar que deseja experimentar a plenitude do nosso Deus precisa cultivar diariamente um coração humilde, disposto a reconhecer seus pecados e a depender da graça do Senhor. Segunda verdade, o Espírito Santo é a maior bênção que Deus concede à família. Deus poderia prometer apenas prosperidade, segurança ou abundância. No entanto, sua maior promessa é dar a si mesmo por meio do Espírito Santo. Um lar pode possuir muitos recursos, mas jamais será plenamente rico sem a presença transformadora do Espírito. Por isso, busquem menos as bênçãos do Senhor e mais o Deus da bênção. A presença do Espírito produz paz, santidade, sabedoria e amor dentro do lar. Terceiro lugar, o Espírito transborda para todas as gerações da família. A primeira evidência da promessa não são sinais extraordinários, mas o alcance de todos os que compõem o lar. Filhos, filhas, jovens, idosos são igualmente chamados para viver sob a direção do Senhor. O Espírito Santo é aquele que tem poder para romper as barreiras da idade, mostrando que cada geração possui um lugar na obra do Senhor. Por isso, orem para que cada membro da família desenvolva um relacionamento pessoal com o Senhor Jesus. O maior sonho dos pais não deve ser apenas o de ver seus filhos bem-sucedidos, e sim cheios do Espírito Santo e comprometidos com a missão que vem do céu. Por isso, pense: o Senhor deseja transformar famílias inteiras, fazendo delas um testemunho vivo da sua graça. Que o nosso maior desejo não seja apenas ter uma família feliz, mas uma família cheia da presença de Deus, onde cada geração conheça o Senhor, caminhe com Ele e anuncie as suas maravilhas.
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4: É isso. Seja feliz e até o nosso próximo encontro.
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2: Isso mesmo, muito bom dia, bom dia, bom dia, bom dia, bom dia, bom dia, bom dia, bom dia, bom dia. Aqui a hora de Brasília é 1:02. A 1:02, bom dia. Bom dia para você que nos acompanha através de uma rádio parceira, nossas emissoras afiliadas, Interligando Brasil, né? Você que tá pela Cidade Esperança em 106.9 aí, Imperatriz, Maranhão, né? Você em 104.9, Nossa FM, Nova Morada, no Ceará, né? Tá com a gente também aqui a Rádio Vila Nova, aliás, a Rádio Muito Mais FM, né? Você que tá chegando agora, né? É em 87.9, Muito Mais FM, em São Miguel do Guaporé, Rondônia, né? Aqui é 1:13 agora, é meia-noite 13 por aí, né? 1 hora de diferença. Você que tá pela Rádio Cidade FM também chegando com a gente. Bom dia, você pela Amazônia Viva em 89.5 no Belém, em Belém, Pará. Obrigado pelo carinho, Rádio Master FM em 100,9, Grupi Tocantins, também se unindo a nós agora aqui. A Rádio Ceará 102.7 Nova Russas, no Ceará, a 92, a 100.9 em São Luís. Liberdade FM em Turilândia, no Maranhão. A Rádio Nova Gospel também em 105.9, né? Todo mundo interligando aqui, a gente vai junto nesta conexão, nesta sintonia. A Louvores FM em Campos dos Goytacazes, Norte Fluminense, 87.9. É a Rádio Clube de Nepomuceno, a Rádio Manancial em 104.9. Vamos juntos, a Rádio Novo Lar também chegou aqui em Alfenas, Minas Gerais. Olha, eu quero lembrar que tá chegando aqui um evento em São Paulo. Você que tá ouvindo aqui em São Paulo, ó, queria fazer um convite para você. É, evento promovido pelo Instituto Enologia Cristã, encontro de coros, preservando o legado da música sacra, fortalecendo a tradição dos coros nas igrejas. É o primeiro encontro cantando coros sacros, legado de Arthur Lakshevich. Vai ser no dia 29, a partir das 3 da tarde, vai ter o culto às 7, com 5 corais participantes ali, o coro da Igreja Presbiteriana de Pinheiros, o coral Maestro João Wilson Faustini, o coral evangélico de São Paulo, também o coro da Segunda Igreja Batista em Nova Odessa e o coro da Igreja Presbiteriana Unida. Realização do Instituto Enologia Cristã, dia 29 de agosto, a partir das 3 da tarde. Vai ter uma exposição histórica, painel de música sacra. Às 4 vai ter um intervalinho ali para estandes e expositores. É 4:30 da tarde, mais precisamente, tá bom? E aí, às 7 horas, todo mundo lá no templo. Aliás, que belo templo ali, viu? A igreja Catedral Evangélica de São Paulo, né? Um templo imponente, maravilhoso ali no centro de São Paulo, ali no centro velho de São Paulo, ali na rua Nestor Pestana, 152, Consolação, pertinho do metrô. Você de São Paulo já está convidado. Dia 29 de agosto, tá bom? É o primeiro encontro cantando coros sacros, o legado de Arthur Lakshevich. Qualquer informação, qualquer dúvida, chama aqui no zap que eu explico melhor para você, tá bom? É, paga nada, entrada franca, chega cedinho, começa às 3, chega um pouquinho antes. E vamos louvar a Deus juntos aí com a gente, né? Vamos juntos celebrando os coros, os corais, né? Coisa linda, né? 1:16, eu quero ver quem tá com a gente aqui através do nosso WhatsApp. Se você não tem o nosso contato, salva aí, ó.
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2: Isso, é o nosso contato, não esquece do 11 antes, tá bom?
3: Alô, alô, eu sou o Eto.
2: Bom dia, bom dia. Hoje é comigo, tá?
3: E com você eu vou na alegria.
2: Ah, tudo é festa aqui,
3: meu. Pra você eu faço companhia.
2: Vamos nessa, né?
3: Alô, alô, eu sou o Eto.
2: Muito prazer, sou o Eto. Hoje é comigo, né?
3: Minha mensagem pra você.
2: Insista.
3: Que a alegria vem pela manhã.
2: Que bom, né?
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2: É 1:16 agora.
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2: 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Hoje é dia da informática, dia dos solteiros também, né? 1:16, 15 de agosto de 2026. Você faz aniversário hoje? Opa, parabéns aí, viu? Parabéns, eita. É, vamos celebrar, hein? Daqui a pouco vai ter cantoria aqui, vamos saber, né? Quero ver quem tá com a gente aqui pelo nosso WhatsApp, né? atualizando aqui a minha telinha, deixa eu abrir aqui, deixa eu ver aqui, eita, apertei o botão errado aqui, ó. Aí, aí, deixa eu ver se é esse aqui, deixa eu ver se é esse botão aqui, vixe, aqui não, nossa, vai desconfigurar tudo aqui, nossa, Cláudio Ronk, você tá fazendo falta aqui, cadê o cadê o botãozinho que eu não tô achando aqui, mano? Eita, nós, viu? Ah, achei, eita, ufa, achei, tá aqui o botãozinho. Olha, Leila, tudo bem, Leila? Tá na França, olha que bacana, hein? Deixa eu atualizar aqui a mensagem dela, vamos ver o que ela disse. É, te enganei, penso que era o Claudio, né? E tô enganando todo mundo aqui, todo mundo mandando mensagem pro Claudio, tô só olhando aqui. É, te peguei, hoje não é o bochechudo não, hoje não. Hoje o bochechudo tá dormindo. É, Leila, hoje é comigo, tá? Eu sou do time de folguistas, tá? Pra quem não me conhece, meu nome é Ettore. Eu já tô uns 6 anos aqui na RT, mas eu dou uns sumiços, né? Apareço, depois eu desapareço, né? Aí eu fico meio sumido, hoje eu voltei, tá bom? Cláudio tá de folga, tá bom, Leila? Cadê o áudio dela? Deixa eu achar aqui. É, eu quero te ouvir, Leila. Manda seu alô aí pra gente. Deixa eu te ouvir aí.
4: Dia. Shalom, shalom, povo Amém. De Deus. Bonjour.
2: Bonjour.
4: Bom dia. Bom dia. Bom dia, Cláudio.
2: Bom giorno.
4: Espero que esteja tudo bem com você. Comigo
2: tá
4: está.
2: Bem, sim.
4: Hoje, assim, eu perdi o sono. Não sei onde é que ele foi parar, sabe?
2: Eita.
4: Ai, é horrível quando a gente perde o sono, né? A gente fica procurando ele e não encontra. Bom, mas enfim. Eu queria muito saber também se alguém aí perdeu o sono ou se vai mandar uma mensagem e vai dormir. Alguém, será que alguém vai responder, Cláudio? Então... Como é que você tá, Cláudio? Tá tudo bem, né? Com você?
2: Ele tá bem. Tá tudo bem,
4: olha,
2: com o Cláudio. Tá.
4: Que tenhamos
2: tá
4: um ótimo sábado. Um sábado abençoado.
2: Amém.
4: Um sábado de muita vigilância, porque Sim. os dias são difíceis.
2: Isso é fácil.
4: E o Senhor Jesus disse para nós vigiarmos.
2: Exato.
4: Não é verdade?
2: Uhum.
4: Então vamos vigiar, amar.
2: É.
4: E tentar ao máximo ser feliz.
2: Sim.
4: Gente, olha, fiquem todos com Deus. Cláudio, daqui a pouquinho... Ah, deixa eu te perguntar. Você prefere croissant ou pão ou chocolate? Você prefere café ou tê, chá? Depois você me diz aí que eu mando, tá bom? Fiquem todos com Deus, gente.
2: Olha,
4: tchau.
2: Eu acho que o Cláudio gosta mesmo, Leila. Pelo que eu conheço, o Cláudio Ronk... Ele gosta bastante, sabe? Ele gosta muito mesmo, sabe de quê? De giló. Ah, ele gosta de giló. Giló bem amargo, assim, sabe? Sem sal, sem nada. Giló puro mesmo. É. Só que não. É, ele não gosta. Eu não sei, viu? Não sei. Ó, segunda-feira ele volta aqui, tá bom, Leila? Hoje ele tá descansando um pouquinho aqui. Alô, Fabrício. Eu perguntei pro Fabrício Meirelles, de onde ele fala, né? Ele respondeu, ele tá em Agudo. Alô, você que tá ouvindo a gente pela 90.1. Um abraço a todos os ouvintes da Agudo FM. Aí no Sul Brasileiro. Olha que interessante o que ele disse aqui. Ele tava encarcerado, tava no presídio, agora, graças a Deus, em liberdade, né? Fabrício cumpriu a pena aí, recuperando aí vida nova. Aliás, ele pediu pra gente mandar um alô aqui pro... Deixa eu ver aqui o nome que ele colocou aqui, é o Chaveirinho, né? Ele tá desenvolvendo uma obra no sistema prisional, muito legal, gostei, viu? Muito bacana, que bom saber, viu? Fabrício, manda um abraço, tá? Em nome de todos nós aqui da RTM, aí pro Chaveirinho, muito legal, hein? Obrigado pelo carinho, participa sempre com a gente aqui. Areli, ô, quanto tempo, hein, Areli? Areli manda aquela lista, né? Deixa eu ver a turma toda aqui, né? Deixa eu ver aqui de onde começa a mensagem aqui. Nossa, a mensagem vai começar lá atrás. Deixa eu achar aqui. Nossa, cadê? Achei. Ufa, achei aqui. Deixa eu ver aqui. A Areli tá em São Luís. Manda abraço para o locutor Natinho Gomes. pro Eduardo Neto, que também é do rádio. É, Joel Mendes também, radialista, né? A Ana Paula, ali no Saviana. Cenis Vieira, é, Cecília Leite, Maria José, César Augusto, na Vila Embratel. Valeu, Areli. Receba, é, reforce o nosso abraço para toda essa turma aí, viu? Felipe mandou uma foto. É um coral isso aí, Felipe? Felipe tá aqui em São Paulo, Vargem Grande Paulista. Opa! Depois você disse, vai lá no nosso encontro de coros, viu, Felipe? Lá na Catedral Evangélica aqui na capital, viu? É, acabamos de chegar da igreja, eu e minha esposa Jaqueline fazendo um lanchinho, ouvindo a RTM. Legal, hein? Mandou a foto com a turma toda lá, né? Olha lá, os pastores. Que legal, hein? Muito bom, obrigado, viu, Felipe? Quem mais aqui? O Robson. Ô, Robson aí, ó. Robson Botentuit, né? Alô, Areli, o Robson tá mandando alô pra você, pro Eduardo Neto. Toda a turma que você mandou alô, ele também tá, é, mandando aqui, ó. O Eduardo Neto, o Joel Mendes, a Lourdes Albuquerque também, o Izinho, né? Manda abraço de urso pra toda a turma aí. É, deixa eu ver aqui, o Aurileide. Aurileide, bom dia.
5: Jesus, ei, canta
2: aí. Aí, hoje tem cantor.

0: Se creres nele, mudará. Eita.
1: Chile,
0: a paz do Senhor, Cláudio Rank, aqui é o Teodosto, aqui na Paz do Norte.
1: Isso
0: eu
1: aí.
0: Quero ouvir aí esse hino aí, e eu falei, todo setor 31 daqui do Bom Pastor, amém.
1: Essa é a Aurileide.
0: Grande do Norte.
1: Aí, soltando a voz aqui sempre com a gente, hein, Aurileide? Aí, ó. É, tem cantoria, teve ontem, hoje também, eu não tô nem aí, vou quebrar as regras aqui. Quem quiser cantar aqui, pode ser hoje mesmo, não tô nem aí. Pode cantar, vamos cantar. Alô, Luiz Justino, continua com a gente, hein? É, ele é baterista, mandou uma foto aqui no belíssimo prato. Eita! É um chimbal, né? Um chimbal. Aí, Luiz Justino em Franca, interior de São Paulo. Alô, Andaluza! Cheiro, tá dizendo aqui, bom dia, Zélia Gomes, ô Zélia. É, Turi, você não falou o nome da Rádio Nordeste Evangélica, é verdade, viu? Eu não falei todas, né, Zélia? É, a Rádio Nordeste também tá com a gente em 92.5. Em Natal, né? É, Turi, onde estão as mensagens do Zap? Não deu tempo pra ler antes, Zélia, não deu tempo, desculpa, viu? Não deu tempo. Senão estoura o horário aqui. Sábado tem muito programa gravado, tá, Zélia? Explicando aí pra você e demais ouvintes, tá bom? É, ai, você não leu meu recado, né? Porque não deu tempo naquele horário, naquele momento, tá bom? Mas tá aí o recadinho, Zélia. Beijo no seu coração, viu? Obrigado. Desculpa aí a demora. Alô, Virgínia. Tá acompanhando em Recife, hein? O Paulo Vitor também ligado em Nepomuceno, é isso, né? Nepomuceno é Minas Gerais. Daniel Pereira. Opa, tá em Piracicaba, aqui interior de São Paulo. Pediu o Grupo Logos, boa. Ainda não toquei não, viu, Daniel? Daqui a pouquinho eu toco, vou separar aqui pra você ouvir também, tá? E o pedido aqui, vou separar também o pedido da Aurileide. Vou ver se eu tenho essa, tá, Aurileide? Quem mais aqui? Deixa eu ver aqui pelo nosso WhatsApp, atualizando a telinha aqui. O Denis Souza. E aí, meu irmão? Bom dia! Bom dia,
2: Cláudio Rock! Bom dia, meu nobre! Sábado, Cláudio Rock!
1: Grande deles!
2: Falta pois pouco menos de 8 dias pra mim completar ano. 9 dias!
1: Eita, e sim!
2: E aí, Cláudio Rock? Toque aí pra nós aí. Esta paz que sinto em minha alma. E vai pra o pastor Fabiano, amigo da Cidiane aqui em João Lisboa. E para todos que ouvem a programação, um amigo na madrugada.
1: É.
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1: Quem sabe canta aí.

0: 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Alô, Johnny, Johnny, Johnny, Johnny. Pediu com Fernandinho. Opa, o nosso mestre está aí no trecho. Está no Bacurau agora, né? Cuidado com o Pinóquio, hein, José? É. Ô José, você conhece o Gustavo Interestadual, Gustavo Monteiro? Eu acompanho o canal dele, ele é chofer da Itapemirim, né? Agora sob nova gestão aí, né? Eu já acompanho ele há muito tempo. E essas gírias aí entre os motoristas, eu aprendi muito com ele. Muito do que eu uso no trânsito hoje, eu dirijo carro só, foi com as dicas dele, viu? Você ouvir, manda um abraço, talvez você encontre ele aí na Novo Rio. Ele faz o trecho aí, ele é de Campos dos Goytacazes, né? É o Gustavo Monteiro, tem um canal no YouTube, né? Tem mais de 100 mil lá inscritos, né? Grande José Carlos em Petrópolis, tá com a gente também. Tá aí na cabine, pilotando, com certeza, aí um belíssimo G8, né? G8, quatro patas, ou seja, quatro eixos, lindíssimo, dois andares aí da 1001. Um abraço a toda a turma da 1001, né? Todos aí motoristas rodoviários. Alô, Miriam Martins também com a gente em Aparecida de Goiânia, né? Que alegria ter você com a gente, viu? Ó o nosso WhatsApp, hein? Não esquece, é o 11974-181-456. 974-181-456. Deixa eu olhar o reloginho. Eita, nós já estourei o horário aqui. Eu vou pro intervalo, daqui a pouquinho lendo mais recados. Deixa eu ver quem chegou primeiro, né? O Chaguinha, o Amarildo, que tá na cidade gaúcha. Delúcia, bom dia. Francisco Araújo. Ó o Assis, nosso cantor Assis Melo também, já chegando aqui pelo nosso WhatsApp. Os recados que não deu tempo agora, eu vou ler daqui a pouquinho, tá bom? Já explicando mais uma vez. Se eu demorar é porque não deu tempo, por causa dos programas gravados aqui. Mas a gente vai ler os recados também. Manda o seu recado pra gente que eu vou ler na sequência, que logo mais tenho Correndo pra Vencer aqui no intervalo. Após o intervalo.
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0: É nóis, hoje é comigo, Héctor, hein? 1h29, bom dia. Alegre o seu coração, a vida é bela e você faz parte dela.
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0: Hora de Brasília, 1h34, estamos de volta.
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6: Corramos com perseverança a corrida marcada para nós, com os olhos fixos em Jesus, o líder e aperfeiçoador de nossa fé.
0: Muitos de nós acabamos enjoando de certos alimentos. O povo de Israel se cansou do maná e das codornas. Cansou mesmo, apesar de Deus estar enviando essa comida de forma milagrosa todas as noites, enquanto Israel marchava pelo deserto. O que eles precisavam era de uma atitude de gratidão. Produzido pela Igreja Moody, em Chicago, você ouve Correndo para Vencer, com o Dr. Erwin Lutzer e sua clareza no ensino bíblico, que nos ajuda a cruzar a linha de chegada. Estamos no capítulo 16 do livro de Êxodo, nesta série sobre a vida de Moisés, chamada Aproximando-se de Deus. Hoje, ao refletir sobre uma atitude de gratidão, descobriremos como Deus proveu o alimento do maná no deserto.
7: Então perguntaram: o que é isto? Em hebraico, esta pergunta é manhu. A palavra man quer dizer o quê? E foi dela que veio o nome maná. E a Bíblia diz que, ao comê-lo, o maná parecia uma massa folhada de mel. O Senhor também havia dito: além do pão, vou lhes dar carne. Veja no versículo 13, onde apareceram pequenas aves chamadas codornas. Ali, o Senhor, cansado das reclamações, finalmente disse: comerão carne por um mês inteiro até lhe sair pelo nariz e vocês enjoarem dela. Você sabia que é possível gostar tanto de uma coisa a ponto de exagerar, comer demais, enjoar e nunca mais querer aquilo? E o Senhor disse: vou lhes dar tanto disso que vocês estão querendo, que vocês não vão nem conseguir mais olhar para isso. Aliás, lá em Números capítulo 11, diz que as codornas vão ficar a cerca de um metro

milhões e 500 mil codornas por dia. Acho que podemos dizer que isso contraria tudo o que sabemos sobre a boa nutrição. Imagine só, umas 12 milhões de codornas por pessoa. Não, a Bíblia não diz nada disso. O texto quer dizer que as codornas voariam a 1 metro do chão, que seriam apanhadas e comidas. Assim o Senhor disse, eu vou lhes dar pão e vou lhes dar carne. Eu cuidarei de vocês. Agora, quero lhe fazer uma pergunta. Por que será que o Senhor disse ao povo que teriam que recolher o pão diariamente? Eles nunca poderiam acumular o maná para vários dias. Nunca poderiam levá-lo para dentro da tenda e dizer, agora temos maná para a semana inteira. O Senhor disse, só existe uma ocasião quando vocês poderão recolher maná suficiente para 2 dias. Ele disse, nas manhãs de sexta-feira, vocês podem sair e recolher o bastante para se alimentarem na sexta e também no sábado, porque o sábado será dia de descanso e nele eu não vou enviar o maná. Então, apenas nas sextas, vocês podem recolher o suficiente para 2 dias, porque não quero que trabalhem nos sábados. Vocês poderão guardar o maná da sexta para o sábado e ele não ficará estragado. Por quê? Todas estas instruções? Bom, no texto, Deus disse para Moisés, eu os provarei para ver se seguirão ou não minhas instruções. Ele fez esse teste para ver se eles obedeceriam. Sim, mas havia outro teste envolvido nesta questão. Nele, o Senhor deixava claro para Israel, eu não quero que vocês pensem que conseguem viver nem um único dia sem mim, nem um. Se começarem a pensar que podem acumular tudo isso no banco, se começarem a pensar que podem guardar comida suficiente para viver mais de um dia sem mim, isso vai prejudicar o relacionamento que eu quero desenvolver com vocês, em que vocês olham para mim todos os dias como fonte de provisão, sem nunca achar que podem armazenar bens para dias futuros. Agora, meu querido amigo, isso também é verdade espiritualmente, não é? Não existe nada que possamos fazer para dizer que temos recursos espirituais suficientes para nos sustentar durante toda a semana que vem. As bênçãos que você recebe no domingo, e esperamos que você receba mesmo, não vão necessariamente lhe ajudar na segunda, na terça ou na quarta-feira. Porque nesses dias precisamos recolher novamente o nosso alimento espiritual, sendo renovados na presença de Deus e alimentados com o maná do céu para conseguirmos prosseguir. Não tem nada a ver nós acharmos que temos alimento suficiente, por isso podemos seguir sem Deus. Talvez você esteja pensando, mas Pastor Lutzer, hoje em dia, isso não é bem verdade, porque podemos guardar dinheiro no banco. Existem as seguradoras, depositamos num banco e sabemos que existem garantias pelas instituições financeiras ou pelo governo, mesmo com ele mergulhado em dívidas. E com tudo isso, podemos nos sentir mais seguros em relação ao futuro. Mas quer saber? Mesmo com esses recursos materiais, espiritualmente falando, Deus nos diz, nunca viva um único dia sem começar comigo e sem depender de mim. E sabe, eu sou abençoado nos domingos. Não sei o que você acha dos meus sermões, mas eu sou profundamente abençoado e desafiado por eles. Eu descubro que preciso me render a Deus e orar para receber a sua sabedoria e saber o que dizer e como dizer. E assim, eu sinto que muitas vezes estou realmente perto de Deus. Meus domingos são maravilhosos. Nos primeiros anos do meu ministério, especialmente,
Eu ficava tão empolgado que chegava em casa no domingo à noite.

0: noite e pregava o sermão da manhã de novo. Eu pregava na frente do espelho até conseguir encontrar a melhor forma de apresentação. Sabe, nós que pregamos gostamos quando acertamos na forma de entregar a palavra. Às vezes, é só ali, na frente do espelho, que conseguimos. Mas mesmo nos domingos em que me senti cheio do Espírito, abençoado pela palavra e pelo ministério da música e com as baterias recarregadas, já falhei espiritualmente na segunda-feira, porque achei que o que aprendi e absorvi no domingo me sustentaria. Deus diz, segunda-feira é um novo dia. Você precisa mais uma vez receber o seu alimento de mim. O Senhor diz, quero que você tenha fé na minha direção. Você está no deserto por minha decisão. Eu lhe conduzi até esse lugar apertado para lhe revelar a minha fidelidade. Em segundo lugar, ele diz, quero que você tenha fé na minha provisão. Vou escolher uma dieta adequada para você e vou lhe sustentar por 40 anos. Você sabia que foi por esse tempo que os filhos de Israel comeram maná? Se a sua Bíblia estiver aberta em Êxodo 16, veja o versículo 35. Os israelitas comeram maná durante 40 anos até chegarem à terra onde se estabeleceriam. E eles comeram maná até chegarem na fronteira com a terra de Canaã. Deus diz, eu vou lhes alimentar por 40 anos. Mas então, em terceiro lugar, eles não deveriam ser gratos apenas pela direção de Deus e pela provisão de Deus, mas também pela purificação de Deus. Gostou dessa rima? Espero que anote. Sofri para encontrar esse terceiro ponto. E se você não quiser anotar, espero que Deus lhe abençoe mesmo assim. Abra comigo no capítulo 8 do livro de Deuteronômio, onde temos um comentário divino sobre o que Deus está fazendo aqui. Deuteronômio 8. Está escrito no versículo 2.
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1: Está começando mais um De Pai para Filha na programação da RTM Brasil. Eu sou a Gabi Gouveia, estou acompanhada do meu pai, pastor JP.
2: Bora para mais uma semana, né? E a gente está bem acompanhado também, né?
1: Estamos com o Diego Lander também.
3: Olá, pessoal. Mais uma vez aqui e vamos para cima.
1: A gente importou o Diego, fez o upload lá do NCCast, trouxe ele para o De Pai para Filha para a gente continuar a nossa série sobre pornografia, que nasceu de lá, porque a gente fez um episódio, o episódio 97, sobre o tema, que rendeu muita pergunta de vocês. E hoje tem mais pergunta, né, Diego?
3: Tem mais e eu já vou começando, já vou lançando a primeira. E a pergunta é: a pornografia afeta as mulheres da mesma forma que afeta os homens? Isso a gente já comentou há uns dois episódios atrás, né? E a segunda pergunta, da mesma pergunta, é: existem diferenças na forma como ela influencia a mente e a vida espiritual?
2: Bom, só pra gente lembrar, mulheres e homens consomem pornografia. Os graus parecem que são diferentes, afeta isso mais homens do que mulheres, mas mulheres também são atraídas à pornografia e tal. A reação na mente, realmente, ela é igual nesse sentido. Eu acho que as reações são diferentes em alguns momentos, mas elas sempre dão uma sensação de falta de saciedade. É isso que a pornografia faz. Porque ela solta muita dopamina, tem muito hormônio que solta na pornografia, e você está sempre numa posição de querer mais. Você quer mais daquela droga natural que seu corpo está mandando para você. O que é fruto da sua mente e está fazendo com que aquilo... Por isso pornografia é tão bom. Porque ela solta muitos hormônios de prazer, né? E aí a gente tem problema com isso. Mas afetam homens e mulheres da mesma maneira.
1: É, a gente tava, você tava explicando pra gente também no NCCast que o homem tem uma relação com a pornografia mais da imagem, ele é levado através do que ele vê, o desejo, uhum. E o da mulher por mais questões emocionais. Então ela quer suprir uma dependência emocional, às vezes quer compensar alguma coisa emocionalmente. Então, se a gente fosse falar de comportamento biológico feminino e masculino, as influências podem chegar nesse sentido. Uhum. A gente entendeu que afeta da mesma forma os dois. E aí a outra pergunta leva pro campo espiritual também, né, Di?
3: Uhum, sim. E a segunda parte dessa pergunta é: existem diferenças na forma como ela influencia a mente e a vida espiritual?
2: As duas coisas são afetadas, uhum, nesse movimento, tá? Ele torna-se, porque como você tem uma questão física de que você consome muita dopamina, ou o corpo faz isso, você acaba criando uma dependência emocional. É como qualquer outro tipo de vício, tá? Então você tem gatilhos emocionais, quer dizer, você está dependente daquilo. Tem uma música do Renato Russo que é: parece cocaína, mas é só tristeza. Por quê? Quem cheira cocaína, quem faz uso de cocaína, sabe que do pico de euforia que ela te dá, porque ela é um estimulante, né? Um excitante, como ela te dá um pico de euforia muito grande, quando passa o efeito, você parece que está deprimido.
1: Interessante que essa dinâmica dessa sensação que você sente, você gosta. Se você faz pelo caso que seria o certo, que seria dentro de um relacionamento, é bom. Porque aí você vai querer encontrar, claro, seu marido ou sua esposa,
2: claro,
1: novamente. Essa
2: tranquilo.
1: Questão. Sem, aí você vai ficar se autoalimentando com isso.
2: É sempre uma coisa assim, artificial,
1: realmente.
2: O processo não natural. Agora, a questão é, assim como a cocaína te leva num estágio de pico e depois acaba aquilo e você tem uma sensação emocional de que você precisa daquilo, então vai passar a consumir mais droga, a mesma coisa com a pornografia. Ela te dá uma coisa de saciedade, de euforia, e depois, quando aquilo passa, você fala: meu, eu tô precisando daquilo lá mais. Então ele causa um problema emocional.
1: Pode acabar até da pessoa ficar dependente física e emocional,
2: física,
1: como você
2: falou. Emocionalmente.
1: E ela talvez ter problemas de achar alguém.
3: Com certeza.
2: Exatamente.
1: Porque a pessoa não vai suprir igual. Pelo menos quando você está começando um relacionamento,
2: você
1: conhece, faz amizade, vai sair para ver um filme. A pessoa já viveu coisas que só viveria no relacionamento um pouquinho mais pra frente.
2: Você quer acelerar logo o processo, você entendeu? O que a pornografia pode fazer nesses casos é: você fica procurando esse tipo de coisa, vai ter, vai dizer, ah não, eu tenho que experimentar antes, uhum. Então você já tem um problema de promiscuidade, que a gente falou num dos episódios que isso era um problema espiritual. Sim. Porque a Bíblia condena esse tipo de coisa e essa espiritualidade é um problema. Sim. A gente começa a ficar mais carnal, a ter pensamentos carnais o tempo todo, de saciar desejos que a Bíblia condena. Então a gente tem um problema espiritual. Com relação a casamento e solteiro, né, vida de solteiro, também existe um problema aí. Por quê? Porque você começa a ter pensamentos de movimentos ideais. Movimentos no sentido de escolher. Então, que tipo de mulher te sacia? Então, você começa a procurar esse tipo de mulher quando você é solteiro. Quando você é casado, você transfere uma pressão para a esposa que também não existe.
1: Eu estava lendo uma pesquisa. Eu não vou me lembrar de onde é, mas eu posso pesquisar depois se vocês acharem interessante. Vocês podem pesquisar também, mas estava falando que no namoro, normalmente quando as reclamações chegavam da menina para a psicóloga de que o relacionamento era tóxico, era porque da parte do homem o que era exigido era um comportamento que normalmente vinha de um conteúdo pornográfico e não necessariamente da menina. Então, tipo, eu queria performar de um jeito ou fazer de um jeito e tal. E isso era projetado no outro. Então, às vezes você faz com que sua cabeça entre num padrão e você vai querer que aquele padrão exista. Só que é isso que acontece quando você tá com alguém. Vocês vão criar o padrão de vocês.
2: O padrão do
1: Então
2: casamento.
1: É difícil quando você já começa com um padrão na sua cabeça, exatamente. Né?
3: Até porque a pornografia não é um padrão comum, é uma coisa ensaiada, não é algo prazeroso que tá acontecendo ali, é uma coisa exagerada, você não vai ter isso no seu casamento.
2: É uma encenação.
3: É uma encenação, né? Tipo assim, a pessoa não tá tendo prazer ali, gente, ela não tá gritando porque ela tá gostando. Não, é uma performance pra mexer mesmo com a sua cabeça. E assim como as outras drogas, como você comentou, a pornografia tem isso também. Você vai cada vez procurando coisas mais fortes. Ou tipo, mais bizarras.
2: Exatamente.
3: Ou tipo, isso aqui já não me atende mais. Vou procurar uma outra coisa ali e aí você se toca que você tá procurando.
2: Então, essa coisa de você ir aumentando o grau da sua dependência, entendeu? Isso pra tudo. Ah, o cara usava maconha. Não, agora ele vai pra cocaína. Da cocaína ele vai pra não sei o quê. Vai pra anfetamina, vai pra não sei o quê.
1: Exatamente isso. É lidar como uma droga. Tem que lidar
2: exatamente,
1: desse jeito.
2: Exatamente como uma droga. A relação, então, ela começa assim. Quando você vê a pornografia, você tá falando, aquilo ali é maravilhoso, né? Por quê? Ninguém sente dor. Você entendeu? A gente faz de um monte de formas. E aí isso entra o que a Gabi estava falando. Quer dizer, que se você vai estabelecer esse padrão de um sentimento, né, de uma relação emocional, sensorial, de uma relação a dois, né, da intimidade de dois.
1: Você tem que saber o que seu parceiro gosta também.
2: De repente aquilo traz dor, aquilo e você vai eliminar. Exato. Ou vai achar caminhos para que não faça. Se a gente já vem com esse padrão colocado, é o enlatado, né? Você só tira da latinha e joga lá o negócio, acabou. Não é assim que funciona.
1: E pior
2: ainda... Uma relação a dois, ela é orgânica. Exato. E não mecânica, né?
1: Pior ainda quando a gente tá falando de uma pessoa solteira ou até menor de idade, você acaba tornando o seu olhar suscetível àquilo que eu falei. Você enche a sua cabeça do quê? Você torna seu olhar suscetível pra isso. Então, é capaz que uma criança na escola, num ambiente totalmente infantilizado, tenha pensamentos pornográficos porque consome. E você vê que uma criança que já está sendo privada da sua infância, já está sendo hipersexualizada na infância, vai se tornar um adulto problemático. Não, As chances são muito maiores,
2: isso é uma loucura,
1: disso acontecer.
2: É uma bizarrice da vida moderna. Pais que deixam seus filhos à vontade na internet. E é óbvio que eles vão procurar elementos, você entendeu? Que são levados. A gente acha que uma criança de 6 anos não é pecadora, né? Uma criança de 5, de 3 não é pecadora. É mentira, já nascem pecadores.
1: Desde cedo.
2: Eles já nascem pecadores, miseráveis, igual um adulto.
3: E esse assunto vai chegar neles.
2: Exatamente.
1: Se não for por você, na escola vai chegar.
2: Vai chegar. Até porque a internet tá lotada de tarado, de pedófilo, que tá louco para meter um algoritmo lá dentro para atrair o seu filho.
1: A gente não viu o próprio Roblox, lá esses joguinhos?
2: Não, então, quando fizeram até protesto lá dentro contra a lei do Felca,
1: é,
2: né,
1: no caso as crianças queriam que o chat ficasse aberto. Mas a gente tá falando de um espaço infantil que tava levando as crianças para um caminho ruim.
2: Então, esse é o processo. Então, pais, pornografia é ruim pro seu casamento, é ruim pros seus relacionamentos.
1: Pro seu cérebro, pro seu corpo.
2: Pros filhos, então, isso é uma bomba atômica. Isso vai destruir os relacionamentos dele pro resto da vida dele. Você entendeu? Então, a gente precisa começar a prestar mais atenção nisso.
1: Você solteiro e você casado é bom evitar.
2: É. Com relação ao cristianismo, nesse manual de regra e prática que a gente tem, que se chama Bíblia, você entendeu? Que são as orientações divinas para nós. Tem lá um texto, o texto de Cantares, a gente pode conversar em outro momento sobre ele, mas que ele diz o que é uma sexualidade saudável, o que é o desejo de um homem para uma mulher de maneira saudável, que momento fazer, em que momento despertar tudo isso. Dá para esperar. Tem um movimento aí que é Eu Escolhi Esperar, né?
1: Sim.
2: Que também é muito bom. Tem um livro lá do Jaziel Botelho, né? Que é Em Busca da Costela Perdida.
1: Gente, esse livro é muito bom, tá? Eu li quando eu tava noiva e eu estava, assim, muito perto de pecar. Se eu não tivesse lido esse livro... Então, assim, se você tá precisando, leia.
2: E então, aproveite aí, vá consumir o que faz a sua cabeça, sua mente levar mais perto de Deus do que mais longe.
1: É isso aí, a gente volta toda semana para conversar com você sobre as suas dúvidas, as suas questões e responder as perguntas que chegam via WhatsApp e nas redes sociais. Então até semana que vem.
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9: A misericórdia não nasceu da força do homem. Ela reflete o coração divino revelado em Cristo Jesus. Olhe para uma santa casa de misericórdia na sua cidade. Imagine suas portas abertas. Um enfermo é recebido, um órfão encontra abrigo, um pobre recebe alimento. Foi assim que começou em Portugal em 1498, 2 anos antes do descobrimento do Brasil. Mulheres movidas pela fé cristã, serviam os que sofriam. Cuidavam dos doentes, acolhiam os esquecidos e sepultavam quem não tinha alguém. A misericórdia é isso, é agir para aliviar o sofrimento de quem não consegue se socorrer sozinho. Toda boa dádiva vem do alto. Não nasce do desejo humano de parecer bom. Ao olhar as cidades ao seu redor, você verá quantas santas casas continuam atendendo pessoas em necessidade. Elas chegaram até o século XXI porque o mundo reconhece o valor da misericórdia. É verdade que seres humanos podem corromper instituições. A história mostra isso. Mas Cristo nunca foi corrompido. Nele, a misericórdia de Deus permanece perfeita. Ele não apenas socorre a dor do corpo, ele veio reconciliar pecadores com Deus Pai. A misericórdia não nasceu da força do homem. Ela reflete o coração divino, revelado em Cristo Jesus. Agora, pense em você. Quem precisa de misericórdia não é apenas quem está em um leito de hospital. Cada um de nós carrega uma necessidade que nenhum remédio resolve. O pecado nos separa de Deus. Por isso, Cristo veio. Ele recebeu sobre si o preço da nossa culpa na cruz. Quem o invoca pelo arrependimento e fé é recebido, perdoado e reconciliado com o Pai. Não importa a sua história. Não importa a sua condição. A misericórdia não nasce da força do homem. Ela reflete o coração divino, revelado em Cristo Jesus. Hoje, aproxime-se do homem da misericórdia, Cristo Jesus. Receba o perdão que custou a vida do Filho de Deus. Depois, viva como alguém alcançado por essa misericórdia, por essa graça. Perdoe, sirva, acolha. Faça o bem sem buscar aplausos. A misericórdia não nasceu da força do homem. Ela reflete o coração de Deus revelado em Cristo Jesus. 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

0: Aliás, quem pediu foi o Daniel, né, Daniel? Daniel Pereira, que em Piracicaba, Grupo Logos. Essa foi Meu Resgatador. Muito legal, hein? Tá aqui pra você, é pra todos que estão na sintonia aqui.
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0: Muito bem, são 2:11. Daqui a pouco tem Café com Deus com o Rubinho Pirola. Logo mais, Atletas no Ar. Ainda hoje a palavra do pastor, hein? E ainda o calendário de oração do Ministério de Homens, Chamados à Vitória, durante o mês de agosto com o Ricardo Santos. Tem Espelho na Janela também, logo mais. E às 4 horas, entrevista e muito mais. Quero ver quem está chegando aqui pelo nosso WhatsApp. Você que não mandou o seu recadinho, mandou o seu alô, pode chegar, pode mandar aqui a sua mensagem para mim. DDD 11, tá bom? Aqui estamos em São Paulo. 974-181-456. 974-181-456. WhatsApp da RTM Brasil. Se você tem o contato aí da emissora a qual você nos ouve, esse é o da RTM, tá bom? Coloca o 11 primeiro, porque estamos aqui em São Paulo, tá? A Leida, bom dia, Leida.
2: Boa madrugada de sábado,
0: é madrugada,
2: Hector, e a você e a todos os ouvintes
0: bom
2: da Rádio Transmundial. Estou aqui na escuta dessa programação abençoada. Seja bem-vindo, Hétore, nessa madrugada aqui conosco.
0: Obrigado,
2: valeu. Deus abençoe, Leila, cada pessoa que está ouvindo. E desejo também um final de semana, né, abençoado para você, Hétore.
0: Ah, obrigado,
2: sua
0: você
2: família,
0: também.
2: E todos os ouvintes e suas famílias. A minha família já está dormindo, mas eu estou aqui escutando essa programação maravilhosa da madrugada. A Leida e família em São Luís, Maranhão.
0: Valeu, a Leida. Feliz sábado pra vocês todos aí, viu?

0: Desejo um feliz sábado cheio de muita paz e alegria.
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0: Vamos adorar. 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Lembrando que temos também o comentário bíblico de Apocalipse, do professor Itamir Neves. 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Esse livro, escrito com clareza e coerência, destaca as profecias recebidas diretamente do Senhor, enfatizando a mensagem, não quem a transmite. 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Ontem, né, foi o capítulo 16, segunda-feira a gente volta com Através da Bíblia aqui na nossa programação, já no capítulo 17. Estamos nesse estudo de Apocalipse, um dia, um capítulo por dia, até chegar no 22. 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É 2h17 agora? De fundo musical Sonete. Agradecendo aqui ao Chaguinha. Alô, Chaguinha. Bom dia, Eturi. Sou o Chaguinha aqui em Ipaporanga. Ipaporanga fica em Nova Russas, é isso, né? É região de Nova Russas. Ele está ouvindo pela Rádio Seara de Nova Russas, né? Então, o som irradiado ali, direto dos potentes transmissores da Rádio Seara FM, está chegando aí no município de Ipaporanga. E o nosso querido Chaguinha, que já é ouvinte de longa data, né, Chaguinha? Está sempre com a gente. São 2h18. Quem mais está com a gente aqui? Deixa eu ver. É o Amarildo, né, Amarildo? Diretamente da cidade gaúcha, Paraná.
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0: É perto de Curitiba aí, Amarildo? Eu não conheço, já estive no Paraná 3 ou 4 vezes, se não me engano. Já fui na infância, depois eu fui umas 3 vezes em Curitiba, né? Essa cidade gaúcha, embora seja Paraná, não é Rio Grande do Sul, né? Eu conheci, deixa eu ver que mais, eu fui até Foz do Iguaçu, já na fronteira com a Argentina lá, né? Os cataratas, ou coisa linda, viu? Passei por Medianeira, né? Conhece Medianeira? Terra de Michel Teló, né? É, quem mais? A Delúcia, ô Delúcia, que alegria ter você por aqui. Bom dia, bom dia, bom dia.
3: Olá, o Eterno de Nóbrega. Tudo bem?
0: Graças
3: bom
0: a Deus.
3: Bom dia. E aí, como é que tá? Tudo bem?
0: Tudo
3: família?
0: Bem. Tá um frio aqui, mas tá bom.
3: Todo mundo
0: família
3: forte,
0: tá bem,
3: firme.
0: Graças a
3: aqui
0: Deus.
3: Aqui tá. Graças a
0: que
3: Deus.
0: Bom. Isso é, isso é muito importante.
3: Eu gostaria de pedir aos irmãos oração. Tô sentindo muita dor de coluna.
0: É mesmo?
3: Que Deus possa estar me abençoando, tá, repreendendo essa enfermidade. Em nome de Jesus, tenha aí o restante de noite abençoada por Deus, em nome de Jesus. Aqui é a Delúcia de Anápolis, estou ligadinha.
0: Valeu, Delúcia, já separei aqui para oração, tá? Já cliquei aqui, já separei. São 2h20 agora? 974-181-456. Daqui a pouco tem som de Fernandinho. Quem pediu foi o John, né? John, é isso? Johnny. É o Johnny, tá em Natal, né? Já separei aqui, viu, Johnny? Quem mais tá com a gente? Deixa eu ver registrando aqui. O Edgar, né, Edgar? Grande Edgar. Ah, o Assis. É o Assis Melo, diz aí, meu irmão. Tá. Bom dia.
4: É, bom dia, Hétori. Olha, maravilha. Estamos vindo aí vindo no Piauí, rapaz.
0: Ah, essa não tá em São Luís, não?
4: A parentela, meu irmão. Abração.
0: Aí, foi visitar os parentes, que bom. Comentou aqui do de pai para filha, legal. Ó, o programa Correndo para Vencer, deu um probleminha aqui, mas se você quiser, eu passo o programa inteirinho para você ouvir de novo, tá bom? É o 750, é só pedir, ó, eu quero ouvir o Correndo para Vencer inteirinho. Pede aqui no WhatsApp que eu passo o link para você ouvir aí inteirinho na íntegra, tá?
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0: Agora tem o Café com Deus com o Rubinho Pirola. O tema de hoje tá muito legal, hein? É 2h21 agora.
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8: Olá, gente boa de fala e expressão portuguesa. Vamos para o nosso Café com Deus? E o tema da nossa conversa de hoje tem a ver com uma vestimenta que Deus deseja que usemos, nós, os cristãos. Afinal, o nosso café serve sobretudo para que reflitamos sobre assuntos do nosso tempo.
9: Ai, meu pai, será que botaram vinagre no meu café? Cafeiteiro, vai dizer que o assunto hoje é moda? Moda gospel? É isso mesmo?
8: É, mais ou menos. Especialmente nesses tempos em que a imagem é tudo. Então, já repararam como até nós, às vezes, parecemos querer desfilar numa passarela espiritual? Cuidamos demais da roupa, da aparência, mas não para que Deus nos veja e de nós se agrade. É, pomos o casaco da superioridade, os sapatos do eu sei mais Bíblia do que tu, o cachecol da santidade de vitrine e o perfume importado da autopromoção. É uma coleção que ocupa o nosso armário, mas nunca, nunca esteve no Evangelho.
9: Mas espera aí, então Deus não gosta de cristão de marca?
8: Gosta, só que a marca é outra. É por isso que Paulo, ao escrever aos Colossenses, capítulo 3, verso 12, diz que nós que cremos devemos nos vestir como eleitos de Deus, santos e amados, de profunda compaixão, de bondade, de humildade, de mansidão e de longanimidade. Curioso, não é? E nenhuma dessas peças chama atenção para quem as veste. Todas elas apontam para quem as costurou, Cristo.
9: Eita! Encrencou!
8: O problema é que muitos trocam, sem perceber talvez, o guarda-roupa do céu pelo figurino do ego. Querem parecer mais espirituais, mais profundos, mais ungidos, mais importantes. Falam difícil para parecerem sábios, fazem cara feia para parecerem santos e colecionam títulos como quem coleciona medalhas. Só que Jesus tem um hábito um pouco diferente. Ele olha para dentro do armário. Foi exatamente isso que aconteceu em Laodiceia. A igreja dizia: sou rica, enriqueci e de nada tenho falta. Imagino que era essa última tendência da autossuficiência espiritual. Mas Jesus abre o provador e diz: tu não sabes que és miserável, pobre, cego e nu. Que desfile constrangedor. A igreja que pensava estar vestida de gala estava, aos olhos de Cristo, completamente nua.
9: Ou seja, o espelho deles era daqueles que emagrecem e deixam a pessoa mais bonita.
8: Pois é, o espelho da vaidade sempre mente, a palavra de Deus nunca. No reino de Deus, quanto mais estamos perto de Cristo, menos vontade temos de parecer grandes. Querem ver? Isaías viu a glória de Deus e não saiu ali distribuindo cartões de profeta VIP. Antes caiu de joelhos dizendo: ai de mim. Pedro presenciou o milagre da pesca e não pediu um microfone para contar o seu testemunho. Disse: afasta de mim, Senhor, porque sou um pecador. Paulo, depois de plantar igrejas, escrever cartas, sofrer pelo evangelho, resumiu-se assim: Cristo Jesus veio ao mundo para salvar os pecadores, dos quais eu sou o principal. Ora, esse é o curioso desfile da graça. Quem veste humildade nunca sai de moda, não a dos céus, porque a roupa que Jesus quer não é aquela feita de aparência, mas de caráter. Não é bordada com elogios humanos, mas pela ação do Espírito Santo. No fim das contas, Deus não procura cristãos bem vestidos de religião, procura filhos revestidos de Cristo, porque a única roupa que nunca fica apertada no reino é a da humildade. Vamos falar com Deus. Pai amado, obrigado por nos chamares a atenção, por isso pedimos-te, livra-nos da vaidade espiritual. Quando o nosso coração quiser vestir-se de orgulho, despe-nos dessa roupa velha e reveste-nos de Cristo. Que sejamos conhecidos não por títulos que acumulamos, mas pela compaixão, pela bondade, pela humildade, pela mansidão e pela paciência que só o teu Espírito produz em nós. Que o nosso maior desejo não seja impressionar pessoas, mas agradar-te. Em nome de Jesus pedimos-te. Amém. Alô, amigos, queridos e companheiros deste café. Escrevam-nos e tragam as suas críticas e sugestões, como também repartam comigo e os que comigo produzem este programa, em que vos temos ajudado. Um abraço nosso, meu e da turma toda que vos serve, desde São Paulo, no Brasil, como em Lisboa, Portugal.
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0: Bom dia, 12:30 agora.
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0: Vamos com Atletas no Ar, segunda-feira ao vivo, a gente gravou e agora tem a reprise por aqui.
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17: No ar, o nosso programa esportivo. E hoje, com os nossos cumprimentos à cidade de Uambo, que acolhe do dia 8 ao dia 15 de agosto desse ano, 2026, a 13ª edição do TAF, o Torneio Amizade Internacional de Futsal, com participação das equipes de Portugal, Luxemburgo, Brasil e Angola, totalizando 40 delegações e cerca de 1.500 atletas. E o nosso apresentador, o Lovie Henrique, e o CISA, o Centro Integrado de Saúde do Atleta, e a BSA, o Brasil Sport Academy, estão lá em Angola, na cidade de Uambo, participando desse torneio. Nossos cumprimentos, nossos abraços a todos os atletas, ao nosso fisiologista e apresentador Lovie Henrique, e venha com a gente porque está começando a partir de agora mais um Atletas no Ar. Hoje com atletas em campo e com a participação do nosso elenco, diretamente de lá, com momentos de entrevista, com detalhes, informações importantes para você de como tem sido esse evento. E ainda tem o Fala Fera com os nossos ouvintes e eu já vou dando um abraço para eles. Olá para a querida Eunice em Bandeirantes, para a Neidme em Recife, para a Marileia no Pará, para Renata e para o Carlos no Rio de Janeiro, para o seu João Batista em São Paulo do Potengi, Rio Grande do Norte, para a Marileia sintonizada com a gente, com Francilene também. Sejam todos bem-vindos. Apito Árbitro, programa começa.
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1: Resenha, chegaram na África e já começaram no dia 8, a 13ª edição do TAF, o Torneio Amizade Futsal Internacional, com a participação das equipes de Portugal, Luxemburgo, Brasil e Angola. 40 delegações e cerca de 1.500 atletas nas classes do sênior masculino, do sênior feminino e o Masters. Nosso apresentador, Lovie Henrique, o CISA, o Centro Integrado de Saúde do Atleta e o BSA, o Brasil Sports Academy, estão lá participando desse evento internacional diretamente de Angola, na cidade de Huambo, e você vai ter a chance de acompanhar de perto os depoimentos dos atletas, o que eles estão achando do torneio. Então venha e acompanhe.
2: Olá, eu sou o José Luiz Corrêa, sou o treinador de futsal da equipe feminina de BSA do Brasil. Bem-vindos a Angola. Para nós do Brasil, está sendo um privilégio estarmos aqui participando desse grande evento que está na sua 13ª edição, que tem o propósito de fomentar o futsal, o esporte como um todo, fazer com que Angola, agora especificamente o Huambo, seja polo de um esporte que acolhe, de um esporte que é transformador, e o futsal tem esse propósito também. Então nós viemos de muito longe, mas viemos aqui com a expectativa de aprendermos muito com o povo de Angola, com o povo de Huambo, com a expectativa de interagirmos com as pessoas, de fazer novas conexões, de fazer novas amizades. Então o futebol, o esporte como um todo, ele é muito universal. Ele tem esse poder, ele tem o poder transformador. Então, estamos sendo muito bem recebidos com o calor e o carinho do povo aqui de Huambo, do povo de Angola. Graças a Deus está indo tudo muito bem. E volto a dizer, para a gente é um privilégio e uma alegria muito grande fazer parte dessa festa. Vamos lá, vamos para frente, vamos se conectar, vamos se alegrar. E vamos fazer com que o futsal seja aí um esporte universal, que seja um esporte que transforma vidas. Vamos lá. Vamos Brasil. Vamos Angola. O Huambo é a banda. Um abraço a todos.
3: Olá, meu nome é Maria Balsini, eu sou atleta de futsal da BSA. Sejam bem-vindos a Angola. A nossa experiência tem sido incrível. Um lugar um tanto quanto longe, mas ao mesmo tempo a gente tem vivido uma cultura extremamente diferente, uma cultura onde a gente consegue ver o desequilíbrio, né, da igualdade social. A gente consegue se conscientizar sobre vários temas aqui e ao mesmo tempo entender como a gente pode também ajudar, como a gente pode entregar alegria. E obviamente a gente veio com o objetivo de trazer a visibilidade do futsal feminino, do esporte. E o esporte tem dessas, né? O esporte, ele realmente aproxima as pessoas, ele conecta as pessoas. E no nosso primeiro jogo

0: mundo, para nossa vida, e como que as pessoas também podem ser tocadas pela nossa alegria, pela nossa energia, pela nossa força de vontade. E eu tenho certeza que muita gente vai se inspirar, muita gente vai ter cada uma dessas atletas aqui como referência para algum tipo de sonho, algum tipo de vontade do futuro. Então, estamos aqui muito agradecidos pela BSA, por essa vivência, por esse momento, e espero que a gente consiga ter mais alegrias ainda até o fim da viagem.
1: Oi, gente, meu nome é Sabrina Fenerique, eu sou atleta de futsal da BSA, e eu quero começar dando as boas-vindas a todos vocês aqui em Angola. Bom, tá sendo uma experiência muito especial poder estar aqui, conhecer um pouco mais desse país, da cultura, e principalmente viver o futsal de uma maneira diferente do que a gente está acostumado, né? Desde que a gente chegou aqui, fomos muito bem recebidas. É muito legal perceber o carinho das pessoas, a energia de quem acompanha os jogos, e também o quanto o esporte consegue aproximar as pessoas de lugares e culturas tão diferentes, né? Dentro de quadra, a experiência está sendo incrível. A gente está tendo uma oportunidade de enfrentar equipes, atletas com características diferentes das nossas, e de tudo aquilo que a gente está acostumado no Brasil, né? Isso torna uma experiência ainda mais interessante de tudo. Cada jogo é uma troca, um aprendizado e também um desafio para todo mundo. Para mim, como atleta, poder viajar para outro país representando a BSA e fazendo aquilo que a gente ama é muito gratificante. São experiências que vão além do resultado, né? Dentro de quadra e que com certeza vão levar comigo para quando a gente voltar para o Brasil. Então eu quero agradecer a todos que estão recebendo a gente tão bem, todo mundo que está lutando o ginásio, torcendo, acompanhando, e dizer que estamos muito felizes de estar aqui. Espero que a gente possa fazer grandes jogos aqui pra frente, aproveitar muito a experiência e deixar uma lembrança positiva da nossa passagem por Angola em cada um de vocês. Então, eu queria mandar um grande abraço para todo mundo, dizer que a experiência está sendo incrível e que possam ter outras edições do torneio, que possa ser cada vez mais incrível, porque o povo aqui de Angola merece. É tudo uma estrutura incrível. E é isso. Obrigada, um beijo para todo mundo. Tchau, tchau.
2: Olá, meu nome é Olivia Manita, sou atleta da BSA. Sejam muito bem-vindos a Angola. Primeiramente, né, agradecer a oportunidade de estar aqui em Uambo, na Angola, disputando o torneio da amizade. Tem sido uma experiência incrível poder trazer um pouquinho da alegria e ousadia do futebol brasileiro e também ajudar a modalidade do futsal, né, tanto masculino quanto feminino, a se desenvolver ainda mais. Tem sido incrível dentro de quadra, cada drible, cada gol, cada comemoração, cada sorriso, cada gesto carinhoso, né, da torcida com a gente. Mas muito mais do que uma experiência só dentro das quatro linhas, tem sido incrível a experiência fora, né, poder compartilhar um pouquinho da cultura, que mesmo com tantas diferenças, o esporte nos proporciona nos aproximar. Venho aprender a cada dia, sobre resiliência, sobre o amor ao próximo, e a hospitalidade angolana tem me marcado muito. Sempre bem acolhida, respeitada e recebida por carinho por todos, dentro do ginásio e fora dele. Talvez a parte mais bonita do esporte, você chega para jogar e muito mais do que isso, você leva uma experiência incrível, tanto esportiva quanto de vida. São histórias, né, de pessoas de culturas diferentes, de uma sociedade diferente, né, com costumes e hábitos diferentes. Mas fica o aprendizado, né, a solidariedade, o amor ao próximo, e os momentos eles ficam marcados para sempre. Espero também deixar um pouquinho de alegria nesse país no qual nós estamos sendo muito bem acolhidas. E é isso, o futebol e o futsal, eles são uma competição, mas muito mais do que isso, eles nos transformam como cidadão, essas conexões, né, que nos proporcionam é incrível. Eu sou muito grata por estar vivendo tudo isso na Angola. Obrigada.
3: Oi, pessoal, eu me chamo Gué Souza, sou atleta de futsal da BSA. Sejam bem-vindos à Angola. Bom, minha experiência até aqui tem sido muito especial. Tem sido incrível, para falar a verdade. É uma realização de um sonho, conhecer a África. E tá tão, e ver tão de perto e conhecer tão de perto a cultura. A alegria que o povo angolano tem como eles não

0: tratam como são calorentos, são felizes, receberam, né, nos receberam tão bem, receberam o Brasil tão bem, trazer o futebol, né, do Brasil para cá, sempre traz alegria para eles, e eu via isso na TV e acompanhar de perto hoje, saber que nós, né, somos o futebol brasileiro nesse momento aqui em Angola, tá sendo incrível, incrível. É uma experiência que eu vou carregar pro resto da minha vida. Nós vamos ficar 10 dias aqui e tenho certeza que esses 10 dias serão marcados pelo resto das nossas vidas. Quando voltarmos, né, para o Brasil, a gente vai ter muita coisa especial, linda e incrível para poder contar. Hoje nós estamos em competição ainda e nosso desejo e o meu desejo é que a gente possa também levar um pouco da nossa cultura brasileira ao povo angolano e que vocês recebam tão bem o Brasil como sempre receberam. E muito, muito obrigado a todos.
1: Olá, meu nome é Monique Somoza e sou atleta do futsal da BSA. Bem-vindos à Experiência Angola. A experiência tem sido incrível, é uma oportunidade para poder conhecer um outro país, outra cultura, ter essa troca de pessoal com a população local. Também tem sido muito importante para o nosso crescimento pessoal, estar vivenciando toda essa oportunidade. A gente veio para cá não só com o intuito do futebol, de praticar o futsal, mas também de aprender e evoluir com as oportunidades que essa experiência tem produzido. Então, acredito que isso só vai agregar na nossa vida pessoal, profissional, como seres humanos, especialmente. A Angola é um país incrível, que ao mesmo tempo que tem uma diversidade cultural muito grande, tem uma proximidade com o Brasil gigantesca no sentido da alimentação, do idioma, e isso facilita muito a nossa rotina no período que a gente está aqui na Angola. Estou muito feliz com a oportunidade e espero que a gente consiga deixar nosso melhor aqui, para que isso possa abrir oportunidade para outras pessoas, outras gerações, e ser felizes o máximo possível no período que estamos aqui.
2: Olá, meu nome é Jaque Dias, sou atleta de futsal da BSA. Sejam bem-vindos à Angola. Quero deixar uma mensagem muito especial para todos os ouvintes da RTM. Antes de tudo, quero dizer que é uma enorme alegria estar em Angola participando da 13ª edição do Torneio da Amizade. É a minha primeira vez em solo africano e poder conhecer um pouco mais da cultura das pessoas, da história deste país, tem sido uma experiência verdadeiramente inesquecível. Desde a nossa chegada, fomos recebidas com muito carinho e respeito. A acolhida do povo angolano tem nos marcado profundamente. É emocionante entrar em quadra e sentir o apoio da torcida, perceber o carinho das pessoas e ver como o esporte tem o poder de unir diferentes culturas, aproximando pessoas que, mesmo vindas de lugares diferentes, compartilham da mesma paixão. O Torneio da Amizade faz jus ao seu nome. Muito mais do que competir, estamos criando laços, fazendo novas amizades, trocando experiência e levando conosco os aprendizados que certamente ficarão para a vida toda. Quero agradecer de coração a todos que estão nos recebendo tão bem. Cada gesto de carinho, cada incentivo e cada palavra de apoio fazem toda a diferença para nós atletas. Levaremos para o Brasil a lembrança muito especial do povo angolano. Muito obrigada pela recepção tão calorosa. Espero que possamos continuar vivendo momentos incríveis durante toda essa competição. Um grande abraço a todos os ouvintes da RTM e que Deus abençoe o povo angolano.
3: Fala, galera da RTN, meu nome é Samira Mohamed, sou goleira e atleta da BSA. Sejam muito bem-vindos a Angola. Estou profundamente feliz e grata pela oportunidade de estar aqui representando o Brasil e participando desse torneio incrível que é o Torneio Internacional da Amizade. uma oportunidade ímpar que vai muito além do futsal. Essa experiência realmente está sendo muito incrível. Confesso que é difícil colocar em palavras tudo o que estamos vivendo aqui. Não é apenas sobre entrar em quadra, disputar uma partida ou buscar uma vitória. É sobre algo muito maior. É sobre conexão, sobre propósito, sobre viver momentos que marcam a nossa história e transformam quem somos. O futsal nos trouxe até aqui, mas o que estamos construindo vai muito além do esporte. Cada sorriso compartilhado, cada abraço, cada conversa com atletas de outros países nos lembra que, apesar das nossas diferenças, existe algo que nos une: o amor pelo que fazemos e o respeito pelo próximo. Para mim, estar aqui é mais do que um sonho realizado, é uma responsabilidade, é carregar comigo a bandeira do Brasil, mas também valores que eu acredito profundamente: fé, dedicação, humildade, perseverança, resistência. Ser atleta não é apenas ter talento, sobre talento é sobre resistir, se levantar todos os dias e continuar acreditando mesmo quando é difícil. E viver isso em Angola tem sido ainda mais especial. A forma como fomos recebidos, o carinho das pessoas, a energia, a cultura, tudo isso nos toca de uma maneira única. Angola não está sendo apenas um palco para esse torneio, está sendo parte essencial dessa experiência, tornando tudo isso ainda mais inesquecível. Esse torneio carrega um nome muito forte: amizade. E é exatamente isso que estamos vivendo aqui. Laços que ultrapassam fronteiras, que não têm idioma, que não dependem de resultados. Porque no final, mais importante do que ganhar ou perder é o que levamos no coração. Eu acredito muito que o esporte tem um propósito maior. Ele transforma vidas, abre portas e aproxima pessoas. E hoje eu tenho a certeza de que estou exatamente onde deveria estar, vivendo algo que vai ficar marcado para sempre na minha história. Agradeço a Deus por essa oportunidade, por cada detalhe, por cada momento vivido aqui, e agradeço também a todos que fazem parte disso, dessa organização, até cada pessoa que está acompanhando, torcendo e acreditando em nós aí no Brasil. Que esse torneio continue sendo uma luz, um exemplo, uma inspiração, e que possamos sair daqui não apenas como atletas melhores, mas como seres humanos ainda mais completos. Muito obrigada, Angola, por tudo. Isso aqui é inesquecível. Um abraço.
4: Olá, bom dia. Aqui quem fala é a Alexia Vilde, que é atleta do BSA Brasil. Sejam todos bem-vindos a Angola. Queria agradecer a oportunidade de estar aqui com vocês. É uma cidade muito acolhedora, onde a cultura é bem parecida com a do Brasil, então acaba facilitando um pouco a convivência. Nós viemos aqui jogar o futsal, mas o que tem acontecido é algo bem mais importante, bem mais gratificante. Tenho certeza que voltaremos bem melhor para lá. A questão cultural aqui também é muito boa e as pessoas nos acolheram muito bem. Estou feliz de estar aqui com vocês hoje.
5: Gostou? Então deixa o seu recado em @programaatletasnoar. Você já teve alguma experiência de participar de algum torneio fora do seu país? Ou então saiu do país para alguma viagem missionária? Conte pra gente, deixa o seu recado em Programa Atletas no Ar no Instagram. E agora, seja expressivo, facilmente compreensível, demonstre as suas ações por meio da fala, fale com Deus, fale sozinho, fale com os outros, que ruge o leão, fala fera.
6: Fala, fera.
5: Minha querida dona Lídia, aqui de São Paulo, capital, está sintonizada. Também desejou um feliz Dia dos Pais. E dessa vez o Lovier passou o dia dele lá na Angola, mas recebeu uma homenagem linda da filhinha Radassa e da esposa Vanessa. E a Francilene está ouvindo a gente em Santa Catarina. Diz que está um frio por lá, 13 graus, mas que ela está ouvindo o programa. A Ana Teca está no calor, lá de São Luís, Maranhão. Desejo uma ótima semana para todos nós. E a Eunice agradecendo o filho pelo oferecimento musical, a Neidma fazendo companhia, a Marileia junto com a gente e o querido João Batista. Agora o nosso corpo já sente aquele cansaço, né? A mente é testada, o coração revela o que nos move. Estamos chegando para a reta final, a última volta.
6: Última volta.
5: Hoje, com depoimentos diretamente da Angola e todos os trabalhos de produção de Lovier Henrique. Trabalhos técnicos a cargo de Luiz Felipe e Pedro Campos. E as nossas vinhetas na voz do Edson Tauil. Uma semana maravilhosa para vocês, ouvintes. E apita o árbitro. A gente volta na semana que vem. Até lá.
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2: Bom dia, 3 e 1. Vamos orar do calendário de oração, esse aqui do Ministério de Homens.
1: Momento de oração. Chamados à vitória. Para ser um homem de acordo com a vontade de Deus. Hoje é dia 15 e o tema é capacitação. Tudo posso naquele que me fortalece. Filipenses 4, versículo 13. As pressões que os homens enfrentam são pesadas e constantes. Vamos orar para que os homens cristãos encontrem sua força na união orgânica com Jesus. Ele os capacitará a fazer todas as coisas através dele. Aqui, Ricardo Santos, é uma alegria orar com você. 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
2: É, bom dia, 3 e 2 agora. Olha o WhatsApp aqui.
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2: São 3h05, daqui a pouquinho tem a palavra com o pastor Adalbérico Rocha, da comunidade Igreja Batista Boas Novas, em São Paulo, hein? Daqui a pouquinho, hein? Sou de Jesus e agora eu sinto satisfação sem fim. Satisfação é nova vida, eu com Jesus em alegria. Alô, Izete! A Izete Pontes está ligadinha. Ela está no Ceará, em Juazeiro do Norte. Graça e paz. Amém. Obrigado, Izete. Alô, Edgar, abração para você. A você e todos que estão nos acompanhando aí pela 92.3 ou 100.9, aí na Grande Ilha São Luís. É, quem mais chegou aqui? O Felinto. Ô, Felinto. Louvado seja Deus, mandou uma figurinha aqui pra gente, né? Ele tá em Guamaré, Rio Grande do Norte. Nosso WhatsApp é 11974181456. 974181456. Pode mandar o seu recado, mandar aqui o seu alô, tá bom? Cadê Cláudio Roque? Hoje ele tá de folga, hoje tá descansando. Eu sou do time de folguistas da RTM. De vez em quando eu apareço por aqui. É uma alegria, tá bom? Compartilhar aqui a programação da RTM até você, a você que está no seu trabalho agora, a você que está de folga também, assim como ele, está de férias, curtindo a gente, está sem sono, fica com a gente aqui, tá bom? Eu quero lembrar que tudo que Deus criou é tanto para o nosso prazer quanto para o nosso bem. Deus fez com que todas as necessidades principais da vida fossem muito agradáveis. Por exemplo, respirar, né? Comer, dormir, fazer exercício e também na sexualidade. Apocalipse 4:11 diz: tu criaste todas as coisas e para teu prazer são e foram criadas. Deus nos criou para desfrutarmos todas essas coisas, viu? Ele criou os nervos que nos dão boas sensações, os sentidos que nos proporcionam prazer. Ele nos dotou de maneiras, de maneira a podermos olhar para as coisas que dão prazer à vista, saborear coisas que são deliciosas, ouvir música linda, ter sensações agradáveis, de fato, cheirar a suave fragrância de uma flor, né? Pois é, tudo isso é prazeroso, não é mesmo? E o prazer foi criado por Deus para o nosso bem. Algumas pessoas, porém, aprenderam que todo prazer é pecado, algo perverso, que não deveriam estar felizes nem deveriam sentir prazer. A Bíblia só condena o prazer quando esse é colocado antes de Deus, antes do Senhor e da obediência à sua palavra. Lembre-se simplesmente que a maior felicidade não provém da procura pessoal de prazer e satisfação, mas sim de encontrar Deus e dar aos outros a vida que Ele nos dá e levar-lhes felicidade. É. Assegure-se de colocar Deus primeiro e depois poderá ter tudo isso e o céu também. Bom demais, né?
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2: O José Sobrinho tá com a gente, ele fala de, deixa eu ver qual a cidade, Mossoró, né, José? Rio Grande do Norte, diz aí, bom dia.
4: Banda Nova, bom dia. Pai do Senhor, irmão.
2: Amém.
4: José Sobrinho de Mossoró.
2: Uhum.
4: Irmão, que eu vim de Sérgio Lopes ou Jota Neto. Bate bem que eu tô ouvindo nessa linda madrugada de sábado, com uma alegria. Amém. Graças a Deus. Amém, Pai, Senhor, irmão.
2: Vamos de Sérgio Lopes, então, liberdade.

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1: 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Salva aí. Você vai falar com o Miguel ou com o Ed no horário comercial. São 3:18 agora. Está chegando a palavra do pastor. Uma mensagem para o seu coração, tá? Grande comissão ou grande omissão? Tema com o pastor Adalbérico Rocha. Ele é da Igreja Batista Boas Novas aqui em São Paulo.
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1: Hoje é comigo,
2: hein? 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
1: Bom dia, 3:18.
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2: Bom dia, queridos ouvintes, amados irmãos. Aqui quem vos fala é o pastor Adalberico Rocha, pastor auxiliar na Igreja Batista Boas Novas, Parque de Vila Prudente, São Paulo. Sou líder do Ministério de Homens. E hoje eu tenho uma palavra do dia para abençoar a sua vida, abençoar o seu coração. E a palavra do dia é grande comissão ou grande omissão. E eu tenho um texto aqui em Mateus capítulo 28, do versículo 16 até o versículo 20, onde a palavra do Senhor diz o seguinte: e os 11 discípulos partiram para a Galiléia, para o monte que Jesus lhes designara. Quando o viram, adoraram-no, mas alguns duvidaram. E aproximando-se, Jesus falou-lhes: toda autoridade me foi concedida no céu e na terra, portanto, ide, fazei discípulos de todas as nações, batizando-os em nome do Pai, do Filho e do Espírito Santo, ensinando-lhes a obedecer todas as coisas que eu vos ordenei, e eu estou convosco todos os dias até o final dos tempos. Amados, nós temos um grande desafio como Igreja de Cristo Jesus. Jesus, antes de se despedir dos seus discípulos, Jesus designa aos seus discípulos, ou seja, à sua igreja, ao seu povo, a grande missão de pregar o Evangelho, a grande missão de fazer discípulos de todas as nações. Eu creio que ao longo dos tempos, e principalmente nos últimos dias em que nós vivemos, os dias atuais da igreja, principalmente a Igreja Evangélica Brasileira, essa tem sido a nossa maior dificuldade, a dificuldade de fazer discípulos. Temos pregado o Evangelho, temos anunciado Cristo Jesus às pessoas, seja através de um testemunho, seja através de uma pregação da palavra de Deus, seja através de um devocional como esse, um devocional numa emissora de rádio, um devocional num culto, na igreja, numa classe de escola bíblica dominical. Como igreja local, muitas vezes temos elaborado muitos programas, muitas atividades, mas a questão crucial e que me chama muita atenção nesse texto e no tempo de igreja em que nós estamos vivendo, será que de fato nós temos feito discípulos de Jesus Cristo? Será que nós temos cumprido cabalmente a grande comissão de Jesus Cristo? Eu sempre digo que tudo aquilo que a gente faz na vida de uma igreja, todas as programações que elaboramos, toda uma liturgia, cada evento, eu sempre digo, se a nossa intenção não for fazer discípulos, com tudo isso que temos feito, nós estamos perdendo tempo, nós estamos fazendo um grande investimento em coisas que vão passar. Amados irmãos, amados amigos, amados líderes, amados pastores, amada Igreja de Cristo Jesus neste tempo, nós temos uma grande missão dada por Cristo Jesus, que é fazer discípulos. Nós precisamos voltar às bases do cristianismo. Nós precisamos voltar a Mateus capítulo 28, e lembrar ao nosso coração que nós precisamos urgentemente fazer discípulos de Jesus. Não apenas simpatizantes, não apenas seguidores nesse universo virtual em que nós estamos vivendo nos dias atuais, onde nós temos simplesmente simpatizantes da fé, onde nós temos seguidores, quem sabe de celebridades eclesiásticas. Nós estamos precisando de fato, amados, fazer discípulos de Jesus. E fazer discípulos de Jesus como o próprio Jesus fez os seus discípulos. Caminhando com essas pessoas, conversando com essas pessoas, interagindo com essas pessoas, orando com essas pessoas, separando tempo para viver o Evangelho de Cristo Jesus com essas pessoas, separando tempo para meditação na Palavra de Deus com essas pessoas, se importando com as lutas e com as dificuldades que esses novos convertidos têm vivido em suas vidas. Enfim, é um trabalho árduo, mas um trabalho significativo e que vai valer para a vida eterna e que vai fortalecer as igrejas, principalmente nesse tempo em que nós estamos vivendo, onde falta essa solidez das pessoas que se dizem cristãs na palavra de Deus, onde muitas vezes está faltando testemunho de alguém que realmente conheceu o Senhor Jesus Cristo e foi transformado pelo Evangelho. Amados e queridos irmãos e ouvintes, eu creio muito na força do discipulado. É por isso que nesse tempo, a nossa igreja, a igreja local, ela precisa voltar o seu olhar para o discipulado bíblico, para a grande comissão de Cristo, como descrita aqui em Mateus capítulo 28, do versículo 16 até o versículo 20. Lembre-se, todo esforço que você líder, todo esforço que você igreja de Cristo Jesus, todo esforço que você, meu irmão, nesse tempo tem feito na pregação do Evangelho, no envolvimento de pessoas com o Evangelho, tem essa finalidade, fazer dessa pessoa uma pessoa que ama Cristo, uma pessoa que ama a Igreja de Cristo, uma pessoa que ama o seu reino, uma pessoa que através da sua vida tem realmente transformado a vida de outras pessoas. Nós precisamos separar tempo para aquilo que é realmente importante. Amados irmãos, o meu coração fica muito pesado, pesado mesmo, em saber que muitas vezes a gente tem investido o nosso tempo em coisas que não é a vontade do Senhor. A gente tem investido dinheiro, recursos que Deus tem nos dado, não na formação de discípulos de Jesus Cristo. Nós precisamos, como líderes nesse tempo, como igreja nesse tempo, rever de fato o que é a nossa prioridade. Nós precisamos assumir esse chamado de Cristo Jesus para as nossas vidas, o chamado da grande comissão, que é pregar a palavra de Deus, aproveitar as oportunidades, pregar a palavra de Deus, trazer essas pessoas que ouviram a palavra de Deus, que se converteram a Cristo, para perto de nós. E eu quero usar aqui uma palavra que tem sido muito usada nos tempos atuais da Igreja Evangélica Brasileira, ter essa intencionalidade do discipulado. E assim, nós teremos uma igreja forte, uma igreja relevante, vidas abençoadas, e não só vidas particulares, mas famílias abençoadas, o reino abençoado, e a igreja local abençoada, e assim cumpriremos esse grande chamado, essa grande comissão. Nós não devemos, nesse tempo, continuar sendo omissos com relação ao discipulado bíblico, ao discipulado cristão. Amados, é tempo de pregar o Evangelho, mas é tempo de fazer discípulos de Jesus para a glória de Deus. Eu quero deixar essa palavra ao teu coração. Reflita sobre essa palavra, ore ao Senhor, peça estratégias e com toda a certeza Ele dará essas estratégias para que você possa fazer discípulos de Jesus através do seu ministério, através da igreja local. Que Deus assim nos abençoe e que possamos de fato cumprir esse grande chamado e mais importante chamado da Igreja Evangélica Brasileira. Que Deus assim nos abençoe, no nome de Jesus. Amém.
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0: Muito bem, são 3h32, hora de Brasília. Acorda aí, você que tem que trabalhar aí, ó. Acorda aí, vai perder a hora não, hein? Levanta essa cama aí, né? Vai se atrasar, cuidado aí pra não cair aí. Vai escorregar aí, vai bater o pé na quina da cama aí, do guarda-roupa, viu? É. Acorda aí, mano. É. Isso, galera, acorda o povo aí. Já é 3h32, mano. Você tem compromisso aí, ó. Ó, vai levar bronca do chefe, eu não tenho nada a ver com essa história aí, viu? Bom dia, bom dia, bom dia a você que tá com a gente. Hoje é comigo, Hétori, sou do time de folguistas da RTM Brasil. 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A gente vai passando várias dicas aqui ao longo do horário, tá? Pra você se aprimorar aí no seu conhecimento teológico, né? Ler faz bem, né? É como eu costumo dizer, menos telas e mais livros, viu? Uma dica aí, não dê celular pro seu filho, pro seu neto, pra sua neta, não, viu? Tudo tem um tempo. Ontem eu estava chegando lá no hall do prédio, e eu vi uma jovem ali sentada no chão, ela estava na beirada ali do chão, sabe? Foi uma cena deprimente ver aquilo, ela estava no cantinho, no canto ali do chão, do hall ali do prédio, né? Totalmente imersa no celular. Os jovens ficam totalmente desconexos do mundo real, né? E é algo que é infinito, né? Redes sociais, aí tem que ter meu coração adora. Toma cuidado, não deixa aí na mão das crianças aí, né? Eu sei que é complicado, às vezes você tem que fazer, tem as tarefas aí do lar. E aí, pra criança não ficar chamando, você coloca o celular na mão dela, mas aí isso aí vai trazer uma série de problemas depois, vai ficar difícil, viu? Tava vendo um vídeo ontem. A mãe tirou o celular da filha, começou a bater na própria mãe. Onde já se viu uma coisa dessa, né? Meu Deus do céu, não vamos parar desse jeito, né? Ó, daqui a pouquinho espelho na janela, tá? 4 horas, Fábio Zamana chegando aqui aos estúdios. É, te fazendo companhia até as 9, tá? Hoje Cláudio de folga, né? Hoje o Boletim Rural, portanto, será com na Agrovoz de Fábio Zamana. Até lá, eu te fazendo companhia aqui. Sabe quem chegou aqui pelo nosso WhatsApp? Para quem não tem o nosso contato, é 11 974 181 456, tá? 974 181 456. A Ana Teca. Bom dia, Ana. Que alegria saber que você já tá ligadinha, viu? Cadê a voz dela? Deixa eu te ouvir, Ana. Bom dia, bom dia. Ah, peraí. Quando eu falo que eu sou atrapalhado, viu? Eu esqueci de abrir o canal aqui na mesa aqui. Já começou a falar, não deu pra ouvir nada. Ai, ai, viu? Cláudio Ronco, fique tranquilo que eu não tô destruindo nada aqui não, viu? É, vai dar tudo certo. Agora sim, Ana, quero te ouvir.
1: Bom dia. Aí, como é que está? Tudo bem?
0: Tudo bem.
1: Já estou aqui na escuta.
0: Aí, que alegria.
1: Bom, Torinho? Eu? Você está bem? Que bom que
0: tô
1: você
0: bem.
1: Está
0: estou
1: aí.
0: Com frio.
1: Sou eu, Ana Teca, de São Luís do Maranhão.
0: Bom, Hétori,
1: saudade.
0: Também.
1: Bom, Hétori, coloque O Amor de Deus, de Raquel Novaes e Paulo César Baruco, por favor. Valeu, irmão Hétori, estamos juntos.
0: Aí,
1: saudade,
0: valeu,
1: de você.
0: Valeu,
1: São Luís te ama, glória a Deus, amém.
0: Beijo no coração, valeu. Deixa eu ver se eu encontro essa aqui. Deixa eu ver aqui. Deixa eu digitar aqui. Ah, já achei aqui. Legal, já achei aqui. Opa. Antes, eu quero registrar aqui a participação da Ivani. Alô, Rayane, bom trabalho aí. A Ivani, que mora em Palmas, né? Ela acorda bem cedinho, né? Ela, é tecelagem, né, Ivani? Você trabalha com tecelagem, né? A Ivani e a filha Rayane. E a neta que tá crescendo, né? A filhota aí, a netinha. Já tá uma mocinha, né? A Cecília, né? Mandou fotos aqui da Cecília. Que bênção, viu? Feliz fim de semana pra vocês, hein? Ivani, Rayane, Cecília, toda a família aí. A Ivani Alves. É, o Felito chegou também. Sabe quem passou aqui também? O Francisco Araújo, tá em Sobral, né, Francisco? Sobral, estado do Ceará. O nosso WhatsApp é o 11974181456. Vai dar tempo aqui? Vai dar tempo. Vamos ouvir.

0: Ivani, palmas. Alô, Ivani, eu perguntei pra ela, eu comentei, aliás, aqui, né? Se ela trabalha com tecelagem. Não, ela faz salgados aqui, mandou um monte de fotos aqui, maravilhosas aqui. Sabe aqueles salgados que, com presunto e queijo? Eita, coisa boa, tá lá já trabalhando aí. Mandou fotos de alguns que ainda estão aí, crescendo, a massa crescendo. Eu fiz pão caseiro ontem, viu, Ana? Ontem deu um sol aqui em São Paulo. Ainda bem que eu fiz ontem, porque hoje virou o tempo aqui. É, ficou cada um de um tamanho, ficou meio esquisito, mas ficou gostoso, viu? Tô tentando, viu? Bom trabalho, viu, Ivani, Rayane. É, o Henrique Graça, ô, dona Graça, bom dia, bom,
1: bom dia.
0: Bom dia,
1: Ítero. Pai do Senhor, meu irmão.
0: Amém. Tudo bem?
1: Esta madrugada seja de paz, saúde, muita alegria para todos nós. Ore por mim, não estou muito legal. Tá. Fui identificada com uma pancreatite aguda, mas creio que o Senhor já providenciou minha cura.
0: Sim.
1: Hétero.
0: Pois não.
1: Coloque rosas vermelhas,
0: Rosa
1: Luiz
0: vermelha.
1: De Carvalho. Ofereço para você, sua família e todos Obrigado. Os ouvintes da Rádio Transmundial. Abraços, irmã Graça Cabral e Henrique Cabral de São Luís.
0: Melhoras, viu, dona Graça? Já separei aqui, estaremos orando, viu? O André Felipe mandou foto do radinho, tá? Pela 100,9 em Touros, né? Rio Grande do Norte, acompanhando pela Nordeste Evangélica. A gente vai pro espelho na janela, tá? Eu vou ver se o Fábio toca, tá bom?

0: Bom, se puder pedir novamente, tá bom, Graça? Quando o Fábio estiver aqui no ar, ele toca, tá? Porque já não dá mais tempo pra músicas aqui. A gente vai conferir agora a história de Elias na voz da Renata.
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3: Eu detesto me sentir assim, instável, solitário e carente. Sendo que há poucos dias antes disso, quem me visse poderia se deparar com a imagem de um herói, um guerreiro do Eterno. Um profeta tão indignado com o mal ao redor que me inflamei por defender a reputação do Senhor à vista de todos. Não era possível. Eu não acreditava no que eu estava vendo. O povo não percebia o óbvio. As pessoas se desviaram do seu Criador. Eles trocaram a relação com o Eterno pela religião dos cananeus. Foi por isso que ele chamou alguém simples e comum como eu, de um canto sem importância como Gileade, para agir como um porta-voz da sua parte. E eu vou dizer algo. As aparências enganam. Enganam muito. O Reino do Norte havia alcançado sua mais forte posição política e econômica desde a separação do Reino do Sul. Contudo, enquanto exteriormente parecíamos robustos, espiritualmente estávamos esfacelados. E você sabe do perigo que corremos quando tentamos garantir por nós mesmos segurança e paz. Paz? Falsa paz. O rei Onre, pai de Acabe, introduziu uma política de boas relações com as nações vizinhas e selou essa aliança com a Fenícia, casando seu filho Acabe com Jezabel, filha de Etbaal, rei dos Sidônios. Como esse povo adorava Baal, Jezabel influenciou Acabe para que em Israel a adoração se voltasse a ele, virando as costas ao Senhor. Ao Senhor, que nos tirou do Egito e nos alimentou no deserto. Claro que há sempre um remanescente. Existem aqueles poucos que mantêm seus olhos no Eterno e guardam seu coração nele. Sendo assim, 100 profetas permaneceram fiéis ao Deus de Israel e o Eterno usou Obadias para trazer alimento e proteção. Mas 450 passaram a ser profetas de Baal e outros 400 passaram a ser profetas de Azerá, esses falsos deuses fenícios. Como o povo poderia estar tão cego? Minha missão era ir até Acabe e deixar claro que um coração endurecido, desobediente e mau traz sobre si o juízo divino. E eu fiz isso. Nosso povo dependia das chuvas. Sem elas, o campo não produz e haveria grande fome sobre a região. Claro que com minha fala eu não estava apenas confrontando Acabe, mas principalmente Baal, tido como Deus da tempestade, responsável pela água que cai do céu e consigo traz fertilidade à terra. O Eterno já havia advertido claramente que a desobediência do povo traria sobre eles um céu de bronze e uma terra de ferro. Sim, a seca se instalou. O palco estava montado. A sequidão preparou o povo para a hora da verdade. E você sabe o que aconteceu. No Monte Carmelo, os profetas de Baal gritaram, clamaram, fizeram todos os rituais possíveis. Mas um Deus criado não tem boca, poder ou força. E claro, nada aconteceu. Eu mal podia conter a vontade de rir. Eu confesso que provoquei. Continuem, talvez Baal esteja dormindo. E depois aticei um pouquinho mais. Vocês não querem gritar mais alto? Quem sabe Baal esteja meditando. Não, melhor, talvez ele já. Vocês precisam berrar. Vamos lá, encham os pulmões. Claro, vocês conseguem. E nada. E eu, como um cavaleiro do Eterno, seu profeta, tomei a frente no confronto. Preparei o altar do Senhor com 12 pedras, com 12 cântaros de água. Cuidei e consertei aquele altar que deveria ser destinado apenas à adoração do Altíssimo. E orei. Clamei. Ó Senhor, Deus de Abraão, de Isaac e de Jacó, prova agora que és o Deus de Israel e que eu sou teu servo e que fiz tudo isso de acordo com a tua ordem. Responde-me, ó Senhor, responde-me para que este povo saiba que tu, ó Senhor, é Deus e está trazendo este povo de volta para si. E o Eterno não tarda. Ele mandou fogo, e o fogo queimou o sacrifício, a lenha, as pedras, a terra, e ainda secou a água que estava na valeta. Sendo fiel a si mesmo, ele demonstrou o seu poder, e a resposta era um sinal claro de que ele havia aceitado o sacrifício. E ao ver o fogo, todo o povo caiu prostrado, gritando: "Só o Senhor é Deus! Só o Senhor é Deus!" Que dia! Que cena! Eu era tão pequeno e presenciei grandes feitos do Eterno. Mas a história não acabaria aí. Você sabe, haveria represálias. Adiante, quando Jezabel soube da morte dos profetas de Baal e que o povo havia voltado a adorar ao Deus Jeová, ela se encheu de fúria. Ela queria me pegar. Ela queria me matar. Eu precisei fugir. Eu precisava me esconder. E essa é a situação em que agora me encontro. Escondido e sozinho. Depois de o coração desacelerar, a emoção e a euforia amenizarem, quando o silêncio passou a ser a minha companhia, eu comecei a me sentir só. Muito só. Carente, como uma criança que precisa de amparo. E eu detesto me sentir tão frágil. Por isso, quem esteve ali naquele dia e viu minha confiança no altar em proferir palavras do Eterno, conhece apenas parte de mim. Pois há dias que eu sou, como uma criança em um campo aberto, me sinto plenamente amado por Deus, sou um com a criação, os animais me olham e eu brinco com eles, sou livre, me sinto como em uma redoma de amor, onde nada pode fugir da presença daquele que me protege e me quer bem. Mas há também dias, como hoje, em que me sinto em um corredor de pedras, estreito, em um mundo cinza e hostil. Tenho sentimentos de inadequação no ambiente em que estou. Não me encaixo nesse mundo. Já não vejo cor ou sentido em estar aqui. Você já se sentiu assim? Eu pedi a Deus a morte. E ali, deitado debaixo de um zimbro, na dor e na solidão do meu coração fiquei. Mas um anjo me visitou e disse: "Levante-se." Vi que ao meu lado havia um pão cozido sobre pedras em brasa e uma botija de água. Comi um pouco, bebi e voltei a dormir. Mas o anjo novamente me despertou, dizendo: "Levante-se e coma, pois longo será o seu caminho." E de fato, foi longo o percurso. Não apenas geográfico. Percorri o deserto em 40 dias. Foi um tempo de revisitação. Enquanto percorria também os desertos do meu coração, sentindo solidão, vazio. Era como se eu estivesse refazendo os 40 anos de Israel no deserto. Ao chegar em Horeb, estava exausto, não apenas fisicamente, mas a exaustão afetava principalmente o meu estado emocional. E entrei na caverna, e dali não queria sair mais. Não havia nada em mim mesmo, nenhuma força, um impulso, que me tirasse do buraco de pedras onde eu estava. Mas o Eterno indagou: O que fazes aqui, Elias? Aqui? Pensei. O Eterno não vê de longe o meu sofrimento? Ele estaria aqui? Fui sincero. Ah, Eterno, o abatimento era visível em meu rosto. Tu sabes, tenho sido zeloso de ti, mas meu povo, o teu povo, rejeitou a tua aliança. Quebraram os teus altares, mataram os teus profetas à espada. Sou o único que sobrou e agora também estão procurando me matar. Então eu ouvi: Saia e fique no monte, na presença do Senhor, pois o Senhor vai passar. Eu saí da caverna e eis que veio um vento fortíssimo que separou os montes e esmigalhou as rochas diante do Senhor. Mas o Senhor não estava ali. Depois do vento houve um terremoto, mas o Senhor não estava no terremoto. Depois do terremoto houve um fogo, mas o Senhor não estava nele. E depois do fogo houve um murmúrio de uma brisa suave. Ali estava o Eterno. Aquela brisa suave que tocava o meu rosto varria as minhas lágrimas e trouxe consigo a lembrança de quem eu era. Por mais simples e sem importância ao meu ver, o Eterno me fez lembrar quem eu era diante dele. Elias, que significa "Meu Deus é Jeová". Ele trouxe à minha memória capítulos anteriores da minha vida, onde eu vi sinais e feitos maravilhosos acontecerem. Ele me lembrou de quando fui usado para trazer sua providência aos outros, com milagres da sua parte. Eu me lembrei das vezes que apenas sobrevivi, pois ele cuidou de mim e proveu o necessário para que minha vida não acabasse. Olhei para mim e vi apenas um homem frágil, vulnerável e carente. Nada em mim trazia ânimo para continuar. Mas a sua palavra me pôs de pé. Não deveria eu confiar na palavra que originou a minha vida? Não deveria eu usar o restante da minha vida para levar adiante a palavra que traz vida à alma? Sim, e é isso que farei.
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0: E assim eu vou encerrando, agradecendo a você por sua companhia. Fique por aqui, ótimo sábado. Daqui a pouquinho tem Fábio Zamana. Eu volto numa próxima, se Deus permitir. Valeu!
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Muito bom dia para você, eu sou Fábio Zamana, chegando aqui na RTM, sabadão, hein? Dia 15 de agosto de 2026. Sigo junto com você até as 9 horas da manhã, por aqui te fazendo companhia e já convidando para você participar e interagir também através do nosso WhatsApp 11 974181456. Esse é o nosso número. Daqui a pouquinho por aqui tem entrevista e tem música da terra com Cláudio Ronchi e Zé Dequias. Vamos lá, vamos juntos, hein? Vamos juntos nesta madrugada. Garoa aqui em São Paulo, começando o sabadão com chuva, mas com previsão de sol. Vai esquentar nos próximos dias aí. Vamos com música, oferecendo para você que já está sintonizado por aqui, tá chegando o Balanço Cristão, é, e Marquinhos Lima, nos braços do pai. Ótimo dia, ótimo fim de semana para você. Música.

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1: Olá, voltamos. Mais um episódio do programa Entrevista. Eu sou Michele Gomes. Estamos na terceira parte de uma série muito especial com Alexandre Cagnoni. Ele que é músico, cantor, compositor, ator, teólogo, palestrante, missionário no Níger. Alexandre, tem sido um tempo muito bom aqui contigo nessa série, conhecendo da tua história e como Deus tem usado a sua vida para levar a mensagem dele a tantas pessoas. Seja muito bem-vindo mais uma vez, viu?
2: Eu que agradeço pelo carinho, pela oportunidade de poder estar aqui na RTM Brasil, contando um pouco da trajetória. Espero que sirva de edificação para vocês de casa, né? Toda uma trajetória, o que Jesus faz na vida de uma pessoa quando ela se predispõe a realmente falar: eis-me aqui, né? Como o nosso irmão mais antigo, Isaías, né? E é isso, eu acho que chegou o ponto agora de como aconteceu, né? África na nossa vida.
1: África, bom. Você que está chegando agora, o meu convite é: vá lá no nosso site rtmbrasil.org.br ou nas plataformas de podcast, procure Entrevista, programa aqui da Rádio Transmundial, e ouça a primeira e a segunda parte, porque agora o Alexandre vai contar pra gente como que foi o chamado missionário pra África.
2: Muito bem.
1: Porque no episódio anterior você comentou toda a preparação, né? Essa sede que você tinha em conhecer mais da palavra, que te levou a fazer um seminário, a buscar outros cursos na área da capelania também. Exato. E como Deus te presenteou com experiências incríveis, conhecendo pessoas e testemunhando de tudo que o Senhor tinha feito na sua vida. Mas neste momento, quando que surge esse chamado para a África? Você foi em que momento? Como que a sua vida estava naquela situação?
2: Vamos lá, então. Então, eu já estava ali no preparo, já um transcultural ok. Eu tinha pedido para Deus para eu trabalhar com crianças, jovens e adolescentes mais pobres da Terra. Em 2001, eu ouvi falar de Níger. Níger não é Nigéria. Quem nasce no Níger é um nigerino. Quem nasce na Nigéria, um nigeriano. Falamos o francês por lá, mas existem mais de 22 dialetos também. Os mais falados: Tamasheque, Hausa, Zerma e Fulani. Deserto do Saara, temperatura média 50 graus Celsius, mas no verão pode chegar a quase 70. Um país, quando eu pisei em 2002, e estamos indo para 24 anos no campo de missões, segunda geração de nigerinos convertidos, o legado já existe. Então, foi mais de 2 décadas treinando, ganhando milhares de almas para Jesus. Oeste África, Sahel africano, e um país ali com 99,9% de muçulmanos. E hoje 98,7%. Não mudou muita coisa, porém a gente tem feito a nossa parcela lá. Então, ouvi falar de Níger em 2001, em 2002 pisei no Níger. Então, ainda continua sendo o penúltimo IDH do planeta Terra, Índice de Desenvolvimento Humano, segundo a ONU. Então, família grande, desenvolvemos ali vários projetos, principalmente na área de... começamos no esporte. Lembra que eu falei que eu jogava bola?
1: É.
2: Lá em Belo Horizonte eu morei 6 anos. Um abraço, pessoal de BH. Joguei no Cruzeiro 6 anos.
1: Que demais!
2: Era goleiro de 82 a 88. Então, eu parei o futebol ali para entrar para a Globo. Então, aquela questão de ser paquito, aquela coisa toda. Então, começamos com a escolinha de futebol. Então, hoje, as frentes de projeto e trabalho no site www.agdniger.com, você pode depois conferir. Então, são 11 projetos de nutrição, cerca de 900 crianças se alimentam diariamente, também tendo discipulado, 4 creches com mais cerca de quase 300 crianças, ok? Aí, de um período de manhã até as 14 horas. Ali tem alfabetização, nutrição, todo um processo, onde temos ali programas de desnutrição para crianças ali, que é um mingau nutritivo que nós damos. Durante um mês, a criança sai do período de desnutrição. Também duas escolas de costura para as mulheres, onde a gente desenvolve ali um processo de 3 anos, autossustentável. Então, a mulher ali, quando se forma, ganha uma máquina de costura para desenvolver ali o seu projeto. E ali tem o discipulado, higiene pessoal, ensinamos a fazer sabão e outras áreas também, para que possa ali estar desenvolvendo uma vida mais digna. Também trabalho com os deficientes visuais, com cegos, capelania no presídio e no hospital municipal, na pediatria.
1: Gente, então, é um trabalho incrível, assim, é bem completo, desde criança, mulheres, adultos, pessoas com deficiência, adultos.
2: Isso.
1: Mas quando você chegou nessa nação, quando Deus te fez olhar para esse povo, lá em 2002.
2: Isso.
1: Como foi o início, né? Os desafios? De que maneira o Senhor mostrou que depois de 24 anos, né?
2: Uhum.
1: Vocês estariam ali atuando em tantas frentes. Como que foi essa visão?
2: Muito bem. Começou tudo no futebol. Cheguei com uma bola, eu conseguia reunir quase 300 crianças. O futebol é onde eu não falava, lá se fala francês, né? Então eu não falava francês assim, fluente, mas já orava em português, impunha as mãos, Senhor abençoe essas crianças, embora eu não esteja entendendo o que elas estão falando direito, mas o Senhor conhece o meu coração, eu estou aqui, me mostra o objetivo, me mostra como é que vai ser isso. Com o passar dos anos, a gente foi orando e pedindo para poder alimentar um pouco as crianças. Então, crianças de 1 ano com 2 quilos, 2,5 quilos, a fome é o que realmente castiga. Hoje estamos falando de 26 milhões ali, aproximadamente. O Níger tem um território gigante, é grande mesmo. Muitos povos nômades, porque só na capital 2 milhões e o resto tudo espalhado pela nação. É grande a área territorial. Corta um rio, o rio Níger, mas não dá para a parte de cultivo nem 10% do país dá para ser cultivável. 17,8 milhões de pessoas comem uma vez no dia. Então, assim, é difícil, é tudo
1: muitos desafios,
2: difícil,
1: né?
2: Muitos desafios. Então, a gente hoje cuida ali em cerca de 1.200 crianças, que está em todos os projetos, 65 famílias de obreiros que nos ajudam a tocar tudo. Então, ninguém faz nada sozinho. É muita coisa. Por exemplo, só de arroz nós temos ali um gasto de mais de 1 tonelada por mês. Para nutrir, coisa. Fora cuscuz, macarrão, sardinha e muitas outras coisas. Então, a média ali é de 1 quilo de carne para cada 60 crianças a gente põe no molho. É tudo muito caro, então por isso a gente precisa da ajuda, da colaboração. Com o Covid nós perdemos cerca de 35% de pessoas que ajudavam. Paralelamente, fora Níger, tem as escolas também. Então, você pode apadrinhar uma criança, que são 67 alunos, né, com 30 dólares mês. Você pode ajudar, mas eu não posso com 150, tudo. Mas você pode com 1 real, 10 reais, 5 reais, põe na tua conta débito automático.
1: Sim.
2: Entra no site, tem as contas do Brasil para você ajudar, www.agdniger.com. Então, seja um colaborador, um amigo do Níger, e a gente está indo aí para o legado. Eles já mais de 2 décadas sendo treinados, discipulados. E é isso, então acho que o projeto ele se estende a todos, né? E ninguém Sim. faz nada sozinho.
1: Sem dúvida. Fora que você tinha comentado que é uma nação onde a sua maioria é muçulmana.
2: Muçulmanos, exato.
1: Os desafios para desenvolver esse tipo de trabalho numa nação muçulmana, porque a gente sabe que, pelo menos, Portas Abertas sempre aponta que os países africanos são os mais atingidos com a perseguição. Eu não sei qual que é a... como o Níger está nesse ranking, mas quais são os desafios que vocês enfrentam para poder...
2: Lá. Eu não vou citar nomes, né? Mas existem 4 facções ali ativas no território. Inclusive, em 2015, tivemos a casa queimada por 2 delas, a nossa base toda.
1: A base foi...
2: Foi toda queimada. Mas o Senhor falou, reconstrói. Então, reconstruímos e tal, mas não é fácil. Depois de 2015, ficou muito mais hostil Sim. para os estrangeiros. Inclusive, os europeus foram retirados do país, né? Que era até a viabilidade mais fácil a gente ir via do Brasil, via Paris para lá. Então, a embaixada foi queimada francesa, foram expulsos franceses da nação. Então, dificulta a nossa ida. Agora são praticamente 2 dias de viagem para chegar até o Níger. Então, encarece mais. A gente está passando um golpe de Estado. Então, os alimentos sobem, as fronteiras fechadas. Então, assim, muitas dificuldades, né? Que a gente enfrenta. Então, a gente necessita, carece da sua oração, da sua intercessão. Ore por nós, pela família, pelos missionários que estão no campo em área de risco, né? Isso tudo é muito importante que seja falado, né? Que nem a gente falou da Nigéria, da perseguição. Então, nós somos limítrofes ali, né? Faz divisa com a Nigéria. Então, tem também muitos refugiados que a gente também tem, esqueci, o projeto com os refugiados. Então, é isso. Então, é um trabalho bem eclético. Sim. Mas precisa muito da sua intercessão, da sua oração e da sua contribuição.
1: Hoje, para manter todo esse trabalho que vocês desenvolvem, são quantas pessoas envolvidas?
2: O staff tem, soma ali, mais de 65 famílias que ajudam a tocar, e todas com uma ajuda de custo. Então, não é só voluntário e vem fazer e glória a Deus. A gente entende que todo o trabalhador é digno do seu salário. Então, eles têm uma ajuda de custo para, pelo menos, ter um alimento, no mínimo ali, para tocar o mês e fazer um trabalho com dignidade.
1: Muito bem. Bom, Alexandre, a gente vai ter que encerrar essa nossa conversa. Mas calma, a gente tem mais um episódio.
2: Mais um bloco, muito bem.
1: Para saber detalhes, né, de todo esse trabalho que está sendo desenvolvido ali no Níger. Muito obrigada por estar com a gente nessa série. Tem sido muito bom.
2: Eu que agradeço.
1: E você que está acompanhando, siga lá o Alexandre nas redes sociais para conhecer mais esse trabalho incrível que tem impactado tantas vidas, @AlexandreCagnoni, e tem o site também, www.agdniger.com.
2: Isso.
1: Então, repetindo, www.agdniger.com.
2: Já está lá, tem, no rodapé.
1: Já tem todos os detalhes.
2: Sabe como fala rodapé em inglês?
1: Como?
2: Rodapé.
1: Muito bem, a gente. E no próximo.
2: Tem americanos aí, vendo?
1: E no próximo episódio tem música também.
2: E presentes pra você, direto do Níger.
1: Então, a gente se encontra no próximo episódio. Hoje, produção e apresentação de Michele Gomes, e na mesa de som, Giovanni Henrique. Até a próxima entrevista.
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3: Muito bom dia para você, muito bom dia. Agora 4:30, horário de Brasília. Ótimo sábado. Daqui a pouquinho tem Música da Terra com Cláudio Ronque e Zé Dequias. Eu quero mandar um abraço para Henrique e Graça Cabral em São Luís. Falou: bom dia, Fábio. Peço oração por minha saúde para que eu possa amanhã estar no Café da Gratidão na Igreja Comunidade Vida com nossos irmãos, adorando ao nosso Deus. Com certeza que você melhore, que você fique boa aí para participar do Café da Gratidão, tá bom, minha amiga? E todo mundo que for aí também, não esqueça de tirar foto para me mandar na segunda. Quero ver todo mundo lá, você em São Luís, participando do Café da Gratidão, próximo domingo, lá na Comunidade Vida, a partir das 9 horas da manhã, tá bom? Comunidade Vida, que fica na Rua da União, no Olho d'Água. Rua da União, no Olho d'Água, acesso muito fácil aí para todo mundo. Tem estacionamento amplo lá, vai dar para você guardar seu carro. Então participe do Café da Gratidão no próximo domingo e tem esse tempo super especial, tá bom? Valeu, Henrique, Graça, abraço para você aí. Maria Raimunda, bairro Camboa, como é que você tá, Maria Raimunda? Bom dia para você.
4: Bom dia, Fábio, aqui é Maria Raimunda Corrêa do Parque Camboa, São Luís do Maranhão. Um abraço, Leão, para você, sua família e todos os ouvintes da RTM.
3: Abraço de leão para você também, Maria Raimunda, para toda a família. Obrigado pela participação. Graça Imperial tá chegando com a gente também. Como é que você tá, Graça? Um abraço para você, para toda a família. Obrigado pela companhia, obrigado pela sintonia. Mais um dia aqui com a gente. E espero que você já esteja um pouquinho melhor, viu, minha amiga? Dessa virose aí, né? Um abraço para você, Graça. Marilene tá chegando com a gente também de Anápolis, em Goiás, sintonizada, tá mandando abraço, falou que tá saindo, o maridão tá saindo para trabalhar, né? Sabadão também é dia de trabalhar, isso aí. Abraço, meus amigos, obrigado pela participação, obrigado pela companhia, viu, Marilene? Vamos com Música da Terra? Tá chegando então aqui na RTM com você, Música da Terra com Cláudio Ronque e Zé Dequias.
5: Zé Dequias. Zé Dequias, acorda, rapaz.
6: Ora,
5: acordar pra quê?
6: Ué, nós queremos ouvir música.
5: Então vamos, ué.
7: Hoje chegamos aqui com música da terra. Eita, sou seu Claro, como é bom ver as canção cabroca aqui no Música da Terra, não é verdade, senhor?
8: Ô, Zé de Kis, olha, eu não vejo a hora do programa começar.
7: Firme nas promessas do Senhor Jesus.
5: Ô, seu Cláudio, eu quero ouvir a música, rapaz. Sabe que eu quero cantar aqui, seu Cláudio?
8: O que, Zé de Kis?
5: E eu chamo o Zé Carpeiro aí, rapaz.
8: Quem, Zé de Kis?
5: O Zé Campeiro, rapaz. Tá chegando pra cantar pra gente aqui no Música da Terra.

0: coisa mais linda essa música, hein, seu Claudio? É, rapaz, é campeiro, conversa de amigo, o senhor é meu amigo, né, seu Claudio?
1: Claro, Zé Dequias, você é sempre meu amigo, seu Zé Dequias. Tá inspirado pra contar uma historinha pra gente?
0: Agora sim!
2: Olha, eu queria ver. É verdade, porque eu tô vendo que na sua casa não tem um vasinho violeta. Esse vasinho daqui, que eu tô levando pra minha senhora ver, ela gosta demais de violeta, sabe? Essa planta aqui, ela enfeita a janela, deixa a casa bonita. Dizer uma coisa pra você, tem gente que cuida com amor dessa tarde de violeta. Primeiro só coloca elas no meio da sombra. Não põe assim muito no sol porque ela queima. E não põe muito na sombra que ela fica mocha. Mas põe aí na minha sombra. Um pouquinho de luz. Mas nada de ficar no sol direto. Nada de ficar no sol direto porque ela queima. Nada de ficar afogando também essa plantinha maravilhosa com muita água. Coitadinha dela, não é verdade? Tá lá com muita água, pode. E nem nas fuias, porque senão ela protege. Ela forga. Olha, seu Crânio, eu vou contar um negócio pra você aqui. Você não vai acreditar, é verdade. Você sabia que tem gente que é plantinha violeta?

0: verdade. Gosta de um solão por cima, se vira pro lado da luz, pronto qualquer trabalho e ainda dura muito, seu grande. Eu espero que você não seja uma violeta, meu amigo. Eu espero que você seja um girassol. Olhando direto para o sol da justiça, que é Jesus Cristo, meu amigo. Não é verdade, seu Crão?
1: Ô, Zé Dequias, que bacana esse texto, hein?
0: Se é, seu Crão. Vamos que vamos com mais música aqui no Música da Terra, senhor.
1: Sim, vamos sim. Sabe quem tá chegando, Zé Dequias? Sérgio Marques e Marquinhos. Vai dormir em paz.
0: O que, seu brother?
1: Vai dormir em paz.
0: O que, seu brother?
1: Vai dormir em paz, Zé Dequias.
0: Hoje eu faço me respeite, rapaz. O senhor me respeite, seu brother. Olha aí.
1: Não, Zé Dequias, é o nome da música. Vai dormir em paz.
0: Ô, seu... Ô, seu Crowd, vamos de música, então. Depois a gente conversa nós aqui pra ver essa história de dormir em paz.

0: seu croque musicão bonito, vai dormir em paz, vai dormir em paz, rapaz. Gostei, gostei, seu Cláudio. Agora sim vou dormir em paz.
1: Ô, Zedekis, tem muita gente pedindo música, sabia?
0: Yeah, é mesmo, seu Cláudio. Que coisa boa, o pessoal tá mandando a participação pra cá, pedindo música. Como é que faz pedido pra pedir música aqui, ô seu Cláudio?
1: Então, Zedekis, dá pra pedir música por carta, por e-mail, através do WhatsApp.
0: Ô, seu Cláudio, que coisa boa, rapaz. Tal do e-mail e também tal do WhatsApp. E como é que faz pra participar, seu Cláudio?
1: Então, Zedekis, é bem simples, ó. O telefone do WhatsApp, o DDD é o 11. Tem que colocar o 11 porque é o DDD aqui da cidade, tá bom? O DDD é o 11. O telefone é o 974-181-456. 974-181-456.
0: Ô, senhor, peraí, senhor. O senhor falou muito rápido, senhor. É quatro... Me perdi aqui. Dá pro senhor repetir novamente, senhor?
1: Tá sim, Zedekis. Colocou o 11. Tem que colocar o DDD. O DDD daqui é o 11, tá bom? Colocou?
0: É, o DDD, o 11, eu sei. O telefone qual que é mesmo?
1: 974-181-456.
0: 456. Pronto, anotei aqui. Aí eu baixo o WhatsApp, né? E mando recadinho aqui pro Música da Terra. É isso, Cláudio?
1: Isso, Zedekis. Fácil, não é?
0: Fazinho, rapaz. E o e-mail, seu Cláudio?
1: O e-mail é ouvinte@transmundial.com.br. ouvinte@transmundial.com.br. Coloca no título Música da Terra.
0: E é só isso?
1: É.
0: Mas eu, agora tá ficando fácil demais, rapaz. Você que tá ouvindo Música da Terra, espera um pouquinho, enquanto ouve as notícias do campo no Boletim Rural. Daqui a pouco eu volto.
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3: E começa agora mais um Boletim Rural. Eu sou Fábio Zamana e aqui você vai saber as últimas notícias sobre o agronegócio. Previsão de esmagamento de soja no Brasil é reduzida com o adiamento de elevação da mistura do biodiesel. Para essa e outras notícias do mundo da agronomia, acompanhe o Boletim Rural.
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3: E a Companhia Nacional de Abastecimento, a CONAB, reduziu a previsão de esmagamento de soja em 2026. A estimativa caiu em 435 mil toneladas em relação ao levantamento de julho, principalmente por causa do adiamento do aumento da mistura obrigatória de biodiesel de B15 para B16. Mesmo com a revisão, o consumo de soja em grãos deve chegar a 65,9 milhões de toneladas, uma alta de 7,1% em relação à safra passada. A CONAB também elevou a previsão dos estoques finais para 9,2 milhões de toneladas. Já a produção de farelo de soja foi reduzida para 48,2 milhões de toneladas, enquanto a exportação do produto deve aumentar para 24,7 milhões de toneladas.
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3: E a safra de inverno da batata em Vargem Grande do Sul, no interior de São Paulo, entra no período de maior colheita entre agosto e setembro. Segundo o CPEA, até 35% do volume total deve ser colhido apenas nesse mês. A produtividade em julho ficou abaixo do esperado por causa do excesso de chuvas e dos dias nublados, que prejudicaram o desenvolvimento das plantas. Para agosto, a expectativa é de recuperação com rendimento próximo a 40 toneladas por hectare. Apesar da ocorrência de doenças nas lavouras, como canela preta e requeima, os produtores conseguiram controlar o problema e a qualidade das batatas é considerada satisfatória.
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3: E o mercado do boi gordo teve um ritmo mais lento nas negociações no final desta semana, segundo o CPEA. Em várias regiões, os preços ficaram estáveis, enquanto os frigoríficos reduziram o ritmo de compras por estarem em escalas mais confortáveis. Em Araçatuba e Barretos, em São Paulo, referências importantes para o mercado, a arroba do boi gordo permaneceu em R$ 350 para pagamento em 30 dias. A oferta de animais e a procura estão equilibradas, mas os frigoríficos seguem cautelosos. Segundo a Scott Consultoria, o ritmo mais lento das vendas de carne no mercado interno também limita espaço para novas altas nos preços. E com fonte do site Globo Rural, esse foi mais um Boletim Rural, produção de Karina Joubert e apresentação de Fábio Zamana, realização RTM Brasil.
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4: Você é sempre bem-vindo aqui no Música da Terra, porque tem música boa que você escuta aqui na Transmundial.
5: Ô, Zedekis, tem muita gente pedindo música, sabia?
0: Yeah, é mesmo, seu Grande.
5: Que coisa boa, o pessoal tá mandando a participação pra cá. E daqui a pouquinho, então, você passa o endereço pro pessoal mandar também carta, que eu gosto de receber carta mesmo, seu Grande. Pode ser, Adelgrão? Claro, Zedekis. Sem problema nenhum.
6: Zedekis, tem mais músicas aí?
4: Tem um montão, viu? Que é igual.
6: Eu quero ouvir o Daniel e Samuel. Cidadão do Céu, pode ser?
4: Mas é pra já. Ouça o Zé. Eu gosto demais dessa música. Eu gosto demais dessa música, Adelgrão.

0: Você ouviu Daniel Samuel cantando Cidadão do Céu no Música da Terra? Seu Claudio, pessoal, tá gabrijando aqui nas mãos, hein? Eu vou dar uma coisa pra você, rapaz.
1: Você tá sendo tudo errado aí. Presta atenção, seu Zerequias.
0: Ô, seu Claudio. Oi, tô tentando começar animado aqui, mas o senhor tá provocando. O senhor sabe que eu não gosto de Jano José de Guia. Eu não sou seu pai, não sou seu tio, não sou seu primo, não sou seu irmão, não sou seu cunhado. Eu sou Zé de Guia que apresenta o Música da Terra.
1: Zé de Guia. Cadê o Zé de Guia? Zé de Guia? Ah, ficou bravo comigo? Deixa eu passar o endereço então. Olha só, caixa postal 18.113, CEP 046-26-970, São Paulo, SP. Posso repetir, Zé Dequias?
0: Mas é claro, senhor.
1: Caixa postal 18.113, CEP 046-26-970, São Paulo, SP.
0: Inclusive, deixa eu falar pra você, eu queria contar o caos do nosso ouvinte que nos acompanha aí no sertão, no interior. Pra você que gosta de uma boa prosa, vale a pena a gente contar as prosas e as causas que aconteceu na vida da pessoa, não é verdade, agora? Coisa assim que fala o nosso coração, que vai trazer assim uma alegria pra todos nós, que vai fazer nós refletir sobre a vida, não é verdade, seu Grau?
1: É, Zedequias, a gente sempre aprende com as pessoas, a gente vê que mesmo estando distante, a gente consegue se aproximar através de cartas, não é verdade?
0: E é verdade, agora. O senhor falou muito bem agora, viu? O senhor Carlos, vamos fazer o seguinte, parar de prosear, né, seu menino? Sabe o que nós vamos escutar? Eliseu Gomes cantando O Crente é a Onça. Aí, dessa eu saio correndo, seu Carlos.

0: tava tua.
1: Por hoje é só, Zerquiz.
2: Aí não tá bom. Logo, logo a gente volta. E com muito mais música. Epa, peraí.
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1: Agora 5 horas 3 minutos, horário de Brasília. Vamos juntos agora com os Sons do Coração, Nelson Bomilca.
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2: Olá, amigos e ouvintes de todo o Brasil, Portugal e comunidades de língua portuguesa espalhados por tantos países no mundo. Aqui é Nelson Bomilca, apresentando o programa Sons do Coração, programa que quer convidar a você a adorar a Deus e refletir sobre música, adoração e arte cristã, reconhecendo os sons que Deus coloca no coração criativo de homens e mulheres, autores e compositores que têm feito a história da música e arte cristã.
3: Hoje no programa Sons do Coração, uma reflexão sobre música e a motivação e participações musicais de Ademar de Campos, Raquel Novaes, banda Purples, Aristeu Pires, Arlindo Lima, Azaf Borba e Atilano Moradas. Primeira música do programa Sons do Coração, Ele Vem Pra Te Salvar. Música de Bob Fitts, na interpretação de Ademar de Campos e Raquel Novaes.

0: Ouvimos com Ademar de Campos e Raquel Novaes, nos Sons do Coração de hoje, da nossa querida RTV Brasil. Ele vem pra te salvar.
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0: Ouviremos com a banda Purples, Oração.

0: Isso, sempre tempo de orar, ouvindo a música Oração com a banda Purples, hoje no Sons do Coração.
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0: Ouviremos com Aristeu Pires, Antes que Venham os Maus Dias.

0: Ouvimos com Aristeu Pires, Antes Que.
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2: A música que usamos nos cultos públicos deve envolver e motivar as pessoas que participam da celebração. Desempenha um papel vital no culto público que envolve a congregação. Não devemos manipular ou provocar a manipulação emocional, mas entendemos também que uma das funções da música no culto é expressar as emoções. Reconhecemos que as músicas envolvem emocionalmente a congregação e ajudam a promover o engajamento na adoração. Sejam músicas de lamento, sejam músicas de alegria, sejam músicas de entrega, de dedicação, de rendição, as nossas emoções são sempre tocadas pela música que escolhemos. A música também pode provocar uma participação ativa das pessoas que não ficam ali apenas para assistir um serviço de culto, mas para participar congregacionalmente de melodias simples, cantáveis, refrões muitas vezes repetitivos, mas que são fáceis de memorizar nos estilos musicais que vão ressoar o canto da congregação. Não há dúvida também que a diversidade de estilos ajuda um culto público a se tornar diferente um do outro, tanto no ritmo, na dinâmica, no estilo musical, e que reflete também no engajamento da congregação na adoração comunitária. Escolher músicas que promovam a unidade na diversidade. Claro, existem gostos musicais, músicas que apreciamos mais ou menos. Então a escolha da música para que promova uma unidade, um acordo no que é cantado é fundamental. Músicas que facilitem não só crianças, mas até os idosos, jovens, cantarem e participarem da celebração no culto público. Um outro aspecto que precisamos considerar é características do líder que está conduzindo a congregação na adoração comunitária. Líderes que adoram de forma genuína e com alegria inspiram os outros a fazerem o mesmo. Sua dedicação, sua responsabilidade na escolha dos cânticos e na motivação das pessoas é fundamental para que se crie também um ambiente na adoração comunitária, vibrante e sincera. A expressão comunitária, então, é o resultado de tudo aquilo que é feito com a música, com a motivação e com o envolvimento das pessoas nas celebrações públicas. Sons do Coração de hoje, da cantata Voz dos Profetas, na voz, interpretação, composição de Arlindo Lima, Semear.

0: ouvimos a música Semear na interpretação de Arlindo Lima.
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0: Ouviremos com Asaf Borba o clássico Minha Alma Engrandece.

0: Ouvimos com Asaf Borba, nos Sons do Coração, na nossa querida RTM Brasil, Minha Alma Engrandece.
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0: E na saideira do programa Sons do Coração, no ritmo brasileiro, atilando muradas enquanto vida houver.

grato a todos os ouvintes do Brasil, Portugal, comunidades de língua portuguesa que têm sintonizado o programa Sons do Coração e a nossa querida RTM Brasil. Agradecemos a W4 Editora, agradecemos ao Instituto Ser Adorador e à direção da Rádio Transmundial que tem possibilitado a feitura do nosso programa. Nelson Bomilcar, apresentador e produtor do programa, se despede nessa edição do programa Sons do Coração, desejando as bênçãos de Deus sobre todos os ouvintes e também nos assistem agora também pela transmissão de vídeo da RTM.

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0: nos faz
1: cantar. E vamos juntos aqui na sua RTM, sabadão, 15 de agosto. Opa. Muito bom dia, Amadeu. Tá com a gente lá em Belém do Pará, sintonizado, participando. Muito obrigado pela companhia, meu amigo. Você que tá chegando também, ouvindo pela TWR em Bonaire, a partir de agora em rede. Fica conosco até às 7 da manhã no horário de Brasília. Alô, Tenilza. Bom dia, bom dia.
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1: Lourdes Galvão, chegando e sintonizada. Bom dia, Lourdes.
3: Bom dia, pastor Fábio Zamana, paz do Senhor Jesus. Como é que você está, as crianças? Um abraço de Leão para Silvinha, Tina, Helena, Elisa, Luiz e André. E para você também.
1: Obrigado.
3: Para todos aí do
1: abraço.
3: Que compõem a RT.
1: Um abraço para você, para o Lorival, para toda a família. Andaluza Lima, cheiro para tu também, Andaluza. Bom dia, Gracinildo, Panamirim, Rio Grande do Norte. Também por aqui tá ela, Silvinha, direto de Natal, Rio Grande do Norte. Bom dia.
4: Seu Madruguinha. Dá bom dia tu primeiro, vai, porque hoje é sábado, o tempo é pouco.
1: Isso aí, educado, um galo educado.
4: Bom dia, irmão pastor Fábio.
1: Bom dia, bom dia, Silvinha.
4: Deus abençoe você e toda a sua família, um abraço mesmo pra você. E todos os ouvintes da Transmundial, todos que fazem a Transmundial, todos que fazem a Rádio Nordeste Natal e todos os ouvintes também. Meu abraço, Leão de uma sem esquecer de ninguém, de às vezes sem esquecer de você. E mandando um cheiro pra a irmã Tina, pra irmã... como é o nome dela? A tia Teofina. Que Deus abençoe a todos, amém.
1: Bom dia, Silvinha. Aquele abraço de Leão pra você, pro Madruguinha. Sônia de Goiânia, como é que você tá, Sônia?
5: Bom dia, bom dia, bom dia, Fábio. Sônia de Goiânia, não esqueço de você. Seu programa, que Deus abençoe a nossa população, que o Senhor abençoe o nosso Brasil, que tenhamos um bom final de semana.
1: Ô Sônia, bom dia pra você também, obrigado pela mensagem. Valério Santa Maria do Jequitibá, bom dia. Alda Paula, direto do Ponto do Café, como é que você tá, Alda Paula?
6: Bom dia, Samana.
1: Bom dia,
6: estamos
1: tudo bom?
6: Estamos aqui na Ilha da Serra Quebrada, um abraço a todos.
1: Opa.
6: E um ótimo final de semana.
1: Ótimo final de semana, bom dia. Paulo Maria está com a gente também, bom dia, bom dia. José de Ribamar, Alvino Lima, também conosco. River Kennedy, direto de Londres, como é que você está, River?
7: Aô, tchê, tchê, tchê, tchê, meu querido, meu amigo, pastor Fábio Zamana, como é que você está, bom?
1: Tô bom, tô bom.
7: Estamos aqui ligadinho nessa melhor. Tô vendo aqui o Zé Dequias, né? Seu Cláudio Zé Dequias, estamos aqui, tomando um cafezinho com pão com ovo. E ouvindo essa melhor, a RTM, que traz alegria pro nosso coração, mesmo distante, né? Tá sempre aí, ligadinho na melhor. Um abraço, Deus abençoe, sábado abençoado pra você e para
1: ótimo
7: todos.
1: Ótimo sábado.
7: Um abraço pra as Campelo, pro João Divino da Fazenda Garapa, Titi Talvina, Maria Lígia, Gilbertão do Real Conquista. E a todos que estiverem ligadinhos, Francis Mar de Cesarina.
1: Valeu, River. Aquele abraço pra você. Lima Taxista, Assis está com a gente. Como é que você tá, meu amigo? Muito bom dia, Assis.
8: Bom dia, Fábio. Bom dia, Fábio. Estamos indo ali no Piauí hoje. Já estamos chegando. Visitar nossa mãe adotiva, os irmãos, os
1: que
8: amigos.
1: Que legal, que legal. Boa viagem.
8: RTM desde cedo.
1: Coisa boa, boa viagem, meu amigo. Lucidalva tá com a gente também, falou, estamos sempre ouvindo, Fábio. Obrigado. Pastor Marcos, pastora Débora, como é que vocês estão, meus amigos?
9: Bom dia, Fábio. Bom dia, meus irmãos queridos, ouvindo da RTM. Nós estamos aqui de novo, Fábio. Eu sei que a gente tá deixando muito buraco,
1: vocês
9: né?
1: Vocês estão sumidos.
10: Fábio. Só Jesus na nossa vida.
1: Muito corrido por aí.
9: Nossa rotina dia. Tá de cabeça para baixo.
1: É mesmo.
10: Nós estamos ligados, viu? Ligado com nossos irmãos. Continuamos firmes aqui na programação da melhor.
9: Fábio, acabei de acordar. Tarde.
1: Que beleza.
10: Fazendo cafezinho.
9: Olha
10: só. Me fala aí, tu voltou pro pastel, pra feira? Me
1: voltei
10: fala
1: um pastel só.
10: Ou você
1: agora
10: continuou naquela dieta?
9: Débora acordou com desejo de pastel hoje, ó.
1: Eita, hoje tem pastel. Vem pra cá.
9: Meu pode ser frango catupiry.
1: Frango catupiry, uma boa pedida. Sim. Valeu, meus amigos. Que delícia, né, comer pastel. Não, então, eu como um pastel agora. Eu comia dois, agora como um, mas porque eu como um cuscuz, faço um cuscuz menor agora, e aí eu como um cuscuz, depois como um pastelzinho de sobremesa. É sobre isso, né? Moderação é a palavra. Cícero Oliveira, nada é meu, tudo é de Deus. Bom dia pra você, ótimo sábado.

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3: A Palavra para Hoje. Passagens bíblicas que fortalecem a confiança. Tu tens sido a minha esperança, a minha confiança desde a minha juventude. Desde o meu nascimento, tenho confiado em ti. Salmo 71, do versículo 5 ao 6. Aqui estão algumas passagens bíblicas que fortalecem a confiança e que você deve ler, memorizar, orar e se apoiar nelas todos os dias. 1. O seu poder divino nos concedeu tudo o que precisamos para uma vida piedosa por meio do conhecimento daquele que nos chamou pela sua própria glória e bondade. 2 Pedro 1:3. 2. Esta é a confiança que temos ao nos aproximarmos de Deus. E se pedirmos alguma coisa de acordo com a sua vontade, Ele nos ouve. E se sabemos que Ele nos ouve, seja o que for que peçamos, sabemos que temos o que lhe pedimos. 1 João 5, do 14 ao 15. 3. Os olhos do Senhor percorrem toda a terra para fortalecer aqueles cujos corações estão totalmente comprometidos com Ele. 2 Crônicas 16, 9. 4. Bem-aventurado é aquele que confia no Senhor, cuja confiança está nele. Será como uma árvore plantada junto à água, que estende suas raízes para o ribeiro. Não teme quando chega o calor. Suas folhas permanecem sempre verdes. Não se preocupa em um ano de seca e nunca deixa de dar fruto. Jeremias 17, do 7 ao 8. 5. Aproximemo-nos, então, do trono da graça de Deus com confiança, para que possamos receber misericórdia e encontrar graça para nos ajudar em nosso momento de necessidade. Hebreus 4:16. 6. Dizemos com confiança: o Senhor é meu ajudador, não temerei. O que podem os meros mortais fazer contra mim? Hebreus 13:6. 7. Estando certos disso, que aquele que começou uma boa obra em vocês a levará a bom termo até o dia de Cristo Jesus. Filipenses 1:6.
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seja muito bem-vindo, seja muito bem-vinda a mais uma edição do Palavra e Viola. Eu sou o Vitor Quevedo, te faço companhia aqui nos seus minutinhos de fé e esperança ao som da viola caipira. E que coisa boa estar com você novamente aqui. Daqui a pouco tem a leitura da Palavra de Deus no Salmo de número 39, então já deixa sua Bíblia aberta. Olha, um Salmo que fala sobre a vaidade da vida. Muito bom esse tema, hein? Então fique atento daqui a pouquinho à leitura da Palavra de Deus. Antes, tem uma seleção musical abençoadora para a sua vida, mas eu quero que você que está ouvindo Palavra e Viola agora possa ir lá no meu Instagram, @VitorQuevedo, e lá no direct mandar de que cidade você está ouvindo Palavra e Viola, tá bom? A gente quer saber onde os nossos ouvintes estão. A gente recebe muitas mensagens e agora eu quero receber a sua também. Combinado? Vamos para nossa seleção musical.

Mineiro e Mineirinho, cantando Só Jesus, é um sucesso aqui da nossa programação. Antes teve Rei Deste Lugar, canção de minha autoria, que você encontra em todas as plataformas digitais. Não deixe de ouvir o nosso conteúdo nas plataformas digitais. Também tem Palavra e Viola, todas as edições lá no Spotify como podcast. Ouça todas elas, seja edificado. Agora, uma memória do Cancioneiro Cristão.

0: saudosa lembrança na memória do cancioneiro cristão de hoje. Eu toquei só uma partezinha dela, porque o nosso tempo é curto aqui, né? São 15 minutinhos de programa, mas você pode ouvi-la, tá? Nas plataformas digitais. Vamos lá. Leitura da Palavra de Deus, Salmo de número 39, a vaidade da vida, Salmo de Davi ao mestre de canto. Eu disse comigo mesmo, guardarei os meus caminhos para não pecar com a língua, porém mortaça a minha boca enquanto os ímpios estiverem na minha presença. Emudeci em silêncio, calei a respeito do bem e a minha dor se agravou. O coração me ardia no peito enquanto eu meditava. Um fogo se acendeu dentro de mim. Então eu disse em voz alta, Senhor, dá-me a conhecer o meu fim e qual é a soma dos meus dias para que eu reconheça a minha fragilidade. Olha, talvez você esteja passando um momento assim na sua vida. Então quero que você possa continuar a leitura deste Salmo de número 39 aí na sua casa. Pega a sua Bíblia. Após o nosso programa acabar e continue lendo a Palavra de Deus, certamente o Espírito Santo falará ao seu coração. Nosso programa vai chegando ao fim, mais uma edição, mas antes eu gostaria de lhe agradecer pela sua companhia e também desejar as mais ricas bênçãos de Deus sobre você e sua família. Por favor, se inscreva no meu canal do YouTube, Vitor Quevedo TV, acompanhe lá os nossos clipes, os nossos vídeos e os nossos especiais. Também as nossas playlists nas plataformas digitais estão disponíveis para que você continue ouvindo louvores com viola caipira durante todo o seu dia. Você também pode seguir o nosso perfil no Instagram, @VitorQuevedo, acompanhar a nossa agenda e também lá tem os contatos para você que deseja levar o nosso tempo de louvor e adoração ao som da viola caipira para a sua igreja, para o seu evento. Entre em contato conosco, tá bom? Assim vamos encerrando mais uma edição do Palavra e Viola. Muito obrigado pela sua companhia. Que o Senhor Jesus lhe abençoe, proteja você e toda a sua família. Te guarde, guarde a sua mente, o seu coração e em todos os seus caminhos também. A gente se encontra na próxima edição. Até logo! Tchau, tchau.
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2: 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Por restauração e cura para as mulheres ao redor do mundo.
3: Santo e maravilhoso Deus, chegamos à Tua presença confiando em Teu poder e em Teu amor. Neste momento, erguemos um clamor para que defenda as mulheres sul-africanas cujos pedidos por ajuda, proteção e justiça muitas vezes não são ouvidos. Tu conheces a dor que foram silenciadas, ignoradas ou exploradas por pessoas egoístas e gananciosas em suas comunidades. Lute por elas, Pai, e conceda-lhes segurança e esperança. Levante pessoas íntegras para ampará-las, autoridades comprometidas com a justiça e comunidades que rejeitem toda forma de violência e exploração. Console os corações feridos, reerga as que vivem com medo e abra caminhos para que encontrem proteção, apoio e oportunidades de recomeçar. Que a Tua luz dissipe as trevas da injustiça, restaure a dignidade de cada mulher e faça prevalecer a verdade, a compaixão e a paz. Oramos em nome de Jesus. Eu, Cacá Rodrigues, sou grato a Deus por dividir esse momento de oração com você.
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4: Agora faltando 3 minutos para 6 horas da manhã, você que está ouvindo pela Rádio 92,3 FM, pela 100.9 FM Esperança, pela Rádio Nordeste Evangélica, também pela Rádio Seara e Rádio Imprensa, seguirá com a programação local. Um ótimo sábado, um bom fim de semana para todo mundo.
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9: Mulheres de Esperança.
10: Olá,
9: eu sou Renata Burjato.
10: E eu sou a Fabiana Silva e esse é o nosso Mulheres de Esperança. E hoje nós vamos falar sobre quando as coisas fogem ao nosso controle. Todos nós, durante toda a nossa vida, vamos viver várias experiências, né? Algumas muito felizes, outras um pouco dolorosas. E eu até me lembrei daquela frase, expectativa versus realidade, né? A gente cria expectativas, a gente vivencia tantas coisas. Como é que essas experiências, boas e ruins, contribuem com a nossa vida?
9: E brincam, né, que assim, expectativa baixa, a chance de a gente ficar satisfeito é maior. Mas e quando nem expectativa nenhuma dava conta do que a gente ia passar, turma? Pode ser um acidente, pode ser um desemprego, pode ser um filho que a gente esperou e não veio, pode ser um filho que veio e se foi, pode ser um relacionamento que você tava como certo que ia ser pra vida toda e agora você se encontra ou viúva ou viúva, enfim. São situações muito difíceis e é pra deixar elas um pouquinho mais fáceis, né, de a gente poder caminhar juntos, pelo menos, e orando e falando sobre elas, que o programa de hoje está sendo feito para você. Venha com a gente.
10: Falando nisso, sejam todos bem-vindos ao episódio do Mulheres de Esperança. Vamos falar então sobre quando as coisas fogem ao nosso controle e realmente as experiências dolorosas nos marcam, né? A gente não espera passar por algumas delas. E nós convidamos para esse episódio tão especial o querido pastor Renato.
11: Olá!
10: Pastor da Igreja Batista Chácara Flora, pai da Emília e da Carolina, esposo da Juliana, engenheiro, teólogo. Seja muito bem-vindo ao Mulheres de Esperança.
11: Obrigado.
9: É, gente, é uma alegria aqui te receber, né? Se a gente fosse falar, turma, todo o currículo ia ser muito extenso, mas a gente vai resumir em algumas partes, né? Só a parte de ter engenharia e teologia na mesma frase já despertou a tua curiosidade, né? Então fica aqui que tem uma pessoa com o coração pastoral e a mente cheia de raciocínio para explicar coisa que é difícil pra gente entender.
10: É verdade. O pastor Renato tem essa qualidade, né?
9: Sim.
10: Quando ele prega, ele destrincha ali todos os detalhes e você vai perceber isso nesse programa agora. Pastor Renato, a gente tava falando então sobre essa questão das questões da vida, né? De quando a gente principalmente vivencia algo que a gente não estava esperando. Eu tive uma experiência recente de algo assim e realmente a gente se vê assim perdido. Eu nem estou mais naquele início onde eu estava, mas também não cheguei no fim aonde eu esperava chegar, né? Como que encarar a vida quando a gente está numa fase em que a gente não imaginava viver?
11: Um personagem bíblico que eu acho que vem sempre à minha cabeça nesse tipo de situação é o de José, né, no Egito, porque ele com certeza não esperava viver o que ele viveu, de ser traído pelos irmãos, de acabar sendo vendido como escravo e parar numa terra distante numa situação dessa. E o pior, dentro de um pesadelo acontece outro, porque ele vai parar no Egito, acaba obtendo o favor do Senhor, vivendo com Potifar ali, servindo na casa dele, só que ele acaba sendo vítima do golpe da mulher de Potifar, né, que o acusa injustamente de adultério. Então, eu brinco que ele vive um pesadelo session ali, né, de que ele vive uma tragédia dentro da outra e vai parar na prisão. Ele fica ali naquela cadeia. Então, quando ele achava que, olha, dos mares o menor, já passei por um, agora a vida estabilizou, ele toma uma pancada dessa. E dentro desse contexto, o que, que ele faz, como que ele reage? Ele procura agir com o que está ao alcance dele, né? Sim. Então, quando ele vê a oportunidade de interpretar sonho dos colegas de cárcere dele e vê que pelo menos um ali teria um destino favorável, ele pede para aquela pessoa, se lembra de mim, né, quando as coisas te forem bem. Então, uma forma da gente encarar a vida quando as coisas não estão acontecendo muito bem é essa, tentar identificar o que eu posso fazer de ordem prática para sair dessa situação e pedir ajuda, não se envergonhar de levantar a mão e pedir ajuda.
9: Muito bom nisso, né? Muitas vezes a gente, por falta de coragem, né, de expor a nossa fragilidade, a gente deixa de viver coisas que outra pessoa poderia nos ensinar, ou então orar junto com a gente, ou então, olha, eu sei algo que pode te ajudar, né? Mas porque a gente acha que o sofrimento é só nosso, sendo que tem tanta gente ao nosso redor, às vezes sofrendo outras coisas, e é tão bíblico, né, a gente poder dividir os fardos. Agora, passou pastor, tem muita coisa que a gente aprende assim, na vida, no dia a dia, só que quando a gente passa por dor, por aquelas pancadas que a gente nunca esperava, a gente aprende tantas outras. E eu queria que você contasse assim, o que que a dor ensina pra gente que no momento de alegria, às vezes a gente não perceba tão facilmente.
11: Uma coisa que eu acho que a gente aprende é de que a vida não é um mar de rosas, né? É como Jesus falou, né? No mundo tereis aflições, mas tem de bom ânimo, eu venci o mundo. Sim. Então a gente aprende a encarar a vida com uma ótica, com um olhar diferente, né? Muitas vezes a gente tem um olhar, uma expectativa, aquilo que você falou, né? Na abertura do programa, a gente tem uma expectativa que às vezes é irreal. Sim. A gente espera que as coisas sempre vão dar certo, que a vida seja linear, que a gente encontre relações de causa e efeito. Se eu fizer as coisas certinho, tudo vai dar certo para mim no final. Se eu fizer as coisas de tal maneira, eu vou colher tal resultado. E nem sempre funciona, nem Sim. sempre é assim, né? Então, uma pessoa que vivenciou isso na palavra foi Jó. Acho que é o maior exemplo de sofrimento que a gente tem na Bíblia, talvez o mais clássico. A gente não podia deixar de falar dele, né, nessa situação. Ele é uma pessoa que, embora vivesse corretamente, tivesse uma vida ali certinha, Deus permitiu que ele passasse por sofrimentos. Então, a gente vê que o sofrimento nos ensina que muitas vezes ele faz parte da pedagogia divina, mesmo que a gente não consiga entender por quê. E Jó, ele aprende mais sobre quem é a pessoa de Deus, ele aprende aquilo que Deus fala com ele, né? Onde você estava quando eu lancei os alicerces do mundo, né? Deus, ele traz provocações para Jó do tipo, você sabe quem é você e quem sou eu? E Jó, ele aprende com essas experiências mais sobre a pessoa de Deus e muda o patamar do seu relacionamento com ele. Ele vai terminar lá em Jó 42 falando, né? Meus ouvidos já tinham ouvido a teu respeito, mas agora meus olhos te viram. Então, o que a gente consegue aprender nesses momentos de dor e de dor intensa, no fundo é um novo patamar no nosso relacionamento com o Pai.
9: Sim, que lindo isso.
10: Ontem eu ouvi um vídeo muito curtinho, que eu acho que foi o pastor Lissayão que postou, compartilhou do pastor Russell Shedd no hospital já, né, nos últimos momentos dele, e ele falando assim de forma tão feliz e alegre, né, de estar passando por um momento difícil, de provação, de dor, mas que ele estava colhendo coisas boas, estava aprendendo a se desprender do mundo, e como é difícil a gente conseguir ter esse olhar, né? Eu percebo que pela história de Jó, Deus estava ali conversando com ele e mostrando assim, ó, olha para onde você tem que olhar nesse momento de dificuldade que você está passando. Realmente, você não provocou isso, né? Eu permiti que acontecesse, mas para onde que você tem que olhar nesse momento? E às vezes, pastor, a gente está passando por essa situação como a Rê compartilhou e a gente se sente assim, perdido no meio do caminho. Para onde que eu vou? Existe um caminho, e aí me veio à memória que existe o caminho da esperança. Como que a gente pode, então, exercitar tanto a esperança como a paciência nesse percurso que a gente vai passar?
11: Sim. Eu gosto bastante dos salmos, onde os salmistas, eles trazem esse elemento, né? Acho que o Salmo 69, Salmo 70, por exemplo. Salmo 70, ele é até interessante porque ele termina, né, no versículo 5, falando, quanto a mim, sou pobre e necessitado. Apressa-te, ó Deus, tu és o meu socorro e o meu libertador. Senhor, não te demores. Então, ele clama ao Senhor por uma solução para a questão dele, e ele clama com uma ousadia de como quem diz, Senhor, está demorando, me ajuda, se apressa, eu não estou aguentando mais. Então, uma das formas da gente exercitar a paciência é dobrando o joelho, fazendo como o salmista e orando com ousadia, pedindo a Deus que intervenha. Mas sempre lembrando que a gente falou na primeira pergunta, né, falei sobre José, de que a gente, de repente, pode utilizar das circunstâncias e tomar ações práticas, né? A oração, ela não é contemplativa, ela não é para você ficar estacionado diante de um problema, contemplando e orando sobre ele, mas de braço cruzado. É uma oração que precede uma ação. Então, assim, a gente exercita a nossa paciência e percorre o caminho.
9: Muito bom, né? E o que eu acho fantástico também aqui quando ele traz o exemplo dos salmistas, é porque muitas vezes as pessoas deixam de orar os salmos, né? E no salmo a gente vê essa humanidade rasgada, é assim, veio logo, porque o Senhor pode fazer e não faz, né? E aí eu queria que você...
12: Você não tá vendo, né?
9: Isso não é difícil pra você? E aí eu queria que você contasse também desse elemento da fé, né? Porque o que é difícil pra cabeça humana é entender como que um Deus bom permite coisas coisas que do nosso prisma são ruins. Então, assim, é tipo o Abacuque, né? Falando, não, esse caminho aí não é legal. Só que ele chega no final dizendo, mas ainda assim, ainda que a figueira não floresça, mas como chegar até poder olhar e falar, não tô gostando nada disso aqui, Deus. Mas mesmo assim eu confio em ti.
11: Acho que assim, o caso de Abacuque, ele é bastante emblemático, porque Abacuque começa ali falando, até quando, Senhor, clamarei por ti, falarei violência. Ele mostra um cenário ali de desolação, onde para todos os lados tem tragédia, tem desgraça. Parece que ele está abrindo um jornal nosso de qualquer grande cidade aqui, né, do Brasil. Mas ele enxerga isso. Gente, está tudo tão errado. Os valores estão tão subvertidos que onde está Deus no meio disso tudo? E ele usa esse grito de desespero, de clamor, para endereçar a Deus, pedindo por socorro. E Deus responde para ele, trazendo Abacuque a enxergar as coisas de uma nova forma. Abacuque entender que, olha, você vive num mundo caído, você vive num lugar onde as relações de causa e efeito já não funcionam mais, como o pecado original, né, alterou, né? Antes, Deus tinha dado o jardim para o homem viver e colher daquilo pacificamente. Sim. Depois do pecado, do suor do teu rosto comerás, e com esforço trabalharás, quer dizer, você vai estar ali numa situação na qual não é mais favorável. Você vai lutar contra uma terra que trabalha contra você por causa do pecado. E Abacuque, ele aprende a duras penas isso, só que ele aprende no melhor lugar possível, que é diante de Deus, estreitando seu relacionamento com Deus, até o ponto que ele termina, né, o seu livro dizendo, mesmo que a figueira não floresça, né, isso que você falou, ainda assim eu louvarei e exultarei o Deus. Então, esse é para mim um dos personagens que eu mais gosto, sim, porque ele se conecta tanto com a gente no momento, sim, de dor, de sofrimento, e quando a gente consegue fazer o mesmo, que é louvar a Deus dentro da dor, dentro da adversidade, aí parece que a gente está começando a aprender um pouquinho com aquela situação.
9: Que delícia isso. É o que a gente brinca, né? Que muitas vezes a gente quer chegar lá, só que sem percorrer o caminho. É tipo aquelas esteiras rolantes, assim, de aeroporto, que a gente queria um atalhozinho, né? Tá pesada essa mala que não dá pra colocar, eu só fico de boa e chego lá no final. Não dá, ouvinte, não dá. O processo faz parte de a gente se conhecer mais, de conhecer a Deus, de a partir dele saber quem somos. E se você tá gostando desse percurso aqui com a gente, continue que a gente volta no próximo bloco.
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10: Estamos aqui nesse programa tão especial, né? Falando sobre quando a gente perde o controle da vida ou quando acontece coisas que a gente não estava esperando. E a gente já foi aqui inundadas, né? Com tantas porções da Palavra de Deus que nos ensina sobre aonde a gente deve colocar o nosso coração, né? E voltar os nossos olhos nesse momento. E me lembrei que existem várias histórias na Bíblia. É um grande, né, livro de história, da nossa história. E tem várias histórias ali que quando a gente lê, a gente... Ah, nossa, que situação difícil. Né? Puxa vida, que situação, como que isso aconteceu, se fosse comigo. Mas às vezes a gente lê aquela história e é exatamente o que você está vivendo, né? E Deus colocou ela ali para poder te mostrar, te dar uma direção sobre o que fazer naquela situação. A gente se identifica com essas histórias. E pastor, o que, que a Bíblia então orienta a gente sobre essa questão do controle que a gente acha que a gente tem sobre as coisas, sobre as situações? O que, que a Bíblia nos dá de respaldo sobre isso?
11: Uma coisa interessante de comentar é assim, a nossa sede por planejar, por controlar, ela não é de todo um problema, não é de todo errado, né? Em Lucas 14, a partir do verso 28, Jesus está ensinando, né? Qual de vocês, se quiser construir uma torre, primeiro não se assenta e calcula o preço para ver se tem dinheiro suficiente para completá-la? Pois, se lançar o alicerce e não for capaz de terminá-la, todos os que a virem rirão dele, dizendo, este homem começou a construir e não foi capaz de terminar. Então, Jesus, ele mostra como faz parte do bom senso, né? Do senso comum, a gente planejar, a gente orçar as coisas, a gente medir qual que é o tamanho da empreitada para ver se vai dar certo ou não, deixa eu avaliar o risco, o retorno, antes de sair fazendo qualquer coisa. O ponto é que, acima da nossa capacidade de planejar, acima de onde o nosso olhar alcança, estão os propósitos de Deus. E quando a gente vai em Tiago, capítulo 4, a gente vai ver o seguinte, como que Deus ele ensina para a gente? Né? Tiago 4, dos versos 13 até o 15, ele vai mostrar, ouçam agora vocês que dizem, hoje ou amanhã iremos para esta ou aquela cidade, passaremos um ano ali, faremos negócios e ganharemos dinheiro. Vocês nem sabem o que lhes acontecerá amanhã, que é a sua vida. Vocês são como a neblina que aparece por um pouco de tempo e depois se dissipa. Ao invés disso, deveriam dizer, se o Senhor quiser, viveremos e faremos isto ou aquilo. Então a Bíblia ela mostra para a gente que é lícito a gente planejar, é lícito a gente controlar os recursos que a gente tem à disposição. Não só lícito, mas é necessário, né? Viver no descontrole seria um problema. Agora, a gente precisa ter com clareza qual é o alcance do nosso controle, que é muito pouco, muito pequeno, a gente controla quase nada nessa vida, e que, para muito além do que a gente pode controlar, está o controle absoluto de Deus e da sua soberania. Então, no fundo, a gente planeja, a gente tenta fazer o nosso papel bem feitinho, mas é a soberania de Deus que, em última instância, decide até se a gente vai estar vivo amanhã. Então, a gente tendo isso em mente, a gente gera é uma tensão, né? Mas é uma tensão que pode ser equilibrada com a devida humildade teológica de quando a gente entende que eu planejo, mas acima do meu plano está a vontade e a soberania do Senhor.
9: Muito bom, acho legal demais ele pontuar como pastor, né? Que a fé não é viver esperando um sopro aqui, faço isso. Não, é fazer a nossa parte, né? Mas deixando o controle para Deus. Mas o que cabe a nós é arregaçar as mangas e cooperar com aquele, né? Que nos dá inteligência e tudo mais. E o nosso pastor, né, aqui de todos nós que somos da Igreja Batista Chácara Flora, o JP gosta muito de um autor que eu também, que é o Kierkegaard, que ele fala dos estágios, né, da vida, né, como se a gente fosse subindo esses estágios. Então, o primeiro é aquele puramente estético, onde a gente busca o prazer e tal, né, depois vem o ético, né, ah, eu casar, ter e tudo mais, né, cumprir ali algumas coisas que a sociedade acha importante, e por fim o religioso, seria assim, tá, eu vivi tudo isso, nada deu conta de trazer todo o sentido e eu descubro que minha vida não tá nas minhas mãos e tudo mais. Eu lembro que quando eu vivi a experiência de perder o primeiro filho, eu sempre pensei, poxa, eu vou casar, passar um pouquinho, ter bebê, né? Beleza, passou um pouquinho, tive bebê e o bebê foi embora. E aí com isso era aquela coisa, meu Deus, o primeiro grande baque da vida adulta, né? Já tinha passado outros, mas esse primeiro que te perde assim, né? Que você tem que lembrar qual é teu alicerce. E aí eu lembro que o importante disso foi que na gravidez da Paola, eu já senti aquela coisa, tá aqui, eu tô curtindo essa fase, tudo bem, ela vai nascer? Vai dar tudo certo? Eu não sei. Tem alguma coisa que eu posso fazer para cooperar com isso? Eu não sei. Então, senti que, assim, a gente faz a nossa parte, como o pastor Renato falou, ainda é pouquíssimo, porque o controle não tá nas nossas mãos, é um estado elevado, né, da nossa humanidade. E eu queria que você comentasse, pastor, quando a gente tá vivendo isso, aquilo que a gente sabe que não há nada que a gente faça para mudar a situação, que tinha para fazer a gente já fez, e agora chegou naquela situação onde tá inalterável. Como a gente pode mudar interiormente para atravessá-la?
11: Olha, é uma situação sempre difícil, né? Eu brinco que, assim, falar uma coisa, viver a outra, sim, né? Acho que a gente tem sempre que ter empatia com quem está passando por um momento difícil. A dor, quando ela acontece ao vivo, ela é muito mais intensa, é muito mais amplificada do que uma dor do passado que o Senhor já permitiu que cicatrizasse. Mas quando a gente está ali, né, vivendo, sofrendo, né, em tempo presente alguma coisa, a principal coisa é dobrar o joelho diante de Deus, né? E entender que Deus tem seus propósitos e seus caminhos e que, por vezes, esses propósitos não nos agradam. Por vezes, esses propósitos, eles nos parecem estranhos. Às vezes, a gente não consegue entender, puxa, mas a perda de um bebê, a morte de alguém, uma enfermidade crônica, vamos tirar uma lição positiva disso? Talvez não. Não tem positividade diante de uma tragédia, né? Não dá para adorar a pílula. Né? É um momento apenas da gente se recolher diante de Deus e falar, Senhor, eu me submeto à tua soberania, eu me rendo aos teus propósitos, aos teus desígnios. Porque se eu creio no Senhor, se eu creio que Ele é o Deus Todo-Poderoso, soberano, eu preciso me render diante da vontade dEle e diante daquilo que Ele permite que aconteça, mesmo que me desagrade, né? Então, acho que o ponto aqui é trabalhar profundamente o coração, profundamente as raízes da nossa fé, da nossa crença, para que a gente se relacione com um Deus vivo, verdadeiro, genuíno, com a sua palavra de uma forma legítima, equilibrada, ponderada, e não com as expectativas que a gente nutre de relação de troca e de barganha de uma fé que pode não estar ali apontando na direção correta.
10: Nossa, que interessante isso. Então, é bem aquele raciocínio de entender que Deus não age como nós, né? Que o sentimento de Deus por nós é diferente e a devolução do amor que ele tem por nós é diferente, né? Eu me recordei da história de Jacó lá pro Gênesis 34, por ali, onde a filha dele, né, sofre violência, né? E aí, no momento daquela injustiça, da dor, os irmãos vão lá e criam toda aquela situação e acabam que no final, né, matam os homens da cidade todos. Foi um cenário, o que que a dor pode nos fazer, né? A gente quer fazer uma justiça, às vezes, a dor do nosso jeito, resolver da nossa forma, né? E Deus, de forma muito graciosa, foi bondoso novamente com a família de Jacó, deu a direção para ele, levanta, vai para a cidade e tal, vai fazer isso e isso, né? Pastor, a gente, então, quando tá vivendo esse momento de dor e dificuldade, a gente precisa reconhecer a bondade de Deus no meio de tudo isso. Como que a gente faz quando a gente tá vivendo uma dor ou dúvida, por exemplo, ou perda de esperança? Como que fazemos para reconhecer essa bondade?
11: Eu gosto sempre de pensar, e é uma coisa que acontece bastante comigo, né? De me sentir, às vezes, sem esperança, de me sentir, às vezes, desacolhido num mundo duro, selvagem. E eu paro e penso, mas peraí, se eu perdi a esperança, que esperança era essa que eu perdi tão fácil? Ou às vezes não tão fácil, né? Mas a duras penas, a esperança, ela se esvai, mas é uma esperança porque era baseada em expectativas que eu nutria, em sonhos que eu tinha e de elementos que eu julgava ser pertinente como, olha, isso pra mim vai ser legal. E quando aquilo não acontece, puxa, isso se frustrou. O que que eu faço diante disso? É buscar reorientar, né? Como a Bíblia fala, né? Transforme-se pela renovação da sua mente. Em outras palavras, né? A transformação vem pela mudança do modo de pensar. Quando você troca o sistema operacional da cabeça e passa a tentar pensar de uma forma mais bíblica, mais alinhada e buscando, né? Eu sei que é difícil e que eu mesmo, por vezes, não consigo, né? Confissão de pecados aqui, mas buscar fazer como Paulo, né? Em Romanos 11, que diante de tudo o que ele vive e compreende e entende, ele fala ali, né? Ó profundidade da riqueza, da sabedoria, do conhecimento de Deus. Quão insondáveis são os teus juízos e inescrutáveis os teus caminhos. Quem conheceu a mente do Senhor? Ou quem foi seu conselheiro? Quem primeiro lhe deu para que o recompense? Pois dele, por ele, para ele são todas as coisas. Então, quando a gente entende que a mente de Deus funciona de um jeito que nos é inacessível e só nos resta nos render, a gente consegue dar glória a Deus por quem ele é. E muito mais, e muito acima de glorificar a Deus por quando ele faz algo que nos agrada.
12: Muito bom. Esses momentos de crise, né? Todo mundo pensa, crise é algo ruim, mas é bem aquela sinuca de bico, eu vou por aqui ou vou por ali, eu vou perder a esperança que nunca foi esperança de verdade, foi expectativa frustrada, né? Ou disso eu vou compreender onde está alicerçada mesmo a minha fé e vou caminhar de um jeito para entender mais a mente de Deus, que ele vai revelando através das escrituras, e normalmente nesses momentos a gente precisa ter fome para buscar mais e compreender mais, né?
10: Espero que você tenha renovado as suas esperanças diante dessa palavra, de todo esse apoio que a gente teve aqui, desse respaldo bíblico, né? De onde a gente deve manter os nossos olhos quando a gente está passando por algum sofrimento, quando as coisas fugiram ao nosso controle. E a gente segue com reflexão no próximo bloco.
13: Será que ainda vale a pena?
12: Recentemente visitei um tio que passou o Natal e o Ano Novo na UTI, devido a um problema no coração. Após melhorar, ele disse: "Eu estava com tender na geladeira, mas nunca imaginei que eu passaria as festas sem comer nada disso." A sua esposa há anos está doente, não fala nem se alimenta sozinha. Em momentos assim, percebemos que a vida não está em nossas mãos. Mas a grande verdade é que nunca esteve. Então, se tem algo que a dor traz de bom, é perceber que a vida foge ao nosso controle. Mas se tem algo ruim, é que a dor pode nos dar a falsa sensação de que ninguém sabe o que eu estou passando, de que eu estou sozinho nessa. E isso não é verdade. João Batista, que apontou toda a sua vida para Jesus, dizendo que ele é o Cordeiro de Deus que tira o pecado do mundo, quando estava às vésperas de ser decapitado, pede para os discípulos perguntarem se Jesus é o Messias ou deveria esperar outro. A dor pode distorcer a verdade, pois pensamos que Deus não sabe, ou não vê, ou então sabe, vê, mas não liga para a gente. pois tudo que foge ao nosso controle nos traz ansiedade, nos deixa temerosos, a gente sente quão vulnerável é. E a Bíblia é repleta de tudo isso, de relatos de salmistas, de profeta, dos discípulos no caminho de Emaús que tiveram dúvidas, que se sentiram abandonados, que não entendiam como um Deus bom pode deixar que a gente passe pelo mal. Quando sinto tudo isso, penso em Jesus, que sabe o que é dor e que expressou essa sensação de abandono na cruz, quando carregava os nossos pecados sobre si. Eugene Peterson diz: crer em Deus não nos impede de nos sentirmos abandonados por Ele. Louvá-Lo não nos livra de dúvidas a seu respeito. Que em meio à dor, dúvida e solidão, você lembre que Jesus aguentou tudo isso para provar que o seu amor é real, que quando Ele diz que estará conosco até o fim, não são apenas palavras. É a sua vida que valida isso.
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10: Que episódio especial, que renovação que foi, né, Rê? Para nossa esperança, para nossa vida. Temos aí muitos meses, né, durante esse ano, e a gente vai ter várias experiências. Eu espero que esse programa tenha falado ao seu coração. Quero aproveitar para agradecer o pastor Renato por estar com a gente nesse episódio. Que Deus abençoe você.
11: Amém.
10: Muito obrigada, queridas ouvintes, por estar com a gente nesse episódio. Você que está nos assistindo também pelo YouTube, pode colocar aí indicações de tema, o que, que você achou, compartilha. A gente adora receber suas mensagens e eu espero te ver no próximo episódio.
12: E eu também. Esse é aquele programa, né, que toda vez que a gente sente a vida difícil, bora dar aquele reset de novo, ouvir o programa, porque a nossa caminhada, como falou o pastor Renato, tem várias vezes que formatar o nosso HD e lembrar, né, onde a gente estava, para onde a gente está indo e para quem a gente está olhando. Então, a gente espera vocês no próximo episódio. Até lá.
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7: Agora 6:33, horário de Brasília. Vamos juntos agora com os chamados à vitória, Douglas Peck e Edson Tauil.
22: Você já reparou que quase todo mundo gosta de ganhar coisa nova? Pois é, sejam sapatos novos, uma nova ferramenta, um computador novo, um carro novo, uma nova casa. Geralmente existe a esperança de que o novo signifique melhor. Menos problemas, mais benefícios, ou talvez possamos fazer as coisas mais rapidamente ou mais eficientemente. Às vezes o novo pode ser assustador, até que você conheça, claro, né? Um novo emprego ou um novo relacionamento pode trazer esperança para o futuro, mas nervosismo no presente. Mas você já quis começar a vida de novo? Apagar falhas e erros passados? Quem não quer, não? Esquecer palavras ofensivas? Eliminar vícios e maus hábitos? Substituir a preocupação pela alegria? Bem-vindos aos chamados à vitória. Eu sou Edson Tauil e continuamos nesta série em que estamos discutindo características que os cristãos têm. Hoje nós vamos falar sobre como uma pessoa que está realmente em Cristo é uma nova criação. A Bíblia diz em 2 Coríntios capítulo 5, versículo 17: portanto, se alguém está em Cristo, é nova criação. As coisas antigas já passaram, eis que surgiram coisas novas. O Douglas Peck e eu discutiremos essa característica surpreendente e maravilhosa quando voltarmos com Chamados à Vitória. Oi, Douglas.
23: Tudo certo, Edson? Firme?
22: Firme. Então, Douglas, o versículo 17 do capítulo 5 de 2 Coríntios é um versículo poderoso e que muda a vida.
23: Pode ser, né? É se nós permitirmos que a verdade desse versículo transforme as nossas vidas,
22: tá,
23: né?
22: Certo. Então, explica melhor sobre isso.
23: O versículo diz: portanto, se alguém está em Cristo, é nova criação. As coisas antigas já passaram e eis que surgiram coisas novas. Isso é um fato, tá, né? Se a pessoa aceitou Jesus Cristo como seu Salvador e Senhor, ela é uma nova criação. Mas Paulo fala sobre o que isso significa em Romanos capítulo 6. Nos versículos 3 e 4, Paulo escreve o seguinte: ou vocês não sabem que todos nós que fomos batizados em Cristo Jesus, fomos batizados em sua morte? Portanto, fomos sepultados com ele na morte por meio do batismo, a fim de que, assim como Cristo foi ressuscitado dos mortos mediante a glória do Pai, também nós vivamos uma nova vida.
22: Então vamos entender um pouquinho mais. Quando Cristo morreu e foi sepultado, ele levou nossos pecados com ele para o túmulo.
23: Certo.
22: Quando Jesus ressuscitou da sepultura, nossos pecados foram deixados na sepultura.
23: Exatamente, mas Paulo continua dizendo que antes de sermos cristãos, éramos escravos do pecado.
22: E escravo significa que não tínhamos escolha a não ser pecar, porque nós nascemos de uma geração adâmica, né? Nossa própria natureza era o que nos levava a pecar.
23: Exatamente. Porém, como nova criação espiritualmente, Romanos 6:18 diz: vocês foram libertados do pecado e tornaram-se escravos da justiça. A questão aqui é a autoridade. Não estamos mais sob a autoridade do pecado. Em vez disso, temos a oportunidade de viver livres em Cristo.
22: Amém. Douglas, talvez algum ouvinte esteja até pensando
0: pensando, eu não sou escravo do pecado, eu não machuco pessoas, faço tudo certinho, não faço mal pra ninguém, amo minha esposa e filhos, ajudo aqui a minha comunidade. O que temos a dizer sobre essa ideia?
23: Temos algumas coisas. Primeiro, eu entendo como essa pessoa pensa e se sente assim, né?
0: Tá.
23: Faz o possível para viver em paz com as pessoas, não matou ninguém. Uhum. Por que isso não é suficiente? A Bíblia diz que todos pecaram e estão separados da glória de Deus.
0: E isso está na Bíblia, em Romanos capítulo 3, verso 23.
23: É isso mesmo. Mas a coisa mais importante que eu perguntaria ao ouvinte é... com quem você está se comparando? Você está comparando seu comportamento e pensamento com pessoas que conhece ou com Deus? A Bíblia nos compara a Deus e Deus diz que não há ninguém justo.
0: Exato, né? Romanos 3, verso 10, é isso mesmo.
23: Exatamente. E Gálatas, capítulo 2, versículo 20 diz, nós já citamos aqui várias vezes, fui crucificado com Cristo, assim já não sou eu quem vive, mas Cristo vive em mim. A vida que agora vivo no corpo, vivo-a pela fé no Filho de Deus, que me amou e se entregou por mim. E ser uma nova criação não afeta apenas a nossa capacidade de vencer o pecado, mas muda a maneira como nós olhamos para nós mesmos.
0: Muito bom, muito interessante. Mas nós vamos continuar a discutir isso daqui a pouquinho. Fique com a gente! Você está ouvindo Chamados à Vitória, um programa para homens que querem ser o que Jesus Cristo lhes desafia a ser. Nesta série, estamos explorando as características de um verdadeiro cristão. E hoje estamos falando sobre como os cristãos são uma nova criação nas mãos de Deus. Douglas, diz aí, você acabou de falar sobre sermos uma nova criação e que muda a maneira como olhamos para nós mesmos. Como é que isso funciona na prática?
23: Olha, Edson, quando nós somos uma nova criação em Cristo Jesus, devemos viver a nossa vida de maneira diferente. Né? Nós conversamos sobre como não somos mais escravos do pecado, mas há outras 8 áreas em que, como novas criações, pensamos e nos comportamos de maneira diferente, não é?
0: 8?
23: É.
0: E qual que é a primeira diferença?
23: A nossa identidade muda e não é mais baseada

0: apenas um pecador salvo pela graça. Somos um santo que às vezes peca.
1: É difícil, né, a gente pensar em nós mesmos como santos, né? Principalmente quando pecamos, né?
0: É verdade, mas veja só como Paulo começou a sua primeira carta aos Coríntios. Ele diz o seguinte: a igreja de Deus que está em Corinto, aos santificados em Cristo Jesus e chamados para serem santos, juntamente com todos os que, em toda a parte, invocam o nome de nosso Senhor Jesus Cristo. Paulo aqui sabia que os cristãos em Corinto não eram perfeitos, mas ainda assim eram santos espiritualmente.
1: É, na verdade, aumenta a nossa dependência de Deus. Né? Esse é um exemplo forte quando a gente considera alguns dos problemas que Paulo abordou em suas cartas aos Coríntios. Verdade. Vamos lá para a terceira diferença.
0: Terceira diferença. Somos aceitos por Deus por sua graça e não por nossas ações.
1: Isso é difícil para muita gente, né?
0: Sim, porque a gente está num mundo baseado no desempenho, né? O nosso valor geralmente é baseado no que a gente consegue fazer ou não. Mas como uma nova criação em Cristo, somos amados incondicionalmente. E isso nos leva à quarta diferença, que é que passamos a ver a lei de Deus como encontrada na Bíblia, a lei encontrada na Bíblia, né? Não primariamente como um código externo de regras de faça isso e não faça aquilo. Nosso desejo de fazer o bem vem de um novo espírito que habita em nós e tem por base a nova lei do amor escrita em nossos corações.
1: Então, por exemplo, um dos 10 mandamentos diz: não roubarás.
0: Sim.
1: Mas em vez de não roubar, porque a regra diz isso, não roubamos porque amamos os outros e não queremos prejudicá-los.
0: Exatamente. Uma nova lei de amor que está escrita em nossos corações.
1: Tá. Essa é uma diferença importante em que como vivemos e agimos diante do mundo, né?
0: É verdade. Isso também afeta a maneira como nós vemos o nosso valor pessoal, né? Essa é a quinta mudança que vem quando nos tornamos uma nova criação. O nosso valor muda e deixa de ter por base os padrões e ações da sociedade ao nosso redor e passa a ter por base o fato de termos sido criados à imagem de Deus e redimidos pelo precioso sangue de Jesus Cristo. Somos amados e amados por Deus e seu único Filho Jesus Cristo. Portanto, sempre temos valor.
1: Isso, por si só, pode mudar a vida. Há muitas pessoas vivendo em tristeza porque a sociedade diz que eles não têm valor. Fico até menosprezando, até, né? Mas em Jesus, todos nós temos valor. E vamos para a sexta diferença.
0: Sexta diferença.
1: Diga aí.
0: Essa é uma outra grande mudança mental, né? A sexta diferença é como uma nova criação, nós deixamos de pensar que precisamos fazer algo para ser alguém e percebemos que devemos ser alguém que faz o que é certo.
1: E é incrível, né? Isso vai contra tudo que o mundo ensina e que estamos vivendo no dia a dia.
0: Exatamente, né? Sem dúvida. Mas Deus está muito mais preocupado com quem somos, com quem deixamos que Ele nos torne, do que com o que nós fazemos.
1: Mas isso não significa que quando estamos em Cristo podemos simplesmente nos sentar, cruzar o braço e esperar cair do céu. Não fazer nada. Podemos lavar as mãos, né, Douglas, diante dos problemas do mundo.
0: Não,
1: certo?
0: Claro que não. Pelo contrário, Jesus contou em uma parábola em Mateus capítulo 25, onde ele fala sobre a importância de servir aos menores ou aos mais fracos dentre o povo. A diferença é de onde tiramos as forças para tudo que fazemos e como ministramos aos outros. Essas são as duas últimas diferenças que a gente vê aqui, né?
1: E a sétima diferença que ocorre quando nos tornamos uma nova criatura, é isso, em Cristo?
0: Então, a sétima é que em tudo que fazemos devemos deixar de depender do esforço próprio para depender do poder do Espírito Santo. Nós buscamos orientação do Senhor em oração. Buscamos na Bíblia a orientação que possa nos ajudar em cada situação. A chave é que, primeiro, vamos a Deus e buscamos a sua vontade.
1: Depender de Deus é a chave para tudo mesmo, né, Deus?
0: Sim.
1: Então, e ao oitavo?
0: A oitava diferença, e a última, né? É que quando somos uma nova criação, mudamos a maneira como ministramos aos outros. O verdadeiro cristão, aquele que é uma nova criação, não trabalha para o Senhor, entre aspas, né? Ele coopera com Deus através da força e orientação do próprio Espírito Santo.
1: E parece que essa diferença é um pouco mais sutil do que as outras, né?
0: É verdade. De certa forma, essa diferença é a aplicação de tudo que nós já discutimos nesse programa hoje na área do ministério. O que precisamos entender é que para a pessoa que já é uma nova criação, Deus não tem que ser a prioridade. Deus não precisa ser somente o primeiro em nossas vidas. Ele precisa ser a nossa vida. Foi isso que Paulo quis dizer quando disse em Gálatas 2, versículo 20: assim, já não sou eu quem vive, mas Cristo vive em mim. É a vida de Cristo em nós que nos torna uma nova criação.
1: Ou seja, é quase que automático.

0: eucarístico, né? Uhum. A dependência de Deus e ele se tornar em nós, né?
1: Exato.
0: Que coisa poderosa é ser uma nova criatura em Cristo, né? Douglas, por favor, faça uma revisãozinha aí, um rápido resumo para nós.
1: Vamos lá, vou tentar, né? Porque é muita coisa. Nós falamos...
0: Oito diferenças.
1: É, não, oito pontos, né? Nós falamos que a nova criação nos liberta da escravidão do pecado, ou seja, nós temos uma saída para não pecar. Depois, nós examinamos as oito maneiras em que ser uma nova criação faz a diferença na vida de um cristão. E essas são as seguintes. Nossa identidade muda. E não é mais baseada em sentimentos ou em nossas próprias realizações, mas sim em nossa posição em Cristo. Como uma nova criação, não somos mais apenas um pecador salvo pela graça. Somos um santo que às vezes peca. Somos aceitos por Deus por causa de sua graça, não por nossas ações. Como uma nova criação, seguimos a lei do Senhor pelo amor que o Espírito Santo coloca em nossos corações. Nosso valor pessoal muda e deixa de ter por base os padrões e ações da sociedade ao nosso redor e passa a ter base no fato de termos sido criados à imagem de Deus e redimidos pelo precioso sangue de Jesus Cristo. Deixamos de pensar que precisamos fazer algo para ser alguém e percebemos que devemos ser alguém que faz o que é certo. Uhum. Em tudo que fazemos, deixamos de depender do esforço próprio para depender do poder do Espírito Santo. E, finalmente, o verdadeiro cristão, aquele que é uma nova criação, não trabalha para o Senhor, mas coopera com Deus através da força e orientação do próprio Espírito Santo.
0: Valeu, Douglas. Obrigado mesmo, hein?
1: De nada.
0: E o nosso desejo é que cada um de nós possa abraçar estas mudanças que vêm com a nova criação de Deus em nós. Obrigado por sintonizar Chamados à Vitória, um programa onde os homens são equipados e fortalecidos para alcançar seu potencial dado por Deus. Hoje nós falamos sobre o que é ser uma nova criação em Cristo. O material que usamos foi baseado no trabalho de John Woodward e Grace Fellowship International e usado com permissão. 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Esperamos contar com você em nosso próximo programa, hein? Até lá! Este programa foi apresentado por mim, Edson Tauil, e Douglas Peck. Na mesa de som, Lilian Claro. Até o próximo.
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0: 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E para você que está ouvindo pela TWR em Bonaire, seguirá com a programação local. Nós voltaremos amanhã a partir das 5:30 da madrugada.
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6: Agora 7 horas em ponto, horário de Brasília.
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9: Hoje, 15 de agosto. Presente Diário traz como título Cheiro de Vitória. A leitura bíblica está em 2 Coríntios 2, verso 14 ao verso 17. Versículo-chave, 2 Coríntios 2, verso 14. Graças a Deus que sempre nos conduz triunfantemente em Cristo e por nosso intermédio exala a fragrância do seu conhecimento em todo lugar. Dias desses, voltando ao supermercado, abri a porta e exclamei: nossa casa realmente tem cheiro de comida. Foi só a confirmação de algo que minha esposa já havia percebido. O aroma dos alimentos ali preparados está quase sempre no ar e invade o corredor de entrada. Claro que mesmo no frio deixamos as janelas abertas para arejar o ambiente. Nos dias de faxina, a fragrância dos produtos de limpeza marca forte presença. Mas não há lavanda que supere aquela maravilhosa essência que sai das panelas e perfuma boa parte do nosso apartamento. Na leitura bíblica, Paulo fala sobre isso aos irmãos de Corinto. Até onde eu saiba, a moradia dele não exalava comida. Na verdade, ele deu destaque a outro agradável odor, o do conhecimento de Cristo. No versículo em destaque, o apóstolo faz uma comparação com o cortejo triunfal romano. No passado, depois de uma campanha militar bem-sucedida, ocorria a procissão dos vitoriosos. Nessa ocasião, os soldados eram recebidos pelos senadores e magistrados, figuras importantes e influentes daquela sociedade. No caminho, os cidadãos ainda queimavam incensos diante dos integrantes do exército. A intenção deles era agradar aos seus deuses e apresentar a todos os envolvidos na festa o cheiro da vitória obtida nas lutas armadas. Hoje, como bons soldados, caminhamos em triunfo, liderados por Jesus, o nosso grande líder no combate diário. Por onde passamos, devemos emanar a fragrância do ensino da palavra, a verdade que salva e liberta o homem do pecado. Por isso, mesmo quando estivermos passando por batalhas muito difíceis e aparentemente perdidas, precisamos crer que o nosso general continua vencendo. E no final da guerra, os que creram e perseveraram se alegrarão com ele. Mesmo em meio aos embates diários, continuemos espalhando o bom perfume de Cristo.
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9: Gabi Sampaio e André Aquino, bom perfume.

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0: Ariane com Marco Teles cantando Deus Forte como Jeová e Guarda o Contato, também Baião Forte. E agora seguimos com a Palavra do Pastor, está chegando uma mensagem muito especial para este sábado. Hoje no Palavra do Pastor vamos ouvir sobre grande comissão ou grande omissão, e a mensagem será com o pastor Adalbérico Rocha. Vamos ouvir.
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2: Bom dia, queridos ouvintes, amados irmãos. Aqui quem vos fala é o pastor Adalbérico Rocha, pastor auxiliar na Igreja Batista Boas Novas, Parque de Vila Prudente, São Paulo. Sou líder do Ministério de Homens. E hoje eu tenho uma palavra do dia para abençoar a sua vida, abençoar o seu coração. E a palavra do dia é grande comissão ou grande omissão. E eu tenho um texto aqui em Mateus, capítulo 28, do versículo 16 até o versículo 20, onde a palavra do Senhor diz o seguinte: E os 11 discípulos partiram para a Galiléia, para o monte que Jesus lhes designara. Quando o viram, adoraram-no, mas alguns duvidaram. E aproximando-se, Jesus falou-lhes: Toda autoridade me foi concedida no céu e na terra, portanto, ide, fazei discípulos de todas as nações, batizando-os em nome do Pai, do Filho e do Espírito Santo, ensinando-lhes a obedecer todas as coisas que eu vos ordenei, e eu estou convosco todos os dias até o final dos tempos. Amados, nós temos um grande desafio como Igreja de Cristo Jesus. Jesus, antes de se despedir dos seus discípulos, Jesus designa aos seus discípulos, ou seja, à sua igreja, ao seu povo, a grande missão de pregar o Evangelho, a grande missão de fazer discípulos de todas as nações. Eu creio que ao longo dos tempos, e principalmente nos últimos dias em que nós vivemos, os dias atuais da igreja, principalmente a Igreja Evangélica Brasileira, essa tem sido a nossa maior dificuldade, a dificuldade de fazer discípulos. Temos pregado o Evangelho, temos anunciado Cristo Jesus às pessoas, seja através de um testemunho, seja através de uma pregação da Palavra de Deus, seja através de um devocional como esse, um devocional numa emissora de rádio, um devocional num culto, na igreja, numa classe de escola bíblica dominical. Como igreja local, muitas vezes temos elaborado muitos programas, muitas atividades, mas a questão crucial e que me chama muita atenção nesse texto e no tempo de igreja em que nós estamos vivendo, será que de fato nós temos feito discípulos de Jesus Cristo? Será que nós temos cumprido cabalmente a grande comissão de Jesus Cristo? Eu sempre digo que tudo aquilo que a gente faz na vida de uma igreja, todas as programações que elaboramos, toda uma liturgia, cada evento, eu sempre digo, se a nossa intenção não for fazer discípulos, com tudo isso que temos feito, nós estamos perdendo tempo, nós estamos fazendo um grande investimento em coisas que vão passar. Amados irmãos, amados amigos, amados líderes, amados pastores, amada Igreja de Cristo Jesus neste tempo, nós temos uma grande missão dada por Cristo Jesus, que é fazer discípulos. Nós precisamos voltar às bases do cristianismo. Nós precisamos voltar a Mateus capítulo 28 e lembrar ao nosso coração que nós precisamos urgentemente fazer discípulos de Jesus. Não apenas simpatizantes, não apenas seguidores nesse universo virtual em que nós estamos vivendo nos dias atuais, onde nós temos simplesmente simpatizantes da fé, onde nós temos seguidores, quem sabe, de celebridades eclesiásticas. Nós estamos precisando de fato, amados, fazer discípulos de Jesus. E fazer discípulos de Jesus como o próprio Jesus fez os seus discípulos. Caminhando com essas pessoas, conversando com essas pessoas, interagindo com essas pessoas, orando com essas pessoas, separando tempo para viver o Evangelho de Cristo Jesus com essas pessoas, separando tempo para meditação na Palavra de Deus com essas pessoas, se importando com as lutas e com as dificuldades que esses novos convertidos têm vivido em suas vidas. Enfim, é um trabalho árduo, mas um trabalho significativo e que vai valer para a vida eterna e que vai fortalecer as igrejas, principalmente nesse tempo em que nós estamos vivendo, onde falta essa solidez das pessoas que se dizem cristãs na palavra de Deus, onde muitas vezes está faltando testemunho de alguém que realmente conheceu o Senhor Jesus Cristo e foi transformado pelo Evangelho. Amados e queridos irmãos e ouvintes, eu creio muito na força do discipulado. É por isso que nesse tempo, a nossa igreja, a igreja local, ela precisa voltar o seu olhar para o discipulado bíblico, para a grande comissão de Cristo, como descrita aqui em Mateus capítulo 28, do versículo 16 até o versículo 20. Lembre-se, todo esforço que você líder, todo esforço que você igreja de Cristo Jesus, todo esforço que você, meu irmão, nesse tempo tem feito na pregação do Evangelho, no envolvimento de pessoas com o Evangelho, tem essa finalidade, fazer dessa pessoa uma pessoa que ama Cristo, uma pessoa que ama a Igreja de Cristo, uma pessoa que ama o seu reino, uma pessoa que através da sua vida tem realmente transformado a vida de outras pessoas. Nós precisamos separar tempo para aquilo que é realmente importante. Amados irmãos, o meu coração fica muito pesado, pesado mesmo, em saber que muitas vezes a gente tem investido o nosso tempo em coisas que não é a vontade do Senhor. A gente tem investido dinheiro, recursos que Deus tem nos dado, não na formação de discípulos de Jesus Cristo. Nós precisamos, como líderes nesse tempo, como igreja nesse tempo, rever de fato o que é a nossa prioridade. Nós precisamos assumir esse chamado de Cristo Jesus para as nossas vidas, o chamado da grande comissão, que é pregar a palavra de Deus, aproveitar as oportunidades, pregar a palavra de Deus, trazer essas pessoas que ouviram a palavra de Deus, que se converteram a Cristo, para perto de nós. E eu quero usar aqui uma palavra que tem sido muito usada nos tempos atuais da Igreja Evangélica Brasileira, ter essa intencionalidade do discipulado. E assim, nós teremos uma igreja forte, uma igreja relevante, vidas abençoadas, e não só vidas particulares, mas famílias abençoadas, o reino abençoado, e a igreja local abençoada, e assim cumpriremos esse grande chamado, essa grande comissão. Nós não devemos, nesse tempo, continuar sendo omissos com relação ao discipulado bíblico, ao discipulado cristão. Amados, é tempo de pregar o Evangelho, mas é tempo de fazer discípulos de Jesus para a glória de Deus. Eu quero deixar essa palavra ao teu coração, reflita sobre essa palavra, ore ao Senhor, peça estratégias e com toda certeza Ele dará essas estratégias para que você possa fazer discípulos de Jesus através do seu ministério, através da igreja local. Que Deus assim nos abençoe e que possamos de fato cumprir esse grande chamado e mais importante chamado da Igreja Evangélica Brasileira. Que Deus assim nos abençoe, no nome de Jesus. Amém.
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1: Sejam todos bem-vindos ao Painel Literário da Rádio Transmundial. Eu sou o pastor João Paulo Gouveia, ou JP, se você preferir. E eu estou recebendo mais uma vez aqui, para a gente dar continuidade à série Disciplinas Espirituais, o pastor André Castilho. Bem-vindo, meu irmão.
2: Muito obrigado, João. Alegria minha de poder fazer parte desse momento aí com você.
1: Nesse primeiro momento, eu queria que, lá no episódio anterior, a gente falou de como foi o processo, né? Então a gente fez o mini curso e tal, que depois virou essa revista, né?
2: Essa revista. É uma revista de escola dominical. A ideia, como nós falamos, o Daniel Palombo teve a ideia de fazer o vídeos e nós fizemos uma série de vídeos sobre disciplinas espirituais.
1: Agora, só para não ficar nenhuma dúvida, ele não é um livro desse que você lê, alguém que foi lá, você vê um artigo e tudo mais. É uma revista mesmo para ser usada nas escolas bíblicas, para ser usado nos pequenos grupos, e realmente ele é muito robusto para fazer isso.
2: Exatamente. Né? Ele, como que você usa? Você vai entrar lá no site da editora Kalel, então você vai procurar... e nós falamos porque ela foi nossa parceira nesse projeto, então editorakalel.com, e lá você vai encontrar essa revista de disciplinas espirituais, entre em contato com eles. E essa revista, ela funciona, você vai pegar, são 13 lições, cada lição é uma lição sobre, dando um contexto geral sobre disciplinas espirituais, e outras 12, no total 13 lições, que dá um trimestre. Você vai, cada lição falando sobre disciplina espiritual, e no final como ter um devocional. Existe a revista do aluno e a revista do professor. Então, como é uma escola bíblica dominical, ou um pequeno grupo, tem que ter um facilitador, alguém que vai ministrar a aula, vai conversar, vai ter as dicas na revista, e a pessoa que vai ter aquele conteúdo vai ler, e aí a ideia da aula é levar a discussão, conversar, e a revista ela tem todas as ferramentas para que você faça isso.
1: Não, tem isso espaço, é legal, para anotação. Você tem o texto-chave, né? Ele já começa com uma sessão do texto-chave, onde os nossos olhos vão estar ali focados, mas ele tem do devocional diário, né? Que ele fala de sabedoria diária. Isso. Então, de segunda até domingo, você tem leituras a fazer tudo, e as ênfases que vão ser trazidas durante a lição, né?
2: Exatamente.
1: A leitura bíblica principal e depois introdução, disciplina, todos os processos que estão colocados lá, né?
2: Exatamente.
1: E ele é bem prático, né? Porque ele tem aplicação, né, de tudo que a gente estudou. E para os alunos, de forma geral, depois da conclusão e a reflexão da semana, você tem um espaço ainda para você escrever. E esse negócio de diário, né? Isso é uma coisa muito legal, né, de fazer.
2: Porque assim, você vai ler a coisa e algumas coisas ali, ou da leitura da Bíblia, vão falar o seu coração, vão falar com você.
1: Claro.
2: E aí, você tem que ter um espaço, alguma coisa para colocar, de repente acrescentar, adicionar aquilo. Algumas coisas vão fazer sentido para você muito mais do que vão fazer para outros. E aí, e às vezes você vai ter insights e fazer associações que não estão diretamente no texto. Isso é muito legal.
1: Então, o legal é depois de algum tempo você voltar para ler.
2: Também,
1: né? A gente fez lá a gente sempre faz a jornada de devoção lá na igreja, né? A gente já fez vários temas e tal. A gente fez um que era 30 dias para viver.
2: Né?
1: E aí eu fiz um diário, entendeu? Baseado em cada capítulo do livro para as pessoas escreverem suas experiências e tal. Sim. E depois de muito tempo, alguém falou, sabe que eu tava olhando lá e comecei a ler o meu diário da jornada, tipo, sei lá, 8 anos depois, entendeu? E como eu pensava diferente, como mudou a minha cabeça, como aquilo foi importante para mudar algumas coisas que eu via. E quando tava escrito, você consegue relembrar esses processos. É muito legal isso.
2: É muito legal, é muito legal. Então, é uma ferramenta para você utilizar, para que isso gere em você o desejo de você ter mais comunhão com Deus, traga para você informações importantes para você entender adequadamente o que são disciplinas espirituais e como que elas podem ser, de maneira saudável, aplicadas na sua vida e na vida da sua comunidade.
1: Agora, você, tanto lá no vídeo que está no YouTube, né, que você pode assistir, você fez tanto lá em vídeo quanto no capítulo aqui escrito da revista, você fez o sobre serviço, né?
2: Sim.
1: Há onde serviço a disciplina espiritual? Porque a gente fica assim numa de, ah, então, né? É oração, jejum, isso aí eu entendi, que é espiritual, né?
2: Sim.
1: Mas serviço?
2: Pois é. A gente até fala, no começo a gente falou um pouquinho, porque primeiro a gente contextualiza, faz a ponte entre o porquê que a disciplina espiritual, ela é considerada um serviço. A ideia é que, primeiro, a disciplina espiritual, ela tem a ver com uma intencionalidade. Então, eu quero fazer algo de maneira intencional. Eu tenho, e aí eu faço uma diferenciação aqui no começo, entre o que é dom espiritual e a questão da disciplina como devoção e experiência. Então, o dom espiritual é algo que o Espírito me deu e que eu vou desenvolver, que eu vou fazer, mas é uma inclinação natural do meu coração, seja dado pelo Espírito ou na própria criação de Deus e potencializado pelo Espírito. Então, a Bíblia vai dizer que existe dom de serviço. E aí, o que é o dom de serviço? São pessoas que tem uma predisposição maior para servir. É aquela irmã que chega na igreja e sem ninguém falar nada para ela, já está na cozinha com café, bolo, tudo pronto. É aquele irmão que você nem falou nada para ele e às 4 horas da manhã ele está servindo.
1: É muito mais vocacional do que uma questão de obrigação.
2: Exato. Agora, a Bíblia também dá um mandamento. Sirvam uns aos outros. Então, beleza, serviço é dom? Ok. E se eu não tenho o dom de serviço, eu não vou servir? Não.
1: Claro que vai.
2: Você vai. Você precisa servir porque você é um mandamento que Deus deu e aí você vai intencionalmente se colocar na postura de serviço e por isso que a gente
1: coloca... Pode ser um sacrifício. Porque não é a sua vocação natural, mas você vai sacrificar para fazer, porque você sabe que aquilo é espiritual, mandamento, chamamento de Deus.
2: Exatamente. Que... Acho que é importante também, uma coisa legal, né, João, que sim, você vai ter uma renúncia, né? Vai envolver renúncia. Jesus falou, carreguem, cada um carrega a sua cruz, né? Então, você vai ter uma renúncia, até aquelas coisas que são mais difíceis para você fazer. Agora, a gente tem que lembrar que o fardo de Jesus é leve. Então, também não é aquela coisa assim que, ah, eu vou morrer e não vou sentir nenhuma satisfação. Não. A ideia de você ter o serviço como disciplina e essa postura de servir é que após fazer isso, você vai sentir alegria porque você vai estar, acima de tudo, servindo a Deus.
1: E é tão louco isso que você está falando, porque o próprio texto bíblico diz isso sobre Jesus, né? Ele não veio para ser servido, mas para servir.
2: Né? Esse é o ponto.
1: A ponto de sacrificar-se e entregar-se até a morte.
2: Essa é a questão. Então, o serviço como disciplina, ele é uma

0: tenho que ter uma postura de, acima de tudo, não fazer as coisas para que elas revertam para o meu interesse. Eu tenho que fazer as coisas porque eu sei que aquilo é importante primeiro para Deus. Primeiro, para
1: Para a glória de
0: glorificar a Deus. Primeiro, para adorar a Deus. E, em segundo lugar, aquilo é importante para aliviar o sofrimento daquela outra pessoa, para abençoar aquela pessoa, para mostrar o evangelho de Jesus para aquela pessoa. Eu gosto muito de conversar com missionários que têm, e pessoas que têm a vocação e fazem aquilo que é conhecido como o serviço voluntário em desastres, né? Existem
1: sim.
0: os voluntários de
1: Um
0: momentos de desastre.
1: terremoto em algum lugar e todo
0: Aconteceu
1: mundo
0: agora na
1: correndo.
0: Venezuela o terremoto e eu conheço uma pessoa que, assim, aconteceu um desastre, pode ser onde for, ela vai dar um jeito de ir. E ela foi para a Venezuela. E ela serviu lá. E ela foi. E às vezes você vai para esses lugares, e muitos lugares não é permitido falar de Jesus, né, levar o evangelho, mas você vai só servir. Você vai ajudar a tirar pedra do lugar no caso de terremoto. Você vai ajudar a cuidar de gente no caso de doenças. Você vai ajudar a limpar. Teve os desastres em Minas Gerais que aconteceram de rompimento de barragem e muitas igrejas simplesmente foram nos lugares para tirar a
1: Não, no
0: lama.
1: Rio Grande do Sul, quando inundou, ficou meses lá inundado.
0: Muitas pessoas também houve, gente, essa pessoa que eu te falei foi lá também. Então, aí foi uma postura que foi, quando ela faz isso, quando ela chega nas pessoas, é muito comum que as pessoas perguntam o que você está fazendo aqui.
1: Você sabe que eu vi um testemunho, acho que foi de portas abertas, conversando com uma pessoa na Indonésia, quando teve o tsunami.
0: Isso, é
1: E
0: isso.
1: um dos primeiros socorros que chegaram foram da igreja,
0: Sim.
1: foram das agências
0: Sim,
1: missionárias cristãs. E ela perguntava aqui, mas o que que vocês estão fazendo aqui? Se o Deus de vocês está punindo a gente porque a gente rejeitou e maltratou vocês.
0: é.
1: Aí ele falou, não, a gente veio aqui para mostrar o amor dele por vocês.
0: Exato. Nesse
1: Forte
0: sentido,
1: esse negócio.
0: é exato. Então a gente está usando uma situação extrema, mas para mostrar que o serviço ele acaba no fim das contas, isso é muito legal, né?
1: Pode ser uma coisa simples, né?
0: E ele, no fim das contas, ele é evangelizador, ele leva o evangelho. Então, a gente. E aí a gente deixa isso só para quem tem o dom? Não, peraí, todos nós fomos chamados para servir. E aí isso é desde essas situações como que eu encaro o meu trabalho? O meu serviço, né? O meu trabalho, minha profissão. Eu encaro como só o ganha-pão? Não, eu preciso encarar como um serviço. Um serviço para o outro, e um serviço primeiro para Deus e um serviço para o outro. Como que eu encaro a minha vida na família? Como que eu encaro as minhas ajudas em casa? Então, como eu vou encarar a vida? A disciplina espiritual do serviço leva você a encarar a sua vida sob a ótica do serviço.
1: É muito bom isso aí. E é só o começo da série, né?
0: É isso aí.
1: A gente só fez uma introdução e falou sobre um hábito espiritual, né? O
0: É verdade.
1: hábito, né?
0: Hábito é
1: Não,
0: boa, boa, gostei
1: porque
0: dessa
1: acho que tá
0: palavra.
1: mais para esse lugar aí do que disciplina.
0: Exatamente.
1: Disciplinas espirituais é bonito, né?
0: Sim.
1: E essa é o título da nossa série, mas são hábitos, né? É um estilo de vida,
0: É verdade.
1: né? Que Jesus mostrou pra gente como fazer.
0: É isso aí. Muito obrigado, João. E só para deixar o recado, né? 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
1: Muito bem, Deus abençoe a todos.
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3: Agora 7h46, horário de Brasília, e esse foi Painel Literário com João Paulo Gouveia aqui na RTM. Vamos juntos daqui a pouquinho, Conversa Franca, chegando com Dora Bumilcar, sempre com temas especiais aqui na programação. Vamos com música, Baruque, Leandro Rodrigues, Emaús.

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3: Agora 8 horas em ponto, horário de Brasília. 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
3: Vamos juntos, sigo mais uma hora com você até as 9 horas da manhã, nesse sabadão, 15 de agosto. Eu, Fábio Zamana, por aqui te fazendo companhia. Agradecendo demais a sua audiência. E daqui a pouquinho tem conversa franca, Dora Bomilcar. Mandando um abraço pro Jota Mendonça, Vera Rosa aqui de São Paulo. Também Elenilze. Bom dia, bom dia. Também conosco José Raimundo, pastor Reginaldo em Viçosa. Sim, seguimos aí em oração pelo Joãozinho, né? O netinho aí do pastor Reginaldo, que está ainda internado. Ontem precisou ir para a UTI, mas logo, logo, se Deus quiser, ele vai sair e vai estar em casa de boa, né? Com certeza. E com certeza vocês vão compartilhar esse testemunho, viu? Evandro Martins, bom dia. Zé Carlos, Valdair, Lucidalva, Ebert Marques está por aqui. Edna de Imperatriz também sintonizada. Meu xará Fábio Assis, Levi em Mossoró, Paulo em São Bernardo. Bom dia, Paulinho. Alvino Lima está com a gente também, desejando um ótimo sábado, um bom fim de semana para todos os ouvintes. Obrigado, obrigado pela companhia. E seguimos, agora é hora de Conversa Franca. Dora Bomilcar, sempre com temas e convidados especiais. No programa de hoje, vamos ouvir sobre a política do Evangelho. Vamos ouvir esse bate-papo super especial.
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0: Da semana, hoje eu, Doro Bomilcar, recebo para um bate-papo, uma conversa franca, Alonso Gonçalves, ele que é pastor, é escritor, é professor e pós-doutor em teologia. Olha só quanta coisa. E vem falar sobre A Política do Evangelho, um livro que ele lançou pela editora Recriar. O Conversa Franca começa agora.
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0: 1456. Que alegria ter você, Alonso, aqui no Conversa Franca na Rádio Transmundial. Bom, quem é Alonso Gonçalves, além do escritor e do professor?
2: Prazer total estar aqui com você, Dora. Transmundial, que é uma rádio muito importante e relevante para o cenário evangélico brasileiro e tem contribuído muito para a reflexão e para um papo, né? Que sempre vai agregar coisas boas. Bom, o Alonso é pai, né?
0: Uau.
2: Do Pedro e do André, esposo da Lívia. Um tricolor sofredor, por enquanto, né? Porque tá difícil, né? Pro meu time, que gosta de um bom filme, de uma boa poesia, de uma boa música. Esse é o Alonso.
0: E o que te inspirou a escrever este livro?
2: Esse livro, ele nasce a partir de uma perspectiva que tive, em que faltava um vocabulário teológico para os irmãos e irmãs que lidam com esse movimento, né? Político, partidário, que desde 2018, mas sim, anteriormente a isso, mas 2018, do 22 e agora 26, vem tendo um alcance muito maior entre igrejas, entre irmãos e irmãs. Então ele surge para dar um vocabulário teológico para essas pessoas, para que elas pudessem pensar e refletir qual é a política do Evangelho que está no Novo Testamento. Então ele é um texto que não é sociológico, ele não é um texto sobre partido político, não há nenhuma citação de partido, de políticos profissionais, nada. Ele é um texto dedicado exatamente à teologia política que está no Novo Testamento.
0: Então o que significa a política do Evangelho?
2: Uma boa pergunta. A política do Evangelho. Se o Evangelho tem política, e ele tem, qual é a política então do Evangelho? Essa é a pergunta fundamental do texto. O Evangelho, ele é também político, porque não é possível pensar o Evangelho que chega no Império Romano dentro de um contexto social, um contexto político, econômico, e achar que ele é alienígena a isso, que é amorfo a isso. Pelo contrário, o Evangelho que está lá no Novo Testamento, ele é algo prontamente, ou melhor, ele prontamente responde a todas essas questões econômicas, sociais, políticas. Então o Evangelho também é político. Se ele é político, qual deve ser, então, a política do Evangelho? Então, a política do Evangelho, nesse livro, eu respondo de algumas formas. Pegando sobre reino de Deus, a partir de Jesus. Como que Jesus se colocou frente ao Império Romano? Qual foi o principal projeto de Jesus nos Evangelhos? Aí a palavra reino de Deus, que aparece mais de 200 vezes nos Evangelhos, é central na mensagem de Jesus. E também peguei o Paulo, o apóstolo Paulo, que muita gente acha que o Paulo era uma espécie de isentão, se alguns vão colocar assim. Aliás, eu tive um colega que leu o livro e falou assim: você, Alonso, me deu uma outra perspectiva de Paulo, porque eu sempre achei que Paulo estaria fora desse movimento. E não é verdade. O Paulo, ele trata Jesus como Kyrios. Isso é muito importante, porque Jesus como Kyrios é aquele que está para além de César, que também era tratado como Kyrios. Então ele faz esse movimento que é, para o seu tempo, um escândalo, né? E também o trono, no Apocalipse de João, o trono do Cordeiro, e por último, a política do Evangelho, ou melhor, a política da Igreja, que é o próprio Evangelho.
0: Agora, ela é incompatível com a política partidária?
2: Sim, totalmente. Porque a palavra partido já está dizendo, ela é uma parte de algo, não é o todo. O Evangelho é todo, ele é para o ser humano todo. Se o Evangelho ele fosse partidário, ele já não serviria para todo ser humano. Por isso que não é possível agregar ou colocar o Evangelho dentro de um partido. Quando se faz isso, está desconsiderando o próprio evangelho. Então, sim, a questão partidária é totalmente incompatível com o evangelho ou com a política do evangelho.
0: A igreja deve participar do debate político?
2: Essa é uma pergunta, sim, que vale muito, hein? Se estivesse aí no seu chat, valia muito. Sim, como segmento da sociedade brasileira, a igreja deve participar do debate político, se envolver com isso. A questão aqui é como ela faz isso. Ela não pode ser partidária porque ela já está lidando com uma parte de um debate político. Mas ela tem que ser evangélica no sentido de ter uma política do evangelho. Então, sim, a igreja participa. Agora, o debate político ou debate no espaço público, ele precisa ser qualificado. E hoje nós estamos tendo uma série de dificuldades em relação a isso, porque se confundiu a igreja como uma extensão de um partido político. Se confundiu a igreja como uma extensão de uma figura política, ou de um político profissional, seja ele A, B ou C. Então, quando nós olhamos para o contexto social brasileiro, a igreja tem legitimidade para isso porque ela faz parte de um segmento dentro da sociedade. Mas como ela faz isso que é importante. Eu diria assim, Dora, que uma igreja que entende o seu papel nessa sociedade e age de maneira política a partir do evangelho, ela vai se engajar com projetos que sejam relevantes para a sociedade. Por exemplo, uma igreja que favorece uma política pública para acabar com o feminicídio, seria ótimo. Uma igreja que favorece uma política pública, contribui para que as BETs sejam de fato extintas no Brasil e o vício seja combatido, também seria ótimo. Porque tudo isso são pautas sociais que está dentro do evangelho. Então o evangelho sempre vai se preocupar com a dignidade humana, com a pessoa humana, com respeito em relação ao outro ser humano. O evangelho nunca vai estar contrário à pessoa e ao ser humano. Então participa sim, mas depende qual e qual tipo de engajamento que ela vai querer fazer.
0: A igreja é onde termina a fé e começa a ideologia.
2: Essa palavrinha ideologia, ela está muito contaminada, Dora. Mas fé é algo do ser humano, né? Da antropologia do ser humano. Fé é algo que todo ser humano tem.
0: Uhum.
2: E no caso do evangelho, a fé está em Cristo, né? Em Cristo Jesus. A palavra ideologia, ela foi muito contaminada nos últimos tempos, na última década principalmente, porque a palavra em si é um conjunto de ideia, é um recorte da realidade em que as pessoas colocam seus valores, as suas questões dentro dessa ideia, né? Daí vem a ideia de ideologia. Só que com o debate político partidário, a palavrinha ficou contaminada. Em que sentido? As pessoas, então, colocaram rótulos. Isso é ideológico e tal. A grande questão nossa aqui é que a ideologia, ela é um conjunto de ações, mas não está isenta da fé. Então, tem pessoas que têm a sua fé em Cristo e a sua ideologia corresponde à sua fé. Eu vou citar um exemplo do Martin Luther King. Martin Luther King, ele tinha fé em Cristo e tinha sim uma ideologia. E a ideologia dele, lembrando qual é a semântica da palavra ideologia, que é um conjunto de ações de acordo com uma cosmovisão que a pessoa tem sobre determinado assunto. Ele entendia que a sua fé estava em Cristo e a sua ideologia era lutar pelos direitos civis do povo norte-americano negro, né, nos Estados Unidos. E aí, para não deixar escapar mesmo qual era a compreensão do que ele entendia sobre isso, o Luther King não se aliou a nenhum partido, nem o republicano, nem o democrata. Porque ele entendia que ele não se aliar a nenhum dos dois, ele teria condições moral e também espiritual para debater com qualquer um. Igual como nós vimos aqui, que a Michelle leu, ele entendia que quando ele estava fora desse debate partidário, ele tinha então credibilidade para conversar sobre assuntos que partidos pensavam diferente. Por isso que aquela famosa frase do Martin Luther King, que a igreja, ela não é nem serva do Estado e nem controladora dele, mas a igreja é uma consciência do Estado.
0: Uau!
2: Né? Ela é uma consciência.
0: Nem serva
2: e nem controladora.
0: Nem controladora.
2: É, ela é uma consciência para criticar o Estado e também se a igreja, quando entende que ela é uma consciência do Estado, ela tem uma voz profética, no entender do Martin Luther King, e o seu zelo profético dá à igreja, então, credibilidade moral e espiritual.
0: Agora, por que tantos cristãos se identificam com os partidos?
2: Isso é recente. Nós temos assim vários estudos sobre isso, de sociólogos da religião, inclusive o Paul Fresto, que logo você vai colocar no ar aqui a preciosa entrevista com ele. Nós temos, é recente essa questão do envolvimento com partidos. E isso se deve porque se mudou uma chave dentro da história dos evangélicos no Brasil, de que lá atrás era cristão não se envolve com política. Essa era uma máxima. Depois virou cristão vota em cristão, ou irmão vota em irmão. Aí virou novamente. E agora virou uma outra chave, né? A igreja como uma extensão do próprio partido político. O cristão ele pode participar de partido político, não vejo nenhuma dificuldade em relação a isso, desde que ele tenha claramente a sua fé, né, e a sua ideologia naquele partido corresponda também de alguma forma à sua fé, mas principalmente à questão da dignidade humana. Eu penso que quando o cristão participa de um partido político, Dora, ele precisa entender que ele vai para esse debate não com a Bíblia na mão, porque o Estado é laico, mas ele vai com a Constituição. A primeira chamada, então, deveria ser a cidadania. Ele vai para debater no espaço público a partir da cidadania em defesa de princípios claros que estão na nossa Constituição, como Estado Democrático de Direito e outros mais. Porque se ele vai com a Bíblia na mão para o debate público, ele está, então, colocando a Bíblia acima da própria Constituição. Isso não seria legal dentro de um Estado que seria laico. Mas a sua fé não está isenta do debate público, como nós já colocamos aqui.
0: Agora, a polarização, ela ameaça a missão da igreja?
2: Com certeza. Ela ameaça porque a igreja fica meio que refém dessa polarização. Quando o partido ele olha apenas uma parte da realidade e o evangelho olha o todo, quando então o evangelho fica refém dessa polarização, a missão da igreja não avança. Então, hoje, muitos que lidam com missões, seja no Brasil, principalmente no Brasil, entenderam que a polarização prejudicou muito o trabalho missionário das igrejas. Demais. Porque se leva algo como para uma comunidade, se coloca uma situação social, opa, que é isso? Entendeu? Já prejudicou o debate em torno do que seria a própria missão da igreja. Então, sim, ela prejudicou muito. E se continuar a polarização do jeito que ela está, ela vai prejudicar mais ainda o avanço e a propagação do evangelho no Brasil.
0: E Michele, como é que os nossos ouvintes estão se portando?
3: Olha, várias participações aqui. Eu quero agradecer a mensagem do Thiago Gama. Ele comentou, sim, o cristão precisa fazer diferença onde estiver. Creio que Jesus não aceitaria o caráter e a experiência de José, seus treinamentos e provações. Não aceitariam? Sim, ele seria um exemplo de político correto, pois quando assume o governo, não faz para si, mas para abençoar outros. Muito bem, a mensagem aqui do Thiago. A Cida também está participando. Tinha uma outra pergunta, essa daqui eu já li. É do Eduardo. Tem uma pergunta do Eduardo que é a seguinte. Pergunto, como o cristão pode diferenciar a política dos políticos que têm linha de liberdades contrárias aos princípios cristãos? Hoje, se os cristãos não acompanharem e participarem da política, como não evitar leis e políticas públicas perigosas diante dos princípios cristãos? Essas duas perguntinhas.
0: Que pergunta, hein?
3: O Edu é de Florianópolis.
2: Muito bem. Essa questão que ele levantou, Dora, está aqui nesse livro. Permita-me colocar para vocês, porque eu acho que é muito importante dizer isso, tá bom? Está na página 73, né? 73. Caso os cristãos do Novo Testamento pudessem ver parte da igreja evangélica brasileira fazendo campanha político-partidária nos púlpitos das igrejas para aumentar a bancada da Frente Parlamentar Evangélica no Congresso Nacional, eles teriam, com certeza, ojeriza isso.
0: Uau, nós também.
2: Caso os cristãos do Novo Testamento escutassem frases como essa, porque precisamos ter candidatos que compartilham dos nossos valores, e eles pudessem questionar, perguntariam: e quais são os valores da política partidária que seriam compatíveis com os valores do Evangelho? Será que há alguma paridade entre os valores da política partidária com os valores do Evangelho? Caso eles pudessem ver a bancada evangélica reivindicando criar leis para favorecer o seu segmento, eles com certeza exclamaria: Roma venceu. Não há como colocar valores dentro do evangelho. Ah, vou votar em candidato porque ele está compartilhando os meus princípios. Não tem como colocar essa paridade. Você, como cidadão, pode ter a sua opinião X e Y para determinados assuntos. Mas quando você coloca que você vai votar em alguém porque ele compartilha dos seus valores, que entende que são cristãos, esse discurso já está enviesado. Ele já está datado. Ele já está sendo colocado como uma espécie de forçar para que vote sim A ou B, dependendo daquele político profissional que defenda tais valores. Então eu não colocaria valores cristãos, né, como colocado, com o evangelho. São coisas que não se coadunam, que não se juntam aí.
0: E o que você colocaria?
2: Porque o evangelho, ele tem uma política própria. Se o evangelho tem uma política própria, as pessoas que se engajam dentro da sociedade, ela vai ter essa compreensão do evangelho a partir da sua própria política. E uma delas é o culto, uma delas é a ceia, é o batismo, é a oração e principalmente o testemunho. O testemunho é a principal maneira de anunciar uma política do evangelho. E hoje, infelizmente, muitos evangélicos estão dando um péssimo testemunho em relação a isso. Então, testemunho é uma das formas que nós temos dentro da política do evangelho para dizer: olha, nós estamos testemunhando algo que precisa ser mudado. A testemunha faz isso, tá? Ela precisa ser mudada. E quando se faz isso, então nós temos uma política que não pode ser compactuada com valores ou princípios cristãos que político X ou Y possa defender.
0: Uau! Respondida com muito temor e tremor.
2: Com certeza.
0: Agora, como Jesus lidava com as disputas de poder?
2: Boa pergunta, e completo com aquela que acabamos de conversar. Daí permita novamente, porque, como diz o Zéu, esse aqui, o livro, segundo ele, o Zéu disse que é TNT Gospel.
0: Ah, TNT Gospel.
2: É, explosivo. TNT Gospel. Eu faço uma parte aqui porque é muito importante. Olha, todos tentaram decifrar Jesus, mas não conseguiram. Alguns dos seus discípulos o viam como Messias guerreiro. E quando ele procurou dissuadi-lo dessa ideia, ele precisou repreender aquele que era o mais próximo, Pedro. Os principais sacerdotes enxergaram nele, no primeiro momento, um pretenso profeta. Já os romanos, quando foi possível, trataram-no como um agitador político, que precisava servir de exemplo para qualquer um que tentasse ser rei. O fato é que Jesus não se deixou encapsular por nada e ninguém. Como bem sintetiza Krebel, Jesus virou as coisas de ponta cabeça. Desestabilizou as estruturas de poder, perverteu o que era considerado certo, foi a favor do contrário.
0: Uau.
2: Então Jesus não é possível colocar Jesus dentro de nenhum tipo de poder, porque toda vez que queriam colocar ele dentro dessa estrutura, ele fazia um jeito de escapar disso. Porque o projeto de Jesus sempre foi o reino de Deus. E reino de Deus é o domínio, o governo de Deus aqui. E a igreja está para sinalizar esse reino de Deus aqui.
0: Uau! Bom, nós temos mais uma pergunta aí. Michele, conta pra gente aí.
3: Eu quero agradecer o Antônio, ele comentou o seguinte: eu estou participando, acho que é importante o cristão participar da política, só não concordo que o pastor ser político, porque o pastor é para direcionar a igreja. Então a gente tem aqui a mensagem do Antônio. A Edivânia também está aqui com a gente acompanhando. Que assunto oportuno nesse momento que estamos em ano de eleições. A Mércia comentou o seguinte: grande discussão para os dias de hoje. Jesus Cristo requer de nós respeito e compromisso.
0: Muito bom, muito bom, a Mércia. Agora, o cristão, ele pode apoiar qualquer partido?
2: Cada última
0: pergunta,
2: última,
0: né, Alonso?
2: Pergunta também, viu?
0: Você não vai mais querer me ver.
2: Não, que isso. Nós estamos aqui exatamente para debater isso, fazer uma reflexão séria, um debate qualificado. E sim, o cristão, ele pode se engajar em partido, né? Como eu já disse. Só que o cristão, assim como ela colocou aqui no chat, que ela leu uma mensagem que eu achei interessante, o cristão não pode entender que a igreja está a serviço de um partido político. Mas se ele entende que o partido X ou Y independente da sigla, correspondam aos ideais que ele tem, legal. E eu também faço uma diferença entre a militância e o engajamento. Acho que o cristão só pode militar em relação ao reino de Deus. E o engajamento político ele pode ter, dependendo da pauta que ele defende. Mas o cristão ele não pode achar que o partido ele é o todo. O partido é a definição do que seria o evangelho. Aí é um equívoco. Ele não pode entender que ele pertencendo a um partido, ele está de alguma forma cumprindo a missão do evangelho.
4: Mas agora eu quero colocar lenha na fogueira.
2: Vai lá.
4: O pastor pode ou não ser político? Ele pode se candidatar a algum cargo público, né? No caso político, ou vereador, deputado, senador, seja o que for. O pastor pode ou realmente ele tem que estar dedicado à igreja?
2: Vou falar da minha tradição batista. Bem, no Código de Ética da Ordem dos Pastores Batistas do Brasil, o pastor não pode se candidatar a cargo político. E se ele o fizer, ele precisa se licenciar, sair. Por quê? Porque nós entendemos que o pastoreio ou pastorado é uma vocação. Eu sou pastor por vocação, não sou político. Então, se eu sou pastor por vocação e eu entendo e agora eu vou concorrer a um cargo público, eu preciso deixar e preciso reconhecer para a comunidade que eu agora não vou ser mais pastor. Então, o que acontece hoje é o pastor usando do discurso que ele tem em relação a uma comunidade, forçando algo e manipulando consciência para atingir os objetivos pessoais e de poder. Isso aí é um problema.
3: E tem outra perguntinha. Posso fazer a pergunta do Tiago? Eu achei tão pertinente. Onde termina a legítima participação política do cristão e começa a idolatria política?
2: Olha, tá vendo? Você disse que tem uma pergunta.
0: Essa é mais difícil, hein?
3: Tiago Jerônimo.
2: Essa daí é boa, viu, Tiago? Olha, a idolatria, ela foi um tema que foi muito disputado nas últimas eleições, porque nós tivemos alguns livros que focaram nesse tema da idolatria, né? E a idolatria, ela é um dos maiores pecados que nós temos, tanto na Bíblia hebraica como no Novo Testamento. E, infelizmente, quando as pessoas colocaram o político X, né? Eu estou falando assim, né? Para a gente entender. Político X, A ou B, enfim. Colocaram como uma espécie de messias, como uma espécie messiânica, como alguém que vai resolver os nossos problemas, ele está incorrendo na idolatria que eu abordo nesse texto.
3: Também citado idolatria.
2: Exato, eu também abordo. Por quê? Ele está facultando a um partido ou um político que ele pode resolver os problemas sociais sem o evangelho. Então, isso é idolatria. Quando eu entendo que só o evangelho pode transformar pessoas, e eu agora acho que um político pode resolver os problemas de uma nação ou de um segmento da sociedade, eu estou então colocando esse político no lugar do evangelho. E isso é idolatria. Essa distinção, ela precisa ser bem feita e bem colocada.
0: Mas olha, eu queria fazer uma pergunta. O evangelho incomoda tanto a direita quanto à esquerda?
2: Sim, aliás, nós precisamos entender o que é direita e o que é esquerda no Brasil. Que também esse termo, tanto um quanto o outro, ele está bem polarizado, né? E tem pessoas que não sabem a diferença entre centro, não sabem a diferença entre o que é uma social-democracia, não sabem a diferença de extrema-direita para extrema-esquerda, não sabem o que é um centro-esquerda, um centro-direita, é uma grande confusão. Como o Brasil ele é plural em termos de partidos, né? Cada partido que surge com uma proposta diferente, as pessoas têm essa dificuldade também. Daí que primeiro é preciso qualificar o que é direita e o que é esquerda. Nós não vamos aqui retomar o conceito francês, nada disso, né? Jacobinos e tal. Deixa lá. Mas o evangelho incomoda tanto um quanto o outro. Por quê? Porque tem quem é da direita e quer empurrar Jesus pro seu lado. Uhum. Com as suas pautas econômicas, com as suas pautas sociais e tal. E quem é da esquerda quer também empurrar Jesus pro seu lado. Com as suas pautas mais identitárias e assim por diante. Então, tanto um como o outro não conseguem colocar Jesus nessas caixinhas de direita e de esquerda. Ele está para além dessas coisas, né? Ele está para além, o evangelho está para além dessas caixinhas que nós elaboramos e achamos que nós podemos colocar. Então, sim, incomoda tanto a direita quanto a esquerda, né? Sem dúvida.
0: Agora, o que o leitor pode fazer depois de ler o livro, na prática?
2: Olha, o leitor e a leitora, quando ele ela ler o livro, vai ter um vocabulário teológico de como que o Novo Testamento tratou com a política do Império Romano, vai poder dialogar com pessoas a partir da política do Evangelho, vai entender melhor qual é o significado de batismo a partir do Novo Testamento, vai entender melhor a celebração, o culto, que é também um ato político da igreja, vai entender o papel da oração pelos governantes que a igreja tem, e mais ainda, vai entender que a igreja está para testemunhar do Evangelho de Jesus e contrariar tudo aquilo que fere a dignidade e a imagem e semelhança do ser humano.
0: Que pena que a gente está terminando. Tem mais alguma pergunta?
3: Eu acho que antes de encerrar, é importante dizer aqui para os nossos ouvintes como adquirir o livro. Então, o livro está disponível na Amazon e também pela editora, Editora Recriar, né? Você pode entrar no site da editora, editorarecriar.com, para adquirir o livro. A gente falou tanto do livro.
0: Bom, numa frase só, para terminar o nosso programa, que nem começou, queríamos falar várias semanas sobre isso. Que palavra, e numa frase de encorajamento, você pode deixar para os nossos ouvintes de casa?
2: O Evangelho é político, e a política da igreja é o Evangelho.
0: Uau, o Evangelho é político e a política da igreja é o Evangelho. Muito obrigada por você estar aqui. Obrigado. E eu queria dizer que eu, Dora Bomilca, já me despeço com muitas e muitas saudades. Mas lembrando que a produção deste programa contou com a participação da Michele Gomes, da Karina, na mesa o Cacá Rodrigues e no corte de câmeras o Giovanni Henrique. E nós ficamos por aqui. Até a próxima semana.
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1: Olá, estamos juntos no A Palavra em Canções. Muito bom estar aqui com meu querido Itamir, com os nossos técnicos aqui nos gravando e produzindo esse programa para que você possa ouvir manhã, tarde, noite, até de madrugada, quando você está buscando o Senhor, que isso seja um canal também para você encontrar a Palavra de Deus e a canção que vai te lembrar dessa palavra. Itamir, o que, que é mais precioso? A vida? A graça? Olá para você!
2: Ah, bom, pensei que você não ia me cumprimentar, hein? Muito bom dia para você. Nós estamos gravando isso numa terça-feira, durante o período da manhã. E você vai ouvir, como a Renata falou, em qualquer horário. Graças a Deus, esse programa tem sido bem ouvido pelo pessoal, por vocês, e em qualquer horário, à tarde, de manhã, de noite, de madrugada. Por quê? Porque esse programa fala sobre uma coisa, aquilo que a Renata perguntou, o que é melhor para nós? Tem uma resposta bíblica. Ah, e aí eu quero ler um versículo do Salmo 63. Porque a tua graça é melhor do que a vida. E aí, os meus lábios te louvam. Esse é um texto, assim, muito, muito especial. E é verdade, eu lembro daquela situação em que Paulo está testemunhando da ressurreição do Senhor Jesus Cristo, lá no capítulo 15 de 1 Coríntios. Aí ele fala, no versículo 10, uma coisa interessante. Você pode falar, poxa, Paulo parece meio orgulhoso. Eu fiz mais do que todos eles. Todos eles até se referindo aos outros discípulos. E aí ele fala o seguinte, mas não fui eu, foi a graça de Deus através de mim. E eu espero que você, ao ouvir esse programa, ao desenvolver a sua vida cristã, possa entender que é a graça de Deus que nos conduz a essa vida gostosa que podemos desfrutar. É Deus, o nosso Deus, Deus maravilhoso. Vale a pena a gente ouvir essa canção. E também eu sei que a Renata tem algumas coisas aqui desse salmo tão lindo, 63.
1: Então vamos com a música e a gente volta já.

Ouvimos com um grupo que eu gosto muito, que é o Canto, Verbo, Salmo 63, e você falou de Paulo, né, dizendo que foi a graça de Deus que fez, e ele também tem uma

0: fome e sede de Deus ao viajar por terras secas e exaustivas. Então, estou aqui, no lugar da adoração, de olhos abertos, bebendo da tua força e da tua glória. Em teu generoso amor, finalmente estou vivendo. Os meus lábios transbordam louvores como fontes. Eu falarei bem de ti enquanto respirar. A ti erguerei meus braços. Fico satisfeito, como se estivesse diante de um fino banquete. É tempo de louvar em voz alta. E a gente falava dos horários que os nossos ouvintes ouvem a programação, né? Se estou sem sono à meia-noite, passo horas em gratificante reflexão. Sempre me defendeste, por isso estou livre para correr e brincar. Agarro-me a ti para salvar a minha vida e tu me seguras firme e me sustém.
1: Graças a Deus por isso. Deus é um Deus maravilhoso, né? Porque tu tens me dado o seu auxílio. À sombra das tuas asas eu canto jubiloso, a minha alma se apega a ti. É esse Deus que nós temos, e eu quero que você que está nos ouvindo realmente coloque agora a sua vida diante do Senhor, agradecendo a Ele por tanta coisa que Ele tem feito por nós, sem nós merecermos. Então, receba o nosso abraço e diga para Deus que você o ama. Diga para Deus que você agradece por tudo aquilo que Ele é e por tudo aquilo que Ele faz. Nós vamos orar. Vamos orar agradecendo a Deus por tudo que Ele tem feito por nós. Pai querido, muito obrigado. Muito obrigado pelo teu amor, pela tua graça, pela tua misericórdia. Muito obrigado porque a tua graça é melhor do que a vida. E por isso os nossos lábios se louvam. Nós te louvamos junto com esse salmista, Salmo 63, o Salmo de Davi. Um homem que certamente viveu contigo experiências espetaculares. E graças a Deus, porque o Senhor também tem nos dado essas experiências de poder entender e poder perceber o teu cuidado para nós. Receba então nosso louvor. Receba o louvor de cada um daqueles que estão ouvindo o programa agora, em qualquer horário. Como é gostoso saber que a tua palavra não tem impedimento nenhum para chegar ao nosso coração. Abra o nosso coração pelo teu espírito, para que a gente possa realmente te louvar, buscar o Senhor e louvar o Senhor. Receba a nossa oração, receba o nosso louvor. Nós te bendizemos, te exaltamos, no nome santo do Senhor Jesus Cristo, que o Senhor deu por nós. Assim nós oramos. Amém.
0: Amém.
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0: Monique Grazielli aqui na RTM e Aprendi a Vencer.
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0: Davi Sasser aqui na RTM, Anjos e Homens. Agora, 8 horas e 56 minutos no horário de Brasília. Eu já vou me despedindo de você, vou embora, mas volto na segunda-feira, a partir das 4 da madrugada. Ótimo dia, ótimo final de semana. Até segunda, se Deus quiser. Você segue com a Renata até as 2 da tarde.
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1: 9 horas da manhã. Bom dia, bom dia, bom dia.
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1: Maravilhoso final de semana pra vocês, sábado, turma! Venham, adoremos prostrados e ajoelhados diante do nosso Senhor, o Criador. Salmo 65, verso 6. E em Lucas 17, versículo 16, nós lemos: prostrou-se aos pés de Jesus e lhe agradeceu. Este era samaritano. Quantas são as vezes que Jesus usa o exemplo dos samaritanos que vão, que agradecem, que voltam, que louvam, que são abertos a receber o reino de Deus e o seu filho Jesus. Então, meus queridos, que hoje seja um dia assim, como esses versículos, que a gente possa adorar prostrado, andando, enquanto a gente faz tudo na nossa vida, que seja também um culto racional ao nosso Deus. Eu tô aqui junto com a minha querida Marília e junto com o Luiz Mateus, mandando um super bom dia. Então vou começar com uma música que o Luiz Mateus gosta muito, e eu também gosto demais, e que tem cara de dia alegre, dia bom, de final de semana, com ceia em muitas igrejas. Aumenta o som.
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1: Pro Gui, lá nos States. Meu querido Márcio, Deise, Lara, Christian, bom dia pra vocês também. Vamos com o IP Alpha.

0: nosso dia ao som da IP Alfa, Vinho e Pão. Luiz Matheus, bom dia. Bom dia, Márcio, Deise, Christian, Lara. Muito bom dia também pro Gui Toledo lá nos Estados Unidos. Muito bom dia, Juvenal. Nessa semana teve aniversário do Neto. E olha aqui a foto, mas tá bonito esse menino, hein? Meu Deus, olha que cabeludo. Tá ficando a carinha da vovó Laura, eu acho, né? Que lindo! E aí o Juvenal diz, bom dia, Rê, ótimo sábado. Olha, tá com cabelão comprido, hein? Lindo demais, meus parabéns. E eu tô aqui na companhia do pastor José Patrício em Caruaru, no Pernambuco. E ele diz, bom dia, graça e paz, Renata. Que Deus esteja nos abençoando com esse ministério. Um abraço a todos os ouvintes. Pastor Patrício e Dona Lineide, um beijo pra vocês dois, meus queridos. Obrigada, viu? E agradecendo também, nossa querida Marília, vem pra cá que ela inaugura os áudios, como diz o Reinaldo.
1: Bom dia, Renata. Bom dia, Charlotte. Bom dia, Celina. Bom dia a todos. Eu estava fazendo esteira, meia hora de esteira. Às vezes dá uma vontade de não levantar pra fazer, mas aí vem no meu pensamento, Marília, você tem que fazer. É para melhoria da tua saúde. Lá eu me levanto. Aí sempre quando eu vou fazer esteira, eu coloco ou o Através da Bíblia, olha o galo vazio, ou então Rota 66. E hoje eu peguei logo o capítulo 19 e o início do capítulo 20. Ai, estamos quase chegando. São 22, né? Capítulos, parece? Não tenho certeza mais de nada. Mas já vamos acabar o Apocalipse. E eu agradecendo a Deus do meu coração por ter decidido, pelo Senhor ter me incomodado e pedido, Marília, vai de novo estudar Apocalipse para você ter um entendimento melhor. E aí esses dois veículos, instrumento de Deus que eu peguei, o Através da Bíblia e o Rota. Fiz essa dobradinha. Tá sendo maravilhoso. E eu conclamo a Deus que nos dê persistência, a coragem, decisão para continuar estudando essa nova jornada da Bíblia. Claro que eu vou fazer novamente. É maravilhoso. Eu convido a você, quem nunca fez, fazer um compromisso com o Senhor de estudar. Sabe, esse progresso, essa persistência, esse caminhar um passo a cada dia é simplesmente do eterno. Abraço a todos, Marília, estou aqui em Manaus, está um calorão, mas estou super agradecida ao Senhor. Um abraço a todos.
0: Que linda! Marília, muita coisa para falar desse seu áudio maravilhoso. Quando você disse, esse é o caminho do Senhor, eu me lembrei muito de Filipenses 2:13, porque é Deus quem efetua em vocês tanto querer. Vai estudar a Bíblia, Marília. Quanto realizar segundo sua boa vontade. Então, com certeza, é obra dele em nós. E, Marília, eu tô contigo, vou recomeçar o estudo. Eu confesso que eu fui aqui ao longo dos anos, né, nesses 16 anos da rádio, acompanhando o estudo várias vezes, mas eu nunca peguei para fazer como a gente faz com a Bíblia o ano todo, que a gente pega e anota, escreve, marca, né? E dessa vez eu vou fazer isso. Já tô aqui com os cadernos a postos e eu quero fazer isso. Desde o programa 1 eu quero anotar. Então, Marília, eu tô contigo, minha linda. E aí você diz, faltam poucos capítulos. É isso mesmo, agora falta muito pouquinho. Apocalipse tem 22 capítulos. Só que em termos de programa, a gente tá agora no 1.285. E ao todo são 1.300 programas, então só faltam 15. Aí você pergunta, poxa, falta tão pouco capítulo e 15 programas? Sim, porque a gente não passa assim como um voo de drone, a gente vai como submarino, né? E águas profundas, então temos bastante ainda pra estudar nessa reta final de Apocalipse. Eu tô junto com a Marília, eu vou nesse estudo até o fim. E pra ela e pra vocês eu vou deixar uma canção e o convite daqui a pouco começa de pai pra filha, mas antes dá tempo de a gente ouvir essa música aqui, ó.
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0: Som do Asaf Borba pra gente. Essa é bonita demais. Espero que vocês gostem também. É isso que ele faz nas nossas vidas.

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1: Está começando mais um De Pai para Filha na programação da RTM Brasil. Eu sou a Gabi Gouveia, estou acompanhada do meu pai, o pastor JP.
2: Bora para mais uma semana, né? E a gente está bem acompanhado também, né?
1: Estamos com o Diego Lander também.
3: Olá, pessoal. Mais uma vez aqui e vamos para cima.
1: A gente importou o Diego, fez o upload lá do NCCast, trouxe ele pro De Pai para Filha para a gente continuar a nossa série sobre pornografia, que nasceu de lá, porque a gente fez um episódio, o episódio 97, sobre o tema, que rendeu muita pergunta de vocês. E hoje tem mais pergunta, né, Diego?
3: Tem mais e eu já vou começando, já vou lançando a primeira. E a pergunta é, a pornografia afeta as mulheres da mesma forma que afeta os homens? Isso a gente já comentou há uns dois episódios atrás, né? E a segunda pergunta, da mesma pergunta é, existem diferenças na forma como ela influencia a mente e a vida espiritual?
2: Bom, só pra gente lembrar, mulheres e homens consomem pornografia. Os graus parecem que são diferentes, afeta isso mais homens do que mulheres, mas mulheres também são atraídas à pornografia e tal. A reação na mente, realmente, ela é igual nesse sentido. Eu acho que as reações são diferentes em alguns momentos, mas elas sempre dão uma sensação de falta de saciedade. É isso que a pornografia faz. Porque ela solta muita dopamina, tem muito hormônio que solta na pornografia, e você está sempre numa posição de querer mais. Você quer mais daquela droga natural que seu corpo está mandando para você. O que é fruto da sua mente e está fazendo com que aquilo. Por isso pornografia é tão bom. Porque ela solta muitos hormônios de prazer, né? E aí a gente tem problema com isso. Mas afetam homens e mulheres da mesma maneira.
1: A gente você estava explicando pra gente também no NCCast que o homem tem uma relação com a pornografia mais da imagem, ele é levado através do que ele vejo, e o da mulher por mais questões emocionais. Então ela quer suprir uma dependência emocional, às vezes quer compensar alguma coisa emocionalmente. Então se a gente fosse falar de comportamento biológico feminino e masculino, as influências podem chegar nesse sentido. A gente entendeu que afeta da mesma forma os dois. E aí a outra pergunta leva pro campo espiritual também, né, Di?
3: Sim. E a segunda parte dessa pergunta é, existem diferenças na forma como ela influencia a mente e a vida espiritual?
2: As duas coisas são afetadas nesse movimento, tá? Ele torna-se, porque como você tem uma questão física, de que você consome muita dopamina, ou o corpo faz isso, você acaba criando uma dependência emocional. É como qualquer outro tipo de vício, tá? Então você tem gatilhos emocionais, quer dizer, você está dependente daquilo. Tem uma música do Renato Russo que é parece cocaína, mas é só tristeza. Por quê? Quem cheira cocaína, quem faz uso de cocaína, sabe que do pico de euforia que ela te dá, porque ela é um estimulante, né? Um excitante, como ela te dá um pico de euforia muito grande, quando passa o efeito, você parece que está deprimido.
1: Interessante que essa dinâmica dessa sensação que você sente, você gosta. Se você faz pelo caso que seria o certo, que seria dentro de um relacionamento, é bom. Porque aí você vai querer encontrar seu marido ou sua esposa novamente. Essa tranquilo. Questão. Sem, aí você vai ficar se autoalimentando com isso.
2: É sempre uma coisa assim, artificial, realmente. Processo não natural. Agora, a questão é, assim como a cocaína te leva num estágio de pico e depois acaba aquilo e você tem uma sensação emocional de que você precisa daquilo, então vai passar a consumir mais droga, a mesma coisa com a pornografia. Ela te dá uma coisa de saciedade, de euforia, e depois, quando aquilo passa, você fala, meu, eu tô precisando daquilo lá mais. Então, ele causa um problema emocional.
1: Pode acabar até da pessoa ficar dependente física e emocional,
2: física
1: como você
2: e
1: falou.
2: Emocionalmente.
1: E ela talvez ter problemas de achar alguém.
3: Com certeza.
2: Exatamente.
1: Porque a pessoa não vai suprir igual. Pelo menos quando você tá começando um relacionamento, você conhece, faz amizade, vai sair pra ver um filme. A pessoa já viveu coisas que só viveria no relacionamento um pouquinho mais pra frente.
2: Você quer acelerar logo o processo, você entendeu? O que a pornografia pode fazer nesses casos é você fica procurando esse tipo de coisa, vai dizer, ah não, eu tenho que experimentar antes, uhum. Então você já tem um problema de promiscuidade, que a gente falou num dos episódios que isso era um problema espiritual. Sim. Porque a Bíblia condena esse tipo de coisa e essa espiritualidade é um problema. A gente começa a ficar mais carnal, a ter pensamentos carnais o tempo todo, de saciar desejos que a Bíblia condena. Então a gente tem um problema espiritual. Com relação a casamento e solteiro, né, vida de solteiro, também existe um problema aí. Por quê? Porque você começa a ter pensamentos de movimentos ideais. Movimentos no sentido de escolher. Então, que tipo de mulher te sacia? Então, você começa a procurar esse tipo de mulher quando você é solteiro. Quando você é casado, você transfere uma pressão para a esposa que também não existe.
1: Eu estava lendo uma pesquisa. Eu não vou me lembrar de onde é, mas eu posso pesquisar depois se vocês acharem interessante. Vocês podem pesquisar também, mas estava falando que no namoro, normalmente quando as reclamações chegavam da menina para a psicóloga de que o relacionamento era tóxico, era porque da parte do homem o que era exigido era um comportamento que normalmente vinha de um conteúdo pornográfico e não necessariamente da menina. Então, tipo, ah, eu queria performar de um jeito ou fazer de um jeito e tal. E isso era projetado no outro. Então, às vezes você faz com que sua cabeça entre num padrão e você vai querer que aquele padrão exista. Só que é isso que acontece quando você tá com alguém. Vocês vão criar o padrão de vocês.
2: O padrão do
1: então
2: casamento.
1: É difícil quando você já começa com um padrão na sua cabeça.
3: Exato.
1: Né?
3: Até porque a pornografia não é um padrão comum, é uma coisa ensaiada, não é algo prazeroso que está acontecendo ali, é uma coisa exagerada. Você não vai ter isso no seu casamento.
2: É uma encenação.
3: É uma encenação. Né? Tipo assim, a pessoa não está tendo prazer ali, gente. Ela não está gritando porque ela está gostando. Não, é uma performance para mexer mesmo com a sua cabeça. E assim como as outras drogas, como você comentou, a pornografia tem isso também. Você vai cada vez procurando coisas mais fortes. Ou tipo, mais bizarras.
2: Exatamente.
3: Ou tipo, ah, isso aqui já não me atende mais. Eu vou procurar uma outra coisa ali e aí você se toca que você tá procurando.
2: Então, essa coisa de você ir aumentando o grau da sua dependência, entendeu? Isso pra tudo. Ah, o cara usava maconha. Não, agora ele vai pra cocaína. Da cocaína ele vai pra não sei o quê. Vai pra anfetamina, vai pra não sei o quê.
1: Exatamente isso. É lidar como uma droga. Tem que lidar desse jeito.
2: Exatamente. Exatamente como uma droga. A relação, então, ela começa assim. Quando você vê a pornografia, você tá falando aquilo ali é maravilhoso, né? Por quê? Ninguém sente dor. Você entendeu? A gente faz de um monte de formas. E aí isso entra o que a Gabi estava falando, quer dizer, que se você vai estabelecer esse padrão de um sentimento, né, de uma relação emocional, sensorial, de uma relação a dois, né, da intimidade
1: de
2: dois.
1: Saber o que seu parceiro gosta também.
2: De repente aquilo traz dor, aquilo e você vai eliminar. Exato. Ou vai achar caminhos para que não faça. Se a gente já vem com esse padrão colocado, é o enlatado, né? Você só tira da latinha e joga lá o negócio, acabou. Não é assim que funciona.
1: E pior
2: ainda... Uma relação a dois, ela é orgânica.
1: Exato.
2: E não mecânica. Né?
1: Pior ainda quando a gente está falando de uma pessoa solteira ou até menor de idade, você acaba tornando o seu olhar suscetível àquilo que eu falei. Você enche a sua cabeça do quê? Você torna seu olhar suscetível para isso. Então, é capaz que uma criança na escola, num ambiente totalmente infantilizado, tenha pensamentos pornográficos porque consome. E você vê que uma criança que já está sendo privada da sua infância, já está sendo hipersexualizada na infância, vai se tornar um adulto problemático. As chances são muito maiores,
2: isso é uma loucura,
1: disso acontecer.
2: É uma bizarrice da vida moderna. Pais que deixam seus filhos à vontade na internet. E é óbvio que eles vão procurar elementos, você entendeu? Que são levados. A gente acha que uma criança de 6 anos não é pecadora, né? Uma criança de 5, de 3 não é pecadora. É mentira, já nascem pecadores.
1: Desde cedo.
2: Eles já nascem pecadores, miseráveis, igual um adulto.
3: E esse assunto vai chegar neles.
2: Exatamente. E,
1: se não for por você,
2: chegar,
1: na escola vai chegar.
2: Vai chegar. Até porque a internet tá lotada de tarado, de pedófilo, que tá louco para meter um algoritmo lá dentro para atrair o seu filho.
1: A gente não viu o próprio Roblox lá, esses joguinhos?
2: Isso é. Não, então, quando fizeram até protesto lá dentro contra a lei do Felca,
1: é,
2: né?
1: No caso, as crianças queriam que o chat ficasse aberto. Mas a gente está falando de um espaço infantil que estava levando as crianças para um caminho ruim.
2: Então, esse é o processo. Então, pais, pornografia é ruim para o seu casamento, é ruim para os seus relacionamentos.
1: Para o seu cérebro, para o seu corpo.
2: Para os filhos, então, isso é uma bomba atômica. Isso vai destruir os relacionamentos dele para o resto da vida dele. Você entendeu? Então, a gente precisa começar a prestar mais atenção
1: nisso. Você solteiro e você casado é bom evitar.
2: É. Com relação ao cristianismo, nesse manual de regra e prática que a gente tem, que se chama Bíblia, você entendeu? Que são as orientações divinas para nós. Tem lá um texto, o texto de Cantares, a gente pode conversar em outro momento sobre ele, mas que ele diz o que é uma sexualidade saudável, o que é o desejo de um homem para uma mulher de maneira saudável, que momento fazer, em que momento despertar tudo isso. Dá para esperar. Tem um movimento aí que é Eu Escolhi Esperar, né?
1: Sim.
2: Que também é muito bom. Tem um livro lá do Jaziel Botelho, né? Que é Em Busca da Costela Perdida.
1: Gente, esse livro é muito bom, tá? Eu li quando eu tava noiva e eu estava, assim, muito perto de pecar. Se eu não tivesse lido esse livro... Então, assim, se você tá precisando, leia.
2: E então, aproveite aí, vá consumir o que faz a sua cabeça, sua mente levar mais perto de Deus do que mais longe.
1: É isso aí, a gente volta toda semana para conversar com você sobre as suas dúvidas, as suas questões e responder as perguntas que chegam via WhatsApp e nas redes sociais. Então, até semana que vem.
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4: Que coisa boa ouvir esse trio hoje, né? O Diego, a Gabi e o JP. Espero que tenham gostado. A gente vai pro intervalo e voltaremos com a Berê, com o pastor Marcos Garcia, com o Trinquinato, com a Taninha, Magnólia, Dona Graça, Marília. Bom dia pra vocês.
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1: Lindo sábado para vocês. Aqui em São Paulo já teve uma chuva torrencial ali por volta das 7h30, 8 da manhã em alguns pontos de São Paulo, já alagamentos. Já tá o maior sol aqui fora, então hoje promete, turma. E eu tô com o Johnny, ele é de Condor, Rio Grande do Sul. Bom dia, meu querido. Vi teu pedido musical, assim que der eu coloco no ar, viu? Estamos com a Raquel Venâncio, diretamente da Paraíba. Beijo pra você e ótimo dia. Taninha disse, lindo sábado, ouvintes. Maravilha, começar o dia ao som do Asaf Borba. Bom demais mesmo, né? E ó, tem alguns áudios aqui da turma pra gente. Bom dia, João.
2: Bom dia, Renata Murjato. É uma satisfação e uma alegria imensa participar dessa programação sempre. Que Deus venha abençoando cada dia mais a vocês, essa rádio maravilhosa.
1: Obrigada, seu João. Um beijo pro senhor em São Paulo do Potengi, lá no Rio Grande do Norte. E um beijo pra turma de lá. Falou em Rio Grande do Norte, eu lembro da Ana Paula, lembro dos gêmeos, lembro da Tereza, lembro da Pati, Arthur, Alice, seu Luísa, de muita gente, a Luciene também ouvindo a gente no Rio Grande do Norte, né? E o Trinquinato hoje tá com o amor da vida dele, com a Taninha, mas também tá com uns apetrechos ali do lado. Ele disse, Deus é tremendo em amor. Comecemos mais um dia bem na graça e na paz. E hoje eu consegui ficar com a Taninha. E ó, se quiser tem balde, tem rodo, tem vassoura pra todo mundo. Ó, tô passando, viu? Tô passando que lá em casa também já teve um pouco de tudo isso hoje cedo. Já teve exame de sangue, já teve eletro, já teve tudo, turma. Já teve chuva em São Paulo, já teve sol. E são apenas 9h33 da manhã. Bom dia também pro Marcos Garcia. E os galos estão lá, todo vapor, turma. Que legal, ele trouxe aqui um pedido musical bom demais. E eu conto pra vocês daqui a pouquinho, porque tem vários áudios. Vamos aqui com a nossa querida Magnólia.
3: Olá, Renatinha Bojato. Aqui é Magnólia, professora aposentada da Assembleia de Deus do Macau, Rio Grande do Norte. Que Deus abençoe vocês, seus familiares, os ouvintes, todos que fazem essa grande e maravilhosa rádio. Um bom sábado para você, seus familiares, os ouvintes e também para os que passam a rádio. Um bom final de semana.
1: Obrigada, Mag. E junto com a Mag, eu mando beijo também pra Bebel, que chegou, pra Meire, que tá aqui, pra Dona Miria, que mandou áudio, Ana Teca mandou áudio também, Derê também mandou áudio, Marcos pediu canção, e eu vou fazer o seguinte, Edileuza também mandou áudio, Dona Graça mandou um recadinho, a gente vai com o programa Entre Gerações, e eu volto com essa seleção musical de vocês, e com carinho na voz de cada um, daqui a pouquinho, porque agora...
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7: Olá, bem-vindo novamente aqui a esse programa, a essa conversa entre gerações, uma conversa entre pastores. Sou o pastor Reinaldo Júnior, estou aqui com o pastor Irlande. E, pastor, vamos falar um pouquinho da formação do pastor. O que que você acha, quais são as credenciais hoje em dia para a formação do pastor? Porque eu entendo que tem muitos pastores que vão nos assistir, nos ouvir, e eventualmente outras pessoas que têm também em seus pastores uma referência.
8: É evidente que o pastor precisa de ter qualificações em termos de capacitação intelectual, acadêmica. Mas, basicamente, a qualificação ou as qualidades do pastor tem por fundamento ou como base a formação moral e espiritual. Está faltando hoje uma formação do caráter. Muitos obreiros são muito capazes, bons oradores, bons líderes, bons empreendedores, mas lhes falta solidez de caráter. Uma pesquisa recente nos Estados Unidos sobre a qualidade mais procurada para os pastores hoje. E a número um foi honestidade, integridade. Então, nós precisamos, ao lado da formação acadêmica, com os instrumentos, os saberes que habilitam para o ministério, a formação moral, formação espiritual, formação do caráter. Eu estudei num seminário que cuidou muito do caráter. O Seminário Teológico Betel, no Rio de Janeiro, primava pela formação do homem de Deus. Ao lado da formação teológica, não é, eclesiológica, filosófica, mas o caráter era fundamental. E o diretor era um paradigma, um exemplo, um modelo de cristão, de pastor. E nós aprendemos muito do Seminário Teológico Betel. Louvado seja Deus por isso. Então, a formação tem que ser sólida. Mas além dos saberes tradicionais do currículo teológico, precisamos de conhecer o ser humano hoje. Precisamos das ciências humanas para compreender a cultura e a diversidade de cultura. E entender que há o permanente e o transitório. Por exemplo, para mim, a declaração de Lausanne, do Congresso, em Lausanne há 50 anos, é um primor. E talvez o documento mais importante do século XX. E há um artigo sobre evangelho e cultura, que para mim é divisor de águas. A obra missionária tem de entender que toda cultura, todas as culturas do mundo, têm elementos de beleza, de bondade e de verdade. E tem, muitas delas, muitos elementos demoníacos, malignos, maléficos. O que precisamos fazer? Não transportar a nossa cultura para o campo missionário, mas compreender e aprender as coisas boas daquela cultura e nos vasos dessa cultura servir os princípios eternos, verdades eternas do Evangelho. Isso é extremamente importante hoje. Porque às vezes a obra missionária se torna uma colonização, entre aspas, em que levamos a nossa cultura, nosso modelo de vida, de sociedade, e não nos apercebemos das coisas boas, belas e verdadeiras. Porque além da revelação especial que se encontra na Bíblia, é uma revelação geral de Deus. Muita beleza, bondade e verdade na cultura humana. E precisamos aproveitar.
7: É, o resgate da imago Dei, né? Da exatamente. Imagem e semelhança de exatamente. Deus em todo ser humano. Isso. René Padilha tem das pregações dele que entrou no livro Missão Integral, Ensaio sobre o Reino de Deus e a Igreja. É, não podemos confundir o estilo de vida norte-americano com o Evangelho de Jesus Cristo, né?
8: Nem o estilo de vida brasileiro.
7: Nem brasileiro e nem de qualquer país.
8: Nós não levamos a cultura brasileira, mas o Evangelho eterno.
7: Sim. A professora Ana Alzira, a nossa missionária da Junta de Missões Mundiais, ela fez um doutorado que gerou um livro Evangelização ou Colonização, que ela faz justamente essa distinção do desafio de nós pregarmos o Evangelho, mas sem colonizar outros povos, né? Esse é um desafio para todos nós. Pastor Orlando, fala um pouco dessa experiência de Lausanne, né? A gente já tocou num outro episódio, mas eu sei que Lausanne é um marco, se você puder, pesquise a respeito disso, no movimento evangélico global, no movimento de evangelização mundial, né? Com várias áreas hoje Lausanne tem mais de 30 áreas especializadas, né? Sobre plantação de igreja, evangelização no mundo muçulmano, evangelização em vários contextos. E o senhor viu O senhor esteve lá no nascedouro do movimento. Como é que foi essa experiência lá em 74, do senhor ter sido convidado, porque é um congresso, eu já citei aqui, que não se escreve, simplesmente vai.

0: sombra de erro, que o meu ministério tem um ponto divisor do antes de Lausanne e depois de Lausanne. Na minha visão de mundo, na minha visão de estratégia de evangelização e de missões, além do conteúdo espiritual, da formação do caráter, da presença do reino através de nossa vida, como sinais do reino, nós aprendemos a visão do mundo. O mundo se abriu para nós. Então, o Congresso de Lausanne, com as conferências que ouvimos, e o tema foi que o mundo ouça a sua voz. É, que o mundo ouça. Eu tenho o livro do Congresso, mais de 1000 páginas. É uma preciosidade. Lá eu participei com o Dr. Shedd e outro do grupo brasileiro, de planejamento estratégico para o Brasil. Foi muito bom participar do Congresso de Lausanne. Eu não fui aos outros congressos semelhantes. Eu fui a de missiologia urbana, como eu já referi. Mas o Congresso de Lausanne foi um marco. Eu rendo graças a Deus pelo privilégio de estar lá. Sou testemunha do que lá aconteceu.
1: Testemunha ocular é tido por muitos historiadores da igreja como o principal encontro evangélico da história evangélica. Foi o encontro de Lausanne em 1974. Pastor, quem estava nessa delegação brasileira? Eu sou o Dr. Shedd. Dr. Shedd, não tive o privilégio dele ser meu professor, mas tive algum contato com ele em algumas palestras, em alguns eventos, e é um homem de Deus extraordinário. Se você é mais jovem e não conhece, dá uma busca aí para você saber a referência que é Dr. Shedd. Quem mais?
0: Olha, Orivaldo Pimentel Lopes era um líder brasileiro, e teve o pastor da Igreja da Capunga, de ascendência alemã, tanto que eles, no dia do meu aniversário, foi 15 de julho, nós fomos a Bochum, a cidade origem da família Grellert, Manfred Grellert.
1: Manfred Grellert.
0: Exato. Fomos e visitamos a igreja lá, foi muito interessante, a Igreja Batista, a Freigemeinde de Bochum. Mas o Congresso teve mais de 250 brasileiros. Uau. Eu não posso recordar de
1: tinha
0: todos.
1: Tinha uma comitiva grande.
0: Porque houve pequenos grupos. Não é? Eu pertenci a esse grupo estratégico que tratou da estratégia de evangelização e missões no Brasil. E Dr. Shedd foi até o relator da nosso grupo.
1: Uau, que fantástico. Que honra, né? Eu tive a oportunidade, já citei também, de participar do encontro de jovens líderes de Lausanne em 2016, lá em Jakarta, na Indonésia. Inclusive o senhor foi um das indicações que eu tive para estar lá, além do pastor Ariovaldo Ramos à época. E foi também fantástica a experiência. Nessa ocasião, nós também tivemos um grupo significativo de brasileiros, e lá nós tínhamos 1000 líderes de 150 países. Então, uma diversidade ampla. Eu brinco que essa diversidade, para mim, ficou muito marcada quando eu conheci um sujeito da Ilha Fiji. Então, se eu conheci alguém da Ilha Fiji, realmente esse encontro tinha diversidade. Então, foi muito interessante, muito marcante. A presença brasileira também, mas uma vez forte, com vários irmãos, e foi uma experiência muito boa. E aí depois até me gerou o contato com o movimento de plantação de igreja em grandes centros urbanos, com o pastor Timothy Keller, a City to City, a minha ida a Nova York no mesmo ano, inclusive para um outro congresso. Então foi uma grande bênção. Pastor, ainda nesse tópico de formação, mas agora pensando na formação na igreja local, dos líderes, das pessoas locais, como é que você vê isso? A importância de formar líderes na igreja local e o papel do pastor dentro disso?
0: Bem, o pastor é fundamental para a formação de novos líderes.

0: continuamente. É a recomendação de Paulo a Timóteo. O que de mim recebeste, perante muitas testemunhas, confio a homens fiéis, que sejam capazes de transmitir a outros. Portanto, há uma sucessão de formação de liderança. A igreja é uma escola de liderança, uma escola de discípulos. E nós precisamos de compreender isso. O pastor é o principal responsável pela educação cristã da igreja, pela formação do caráter cristão, porque esse é o objetivo da educação cristã. O pastor é responsável por preparar novos líderes, permanentemente. Uma vez um pastor se queixou: é, pastor, eu preparo meus líderes, mas a minha igreja fica aqui no interior, e quando chega a universidade vão para a cidade, vão para outros estados, e ficamos sem eles. Eu disse: olha, continue a preparar líderes. O reino está sendo enriquecido. O irmão fica sem líderes imediatamente, mas vai ajudar outras igrejas em outros lugares. Continue a formar. Jesus passou 3 anos formando líderes. Então, aliás, há um livro de um autor alemão, mas escreveu em inglês, sobre mentoring for mission. Mentoria para missão, dizendo que o que Jesus fez em termos de mentoria, de formação de líderes. E nós temos de seguir o seu exemplo, o seu modelo.
1: Muito bom, pastor. O senhor até me fez lembrar também de um livro chamado Treinamento dos Doze, acho que o autor é, não sei se é o F.F. Bruce, acho que tem alguma coisa Bruce no nome dele, e é um livro clássico também nessa área de discipulado e desenvolvimento de liderança, né? E imagino que isso seja fundamental. E já que o senhor citou sobre mentoria, eu acho que esse é um tema nosso, inclusive, né? Nós temos 50 anos de diferença de idade, e o senhor pacientemente e generosamente tenho me mentoriado. Então, como é que você vê esse tópico da mentoria e dessa ponte dos pastores mais velhos, mais experientes, para os mais jovens? Eu acho que isso se aplica aos pastores, mas se aplica a todas as áreas da vida, né? Porque no mundo corporativo se fala também de mentoria, em todas as áreas de governo se fala de mentoria ou de transições entre mais velhos e mais jovens e etc. Como é que o senhor vê isso e como é que o senhor pratica isso?
0: A mentoria é fundamental no ministério. Eu trato no meu livro de pastor para pastor exatamente de mentoria. Eu trato a um jovem aqui.
1: Este livro, deixa eu fazer um disclaimer, esse livro está esgotado, então se você tem, você tem uma raridade na sua mão, mas nós queremos republicá-lo.
0: Vamos.
1: Vamos republicá-lo, se Deus quiser.
0: Talvez republique pela editora que será na Faculdade Teológica Batista Paulo.
1: Muito bom, essa possibilidade. Então, ó, novidade aí, guarda essa informação.
0: Esse livro tem sido adotado em faculdades teológicas, em seminários, para a formação de novos obreiros. Mentoria é fundamental. E não sei se os irmãos repararam de onde vêm os mentores nas várias áreas da vida. Eu gosto do futebol. Os melhores técnicos de futebol foram jogadores. Jogadores. Eles conhecem. Se um mentoreado diz: ah, não consigo. Consegue, eu conseguia. Eu jogava na sua posição. Então, eu, quando deixei o pastorado, eu disse: eu vou pendurar chuteiras para me dispor a ajudar os que vão exercer o ministério. Então, meu ministério, desde 98, tem sido, do século passado, tem sido de mentoria. Eu ajudo dezenas de obreiros. Ligam para mim, conversamos por telefone, conversamos por imagem, não é, no WhatsApp. Eu recebo no meu prédio, que eu transformei em gabinete, lá a sala de reuniões. Eu recebo colegas, alguns desanimados, querem deixar o ministério, mas eu procuro animá-los. mostrando que o ministério é desafiador e que há muito mais alegrias no ministério do que tristezas. Não me fale de ministério pastoral como vale de lágrimas. Não foi no ministério de Jesus, nem é no nosso. Nós temos muitas alegrias de ver discípulos, de ver pessoas alcançadas. Nós temos e de exercer movidos pelo amor. Um problema sério, pastor, que o pastor enfrenta é da ingratidão do povo de Deus. O povo de Deus não costuma ser agradecido. Não costuma agradecer o pastor. Oh, pastor, eu agradeço o senhor, o que fez pelo meu filho, pela minha esposa, pelo nosso casamento.
1: O que o pastor faz parece que não fez mais que obrigação.
0: Exatamente. Você não espere gratidão. Um pastor uma vez procurou o meu gabinete para dizer que ia deixar o pastorado por causa da ingratidão. Eu puxei ele, olha, se formos esperar a gratidão das pessoas, dos irmãos, nós desistiremos do ministério, porque o povo é grato. Eu disse mais a ele, a ingratidão é mais forte do que a Alemanha. O que tem a ver ministério com jogo de futebol? A Alemanha venceu o Brasil por 7-1. A ingratidão vence a gratidão por 9-1. Jesus curou 10 leprosos. Quantos voltaram para agradecer?
2: Um só.
0: Então, você deve amar as pessoas, cuidar das pessoas, movido pelo amor de Cristo. Sem esperar gratidão. Sem esperar aplauso, elogio, e grande pastor nós temos. Faça para a glória de Deus. E se alguém um dia agradecer a você, será uma surpresa. Você responda à moda paulista. Imagina se eu preciso, imagina se eu mereço. Eu fiz tudo, faço tudo para a glória de Deus. Quanto menos galardão aqui, gratidão aqui, maior galardão lá. Então você perde aqui e ganha lá. E lá, alegria permanente.
1: Muito bom, pastor. E explorando ainda um pouco esse assunto dos desafios do ministério pastoral, como é que o senhor vê os desafios do ministério pastoral hoje? Nessa escuta a pastores, nessas viagens, né? O senhor já visitou 40 países, já andou o Brasil todo e continua, porque o senhor continua muito ativo, pregando, ensinando. Como é que você vê os desafios do ministério pastoral hoje? Quais são os maiores?
0: O primeiro desafio é distinguir resultado com fruto. Muita gente hoje está mensurando o ministério pelo número, pela quantidade, pelos resultados. Muitos até medem a eficácia de uma igreja por decibéis. Quanto mais alto for o louvor, quanto mais vibrante for o louvor, melhor a igreja. Quando não aprendemos isso no Novo Testamento. Precisamos de mais tempo para ouvir a Deus. Nós passamos, às vezes, uma hora a cantar. E o pregador recebe 15 minutos, 10 minutos, às vezes, para pregar. Quer dizer, é um diálogo mal educado. Um diálogo bem educado é aquele que os dois falam praticamente ao mesmo tempo. Mas nós falamos a Deus o tempo todo, louvamos, oramos, cantamos, mas na hora de ouvir Deus, nós queremos pouco tempo. Por outro lado, os crentes hoje estão ouvindo e não estão praticando. O grande desafio hoje é transformar os ouvintes em vidas que vivem, que praticam, que celebram a beleza do Evangelho.
1: Carta de Tiago, né?
0: Numa igreja aqui em São Paulo, a IBAB, eu preguei nos 75 anos. A minha mensagem foi sobre chamados à beleza. A viver a beleza do reino de Deus. Não basta a verdade da ortodoxia. É necessário a beleza da vida. E nós devemos exibir essa beleza. Por isso, quando nós vivemos uma vida cristã exuberante, de amor, de paciência, de longanimidade, de bondade. Nós revelamos de tal modo o caráter de Cristo que às vezes nem precisamos falar, mas só viver. Então, eu acho que segunda-feira é que a igreja se mostra realmente igreja. Quando domingo houve, segunda-feira em diante, mostra a beleza do Evangelho. Precisa mostrar.
1: Sim. E aí, pastor, continuando esse desafio dessa realidade da igreja, me parece que a gente tem tido certas dificuldades, porque com o crescimento da Igreja Evangélica Brasileira, também cresceram os escândalos.
0: Sim.
1: E assim cresceu também as desconfianças na sociedade, assim cresceu também várias outras coisas. Como é que você vê a credibilidade do pastor e da igreja cristã evangélica no Brasil hoje?
0: Esse é um problema muito sério. Porque pastores, com mais frequência, pastores de igrejas importantes, históricas, igrejas grandes, têm produzido escândalos ou vivido escândalos muito tristes. Quando eu sei de um pastor que caiu, eu sinto profunda tristeza. É como dizia aquele livro, Por Quem os Sinos Dobram. Por quem os sinos dobram? O autor medieval escreveu, não perguntes por quem os sinos dobram. Porque quando um morrer, um pedaço de você também morreu. Os sinos dobram por você. Eu oro pelos pastores, eu oro atualmente, escrevo no meu livro de oração, o nome de 790 pastores, e pedindo que Deus cuide da vida deles, da integridade deles, diante da tentação, para que a vida deles seja edificante, seja paradigmática, seja um modelo, seja o exemplo dos fiéis, diz Paulo. E Timóteo era novo. Então, precisamos de pastores que sejam exemplo, pastores que sejam modelos, servindo de modelo ao rebanho, de exemplo para o rebanho. E precisamos de formar pastores assim. Na minha mentoria, eu procuro incentivar isso. Mais oração, pedido de submissão ao Espírito de Deus, para que Ele cada dia forme em nós, com mais exuberância, o fruto do Espírito. Nada que nada mais é do que o próprio caráter e a beleza de Cristo. Se você revela em suas palavras, em seu olhar, em seus gestos, em sua vida, a beleza de Cristo, o seu ministério será venturoso. Quando você morrer, você vai deixar saudade, não como Jorão, que morreu sem deixar saudade.
1: Triste, né? Bom, ficamos por aqui nesse episódio. Fique atento porque tem mais chegando por aí. E que Deus te abençoe.
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5: Que papo profundo e bom e tão próximo da gente, né? Gostaram do Entre Gerações? Eu quero que vocês passem aqui para me contar. A gente vai para aquele intervalo de 3 minutinhos e aproveite esses 3 minutos para mandar seu recado falando o que achou do episódio de hoje. Hoje foi o número 5. Se quiser o link para assistir ou para ouvir, é só pedir pra gente.
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3: Maravilhoso sábado, meus queridos. E tá gelado, tá quente. Como é que tá pra vocês? Passem aqui pra contar. Eu já quero mandar um beijo pra Cris Feijó, também pro querido marido Olavo. Mandar um bom dia pra Josi, pra dona Armânia. E ela falou: "Sou membro dessa igreja pra glória do Senhor." E é verdade, os seus ensinos prezam pelas virtudes morais. É um prazer estar aqui todos os dias. Esses pastores têm muita oratória. É verdade, e virtude, as virtudes não podem faltar num servo de Deus, né? E aí, conhecendo mais da Bíblia, a gente vai conseguir compreender. Será que essas pessoas que têm falado, de fato, têm proclamado a palavra? Então, quanto mais a gente conhece da palavra, mais a gente sabe discernir o verdadeiro e o falso ensino, né? Um beijo, Armânia. Obrigada pelas suas considerações aqui no programa. E eu tô aqui com a dona Nali. Que saudade! Ela mandou um recadinho aqui pra nós. Chega mais, dona Nali.
4: Bom dia, Fábio. Hoje é aniversário da minha neta caçula, completando 18 aninhos. Que Deus possa abençoar a vida dela e eu peço que você faça uma mensagem para ela, por favor. O nome dela é Paula Liz, é filha de Paulo Bastos, sobrinha de Saulo, e que ela seja bem sucedida. Ela está em excursão, terminando o terceiro ano, está em excursão em Alagoas. Que Deus possa abençoar a vida dela. Esses 18 anos seja de muita bênção. E aí, ela, quando completou 17, todo mundo mandando os parabéns, ela disse: "Olha, o ano que vem eu completo 18. E essa casa está precisando de um bebê", porque ela era o último bebê da família. Aí ela disse que queria. E agora esse mês vai chegar meu primeiro bisneto e já está o segundo, está com 6 semanas já de gestação o meu segundo bisneto. Que Deus abençoe a todos eles e a você também, Fábio. e que Deus lhe conserve sempre essa pessoa alegre que você é.
3: Que linda! Dona Nali falou que mandou essa mensagem ontem, então ontem foi aniversário da neta, mas acho que ela tá ainda em viagem, então daqui a pouco a gente grava uma mensagem pra ela e oferece programa também. Dona Nali, já tá vindo o segundo neto, daqui 3 meses então deve nascer, né? Se completar aí os 9 meses, tem alguns bebês que já veio um pouquinho antes, né? Mas aí ela já vai ser bisa em dose dupla, meus parabéns, Dona Nali. E meus amados, tem vários recadinhos, tem muito áudio aqui pra gente colocar no ar, mas também tem muito programa de sábado. Esse daqui eu sei que vocês amam e eu quero que depois vocês passem pra contar então o que acharam dos novos acordes, sempre apresentado e conduzindo brilhantemente pelo nosso querido Carlinhos Veiga.
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6: Olá, ouvintes. Que alegria receber você no nosso programa. Hoje trazemos a música de Elvio Sodré, um músico que traz uma sonoridade marcada por influências do rock alternativo, da música brasileira e letras que se inspiram numa leitura da vida a partir da ótica cristã. O programa está demais. Puxe a cadeira, pegue a xícara de café e venha com a gente. Novos Acordes é um programa da RTM Brasil em parceria com a editora Ultimato. Eu sou Carlinhos Veiga e te faço companhia nessa próxima meia hora.
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6: Elvio Sodré é um cantor e compositor brasileiro de rock alternativo. Natural de Itabuna, na Bahia, e radicado em Brasília, iniciou sua carreira solo em 2009 com o lançamento do álbum Por Aí. Em 2011, ganhou maior projeção com o disco Polo, trabalho que ampliou sua visibilidade junto ao público e consolidou sua presença no cenário da música independente. Na época, Elvio foi indicado ao prêmio Troféu Promessas, nas categorias Revelação e Melhor Cantor. Em 2017, assinou com a gravadora Sony Music Brasil e lançou o álbum Som e Silêncio, produzido pelo próprio cantor. Recentemente lançou o single Tente Outra Vez, dividindo a canção com Mauro Henrique. A canção faz parte do novo álbum que será lançado em breve. E começamos o programa de hoje trazendo Guardião, com Elvio Sodré.

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2: Olá, ouvintes do Novos Acordes. Hoje eu estou aqui novamente em Brasília para bater um papo com um cantor, músico, instrumentista, compositor, é o Elvio Sodré. Elvio, é muito prazer receber você aqui no Novos Acordes.
3: Prazer todo meu, Carlinhos. Muito obrigado pelo convite, me sinto lisonjeado. Como você compartilhou, né? 22 anos com a coluna Novos Acordes na Ultimato e agora com esse programa tão legal, né? Esse podcast, é uma honra poder fazer parte.
2: Que legal. Pois é, e é a primeira vez, cara, que a gente tá conversando, né? Eu fico surpreso com isso. A gente morando na mesma cidade.
3: É incrível.
2: Se encontrando tão pouco, né?
3: É engraçado isso, né?
2: Elvio, vamos começar do começo. Eu queria que você contasse pra gente como foi o início da sua trajetória musical. Vocês nasceram já numa família, num berço, assim, que te propiciou esse, tudo isso, a música cristã?
3: Aham, perfeito. Eu nasci num lar cristão, né? Carlinhos, eu vim da Bahia, né? Eu nasci numa cidade da Bahia chamada Itabuna. Mas eu cresci, na verdade, em outra cidade chamada Vitória da Conquista, uma cidade fria na Bahia chamada Suíça Baiana. Fica no alto de uma serra, a Serra do Marçal, né?
2: Sim.
3: E eu cresci lá e, adolescente, eu me mudei para Brasília. A minha família é uma família de berço cristão por parte da minha mãe, né? Uhum. O meu avô era um pastor batista, a minha avó missionária batista, e a parte musical veio muito por conta da minha avó. Inclusive dois hinos do Hinário Cristão são da minha avó.
2: Poxa, que legal.
3: E tem um que chama Livro Santo, que é um...
2: Diz aí o nome dela pra gente, que curioso agora.
3: É Gerda Heinck Sodré. Ela é uma descendente de alemães, alemãos, né? E ela vivia até então, a infância dela toda foi numa colônia alemã. E a infância ela só falava alemão. É. E aí ela aprendeu a tocar piano com o pessoal de lá e tudo. E uma mulher muito erudita, muito inteligente, assim. E abandonou tudo para ser missionária na Bahia.
2: Caramba,
3: né? E lá ela conheceu meu avô, eles se casaram. Então, assim, esse perfil musical veio muito por conta da minha avó, né? Então, minha família, por parte de mãe, sempre gostou muito de cantar. Eu lembro que todos os natais a gente se reunia e era uma cantoria, né? Ela tocava piano e tudo. Mas, por incrível que pareça, o meu contato mesmo com a questão do estudo musical foi bem tardio, assim. Quando eu era adolescente, já em Brasília, eu ganhei meu primeiro violão. E ali eu comecei a esboçar os primeiros acordes ali e fui vendo que eu gostava da coisa, né?
2: Quantos anos você tinha aí?
3: Eu tinha mais ou menos, quando eu ganhei meu primeiro violão, eu tinha uns 15 anos.
2: Ah, tá.
3: Até então eu cantava, né?
2: Sim.
3: Gostava de cantar, mas nada... Às vezes fazia parte de uma ou outra equipe de louvor da igreja, né? E aí aos 15 anos eu ganhei meu primeiro violão e ali eu comecei a tocar e comecei a sentir um desejo de escrever algumas canções e fui vendo que de alguma maneira eu tinha uma certa facilidade para isso e aí as coisas acabaram acontecendo, né?
2: E quando foi que você se descobriu assim, realmente, eu sou músico?
3: Então, eu acho que esse momento aconteceu quando eu montei a minha primeira banda. Banda chamava Dracma, né?
2: Sei.
3: E surgiu esse desejo, né, de era algo despretensioso, eu falei, vou juntar alguns amigos para fazer algumas músicas, né? Para, na verdade, ensaiar as músicas que eu já estava compondo.
2: Entendo.
3: E eu vi que deu liga, assim, que funcionou. E a gente gravou, assim, alguns ensaios, compartilhei com algumas pessoas, elas gostaram. E eu falei, cara, eu acho que eu tenho uma musicalidade diferente do que é o usual, assim, dentro do contexto litúrgico da igreja. Mas tem algumas pessoas que entenderam a proposta. Eu tinha um pouco de medo, assim, de que a minha música não fosse bem aceita.
2: Eu acho que é o medo de todos nós.
3: Aquele lance do ser humano, né? A necessidade da gente se sentir aceito e tal. Então esse era o meu receio. Então às vezes eu imaginava que a minha canção ficaria comigo no meu quarto ali. E era aquele meu momento mais devocional ali. Mas à medida que eu fui vendo um feedback positivo das pessoas, né, e tal, isso foi me encorajando. E, assim, eu não sei te dizer qual foi esse momento, assim, específico da virada. Mas eu acredito que quando eu tomei coragem para montar a minha primeira banda, esse foi um momento bem crucial, assim, de me assumir como um músico, né?
2: Tá, legal. E agora... Já são quantos anos isso?
3: Olha, o primeiro álbum, como o Por Aí, né, Foi em 2009. Mas do por aí, né? Que foi quando eu iniciei uma carreira solo, né? Pra Dracma, aí já são mais uns 10 anos.
2: Poxa, então é isso. E são, na sua carreira solo, assim, já são quantos álbuns no total?
3: São três álbuns, né? Tem o primeiro que foi o Por Aí, que eu lancei ele independente, né? Foi o meu primeiro álbum. E aí o Baruch, que é um músico maravilhoso, um amigo incrível, ele teve contato com esse disco e ele entrou em contato comigo e a gente iniciou um processo de amizade tudo, legal. E aí ele começou a distribuir esse álbum. E aí o outro ele fez pela gravadora dele, que na época chamava Salus, que é o Polo. E aí anos depois eu lancei o último disco até então, que é o Som e Silêncio, pela Sony. E aí agora, 8 anos depois do Som e Silêncio, né? Que na verdade o que aconteceu foi o seguinte, Carlinhos, durante o período do Som e Silêncio, foi um período que a minha esposa estava ganhando a nossa primeira filha. Durante a produção, ela estava grávida e tal. Quando eu fui lançar, a Luísa já tinha nascido. E chega um ponto, não sei se você já chegou nesse momento, que muita correria, muita agenda, e eu não vivo só da música, né? Então conciliar isso com o trabalho também. E eu tava meio cansado, eu falei, vou tirar um sabático aqui pra ficar mais família, né? Era algo que eu tava planejando pra um ano, e esse um ano acabaram se transformando em 8 anos, né? Aí, foi isso que aconteceu, mas agora eu me encorajei novamente, né? Surgiu de novo um novo desejo, e aí agora eu comecei a produzir um novo disco, né? Que deve sair em breve, se Deus quiser.
2: Elvio, a gente vai tocar mais uma música agora.
3: Perfeito.
2: Tente Outra Vez.
3: Uhum.
2: Parece que essa música é novinha, não é?
3: Exatamente. É a música mais recente. Ela faz parte, compõe, né? Esse álbum novo, chamado Memento Mori. E essa canção é uma canção especial, assim, porque ela tem uma participação de um cantor que eu admiro demais, né? Que é o Mauro Henrique, que era o ex-vocalista do Oficina G3, um cara super talentoso, um grande amigo também de Brasília, né? Agora não mora mais em Brasília, mas é radicado aqui em Brasília. E a gente fez um clipe dela, que é um clipe todo da gente como se fosse bonequinhos de Lego, né?
2: Que legal.
3: Tá bem divertido, tá bem legal, assim, é uma canção que eu gosto bastante.
2: Então é isso aí, Tente Outra Vez, com Elvio Sodré, aqui no programa Novos Acordes.

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0: No Novos Acordes de hoje, eu tô batendo um papo com Elvio Sodré, aqui em Brasília. Eu tô no apartamento dele, gente, um apartamento super massa, e a gente conversando sobre o trabalho, sobre essa caminhada. Muito tempo, né, Elvio? Já de caminhada.
2: É, um tempinho, né? Tempinho.
0: Elvio, você agora tá envolvido num novo projeto, né? Depois desses três álbuns, você agora tá nessa fase agora do novo álbum chamado Memento Mori. Explica pra gente, é um nome assim diferente.
2: Diferente, né? É. O Memento Mori é uma expressão em latim, né? Que acontecia antigamente? Quando um rei era empossado, antes dele tomar posse, lá no momento da coroação, ficava como se fosse um sacerdote atrás, né? Falando essas palavras, memento mori, e significa lembre-se que um dia você vai morrer.
0: Ah, tá.
2: Então é a ideia de que a nossa vida aqui, ela é finita, né? A finitude da vida. E o álbum, ele traz muito essa questão da nossa vida aqui, debaixo do sol, né? E tá muito baseado também em Eclesiastes, no livro de Eclesiastes, né? Então tem várias canções que tem essa reflexão acerca da nossa finitude da vida, de viver aqui nesse mundo pensando na eternidade, né? Reverberando a nossa vida aqui na eternidade. Então as canções têm muito esse viés, né? Da vida aqui na Terra, para a glória de Deus, com reflexos na eternidade, né?
0: Esse álbum tem uma faixa com esse nome? Com Memento Mori?
2: Tem, chama Memento Mori, né? E aí, essa canção em específico é uma canção que trata diretamente desse tema, né? Falando sobre a questão da gente estar presente e aproveitar cada momento, né? Por exemplo, teve uma frase que eu ouvi, eu não sei quem disse isso, mas que é a seguinte, que um dia você saiu com seus amigos quando você era criança para brincar na rua e foi a última vez e ninguém se deu conta disso quando saiu.
0: É verdade.
2: Mas foi a última vez. Então a canção vai toda falando assim, tipo, olha, pode ser a última vez. Então cuide do seu filho muito bem, pode ser a última vez, né? Valorize aquilo que você já tem, pode ser a última vez, você vai desfrutar disso, né?
0: Poxa, uma grande sacada isso.
2: Então a canção é toda nesse sentido, né? Pra gente experienciar a vida ordinária, às vezes aquilo que a gente às vezes considera como comum, mas não necessariamente o comum é simplório, né? O comum pode ser extraordinário no sentido desse desfrute, né? E Deus é glorificado quando a gente se agrada e é grato, né? E desfruta das coisas que Ele mesmo proporciona pra gente nessa vida, né?
0: Serão quantas faixas, Val?
2: Perfeito. Serão 8 faixas, é um disco mais curto, né? A ideia desse disco era justamente, eu até nem quis botar mais faixas, porque eu acho que o arco do disco se fechou ali, né?
0: Tá.
2: Eu acho que nessa ideia do Memento Mori, eu não queria, assim, encher linguiça, né? Assim, eu acho que eu queria um disco que fosse coeso, né? Eu acho que com 8 faixas eu acredito que talvez eu tenha conseguido fazer isso.
0: Isso, inclusive, era muito mais comum antigamente, né? Você ter um álbum temático, um tema, e ali você explorava o tema, até esgotava dentro daquela possibilidade do artista, né?
2: Perfeito.
0: Aí acho que é com essa questão de lançamentos de singles, assim, aí a coisa virou meio, parece que é um ajuntado de coisas que foram produzidas, né?
2: Assim, eu gosto muito dessa ideia, sabe, Carlinhos, de álbuns, né?
0: Eu também gosto.
2: Acho que eu vim dessa geração, assim, dos álbuns, né? E eu gosto muito de álbuns temáticos, assim, né? Como se fosse uma obra mesmo, né? Um concerto, né? Uma história, né? Tem um storytelling ali. Eu gosto de ouvir álbuns assim, acho que por isso que talvez eu goste de compor dessa maneira também.
0: Legal. O Memento Mori já tá pronto? Ou está em produção?
2: Então, ele já tá praticamente pronto. A gente tá naquela parte de mixagem, masterização,
0: isso,
2: né?
0: Isso, aquela coisa que nunca acaba.
2: Né? Que a gente... Há quem diga que um disco a gente não termina, a gente abandona, né? Então tá nessa fase, assim, eu ainda tô meio apegado a ele, mas eu preciso abrir mão, abandonar para ele finalizar.
0: E qual que é o plano que você tem para ele, assim? Quando é que você vai lançar o álbum?
2: Perfeito. Então, o plano é... daqui a 2 semanas, no máximo, eu quero lançar mais um single. Aí, esse single, que seria parte da, do disco, isso, né? Assim então, como foi a gente outra vez.
0: Fim de agosto.
2: E aí eu lanço esse single junto com outro videoclipe, e aí esse videoclipe mesmo a gente gravou lá em Goiânia, com a banda e tal, tá bem legal, que é o do Memento Mori. E aí 2 meses depois, ou 1 mês e meio depois, o álbum completo, né?
0: Legal.
2: Essa
0: legal.
2: Ideia, e depois de uns 2 meses, um show de lançamento aqui em Brasília.
0: Que legal.
2: Ideia.
0: E pretende ir em outras cidades também do país? Como é
2: Olha,
0: que
2: tá? É aquilo, assim, eu tô muito assim... despretensioso com relação a esse álbum, né? Da minha parte, assim, para eu organizar mesmo um evento fora, eu teria que ter muita certeza de que eu teria um público considerável ali para que a operação se viabilizasse, né?
0: Certo, porque tem isso, né?
2: É, exato. É. Agora, assim, com relação a convites, é claro que seria um prazer atender, né? Todas as igrejas, ou congressos, eventos no Brasil, para mim é sempre uma alegria.
0: E aí, Elvio, é esse o projeto que você tem, assim, é o futuro máximo que você tem, ou você já está pensando em outras coisas para além?
2: Então, Carlinhos, a gente nunca para, né?
0: É, não tem jeito, né?
2: É verdade.
0: Quem fica parado é posto.
2: É, exatamente. E quando eu fiquei 8 anos parado, então é como se eu tivesse acumulado, represado muitas composições durante esse período. Eu não parei de compor, né? Então eu tenho praticamente mais 3 ou 4 álbuns compostos.
0: Caramba, olha só.
2: E eu preciso só organizar tudo isso para poder produzir, né? Mas eu já adianto que o próximo álbum já vai ter uma proposta diferente, assim. Claro que tem ali a identidade, né? Musical, mas uma sonoridade diferente, que é algo que vem se desenhando em mim ao longo desses anos.
0: Sei, você pode adiantar alguma coisinha, um pouquinho?
2: O que eu posso adiantar é que talvez no próximo álbum eu abandone aí um pouco o violão de aço, as guitarras, e parta aí para um violão de nylon e uma coisa mais orquestrada, uma coisa mais intimista, né? Essa talvez seja a ideia.
0: Nós vamos rodar mais uma música sua, mas antes eu quero agradecer aqui a sua participação com a gente, Novos Acordes. Quero dizer que o programa está sempre aberto, e quando você tiver com o álbum prontinho, vamos fazer um só sobre esse novo álbum.
2: Vai ser uma alegria, um prazer, conta comigo. Agora você já sabe o meu endereço. É só interfonar, só joia. E a gente tá junto.
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Canção da Graça, com Elvio Sodré. E assim chegamos ao fim dessa edição. Novos Acordes vai ao ar às sextas-feiras, às 15 horas, em edição inédita. 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Basta procurar por Novos Acordes RTM Brasil. Eu sou Carlinhos Veiga e deixo meu abraço para você. Nos encontramos na próxima edição. Até lá!

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1: Bom demais, Novos Acordes. Bom, eu sou suspeita para falar porque amo Carlinhos Veiga e suas canções. Ele que conduz brilhantemente o papo. E ele, Elvio Sodré, gosto tanto das músicas. Sempre que posso, toco aqui. Conhecer um pouco das novas foi legal demais. Dos nomes, do porquê, das canções, a criatividade para colocar ali na letra, as vivências. Que coisa linda. Se você gostou, passa aqui, conta pra gente. Sabe que esse retorno de vocês sempre nos ajuda a manter essas parcerias, como essa do Novos Acordes, da RTM, junto com a revista Ultimato. Então, fale, gostou? A gente quer continuar trazendo conteúdo gratuito para vocês e com qualidade. A gente vai pro intervalo e voltaremos já já com vários recados.
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0: Maravilhoso dia para vocês. E que coisa boa saber que vocês estavam gostando demais do Novos Acordes de hoje. Obrigada pelos recados, obrigada pela companhia. O Reinaldo tá aqui, deseja um ótimo final de semana para nós. Mandou abraços. Receba também o nosso. O Guilherme Santos, lá da Paraíba, diz que por lá tá 30 graus e que hoje ainda deve chegar aos 36. Nossa, que céu azul radiante aí na Paraíba, Gui. Olha, aqui já teve de tudo. Já teve chuva torrencial, alagamento em pontos de São Paulo, já teve sol e o Thiago Lisa me disse que tava chovendo agora há pouco de novo. Assim é São Paulo, turma. O Paulo César tá sintonizado no Rio de Janeiro. Muito obrigada pelo seu recado, querido. Dona Armânia falou hoje do Entre Gerações pra gente. Que legal. Quem mais quiser comentar, fique à vontade. Não se esqueçam também de falar do Novos Acordes. Caso você tenha ouvido, gostou, conta aqui pra gente. Vamos para alguns recadinhos que chegaram em áudio para nós. Bom dia, Bebel.
4: Bom dia, com alegria, graça e paz para todos. Acabei de chegar aqui da oração, mas já estou aqui na sintonia da rádio RTM, a melhor rádio do Brasil. Que Deus venha abençoar o dia de cada um de vocês, tá bom? De nós todos, aliás. Tem como você colocar Oficina G3, né? Aos pés da cruz. Ofereço para todos os ouvintes, para você, tá bom? Bom dia a todos. Vou começar agora aqui uma faxina.
0: Boa, Bebel. Música já separadinha. Beijo também pro Etevaldo. Beijo pra tua família, pros teus amigos. E essa é uma das minhas prediletas. E boa faxina. Hoje, sábado, muita gente na faxina. Trinquelato lá.

Deus, ouvindo a rádio lá em Natal, no Rio Grande do Norte. Um beijo, minha querida. E hoje muita gente falando do Entre Gerações. A Edileuza, ao Trinquinato, Pastor Marcos, muitíssimo obrigada. Dona Miriam, acho que participando aqui também. Obrigada, turma. Até o retorno de vocês é bom demais. E a Lé chegou. Ela disse, eu não consigo mandar foto do treino, porque a memória do celular... Olha, sumiu. Faz parte, né, Lé? Bom dia, como você está?

0: Bom dia com alegria, que nem a ouvinte anterior falou. Se não for com alegria, não dá. Muito menos sem Jesus, né? Pois é, acabei de chegar da academia. Eu e meu marido estamos fazendo parte de um desafio de 60 dias de atividade física ininterrupta. Tem que fazer o check-in e o check-out. E a Lelé da Cuca aqui deu. Chegou, cheguei, tirei a foto, mas não publiquei. Resumo da história: tem check-out, mas não tem check-in. 2 horas de academia e eu vou ter que fazer uma caminhada de 50 minutos, pelo menos, mais tarde, para poder não ficar fora do desafio. É pouco ou quer mais? E ainda tem aula de crochê, 4 horas da tarde, que é a pessoa que resolveu entrar numa aula de crochê. Bora, bora, mexer esses miolos, senão enferruja tudo. Bom dia, galera!
1: Que linda, Lé, que linda! Bora, é isso mesmo, viu? Esse celular que não funcionou e que também não lembrou de dar o um clique ali, mas vai fazer ela ir além, né? Ainda tem caminhada à tarde, aula de crochê. Arrasou, viu? Falando em crochê, gente, a Simone fez pra Paola e pra Helena já faz uns anos, mas é a coisa mais linda. Uma raposinha e um coelho pra elas. Ai, como é lindo. Eu falo, olha que eu não sou criança, mas bem que eu gosto. Fico lá namorando eles, tão fofos, tão bonitos. Lé, e como eu sou assim, ó, tenho 2 mãos esquerdas, não consigo fazer essas coisas manuais. Me conta depois como é que foi essa aula, hein? Se você se deu bem. E eu tô aqui também com a nossa querida Vera.
2: Oi, Renata. Bom dia, querida. Tudo bem? Renata, estou muito feliz hoje. Minha filhota Pamela está de aniversário. E louvo a Deus pela vida dela. Agradeço a Deus pelas bênçãos que ele tem derramado na vida dela. E queria que tu falasse no ar, gravando, para daí tu me manda a gravação de você falando do aniversário dela e oferecendo a música da Raquel Novaes, Meus Filhos São Teus. Amo vocês todos, amo essa rádio, amo todos os irmãos. Um abraço para os ouvintes. Para quem tiver de aniversário hoje, Deus abençoe a todos. Bom estar com vocês. Hoje estou em casa preparando o aniversário da minha filha. Só bênção, só gratidão a Deus. Parou um pouco a chuva por aqui, tá um solzinho meio fraco, estamos correndo, estendendo roupa. E sabe como é que é, dona de casa, né? Tá, amores, beijo, obrigado, um abençoado dia a todos.
1: Obrigada, minha querida. Agora faltando 10 minutinhos para as 11 horas da manhã. Quanta coisa boa neste sábado! E nós mandamos os parabéns para Pamela, a filha da nossa amada Vera Pide, que hoje, 15 de agosto, completa mais um ano de vida. Os meus parabéns em nome da nossa equipe RTM. Que o Eterno continue te conduzindo com beleza, alegria, amor, gratidão. Que a bondade dele, como diz no Salmo 23, te persiga, te alcance. Molde a sua vida, Pamela. Feliz aniversário. Tua mãezinha tá te oferecendo o som da Raquel Novaes, Meus Filhos São Teus.

0: Ouvimos o som da Raquel Novaes, Meus Filhos São Teus. E além de oferecer para a filha da Vera, nós oferecemos também para a neta da dona Anali Bastos. Sim, a querida Paula completou ontem, dia 14, mais um ano de vida. E a vovó Anali veio me contar, pediu para a gente fazer um oferecimento, gravar o áudio, mandar um beijo e abraço para ela. E me contou que, além do primeiro bisneto, tá vindo mais um daqui 3 meses. Né? Que coisa boa. Então essa família tá crescendo. Um beijo para todos vocês que a gente ama tanto, todas as gerações, da dona Anali, os filhos, os netos e os bisnetos agora. A gente vai para um rápido intervalo e voltaremos em instantes com vocês.
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3: Muito bom dia, estamos de volta na companhia do nosso querido Trinquinato, que disse: Renata, sobre o programa Entre Gerações, ele traz à luz a sobriedade, a solidez e o respeito à palavra de Deus e à sua obra, juntamente com colocações serenas sobre a vida, o preparo do ministro, o exercício do ministério, deixando claro que as gerações podem mudar, evoluir, ter novas tecnologias e disposição. Todavia, os valores cristãos são eternos e, apesar de toda essa modernidade ao nosso dispor, o ser humano continua carecendo de salvação, constante amor e pastoreio por pessoas preparadas e experimentadas para toda boa obra. Amém. Tá muito legal. Legal, né? E ele conseguiu hoje ficar em casa lá com a esposa, mas está lá reinando junto com ela para que fique tudo limpo, arrumado, cheiroso. Isso é muito bom, né, turma? E eu quero agradecer demais o Luiz e a Sueli, eles estão em Mossoró, Rio Grande do Norte, sintonizados com a gente. A Cibele, assim como o Trinquinato, está na faxina, e a Bebel também tá, né? E o Fabinho, ele disse: bom dia, estou sintonizada na melhor rádio do mundo. Manda um abraço pra minha mãe, Dona Maria. Mando sim, Dona Maria, Fabinho, abraço pra vocês. Hoje também contamos com o Roberto César. Ele estava na academia e depois foi pra feira. E que coisa boa! E turma, lembrando a vocês que em reflexões.diarias.com, com ele mesmo, .br, então não é .com, é .com, vocês vão encontrar as reflexões que o Roberto faz. Ele faz um resumo do Através da Bíblia. Isso é tão importante pra cravar na nossa mente e coração, e ainda coloca várias considerações. E aí fica o convite para vocês. E querido Paulo Sérgio Tavares, em Nova Iguaçu, quero agradecer demais sua companhia também. Obrigada por ter ouvido o Entre Gerações e ter feito comentários. Obrigadíssimo, Paulo! É tão bom quando vocês participam, e eu tava esperando um momentinho para colocar o áudio da nossa amada Berê.
4: Oi, Rê, bom dia a todos. Que o nosso final de semana seja abençoado pelo nosso Senhor. Eu queria falar aqui um pouquinho sobre o nosso encontro de quinta-feira. A Lidinha, né, como sempre, o Senhor, ela usa ela de uma maneira extraordinária. E aquele encontro foi diferente, assim, no sentido de que estava falando sobre frieza espiritual, né? É um assunto delicado. A gente falou sobre as pessoas que são as chamadas desigrejadas. E foi assim, para você ter uma ideia, repassou de duas, chegou a 2 horas de tempo ali, imagina. E aí nós não vimos o tempo passar. Isso que é interessante, né? Quando o assunto tá fluindo, a gente não percebe. Mas a Lidinha falou, ela citou vários versículos, né, bíblicos, né, pra gente se aprofundar. Ela citou o Salmo 19, Salmo 51, 1 aos Coríntios. Eu anotei todos, Rê. Eu tô citando alguns aqui. E aí ela falou uma coisa que é muito verdadeira, né? Tudo que ela falou ali é muito verdade. Mas assim, eu anotei que quando as pessoas estão passando por problemas, por dificuldades, e que parece que não tem solução, né? E muitas ficam desacreditadas, né, que Deus vai fazer algo sobre aquilo. E aí ela disse que tem pessoas que chegam, né, às vezes com aquelas frases prontas, mas na tentativa de ajudar o outro, né, não fazem por maldade, enfim, mas elas dizem a seguinte frase: tudo tem o tempo de Deus. Espera o tempo de Deus. Tudo no tempo, enfim. Mas a pessoa esquece que o tempo de Deus é diferente do nosso. O tempo de Deus é a eternidade. E de certa forma, eu achei paz nessa frase, porque se o tempo de Deus é a eternidade e ele tem o melhor para nós, né, no tempo dele ele vai agir segundo a sua vontade. E ele vai fazer o que é melhor para nós, porque a vontade dele é boa, perfeita e agradável, né? Mas ela citou ali Filipenses 1, 20, 21. E eu queria deixar aqui com os irmãos e com os ouvintes que estão ali ouvindo, né? Diz assim: aguardo ansiosamente e espero que em nada serei envergonhado. Ao contrário, com toda a determinação de sempre, também agora, Cristo será engrandecido em meu corpo, quer pela vida, quer pela morte. Porque para mim, o viver é Cristo e o morrer é lucro. O versículo 21 é muito conhecido, porém o 20 não é tanto, né? Mas o 20 diz uma coisa que... Meu Deus, já vai 3 minutos. Que o nome do Senhor vai ser engrandecido em qualquer circunstância, quer pela vida, quer pela morte. Então, o tempo do Senhor é a eternidade. E eu fiquei, de certa forma, assim, são verdades, né? Como eu já falei em outras vezes, que a gente sabe, porém, quando a gente lembra, traz a memória, o nosso coração é confortado. Então, quer pela vida, quer pela morte, o nome do Senhor é engrandecido em todas as circunstâncias. E que nós possamos nos agarrar nessa verdade. Deus abençoe, Rê. Abraço.
3: Depois desse áudio tão lindo, sim, o Senhor tem sido engrandecido. Minha amada Berê, na tua vida, viu? Você tem inspirado muito a gente. Hoje mesmo, indo fazer os exames, estava orando por você, que faz tantos exames, tantos procedimentos. Saiba que até no teu silêncio você não inspira, mas é muito bom poder te ouvir. E já que você falou sobre engrandecer o nome do Senhor com a nossa vida, eu quero te oferecer essa, que chegue junto com o meu abraço, Berê.

Berê. Portanto, assim como vocês receberam Cristo Jesus, o Senhor, continuem vivendo nele, enraizados e edificados nele, firmados na fé, como foram ensinados e transbordando de gratidão. Essa é a mensagem que Paulo nos exorta ao exortar os colossenses no capítulo 2 da carta.

0: bastante áudio por aqui, vários recadinhos também. Edinardo Moraes diz, bom dia na presença do Eterno e na companhia dessa turma, e nem me fala de faxina, hein? Pois é, você viu muita gente na faxina hoje, meu querido Edinardo. E um beijo pro Ivanilson e pra Josi, devem estar a todo vapor. Teve um tempo que eles saíram de férias, mandaram umas fotos pra gente, mas normalmente eles acordam super cedíssimo, mais cedo do que o primeiro a chegar na padaria, porque eles é quem abrem e assam os pães. Beijo, queridos! Eu estou aqui na companhia da minha amada Ana Teca.
1: Bom dia, RTM. Bom dia, Renatinha. Bom dia, ouvintes. Bom dia, locutores da melhor das melhores. Louvado seja Deus por mais um dia que abriu os nossos olhos para que possamos contemplar cada dia mais a graça e a sobregraça do nosso Senhor. Louvado seja Deus por esse sábado maravilhoso. E rendemos graças ao Senhor, porque Ele é bom e a sua misericórdia dura para sempre. Glória a Deus e aleluia. Logo eu, né, um pobre pecador. Logo eu, um fraco e tão devedor. Logo eu, de graça recebi o amor de Deus. Logo eu, finito e carnal. Logo eu, diante de um Deus imortal. Logo eu, de graça recebi o amor de Deus. Vamos lá, Renatinha. Coloca essa música para nós, de Raquel Novaes e de Paulo César Baruch. Glória a Deus, aleluia. E feliz sábado. O nosso Deus está presente. Glória a Deus, aleluia. Amém.
0: Amém, Ana.

0: Vaz e o Baruque, o amor de Deus, pedido da Ana Teca, beijão pra você. E o Roberto César ama essa canção, a gente oferece pra ele, assim também como pra Dona Miriam e pra Edna lá em Bauru. Bom, eu vou oferecer pra todo mundo, né? A Misael tá aqui, Dona Madalena também, a Edileuza, o Pastor Marcos. E eu não coloquei ainda muitos recados e áudios no ar, porque hoje tem muita participação, mas a gente fica juntos até as 2 da tarde. Então, até lá, muito recado, muita companhia boa de vocês aqui. Obrigada. E vamos agora com um dos programas prediletos do meu querido Vasile. Vem pra cá que tá começando o História das Missões.
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0: Olá, sou Samuel Matos e hoje no História das Missões, Amy Beatrice Carmichael. Ela foi uma missionária irlandesa que deu a sua vida às crianças da Índia, fundando orfanatos e uma missão em Donavur, onde serviu por 55 anos e escreveu 35 livros. Amy Beatrice Carmichael nasceu em 1867 numa pequena vila do condado de Down, na Irlanda. Seus pais eram David Carmichael e sua mãe, Catherine, ambos cristãos devotos. Aos 16 anos de idade, Amy mudou-se com a família para Belfast, onde os Carmichael fundaram uma igreja, a Evangélica Welcome. Em meados da década de 1880, Carmichael iniciou uma escola dominical para mulheres que trabalhavam nas fábricas têxteis. Essa missão cresceu rapidamente, chegando a incluir centenas de participantes. Amy Carmichael pregava desenvoltamente em público. Ela era uma evangelista vibrante, o que era raro em sua época para uma mulher. Testemunhas disseram que ela possuía um zelo ardente e uma capacidade natural de liderança que manifestava através da fala pública. Registros históricos mencionam que ela pregava com tamanha paixão que as reuniões rapidamente cresceram, chegando a atrair mais de 500 pessoas semanalmente. Amy era conhecida por ser direta e cortante em suas verdades. Ela não gostava de palavras floridas e acreditava que a pregação deveria levar ao arrependimento real e à morte do seu eu. Seguindo seu chamado missionário, queria partir para o exterior, apesar de sofrer de neuralgia. Na convenção de Kivisky, de 1887, ela ouviu Hudson Taylor falar sobre a vida missionária. Logo depois, convenceu-se do seu chamado e candidatou-se à missão para o interior da China, passando a morar em Londres, na casa de treinamento para mulheres. Ali conheceu a escritora e missionária Mary Geraldine Guinness, que a encorajou a seguir adiante. Carmichael estava pronta para embarcar para a Ásia, mas foi informada de que sua saúde a tornava inapta para o trabalho. Desanimada, adiou sua carreira missionária até que encontrou apoio independente. Carmichael viajou para o Japão, onde permaneceu por 15 meses. Após um breve período de serviço no Ceilão, atual Sri Lanka, ela foi para Bangalore, na Índia, para cuidar de sua saúde, onde optou por ficar para continuar seu trabalho como missionária.
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0: Comissionada pela Missão Zenana da Igreja da Inglaterra, seu trabalho mais notável foi com meninas e jovens mulheres, algumas das quais foram resgatadas de costumes que equivaliam à prostituição forçada. Amy Carmichael formou um grupo de mulheres indianas convertidas chamada Starry Cluster, Grupo Estelar. Elas viajavam juntas de vila em vila no sul da Índia, pregando o evangelho em mercados e locais públicos. Amy aprendeu a língua tamil fluentemente, e para se aproximar das pessoas sem causar o choque cultural que as roupas europeias provocavam, ela passou a usar o sari indiano e até escurecia a pele com borra de café para não ser imediatamente identificada como uma estrangeira. Carmichael fundou a Donavur Fellowship em 1901 para dar continuidade ao seu trabalho, como escreveu mais tarde em The Gold Cord. A comunidade de Carmichael transformou Donavur em um santuário para mais de 1000 crianças. Carmichael costumava dizer que seu ministério de resgatar crianças do templo começou com uma menina chamada Prina. Tendo se tornado serva do templo contra a sua vontade, Prina conseguiu escapar. Amy Carmichael lhe deu abrigo, dando início assim ao seu novo ministério. Na tentativa de respeitar a cultura indiana, os membros da organização Donavur usavam trajes indianos e davam nomes indianos às crianças resgatadas. Em 1912, havia dinheiro e trabalhadores disponíveis que ajudaram a financiar um hospital. A comunidade Donavur atendia 130 meninas. Anos depois, foi criado também um lar para meninos, muitos filhos das antigas prostitutas do templo. Enquanto isso, em 1916, Carmichael fundou uma ordem religiosa protestante chamada Irmãs da Vida Comum. Mesmo presa ao orfanato, ela continuava a pregar através de suas cartas e seus 37 livros, que são considerados sermões escritos sobre a renúncia e o amor sacrificial. Anne Carmichael foi uma escritora prolífica, tendo publicado muitos livros e artigos sobre suas experiências como missionária na Índia. Alguns foram tão impactantes que despertaram uma geração inteira de missionários, que foram também influenciados pelo seu testemunho. Carmichael morreu na Índia em 1951, aos 83 anos. Ela pediu que nada fosse escrito em seu túmulo.
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0: A Donavur Fellowship continua o trabalho missionário. A fundação atualmente é administrada por indianos sob a jurisdição da Igreja do Sul da Índia, fundada em 1896. Hoje, a instituição funciona menos como um orfanato e mais como uma comunidade de apoio e proteção à infância integrada ao sistema legal indiano. Novas políticas exigem que qualquer criança nascida ou trazida para Donavur sejam atendidas. Diferente da época de Anne, a prostituição ritual dos templos foi proibida na Índia. Por isso, Donavur não resgata mais crianças dos templos hoje. Elas chegam através da Child Welfare Committee, o órgão governamental responsável por menores em situação de risco, abandonadas, órfãs ou vindas de famílias em extrema vulnerabilidade. A estrutura das casas criadas por Amy ainda persiste. Em vez de grandes dormitórios impessoais, a Donavur organiza as crianças em unidades familiares menores. As amas, mulheres muitas vezes criadas lá e que decidiram permanecer como celibatárias dedicadas ao serviço e que atuam como mães substitutas. O objetivo é que a criança não se sinta um número, mas parte de uma família espiritual e social.
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0: Uma infraestrutura robusta garante o futuro dessas crianças. Eles possuem escolas próprias que atendem tanto a residentes quanto a comunidade local, promovendo a integração. O hospital fundado pela missão continua operando, oferecendo cuidados médicos de baixo custo, servindo como um braço de compaixão para toda a região. Há também um esforço maior para preparar os jovens para o futuro, apoiando os que desejam cursar faculdade ou treinamentos técnicos fora da comunidade. Muitos saem para formar suas próprias famílias e carreiras, enquanto outros escolhem permanecer e servir na própria Donavur, como family workers. O Carmichael College em Queensland, Austrália, recebeu o nome em homenagem à missionária Amy Beatrice Carmichael. E assim, vamos finalizando mais um História das Missões. Eu sou Samuel Matos, na produção e locução. Direção, André Castilho. Escreva-nos um e-mail, rtm@rtmbrasil.org.br. Vamos ficando por aqui. Te convido a ouvir em breve mais um episódio de
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2: Olá, querido ouvinte da RTM Brasil, estamos começando mais um diário de viagem com você. É sempre uma satisfação estar juntos para poder passar para vocês, queridos irmãos e amigos, aquilo que acontece no nosso dia a dia, na nossa vida, nas nossas viagens, também contar as nossas histórias, né? Que são tantas, afinal, vamos fazer agora 47 anos de vida com Deus, de ministério, e a gente tem então algumas histórias para contar. A gente queria falar hoje do Milad 3, que é um disco que foi gravado aqui em Goiânia, né? Nós usamos um estúdio que havia dentro do próprio Milad, que a gente construiu, e a gente pôde produzir então esse disco Milad 3. E foi assim um momento muito bacana, porque assim a gente usava sempre outros estúdios, né? Estúdio em São Paulo, estúdio em Brasília, para poder gravar os nossos discos. E de repente a gente consegue montar um pequeno estúdio na nossa casa do Milad, nosso escritório, e aí então a gente consegue então fazer esse disco, que foi o Milad 3, uma produção toda de uma turma bacana, de uma turma daqui de Goiânia, e foi uma bênção. E desse disco tem algumas músicas muito, muito lindas, né, que nós gravamos. Eu queria aproveitar agora e já passar para Marlene, porque ela tem alguns comentários a fazer sobre o Milad 3.
3: Sim, Wesley, só lembrando, né, como você disse, nós queremos falar sobre o Milad 3, o álbum Milad 3, que foi gravado por uma equipe de músicos goianos, com exceção do Valvir Soares, né, que é de Recife e nessa época morava aqui. Naquela época ele fazia seminário, o seminário presbiteriano, e hoje ele é pastor, um pastor presbiteriano. Então foi uma equipe que trabalhou muito aqui na região de Goiás. Por quê? Porque Milad Goiás. Milad Goiás porque quando eu e Wesley viemos a... voltamos para Goiás, nós morávamos em São Paulo e fomos para São Paulo para ajudar na fundação do Ministério Milad. Nós ficamos lá por 5 anos, não, Wesley? E quando regressamos para Goiás, houve essa possibilidade de unir músicos goianos para estar trabalhando na obra de Deus, no trabalho evangelístico, no trabalho missionário por esse Brasil. E aqui de Goiás nós fizemos muitas apresentações de evangelismo no norte, como Belém, Tucuruí, São Luís do Maranhão, Piauí. Então, porque daqui existe caminhos para se chegar nessas regiões, né? E facilitava muito para o ônibus do Milad, que o Milad tinha um ônibus que viajava todo mundo ali, com mesa, cama, dormíamos no ônibus. Era uma longa história que a gente já contou um pouco aqui, vamos prosseguir contando para vocês compreenderem um pouquinho mais desse ministério tão amplo, tão desafiador que foi o Milad. Agora que nós vamos falar, que o Wesley mencionou o álbum Milad 3, eu quero falar das pessoas que fizeram parte desse cast musical, que foi o Olemir Cândido, que ainda hoje toca com a gente aí pelo Brasil. O Olemir, guitarrista, violonista. O John Wayne, baixista. John Wayne hoje está morando nos Estados Unidos. O Guilherminho, Guilherme Santana, né? Como ele é conhecido, um baterista assim sensacional. Ele estava morando na Europa e tocou muito aqui em Goiás e tocava nessa época com o Milad, bem no início do seu da sua vida profissional musical. E o Valvir Soares, que também tocava teclado e era vocalista junto comigo e o Wesley. Então, vocês vão conhecer aí uma música, né, chamada Deus Não Desiste, que faz parte desse cast, esse repertório desse álbum, da autoria do Valmir Fernandes, né, onde todos nós cantamos, fazemos vocais, e assim, foi, essa música alcançou muitos corações nos anos, meados dos anos 90 aqui. Tocou muito em rádios, e assim, principalmente não é a divulgação, principalmente é o que Deus fez através dessa música, e continua fazendo, né, Wesley? Sempre que podemos, a gente ainda canta essa música. Então, conheça aí a canção, ou mata a saudade da canção, Deus Não Desiste. Música.

Você ouviu aí a canção Deus Não Desiste, do Milad 3. E essa produção do Milad 3 foi uma coisa assim muito, muito bacana, porque foi uma realização nossa do grupo de poder fazer um trabalho exclusivamente do pessoal de Goiânia, né? E a gente tinha um trabalho muito bacana chamado Ponto de Encontro, que se reunia toda terça-feira na Igreja Cristã Evangélica de Goiânia, e ali reunia mais ou menos 1.000, 1.200 jovens toda terça-feira, e ali a gente podia então divulgar, além dos outros discos do Milad, o Milad 3, que estava saindo e era uma grande novidade. E naquela igreja aí, bastante jovens, né? Muitas conversões, e foi realmente muito lindo. E a gente acredita que o Milad 3 veio para coroar, porque foi o último disco que o Milad fez. Veio para coroar uma existência de 40 anos de ministério, onde a gente viajou pelo Brasil inteiro, né, proclamando o evangelho através da arte e da música. Tá bom, querido? A gente espera que você tenha gostado dessa história e curtido.

0: a música Deus Não Desiste. Um grande abraço para você, meu querido ouvinte, e até o próximo programa.
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1: Finalzinho da nossa manhã, vamos para aquele giro informativo. Chegamos na metade do mês, hoje 15 de agosto, e agora eu quero convidar vocês para os destaques de hoje, sábado, dia 15.
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1: Trazendo uma informação do meio ambiente, cerca de 39 milhões de brasileiros vivem em áreas ameaçadas pela desertificação. O problema afeta 18% do território nacional, principalmente a região nordeste, norte de Minas e o Espírito Santo. O avanço da degradação prejudica a produção de alimentos e a segurança hídrica, tanto no campo quanto nas cidades. Para combater o fenômeno, o governo lançou este ano o programa Recatingar, que busca recuperar 10 milhões de hectares degradados na Caatinga. O tema também será discutido por representantes do Brasil na conferência da ONU sobre o assunto nesse mês na Mongólia. Um terremoto de magnitude 5 atingiu a região de Granada, sul da Espanha, na madrugada desse sábado. O tremor ocorreu por volta de 1 hora da manhã na área metropolitana da região. O governo regional declarou estado de emergência após registrar danos em casas e veículos por causa da queda de destroços. Os serviços de emergência de Andaluzia retiraram moradores de prédios danificados, mas não há registros de feridos. As autoridades locais orientam a população a manter a calma, evitar deslocamentos desnecessários em áreas próximas a fachadas, muros e a construções. E último destaque é que 3 jogos movimentam a 23ª rodada do Campeonato Brasileiro hoje. A rodada começa 16h30 com Fluminense, Palmeiras no Maracanã. Na sequência, 18h30, tem Atlético contra Bragantino na Arena da Baixada. E o encerramento dos jogos do dia ocorre aqui na capital com São Paulo e Coritiba, que vão entrar em campo 21h30 no Morumbis. Com fontes de Agência Brasil, CNN Brasil e Globo Esporte, esse rápido giro.
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2: Muito boa tarde, na companhia do Newton, do José Carlos, da querida Pamela, da Anne, da Lisa. Olá, pastor Ivan Salinas, olá, Bebel, olá, Gui. Olá, querida Madalena, Meire, Edileuza e todos que estão aqui com a gente neste sabadão. A gente começa a nossa tarde ouvindo o calendário de oração e ainda tem História da Igreja com Marcelo Santos, Conexão Missionária, boas músicas, meditações, a mensagem do Janus para hoje e muito mais.
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4: Santo e maravilhoso Deus, chegamos à Tua presença confiando em Teu poder e em Teu amor. Neste momento, erguemos um clamor para que defenda as mulheres sul-africanas cujos pedidos por ajuda, proteção e justiça muitas vezes não são ouvidos. Tu conheces a dor que foram silenciadas, ignoradas ou exploradas por pessoas egoístas e gananciosas em suas comunidades. Lute por elas, Pai, e conceda-lhes segurança e esperança. Levante pessoas íntegras para ampará-las, autoridades comprometidas com a justiça e comunidades que rejeitem toda forma de violência e exploração. Console os corações feridos, reerga as que vivem com medo e abra caminhos para que encontrem proteção, apoio e oportunidades de recomeçar. Que a Tua luz dissipe as trevas da injustiça, restaure a dignidade de cada mulher e faça prevalecer a verdade, a compaixão e a paz. Oramos em nome de Jesus. Eu, Cacá Rodrigues, sou grato a Deus por dividir esse momento de oração com você.
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2: Obrigada. Ótima tarde para vocês, meus queridos. Por aqui tem vários áudios. Eu quero dar um alô para dona Miriam, ouvindo a gente no Piauí.
5: Bom dia, Renatinha. Graça e paz a todos da nossa grande família RTM. Estamos aqui. Que programa, hein? De pai para filha, filhos, no caso. É maravilhoso poder entender daquilo que nós podemos fugir. Vamos fugir, meus irmãos, de tantas coisas ruins que não agradam a Deus, como pornografia e outras coisas. Que Deus nos ajude a viver vida santa, que é isso que Ele quer para cada um de nós. E que tenhamos um ótimo final de semana. Quero dizer que amanhã é o meu aniversário e que Deus tem sido maravilhoso para comigo, me sustentando até aqui. Só tenho que agradecer a Deus por tudo que Ele tem feito em minha vida. Um beijo, um abraço a todos.
2: Que linda! Dona Miriam, é amanhã, né? É dia 16. Eu lembro que quando a gente começou a investigar os aniversários dos nossos ouvintes em agosto, ela falou que na casa dela tinha festa. E ó, tem mais um recadinho aqui, ó.
5: Renatinha, você pode colocar aquela música, A Boa Parte, que poderia oferecer ao meu Senhor? Eu não lembro como é o nome da cantora, quem canta, mas você deve saber. A Boa Parte é o que eu desejo oferecer ao meu Senhor por tudo que Ele tem feito por mim.
2: Amém, Dona Miriam. Beijo para a senhora. Eu não sei se ela ainda está ouvindo, porque ela mandou essa mensagem e ainda estava no final da manhã, que ela ficou também ouvindo Entre Gerações, né? Mas eu quero mandar um parabéns registrado para Dona Miriam. Amanhã, domingo, eu não vou estar aqui para poder te oferecer essa música ao vivo, mas eu já quero que você comece celebrando mesmo, que você continue dando a boa parte, o coração, a vida toda para o Senhor. Dona Miriam, você é um doce e é muito bom tê-la aqui com a gente, viu? Feliz aniversário amanhã, mas já comemore hoje e esse mês todinho. Tua canção com Nívia Soares está aqui, ó.

0: nossa amada Dona Miriam em Teresina, Piauí. A boa parte, um beijo, minha linda. Feliz aniversário amanhã no dia 16. Deixa eu ver, tem muito recado, tem muito áudio hoje. Quem mais dá tempo de a gente colocar aqui no ar? Ó, eu sei que o Jairo fez aniversário ontem. A Laurinha tá aqui desejando um bom dia. A Jéssica mandou foto de um bolo lindo. Ela disse, hoje é aniversário da nossa igreja, a primeira igreja batista de Adamantina. 71 anos. Fiz um bolo lindo para comemorar. Para tudo. Você que fez esse bolo? Meu Deus, é aquele bolo de 2 andares lindo e totalmente decorado, gente. Maravilhoso, Jéssica. Uau, se foi você, meus parabéns, viu? Arrasou. E o pastor Ivan tava aqui sintonizado. Ele falou, bom dia, conforme a Lé falou pra você, a gente tá firme no desafio. Olha que foto linda. Eles estão num desafio de 60 dias, postando, fazendo check-in e o check-out na academia. Bom demais. Parabéns, meus queridos. Agradecendo a Cris Feijó, já foram na consulta da revisão e já estão caminhando bem. Na terça tem mais uma consulta. Ela falou, Deus sempre à frente, um ótimo dia pra você também, minha querida. E olha aqui, hoje mais cedo a gente recebeu nossa amada Edileuza. Ela tá com a voz assim, afetada por conta da gripe fortíssima. Vem pra cá, minha amada.
1: Bom dia, Renatinha. Tudo bem? Olha a minha voz, como está? 10 dias que eu tô com uma gripe fortíssima e essa voz assim. E hoje tem o encontro das mulheres aqui na minha casa, que meu aniversário foi domingo e eu não cancelei. Estamos aqui organizando as coisas com tranquilidade e é um prazer está mais um sábado aqui com vocês. Deus abençoe vocês, viu? Esses encontros de mulheres, eu chamo muitas pessoas que não conhecem Jesus. O meu objetivo é esse, celebrar um aniversário, um ano de vida, mas dar oportunidade das pessoas que não conhecem Jesus ouvir a palavra de Deus. A gente nunca pode esquecer desse ID que Jesus deixou antes de subir ao Pai. Não é isso? Deus abençoe, querida.
0: Melhoras, minha amada Edileuza. Que Deus restaure completamente a tua voz. Um bom bolinho com as mulheres, um bom tempo de boas novas entre elas. Faz muito bem. E vocês viram como é que tá essa semana? Domingo passado, dia dos pais, também nível de Edileuza. Domingo agora, nível da Dona Miriam, de ponta a ponta festa. Agora eu convido elas, o pastor Marcos, a Meire, o pastor Misael, a Laurinho Juvenal, o Trinquinato e a Taninha, o Mauro Sodré, o Roberto César, a Cris, a Dona Elis. Todo mundo vai ter um momento de especiais aqui na rádio, como a gente fala. E ainda hoje, hein? História da igreja. Mensagem do Janus, conexão missionária, canções, meditações, tudo isso neste sábado. Ótimo final de semana.
2: A exploração sexual infantil. Maio é conhecido nacionalmente como o Maio Laranja, uma campanha de conscientização e enfrentamento dessa realidade tão séria. E para nos ajudar nesse assunto, nós iremos conversar sobre o 6º Fórum Aberto ao Combate do Abuso e à Exploração Sexual de Crianças e Adolescentes, que acontecerá no dia 23 de maio em São Paulo. E hoje, para falar sobre esse tema e também sobre o fórum, a gente conversa com o pastor Abner Morilla, ele que vai compartilhar conosco informações importantes sobre prevenção, proteção e também capacitação. Pastor Abner, seja bem-vindo mais uma vez à programação da RTM Brasil. É um grande prazer poder falar contigo, pastor.
3: Prazer é meu, Cacá. Que bom te rever depois de um longo e tenebroso inverno. Um abençoado inverno.
2: Pois é, faz tempo que nós não conversamos, né, pastor? E para mim é motivo de gratidão a Deus, alegria poder compartilhar, bater um papo contigo. E falando assim de um tema tão importante, pastor, de um tema tão sério como esse, que a gente vai falar sobre o Maio Laranja e também vamos falar sobre o fórum. Mas para o ouvinte que está acompanhando agora a nossa programação, eu gostaria que o senhor falasse para a gente, né, e também para os nossos ouvintes, o que é o Maio Laranja e por que essa campanha ela é tão importante, pastor?
3: O Maio Laranja é uma campanha nacional de conscientização e prevenção e enfrentamento ao abuso e à exploração sexual de crianças e adolescentes. Ela está ligada especialmente a 18 de maio, né, foi instituído como Dia Nacional do Combate à Exploração Sexual da Criança e Adolescente, por conta de 1973, nessa data, ela foi sequestrada, violentada e morta, assassinada por um grupo de pessoas, acho que uma pessoa específica lá, e enfim. E esse crime foi no Espírito Santo e horrorizou a nação, e a partir daí então se instituiu, depois de alguns, óbvio, né, se instituiu esse dia como um dia de prevenção. A importância da campanha, ela está no fato de que o abuso sexual infantil é uma violência silenciosa, né, Cacá? E muitas vezes ela não começa com um grito, não começa com uma mudança, ela começa com uma mudança de comportamento, né? Uma série de mudanças que a gente consegue detectar, são sinais que a criança vai dando para a gente, que pode então revelar para a gente que alguma coisa não está bem ali e precisa ser investigada. O Maio Laranja, ele existe para nos tirar da ingenuidade, Cacá. Não quer dizer que a gente ama as crianças.
2: Pastor Abner, o que eu fico imaginando que o que é comprovadamente é que, infelizmente, muitas famílias ainda acreditam que esse tipo de problema está distante da realidade delas, né? Porque o abuso infantil realmente pode acontecer em qualquer contexto e muitas vezes pode estar muito próximo de uma família do que ela imagina. Uma criança pode ser abusada por um parente muito próximo ou por um amigo muito próximo da família. E as pessoas não acreditam muito nisso, não é, pastor?
3: Exatamente. Só terminando a minha anterior, eu ia dizer que não basta a gente dizer eu amo a criança. Quem ama, protege. Quem protege, se prepara e prepara as suas crianças. Mas o que você traz é importante, porque essa é uma das verdades mais difíceis de aceitar, né, Cacá? O abuso infantil, ele pode acontecer em qualquer contexto. Famílias ricas, famílias pobres, famílias religiosas, não religiosas, escola, igreja, casa, enfim. Esse é um ponto fundamental. O perigo nem sempre vem de um estranho, né?
2: Mas o que a gente está falando aqui, o que o pastor tem comentado aqui com a gente, muitas vezes o abuso acontece dentro de casa, dentro do lar, dentro, né, alguém familiar, um amigo muito próximo, e a gente precisa ter um cuidado extremo com as nossas crianças. A gente precisa ter um contato, ter um cuidado maior com os nossos filhos, com os nossos adolescentes. Por isso que é importante o Maio Laranja, para que as pessoas tenham essa conscientização do que realmente acontece dentro de casa. O pastor Abner já está com a gente novamente para ele continuar falando sobre essa questão, que o abuso muitas vezes acontece muito mais perto da gente do que a gente imagina. Não é verdade, pastor? Continua falando aí.
3: É verdade. É verdade. Isso pode acontecer em qualquer contexto. Esse é um ponto aí de perigo, né? Porque nem sempre vem de estranhos. 65,7% dos estupros registrados ocorrem dentro da residência da vítima. E 82% de pessoas conhecidas. Então, não é paranoia, né? É a gente perceber, ter uma percepção de proteção. A família precisa criar uma cultura de proteção. A cada 9 minutos, uma criança é abusada no solo brasileiro.
2: Meu Deus.
3: Isso é um problema de saúde pública. É um problema absurdo, né? Você pensar que desde que a gente começou esse programa, já foi abusada uma criança. E até o término desse programa, a gente vai ter aí pelo menos aí 5 crianças abusadas no solo brasileiro. Descomunal, né? Então, assim, a proteção saudável, ela é vigilância amorosa, escuta atenta, presença constante, vínculo seguro e limites claros, né, Cacá?
2: Agora, pastor, existe algum alerta, assim, algum sintoma que os pais, líderes e educadores devem observar nas crianças e adolescentes? Elas demonstram através de situações, através de comportamentos, que ela vem sendo abusada, pastor Abner?
3: Muito bom, Cacá, boa pergunta. Eu costumo dizer que a maioria das crianças, elas não verbalizam, elas não falam do abuso, mas elas mostram sinais de que elas foram abusadas. E nenhum sinal é isolado, né? Nenhum sinal isolado é prova de abuso, mas sinais persistentes, né? Mudanças bruscas no comportamento, incompatíveis com a idade da criança, precisam ser levadas a sério, né? Alguns sinais emocionais, por exemplo, a mudança repentina de humor, tristeza, medo, irritabilidade, um choro frequente, regressão, por exemplo, a criança, ela já venceu um comportamento, ela volta a urinar na cama, ela volta a chupar dedo, medo de determinadas pessoas, de determinados lugares, recusa, né, de ir para certos lugares. Algumas começam a ter pesadelos, alteração no sono. Em adolescentes, automutilação é algo que tem acontecido. A sexualização precoce, Cacá. Às vezes você vê crianças, assim, muito novas, tendo comportamentos sexuais, assim, comportamentos erotizados, que não cabe àquela idade. É algo estranho àquela idade. Isso pode ser sinais. Sangramento, infecções, desconforto nas genitais, dificuldade para sentar, enfim. Né? Na prática, eu diria aos pais, não investiguem como policiais, escutem como cuidadores. Não pressionam, não façam perguntas sugestivas, não coloquem palavras na boca da criança, não peçam que ela repita a história várias vezes, né? A pergunta não deve ser, eu tenho certeza absoluta de que aconteceu alguma coisa. A pergunta tem que ser, existe algo aqui que precisa ser investigado com cuidado? Isso são pontos importantes com relação a sinais, Cacá.
2: Agora vamos falar em relação à nossa área, né? Nós somos cristãos, né? E a igreja faz parte do nosso dia a dia. Eu pergunto para o senhor também, além de psicólogo, o senhor também é pastor. Como é que a igreja e a sociedade podem ajudar a orientar as famílias, a quebrar esse ciclo? Qual o papel da igreja nessa situação? Porque a impressão que eu tenho, pastor Abner, é que a igreja não fala muito sobre isso. Qual que é a opinião do senhor?
3: É verdade, Cacá. A igreja, ela fala muito pouco sobre esse assunto. E ela deveria falar muito mais. O silêncio é um dos maiores aliados do abuso, né? O agressor, Cacá, ele se alimenta de segredo, culpa, medo e confusão. Muitas crianças não contam porque têm medo de destruir a família, medo de não serem acreditadas, medo de serem culpadas ou porque, inclusive, foram ameaçadas. Eu tenho usado uma expressão, né, no fórum que eu chamo de equação do abuso perpetuado. Funciona mais ou menos assim. O abuso gera uma confusão corporal. Por quê? Porque o abusador, muitas vezes, faz prazer na criança. E isso e gera um medo. Prazer, medo e culpa pode levar ao silêncio. E a culpa somada ao silêncio, ela perpetua o abuso. Então acaba sendo uma coisa ininterrupta, um círculo vicioso, maldito, que só é quebrado quando o silêncio é quebrado. Então, a igreja, ela pode se preparar, né, para ouvir, ela pode se preparar para perceber os sintomas, ela pode se preparar para ser um lugar onde o sofrimento não é só espiritualizado, né? O sofrimento, ele é visto, ele é sentido e ele é acolhido, né? A igreja foi chamada para ser um sinal de um Deus que cuida, né? Lugar de restauração, de cura da alma, de proteção. Então, há um lugar importante que a igreja pode preencher aí, que é trazer essa formação e a informação de que todos nós somos agentes de proteção, que todos nós precisamos ser agentes de proteção. Eu acho que esse é um caminho que a igreja pode trilhar, né? É, Jesus fala que nós somos luz no mundo, a luz traz, a luz dissipa as trevas, né? Então a gente tem que trazer luz a esse tema. E diz também que nós somos sal. O sal mantém a característica, a dignidade da criança, né? Jesus coloca a criança num lugar especial e a gente tem que trazer a criança para esse lugar. Não cabe ingenuidade num país onde a cada minuto 9 crianças são abusadas. A cada 9 minutos uma criança é abusada. Não cabe, não cabe ingenuidade aqui.
2: Pensando nisso, vai acontecer o sexto fórum, né? O sexto fórum aberto ao combate do abuso e à exploração sexual da criança e adolescente. Esse evento será no dia 23 de maio. E onde vai acontecer esse evento, Pastor Abner?
3: Ele vai acontecer no Colégio Batista Brasileiro, em Perdizes, na Rua Homem de Melo. Vai ser no Salão Nobre do colégio. O colégio junto, nós estamos aqui numa campanha, nós unimos forças. Eu sou pastor auxiliar na Igreja Batista da Liberdade. Pastor Purim aceitou o desafio, que é o nosso pastor sênior, o nosso pastor presidente, aceitou o desafio de abraçar essa causa. Nós temos então a CEBESP, que é a Convenção Batista do Estado de São Paulo. Movimentamos também a Faculdade Teológica Batista de São Paulo, e o Colégio Batista nos deu a graça de ceder esse espaço tão maravilhoso para que a gente pudesse, então, levar o nosso sexto fórum. É a nossa sexta edição.
2: E esse sexto fórum vai acontecer, então, lá no Salão Nobre do Colégio Batista Brasileiro, que fica em Perdizes, ali na Faculdade Batista de Teologia. Dia 23 de maio, o horário é das 15 às 18h30, o endereço é Rua Doutor Homem de Melo, número 537, em Perdizes, em São Paulo. Pastor Abner, para quem quiser ter mais informações, tem algum contato, alguma rede social para que o ouvinte da Rádio Transmundial queira participar? Como é que ele pode fazer? E outra coisa, esse fórum será somente local ou terá a transmissão online para quem está em outro estado, Pastor Abner?
4: Sim, o fórum vai ser presencial, mas nós também vamos transmitir online pelo YouTube da Igreja Batista da Liberdade. Se você quiser se inscrever, entra no meu canal, entra no Instagram, Abner Morillas, manda uma mensagem para mim. Ou você pode entrar nos meus stories, lá tem o link, tanto para inscrição, para aqueles que vão fazer presencialmente, quanto o link para aqueles que estão online. Então, Abner Morillas, entra lá, entra no meu store, tá todos os links lá para você.
2: Agora, pastor, quero aqui agradecer a participação, muito a sua presença. O senhor sabe que o senhor faz parte aqui da família RTM obrigado. Brasil. Mais uma vez, nosso muito obrigado, e é muito bom ter o senhor conosco. Até uma próxima oportunidade.
4: Obrigado, Cacá. Eu só queria deixar uma palavra. Tem um texto em Gênesis, que quando Agar está no deserto com Ismael, o texto diz assim: e Deus ouviu a voz do menino. Da mesma forma que Deus ouviu a voz do menino, a igreja, as famílias, as escolas, as comunidades têm que abrir os ouvidos para ouvir as vozes dessas crianças cujas vozes foram roubadas, caladas, sequestradas por conta de abusos e de tanta dor e sofrimento na vida delas. Então, nós teremos 4 especialistas, Cacá, falando sobre o tema, cada um abordando uma área diferente, e não é um fórum só de informação, é um fórum de formação. Então, convido a todos a participar. Obrigado, Cacá, pela honra de poder estar aqui com a RTM mora no meu coração também. Estamos juntos. Precisar, é só acionar. Deus abençoe.
2: A gente que agradece, pastor Abner, um grande abraço para o senhor, um abraço aí para todo o pessoal da Igreja Batista e da Liberdade. Essa entrevista teve a produção de Michele Gomes e Karina Joubert, no corte de câmera o nosso querido Giovanni Henrique e a apresentação do seu amigo Cacá Rodrigues e realização da RTM Brasil. Um grande abraço.
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1: Muito boa tarde para vocês. Voltamos. Que privilégio estarmos juntos na companhia do pastor Ivan, da nossa querida Lé, hoje junto com a Nice em Goiânia. Aqui, saudade, Nice. Não some assim não, mulher. Dona Raquel tá com a gente. Ela falou: parabéns a todos os aniversariantes do mês de agosto. O nosso querido Juarez tá pedindo o link do Mulheres de Esperança. E o Mauro Sodré disse assim: maravilhoso dia e final de semana para todos. Rê, me diga, no próximo sábado, dia 22, tu estarás na rádio? Te pergunto que a Paula e eu fazemos aniversário, 36 anos de casamento, estamos planejando passar o final de semana em São Paulo, estamos pensando em ir na rádio, dar um abraço, levar aqueles livrinhos. Muito bom! A nossa pretensão é estarmos, e a gente vai estar em dose tripla, assim, porque a gente vai gravar alguns Pipocas de Graça junto com o Rodrigo Alcântara e com o João Paulo Gouveia. Então, se vieres, verás todos. E os planos são que sim, viu? E no Senhor, vamos ver se tem o sim, né? Mas o plano é que estaremos aqui, meu querido. E desde já, parabéns. 36 anos de casado é tempo bom demais, né? Nesse mês eu fiz 13 anos apenas. Ainda falta muito chão pra mim, né? Elis Regina tá aqui. Ela falou: queridos, essa semana também tem festa das famílias. Dia 13, festejamos o nível da Gisele, minha prima. Amanhã, 16, será os 18 anos de casamento da minha filha Suzana e do Guilherme. Uau! 18 anos já é um casamento de maioridade. E nossa querida Cris Feijó, junto com o Olavo, sintonizados aqui, tem um recadinho em áudio da nossa querida Edivânia.
4: Também estou aqui ligada na melhor rádio do mundo e ouvindo aqui o Wesley Marlene. E eu não conheci, eu não sabia que essa música era deles, né? Eu ouvi essa música na década de 90. Meu irmão, na verdade, gravava as fitas e mandava pra gente com várias músicas, só que lá não dizia quem eram os cantores, né? Nas fitinhas cassetes. E aí, agora eu descobri que essa música é deles. Inclusive outras também que a gente conhecia, eu já ouvi aí também na rádio, e descobri que as músicas que eu ouvia na década de 80, muito da 70, 90, né? Muitas eram do Milad, né? Esse grupo que marcou as gerações, né? Tem marcado gerações. Pois tá bom, minha querida, também a história das missões de hoje também foi muito interessante, né? Com essa missionária. E, como sempre, os programas estão sempre nos trazendo informações relevantes.
1: Que bom, Edivânia! Tão gostoso saber que vocês gostam da nossa programação e aproveitam. Obrigada, viu? Um beijo. E a Meire aqui tá sintonizada também. Abraço a Rose de São Paulo, desejando um dia pra todo esse povo lindo da rádio, ela disse. Obrigada. E o Jailson tá ouvindo a gente também. Olha aqui o recadinho dele.
5: Olá, bom dia. Graça e paz, aqui é o Jailson Pereira, sou da Igreja Batista Missionária aqui de Pacajá, no estado do Pará, sempre ouvindo a RTM, a melhor rádio do Brasil, uma rádio que nos abençoa direto. Um abraço para minha mamãe, que está aqui em casa, aqui em Pacajá, fazendo uma visita, a todos os nossos irmãos aqui do estado do Pará e vocês daí da rádio, que são as bênçãos nas nossas vidas. Deus abençoe a todos.
1: Obrigada, meu querido. Que legal, tanto áudio hoje, turma. Teve o Jailson Pereira ouvindo a gente em Pacajá, no estado do Pará, norte brasileiro. Aí teve recado da Marília, da Edivânia, da Dona Miriam. Áudio de muita gente aqui, da nossa querida Berê. E as crianças? As crianças também estão com a gente. Olha aqui.
6: Bom dia, Renata. Meu nome é Anica, falando de Mineiros, Goiás. E eu quero pedir a música Adorarei, da Fabiana Anastácio.
1: Será que eu tenho? Tô procurando aqui, hein? Adorarei, da Fabiana Anastácio. Eu tenho, que coisa boa. Então, Anne e Lisa e a mamãe Pamela fala que a tia Rê tá mandando um beijão. E a canção pra vocês. E o convite pra vocês depois ficarem também pro programa História da Igreja.

0: Raquel Venâncio está ouvindo a gente também, mandou aqui um recado falando de vários programas da rádio. Olha que mensagem bonita.
1: Graça e paz, Renata e todos os ouvintes da RTM. Gosto muito da programação. Gostei muito do reprise do programa Entre Gerações, Pai e Filha, Entre Pai e Filha. E também com o irmão Samuel Matos, História das Missões, gosto muito de biografia e também do programa de Wesley e Marlene, Diário de Viagens. Sou muito fã do Milade, muito fã mesmo, né? Cresci ouvindo os hinos do Milade e agora tive o privilégio, né, de ouvir sempre Wesley e Marlene, porque eu sou muito fã, né? Queria até ter ido quando eles comemoraram 40 anos, né? Mas não pude, quem sabe um dia vou conhecê-los pessoalmente, né? Cheiro e uma ótima tarde para todos.
0: Obrigada, Raquel, que recado bonito, porque inclui tantos programas da rádio e mostra como ela estava aqui acompanhando tudo, né? Então, querida Raquel, seu Juarez Ribeiro, Mauro Sodré, Laurinho Juvenal, Jéssica Albuquerque, seu José Carlos, Gui Toledo, Marileia, Madalena, Pastor Misael, é muito bom estar com vocês, viu? Pastor Misael, quero te contar que eu já deixei separadinha a tua canção também, viu? Mas vai vir logo depois do História da Igreja com Marcelo Santos.
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3: Olá, querido ouvinte da RTM, eu sou o pastor Marcelo Santos e é um privilégio estar com você mais uma vez aqui no nosso programa História da Igreja, para juntos compartilharmos sobre a nossa história. Nós estamos conversando sobre o período da Idade Média, o período medieval, e vamos falar hoje um pouco sobre o Império Carolíngio, o Império de Carlos Magno. Vale a pena a gente resgatar e lembrar aí o processo que nós estamos conversando depois das cruzadas, do surgimento do islamismo, de todo esse processo de consolidação da igreja no mundo medieval. Existe um fator histórico que vai ser bastante interessante nesse processo de consolidação, principalmente da igreja oficial, a Igreja Católica Apostólica Romana. Depois das grandes invasões, o Império Romano vai se tornar bastante fragmentado. Perante essa fragmentação, vai surgir um poder crescente que é conhecido como o Reino dos Francos, né? Era um desses povos bárbaros que vai se tornar um reino dentro dessa nova configuração do Império Romano. E esse Reino Franco vai agrupar uma considerável parte do território que hoje pertence à atual França e Alemanha. O grande líder desse período, o grande líder desse grupo é Carlos, que é considerado o maior de todos os líderes francos. E daí vem o seu título, né? Magno, Carlos Magno. Você já deve ter ouvido falar no grande conquistador. Carlos Magno, ele é considerado por muitos um camarada genial, um personagem da história fantástico, um grande líder, um guerreiro, um diplomata, alguém muito criativo. E ele vai se tornar imperador no ano 800 da Era Cristã. E essa ideia foi apoiada pelos 6 conselheiros da época e foi concretizada e efetivada pelo Papa Leão III. Para o Papa conceder o título de imperador a Carlos Magno, era necessário tornar Carlos Magno seu protetor, ou seja, um protetor superior aos outros e a distância suficiente para não incomodar muito. O Papa tinha ainda a intenção de que Carlos Magno fosse o imperador de todo mundo cristão, ou seja, que Carlos Magno dominasse também o Império do Oriente, o Império Bizantino, e assim ele pudesse recuperar a autoridade papal também no lado oriental da igreja. Quanto a Carlos Magno, qual era o seu interesse nessa parceria, né, nesse reconhecimento aí dessa bênção papal para que ele se tornasse o imperador? Para ele, ele apenas queria ser igual ao Basileu. Quem era o Basileu? Era o imperador bizantino, imperador do Oriente. Você lembra que quando da queda do Império Romano, nessa fragmentação, né, o imperador, ele deixa a capital de então, que era Roma, e se muda para Bizâncio, né, a cidade de Constantinopla, e recebe o nome, então, o título de Basileu. Bom, depois de coroado, restava

0: Carlos Magno obter o reconhecimento por parte dos orientais, os bizantinos. E, obviamente, eles vão recusar. Então, Carlos Magno desencadeia uma grande guerra, né, ao norte do Mar Adriático. O acordo vai apenas acontecer no ano de 814. Como é que esse acordo acontece? Os bizantinos reconhecem Carlos Magno como imperador e ele, por sua vez, devolve aos bizantinos a cidade de Veneza, que tinha sido conquistada por ele. Quando a delegação bizantina se apresenta em 814 para dar aí o seu consentimento, né, e reconhecer Carlos Magno como seu imperador também, ele tinha acabado de morrer. E é o filho dele, Luís Pio, ou Luís Piedoso, que vai receber o título de Imperador e Augusto, e não Imperador Romano, que os bizantinos acabam conservando para si próprios, e dessa forma a tão sonhada unificação do Império acaba não acontecendo.
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0: Depois desse processo todo aí de conquista de Carlos Magno, da sua ascensão, é interessante a gente perceber que os séculos 6 e 7 tem aí uma imagem, né? Você já deve ter ouvido falar, como séculos da ignorância. A gente pode dizer que isso é uma referência um tanto quanto exagerada, porque é nesse período que vai acontecer aquilo que a gente conhece como Renascimento Carolíngio. Nesse tempo aí de Renascimento Carolíngio, ou seja, liderado, capitaneado por Carlos Magno, ele vai promover e organizar um ciclo de estudos que vai abranger 8 ramificações, o chamado Trivium, que abrangia a gramática, a dialética e a retórica, e o Quadrivium, que envolvia a aritmética, a astronomia, a música e a geometria. A essas 7 artes, chamadas artes liberais, desde o tempo dos gregos, os romanos vão introduzir também a questão da teologia. Carlos Magno vai procurar para sua corte, nesse período aí do seu reinado, grandes eruditos e vai trazer, né, gramáticos, historiadores, eruditos de conhecimento enciclopédicos, bons teólogos, vai também inovar na arquitetura, na pintura e vai criar novos livros, né, no nível da escrita. É um período mesmo e por isso é conhecido como o Renascimento. Se a gente só considerar isso somente, se a gente considerar a Europa como uma unidade de cultura ou de política, a gente pode dizer que foi definitivamente Carlos Magno, ou no período dele, que a Europa teria tido a sua origem, teria tido os seus começos. A gente pode ainda ver um pouco dessa consciência europeia, quando ainda antes da coroação de Carlos Magno, nós vamos encontrar alguns personagens da história referindo-se a Carlos Magno como chefe venerável da Europa, ou ainda como rei e pai da Europa, né? Ou as referências do Império Carolíngio também como Europa Ocidental inteira. Uma coisa que vale a pena a gente perceber dentro desse Império Carolíngio e do reinado de Carlos Magno é a relação do cristianismo com a religião política dentro do período dele. Ele vai tomar algumas decisões mais firmes, mais drásticas, que vão ter um papel muito importante na construção da história da Igreja, que é o nosso foco aqui. Por exemplo, é em Carlos Magno que vai acontecer a aceitação do cristianismo pelos germanos, né, pelas tribos bárbaras, ou germanos, como a gente conhece. Ela foi uma medida coletiva de liderança política ao qual o povo acabou tendo que se curvar. Os bispos eram, na sua época, nomeados pelo rei, assim como os condes. As crenças germânicas, pagãs, elas acabam sendo toleradas pela Igreja. A Igreja, no período de Carlos Magno, ela é vista como uma instituição sacramental dirigida pelo alto clero. Uma outra coisa que chama atenção no período de Carlos Magno é o fato da fé popular consistir em veneração de santos em proporções até mesmo assustadoras pela necessidade de se desejar a adoração de algo concreto. No período de Carlos Magno, isso começa a ser muito incentivado, começa a ficar muito aflorado. O que é que Carlos Magno faz nesse contexto? Que decisões práticas ele toma e que repercutem até hoje dentro da história cristã, principalmente da história cristã conhecida como católica? Por exemplo, ele proíbe o surgimento de novos santos. Ele define a obrigação dos leigos de decorar o Pai Nosso e o credo na língua do povo. Carlos Magno também define que os leigos deveriam se confessar uma vez por ano, possa ser uma obrigação. As pessoas devem observar as horas de oração durante o dia. Carlos Magno instituiu o descanso dominical obrigatório, além da cobrança do dízimo, como imposto. Carlos Magno tem algumas decisões que são interessantes e são positivas, se é que a gente pode chamar assim. Através de Carlos Magno, a pregação passa a ser obrigatória, ou pelo menos ela deveria ser numa linguagem mais simples. E ele tenta também promover uma reforma dentro dos mosteiros, valorizando a educação e utilizando-se da igreja para esse processo das suas reformas.
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0: Bom, para a gente concluir esse capítulo da história, essa parte da história sobre Carlos Magno, sobre o Império Carolíngio, vale a pena observar as mudanças ou as contribuições teológicas desse período para a história da Igreja. A gente pode observar que, como consequência da obrigatoriedade da confissão de uma vez por ano, que a gente conversou aqui, vai surgir a primeira grande formulação dogmática da Idade Média, que é o sacramento da penitência. É a partir dessa decisão de Carlos Magno de tornar obrigatória a confissão uma vez por ano, que surge como desdobramento disso, se é que a gente pode dizer assim, o sacramento da penitência. A penitência da confissão, que fazia parte da vida do monge, acabou sendo transformada numa obrigação para todos os crentes. No primeiro momento, a ordem de confissão ela tinha três etapas. Como é que era o processo de confissão? Primeiro, era o verdadeiro arrependimento do coração, depois a confissão oral, que deveria ser feita diante do confessor, e depois a realização da penitência imposta. É somente após a realização do ato de penitência que o confessor deveria expressar a reconciliação. O que a gente observa aqui é que, com o passar do tempo, por volta mais ou menos do ano 1000 aí da era cristã, essa prática muda e ela passa a acontecer de uma forma diferente. As etapas passam a ter uma certa diferença. Como é que é esse processo novo a partir do ano 1000? A prática passa a acontecer da seguinte forma. A primeira etapa é a confissão do pecado, se pressupondo a contrição do coração do indivíduo, obviamente. Uma segunda etapa, então, é a imposição da satisfação por meio de obras ao que confessava, prometia-se o cumprimento. E depois, então, a isso se seguiu o anúncio de que havia reconciliação com a comunhão dos santos. Gregório Magno, que é um dos grandes bispos romanos, né, um dos grandes papas da história, nós já conversamos sobre ele aqui nos programas anteriores, ele vai conferir duas funções ao sacerdote. Ele vai dizer que, primeiro, o sacerdote tinha a autoridade, tinha a responsabilidade de anunciar o perdão quando acontecia a confissão, e uma segunda função era aquilo que era chamado de o ofício das chaves, ou seja, o papel de estabelecer a disciplina eclesiástica, qual seria a penitência. Então, a partir desse processo, começa o caminho para a definição da penitência como um sacramento dentro da Igreja. Faltava ainda regulamentar os castigos penitenciais ou o cumprimento da pena imposta. Isso vai ser deixado a critério de cada sacerdote. Surge, então, a partir disso, nesse momento em que é deixado a critério do sacerdote, com toda essa construção da dogmática da penitência, é aí que vai surgir o conceito, então, de indulgência, que vai ser entendida como ponto que elimina a pena e a culpa e o pecado. A indulgência também vai ter a validade para a vida pós-morte. E algumas controvérsias teológicas vão marcar esse período. É nessa forma, é nesse contexto, é dentro desse turbilhão de decisões que vão sendo construídas essas doutrinas, essas práticas que hoje são práticas da Igreja Católica Apostólica Romana. Nesse mesmo período, outros conflitos teológicos, outras disputas vão acontecer em paralelo, como, por exemplo, a questão da humanidade e divindade de Jesus, a questão da cláusula filioque, a do adocionismo, né, se Jesus seria filho de Deus ou teria sido adotado por Deus, e outras questões que vêm até os nossos dias, como, por exemplo, a questão da predestinação e da presença de Cristo na Eucaristia. Mas são assuntos que vão ficar para outros programas, quando a gente for discutir mais à frente algumas questões teológicas, mas esse fortalecimento de Carlos Magno vai gerar uma certa disputa de poder entre a Igreja e o Império. Mas isso é uma outra história que nós vamos conversar num próximo programa e eu espero te encontrar lá. Um grande abraço e que Jesus te abençoe.
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2: Isso. História da Igreja, sempre aos sábados aqui na tua rádio. Obrigada, Jairo, Laura, Jéssica, José, Bebel, Madalena, Pastor Marcos e todos. Depois do intervalo, a gente volta com vocês.
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4: Uma hora, um minuto, maravilhosa tarde, tarde de celebrações na casa da Edileuza, com as mulheres chegando hoje à tarde, acho que vai ter um bolinho. Neidma, teve bolo aí na tua casa? Na casa do Roberto normalmente tem cada bolo lindo, e a Jéssica foi quem fez mesmo esse bolo. Minha linda, ela é muito, mas muito caprichosa. Olha o tamanho desse bolo, turma. Sim, ela é aquela boleira de mão cheia. E além dos bolos de aniversário para as crianças, para festas assim menores, esse é um bolão gigante de aniversário de igreja. Arrasou, querida Jéssica, como sempre. E olha, acho que é a primeira vez que eu vejo um bolo tão grande, mas todos são lindos. Nunca vi um que não dá uma vontade de comer. E de tirar foto antes para registrar, né? Roberto César, que bom que você tava ouvindo aqui o pastor Marcelo Santos. E o Newton comentou que ele também tem uma cunhada que chama Miriam, igual nosso ouvinte de Teresina, e que também faz aniversário amanhã. Aí é duplamente xará, né, querido? E ele falou, Rê, também tô ouvindo vocês aos sábados. Então, beijo para você, beijo para Marcinha. Quem também tá com a gente agora do Rio de Janeiro é o seu José Carlos. Um abraço dos Estados Unidos, o Gui Toledo. A Bebel em Valparaíso, ela disse, eu amo histórias marcantes, que a gente possa ouvir cada vez mais pra impactar, agora saiu, a nossa realidade. E eu estou aqui na companhia do pastor Misael, e eu tinha feito um combinado com ele. A essa canção.

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1: A graça e a paz, Ronaldo e Rosana, que privilégio estar conversando com vocês. E vocês estão em Alagoas?
2: Sim, estamos aqui.
1: Bênção, bênção. Então vamos falar um pouquinho aqui para a igreja também conhecer um pouquinho do trabalho que vocês estão fazendo, né? Que vocês estão realizando aí, né? Deus tem usado a vida de vocês aí, né? Eu sei que o tempo é muito curto para falar um pouco, né? Mas nós vamos conhecer mais um pouquinho, né? Então eu vou começar perguntando para vocês aqui. Quando o cacique não é convertido, quais são os desafios para o avanço do evangelho aí?
2: Ah, consegui encontrar uma família ou alguma porta, né? Um homem de paz ali para a gente conseguir entrar e ter o trabalho na aldeia. Porque é a autoridade dele, né? Ele e o pajé são as autoridades ali. Se eles falarem não pode, a gente não entra. Então a gente tem, graças a Deus, temos tido essa abertura, esse aceite, né? Por parte deles e também onde nós já conseguimos entrar, embora em uma delas a gente não tenha essa liberação diretamente da liderança da aldeia, mas através da família que nos aceita lá, nós temos conseguido fazer estudos, discipulados, evangelismo na casa dessa família.
1: Então isso é uma estratégia que vocês têm usado, então a gente pode chamar que isso é uma estratégia que vocês têm feito, então.
2: Sim, eu gosto de ver a estratégia e a mão de Deus também, né? Porque é interessante que a primeira aldeia, o cacique permitiu a entrada. Como continuou, o trabalho foi iniciado e depois de um tempo eles bloquearam, não aceitaram mais. Mas uma família continuou dizendo, não, nós queremos o trabalho aqui na nossa casa. E nós ficamos ali durante um ano usando a projeção do filme Jesus, né? Nós temos um projetor que ele tem os quatro evangelhos, é um aparelho muito, uma bênção, muito bom. Ele tem bateria própria, a caixinha de som embutida e é pequenininho, praticamente assim, 12 por 12, um cubinho. E então a gente projeta o filme na tela na parede da casa. Nós passamos um ano ali assistindo cada semana um capítulo ou um trecho de um capítulo e a gente ia discorrendo e eles aceitaram ao Senhor. No final do ano. E com o testemunho, com a mudança de vida dele, o irmão dele, que mora em outra aldeia, nessa que a gente não tinha permissão para entrar, ele chegou e falou, ah, eu quero que vocês façam isso na minha casa também. Eu quero que vocês vão lá nos visitar e fazer esse estudo. Aí, então, vejo que a estratégia que nós usamos na primeira, Deus usou e abriu uma porta na outra aldeia. Ali nós já vimos a mão do Senhor, né? Porque realmente ele nos recebeu e depois que nós fomos para lá para fazer esse trabalho com ele, nós fizemos um dia um Kids Games dentro do quintal da casa dele. Juntamos, ele chamou 20 crianças lá da região e fizemos um trabalho ali com a garotada. Então, graças a Deus, nós temos tido esta abertura, né? Através de estratégia e através da própria mão de Deus ali, que tem aberto portas onde a gente não esperava.
1: Ah, mas isso a gente não tem dúvida que Deus está contigo, né? E ele dando essa sabedoria, essa visão, discernimento para vocês dois, né? Para que vocês possam achando essas brechas, né? Para que possa até realmente estar tá se infiltrando, né? E levando a palavra, né? Do Senhor, né? Para ajudar na libertação, né? Na cura, muitas vezes, né? Desse povo, né? Que é muito importante nisso. A gente fala aquela cura espiritual, né? Que bênção. Sim. Fico feliz aí que Deus tenha usado a vida de vocês. Uma outra coisa também. Quais são as evidências, assim, as evidências são visíveis assim na conversão de um indígena? Como é que vocês conseguem enxergar quando um indígena realmente ele é convertido? Vocês conseguem descrever para nós assim? Porque é diferente, como você falou, né? Eles estão debaixo de uma autoridade, de uma opressão, né? Assim, né? Vamos falar assim, né? Então, como é que vocês conseguem enxergar essa... Quais são as evidências assim, que são mais visíveis na conversão de um indígena?
2: Aqui na região, eles têm a prática do Licuri, que é o ritual que eles fazem na mata, que onde eles cultuam, eles são animistas, né? Então eles cultuam, buscam os encantados na mata, né? E uma das características é quando eles deixam, entendem que aquilo não agrada a Deus e que aquilo não é verdadeiro, então eles deixam. O resultado é que em uma das aldeias eles não têm mais essa prática dentro da aldeia, porque a liderança tomou a decisão de que lá dentro é só Jesus. Então, nós vimos a conversão da líder da aldeia, e através dessa conversão foi tomada a decisão que ali dentro só vai se praticar o culto a Cristo Jesus, não mais o culto aos encantados na mata. Devido a isso, a aldeia sofreu um pouco, porque muitas famílias saíram de lá, mas a líder se manteve firme, mantendo a postura dela de servir somente ao Senhor. Com essa postura, nós temos visto que outras pessoas que ainda não tinham tomado a decisão de sair, mas ficaram lá, foram participando das reuniões da EBD. Lá nós temos uma congregação já funcionando. Então, outras pessoas estão tomando essa decisão também e aceitando Jesus. E o trabalho tem crescido, graças a Deus.
1: Uhum. Que bênção, hein? Você vê, é uma coisa assim, né?
3: Outro...
1: Não tem esse conhecimento, né? Pois não. Pode falar,
3: José. Um outro testemunho é que nessa casa da família, que é outra aldeia, eles, depois de se converterem, falaram, olha, a gente precisa ir agora na casa dos meus primos, que moram em outra cidade, falar, fazer essa mesma coisa, passar o filme Jesus, eles precisam conhecer isso. Então, foi muito bonito ver a sede que ele tem de compartilhar o evangelho para outras pessoas. Então, já ali também já vimos um missionário, né? É o desejo ardente que ele tem de falar para os parentes que do Senhor, né? Nos chamando para ir junto com ele.
1: Que bênção. Também uma porta vai abrir outra porta, né?
3: Sim.
2: Justamente.
1: Que bênção. Tá vendo? Que Deus é bom, né? E mostra a estratégia que vocês estão, né? Que Deus vai dando para vocês, aí, né? Vocês vão avançando, né? Glória a Deus, sim. Glória a Deus. Muito feliz aí, que Deus continue usando a vida de vocês poderosamente. Essa é a nossa oração, e que continue guardando vocês, que a gente sabe, a gente tá fazendo, a gente sabe que é um trabalho árduo, né? Você tá quebrando uma cultura, né? A gente tá falando, é uma cultura, né? Então não é fácil você quebrar uma cultura, né? Você entrar, né, e mudar, né? Mas é pela graça e misericórdia de Deus, né? Que ele tem tido desse povo, né? Que ele ama também, né? E através da vida de vocês também, que vocês estão se doando, né? E que Deus continue dando essa sabedoria, unção e poder, né? Para que vocês possam estar cada vez mais avançando e levando, né, a palavra do Senhor, né, para esse povo, e que eles possam realmente ver a luz do Senhor na vida deles, né? E sejam todos salvos, né? E que o inferno seja saqueado, né?
2: Amém, amém.
0: Estamos encerrando mais um Conexão Missionária. Eu sou Edson Tauil e junto com os técnicos Samuel Moreira, Thiago Liza, Pedro Campos e Luiz Felipe, preparamos este programa com muito carinho para toda a sua família. As vinhetas foram gravadas gentilmente por Sandra Simões. O meu muito obrigado a você que ama missões e não deseja ficar de fora do que Deus está fazendo. Até o próximo Conexão. 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
1: Agradecendo vocês que estão fazendo companhia pra gente ao longo desse sábado, entre vários programas. Obrigada, turma. E a Nice, lá em Goiânia, disse: Rê, mês de agosto é comemorado o mês dos pais. Então, quando der, coloca Vavá Rodrigues sobre ser filho e ser pai. Essa canção me marcou em 2021, quando eu comecei a fazer parte da família RTM. Comecei a ouvir e tô aqui com vocês. Combinado, Nice. No próximo bloco eu já coloco a canção, porque agora tem alguns pedidos musicais que eu também não consegui atender, e nem alguns áudios, né, turma? Olha aqui o recadinho da Madalena.
2: Oi, Rê, bom dia, tudo bem? É a Madalena Araújo, aqui de Santa Amélia, no estado do Paraná. Estou aqui ligadinha na Rádio Transmundial, ouvindo esse maravilhoso e abençoado programa. Estou preparando o almoço, daqui a pouco o esposo chega para almoçar, meu esposo Paulo de Tarso. Meu filho está viajando, está para Balneário Camboriú, na casa da irmã dele. E hoje é aniversário dele, o Emanuel, está completando 18 anos. Rê, um abraço para todos vocês, para todos os ouvintes. Deus abençoe todos nós.
1: Madalena, que coisa boa. Então tem festa aí também. Parabéns, Emanuel. 18 anos é uma baita data especial, hein? Minha querida, eu procurei música com a Juliane Souza, que fala de gratidão. Eu tenho outras com ela, mas eu vou colocar uma música de gratidão com o PG e depois você me fala qual da Juliane Souza você gostaria de ouvir. Ó, a gente tem por aqui A Casa é Sua. Deixa eu ver o que mais. Quem é esse? Deus é quem me fortalece. Ainda tem lindo momento e derrama o teu poder. Se você quiser alguma delas, ainda dá tempo de pedir pro próximo bloco, hein?

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5: Maravilhoso sábado, queridos. Por aqui nós estamos na companhia do pastor Marcos Garcia e ele trouxe essa foto da formatura do Seminário Presbiteriano de Campinas ao lado do pai Osvaldo. Ele falou: Rê, ele é muito importante na minha vida. Dentre muitas coisas, foi ele quem me incentivou muito a desenhar. Ele e minha mãe desenhavam juntamente comigo quando eu era criança. Uau, que coisa linda. Meus parabéns, viu? A gente falava sobre isso, o Ricardo Santos e eu, durante essa semana, a questão da criatividade da criança, nunca podá-la na criatividade, no desenho, muitas das coisas que o Senhor coloca como gostos nossos, ainda na tenridade, vão nos acompanhar ao longo da vida, né? Então, deixe a criança explorar o que gosta, usar a criatividade, ter liberdade. Que legal! E meu querido Trinquinato e amada Taninha, desde cedo, desde a faxina com a gente, entre os baldes e rodos e as lindas canções, né? E eles disseram: vocês sabem que aqui em casa a RTM é companhia de todos os dias. Hoje pude ouvir integralmente, tá muito bom. Desejo desde já um excelente, abençoado final de semana pros irmãos, amigos e ouvintes da rádio, essa equipe maravilhosa que nos abençoa. Que bom, meu querido. E hoje a gente teve um montão de programa, né? Vários de história, que a gente gosta. E daqui a pouco vai ter o Meditações. Ah, e a dona Miriam também tá com festa, porque lá na casa dela amanhã ela comemora, mas a gente já entrou no clima. Dona Miriam, qual o bolo predileto, hein? Porque a Jéssica fez um bolão de 2 andares pro aniversário da igreja e amanhã é teu nível. Qual aquele bolo, que você acha mais saboroso? Depois conta pra gente, hein? E o pastor Marcos mandou mais algumas fotos. Olha lá a turma desenhando. coisa boa, estudando, com um livro aberto de animal ali, para se inspirar. Ele falou, domingo passado essa turminha veio aqui desenhar comigo, são os filhos dos meus vizinhos. Bom demais, parabéns. E a dona Geni disse, Rê, eu quero muito esse estudo de Apocalipse desde o início. Então, para tudo, eu vou fazer o seguinte, vou te encaminhar o programa de número 1, combinado? E aí você vai na sequência lá no nosso site. E minha amada Berê disse, Rê, que o final de semana seja lindo na presença do pai. Abraços e beijinhos pras meninas. Muitíssimo obrigada. Minha oração é o mesmo por você, maridão, filhos. Gente, Berê vai ser vó. Pensa nesse rostinho lindo sendo vó. Vai ser demais. Eu quero acompanhar essa trajetória de perto, hein? Mas, turma, ainda antes de vocês me darem abraço e tchau, calma, a gente tem bastante tempo juntos ainda aqui, ó.
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5: Essa semana o Jairo Pereira fez aniversário. E ao invés de eu dar um presente para ele, ele me deu um presente pedindo essa canção da Nazareno Central, Estamos de Pé.

0: no Central Music. Estamos de pé. Essa semana foi aniversário dele, do meu querido Jairo Pereira. Quanta festa nesse mês de agosto. Parabéns pra vocês, viu? E a dona Miriam disse, hey, segunda-feira eu mando uma fatia generosa pra você e tá pra toda a família. Pena que vai ser só em foto, porque a gente mora longe. Dona Miriam, ela falou, como é com a família organizando, não sei qual vai ser o sabor, mas o que eu mais gosto é chocolate, morango e bacuri. Você conhece? É delicioso. Olha, eu acho que lá em João Pessoa, Paraíba, eu vi quando fui ver o Roberto César e a Rose lá. Eu acredito que sim, mas não é nada comum aqui. Outra coisa que não é comum é suco de cajá e, pelo amor de Deus, que suco delicioso, mas a gente quase não tem aqui, viu? Dona Miriam, ai que delícia esse bolo, viu? Um beijo pra você. Pra mim é o seguinte, quanto mais doce, melhor. Leite ninho, leite condensado, chocolate branco, chocolate preto, três chocolates, triplo, duplo, carpado, tudo que vocês possam imaginar. Beijo, dona Miriam. E olha aqui o recadinho da Marileia, que foi pra Berê.
1: Eita, rei. Pois é, eu também já amo essa irmã Berê, mesmo sem conhecer, viu? Mas ela tem uma voz calma, tranquila e bem centrada, né? Amei ouvir a irmã Berê. Um abraço aí, irmã Bereia, Marileia, de Rondon do Pará.
0: Que lindas! Então, beijo, Berê, beijo, Marileia, beijo, dona Miriam, e beijo, Nice, que pediu essa. Quando ela conheceu a rádio, ela ouviu Relato de Viagem com Vavá. E aí foi ficando, e tá até hoje, em 2026. Nice, eu espero que seja pra

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Para algumas pessoas, andar na moda é muito importante, seja na forma de se vestir, ou na maneira de falar, ou também no uso de equipamentos. Quem não gostaria de possuir um carro último modelo? Claro, nem todos podem. Mas ter um celular de última geração é um pouco mais fácil e parece tão importante. Também há muitos modismos que vêm e que vão com a mesma rapidez. O carro do ano será substituído por outro no próximo. Os celulares em pouco tempo serão trocados por outros mais sofisticados e tudo passa tão rapidamente. Permanecer na moda não é fácil. Pessoas também são limitadas em seus afazeres e na sua maneira de viver. Mas elas mesmo assim procuram imitar a maneira de outras pessoas. Não que isto seja bom ou mal, mas precisamos cuidar em quem nós colocamos a nossa confiança, quem é o nosso modelo. Alguns são dignos de serem imitados, outros certamente não. Vejamos alguns modelos que são dignos de serem imitados. O modelo maior é Cristo Jesus. Certamente ele serve de modelo e de exemplo acima de qualquer outro. Se nós queremos seguir o modelo e a vida de amor, basta seguir a Jesus e fazer o que ele fez. Amar como ele amou, servir como ele serviu. Se nós queremos um modelo, Jesus está aí em primeiro lugar. Ele veio para servir e não para ser servido, e para dar a sua vida por muitos. Agora, se nós queremos um exemplo de humildade, não há outro melhor que Jesus. Basta olhar aquela ocasião quando ele lavou os pés dos seus discípulos. E que exemplo de obediência ali no Getsêmani. Ele diz, não a minha vontade, mas a tua. Não como eu quero, mas como tu queres, Pai. Alguém poderá objetar que o modelo é inatingível, porque Jesus, afinal, é Deus e nós somos simples seres humanos. Certo, mas ele continua sendo o nosso modelo, o nosso padrão. Talvez não cheguemos lá, mas podemos chegar mais perto. Bem, vamos deixar um pouquinho mais barato. Que tal a vida de Paulo? Ele disse, sede meus imitadores, assim como eu sou de Cristo. Paulo era um ser humano como qualquer um de nós. Se queremos um modelo de serviço missionário, basta olhar para Paulo. Ele foi incansável, viajando para muitos lugares, procurando levar a mensagem do Evangelho aonde ainda não havia sido pregada. Sim, ele sofreu, foi açoitado, foi apedrejado, foi perseguido, preso e finalmente levado à morte. Mas ele foi fiel até o fim. Que modelo!

0: digno de ser seguido.
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4: Minha querida Rei, muito obrigada, viu? E obrigada pela sua alegria contagiante. Eu fico aqui assistindo os programas todos os dias. Eu tô na companhia de vocês. Às vezes não dá para passar áudio, mas eu tô ligadinha em você, no Cacá. Os programas especiais, todos são especiais para mim. Eu tenho aprendido muito com vocês. É, Renata, e a sua alegria é tão contagiante que eu fico o programa aqui assistindo, ouvindo vocês e o sorriso canto a canto, viu? Deus abençoe você, minha princesa. Um abraço.
3: Oh, ela falou de alegria. Olha essa voz amável e alegre da dona Marileia lá no Pará. Obrigada, obrigada, obrigada de coração. E obrigada, meus amados, por terem ficado com a gente até a retinha final do meu horário aqui no sábado, hein? Você falou do Cacá? Tá chegando. Fica com vocês hoje. E aí, o meu desfecho agora sim será com a música que a Nice pediu, que vocês não vão acreditar. Eu troquei uma preferida por outra. Eu coloquei Relato de Viagem, mas a música do Vavá, que laçou ela pra RTV e não saiu mais, foi sobre ser filho e ser pai. Então bora, vamos com essa, vai ser nossa saideira. E receba o beijo da Berela, disse Rê, manda beijo pra Marileia, mandado. Eu mando pra todos vocês também, obrigada pela companhia, ótimo restante de sábado e domingo.

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5: Olá, eu sou Renata Burjato.
6: E eu sou a Fabiana Silva e esse é o nosso Mulheres de Esperança. E hoje nós vamos falar sobre quando as coisas fogem ao nosso controle. Todos nós, durante toda a nossa vida, vamos viver várias experiências, né? Algumas muito felizes, outras um pouco dolorosas. E eu até me lembrei daquela frase, expectativa versus realidade, né? A gente cria expectativas, a gente vivencia tantas coisas. Como é que essas experiências, boas e ruins, contribuem com a nossa vida?
5: E brincam, né, que assim, expectativa baixa, a chance de a gente ficar satisfeito é maior. Mas e quando nem expectativa nenhuma dava conta do que a gente ia passar, turma? Pode ser um acidente, pode ser um desemprego, pode ser um filho que a gente esperou e não veio, pode ser um filho que veio e se foi, pode ser um relacionamento que você tava como certo que ia ser pra vida toda e agora você se encontra ou viúva ou viúva, enfim. São situações muito difíceis e é pra deixar elas um pouquinho caminho mais fáceis, né? De a gente poder caminhar juntos, pelo menos, e orando e falando sobre elas, que o programa de hoje está sendo feito para você. Venha com a gente.
2: Falando nisso...
6: Sejam todos bem-vindos ao episódio do Mulheres de Esperança. Vamos falar então sobre quando as coisas fogem ao nosso controle e realmente as experiências dolorosas nos marcam, né? A gente não espera passar por algumas delas. E nós convidamos para esse episódio tão especial o querido pastor Renato.
7: Olá!
6: Pastor da Igreja Batista Chácara Flora, pai da Emília e da Carolina, esposo da Juliana, engenheiro, teólogo. Seja muito bem-vindo ao Mulheres de Esperança.
7: Obrigado.
5: Pra gente é uma alegria aqui te receber, né? Se a gente fosse falar, turma, todo o currículo ia ser muito extenso, mas a gente vai resumir em algumas partes, né? Só a parte de ter engenharia e teologia na mesma frase já despertou a tua curiosidade, né? Então fica aqui que tem uma pessoa com o coração pastoral e a mente cheia de raciocínio para explicar coisa que é difícil pra gente entender.
6: É verdade, o pastor Renato tem essa qualidade, né?
5: Sim.
6: Quando ele prega, ele destrincha ali todos os detalhes e você vai perceber isso nesse programa agora. Pastor Renato, a gente tava falando então sobre essa questão das questões da vida, né? De quando a gente principalmente vivencia algo que a gente não estava esperando. Eu tive uma experiência recente de algo assim e realmente a gente se vê assim perdido. Eu nem estou mais naquele início onde eu estava, mas também não cheguei no fim aonde eu esperava chegar, né? Como que encarar a vida quando a gente está numa fase em que a gente não imaginava viver?
7: Um personagem bíblico que eu acho que vem sempre à minha cabeça nesse tipo de situação é o de José, né, no Egito, porque ele com certeza não esperava viver o que ele viveu, de ser traído pelos irmãos, de acabar sendo vendido como escravo e parar numa terra distante numa situação dessa. E o pior, dentro de um pesadelo acontece outro, porque ele vai parar no Egito, acaba obtendo o favor do Senhor, vivendo com Potifar ali, servindo na casa dele, só que ele acaba sendo vítima do golpe da mulher de Potifar, né, que o acusa injustamente de adultério. Então, eu brinco que ele vive um pesadelo session ali, né, de que ele vive uma tragédia dentro da outra e vai parar na prisão. Ele fica ali naquela cadeia. Então, quando ele achava que, olha, dos males o menor, já passei por um, agora a vida estabilizou, ele toma uma pancada dessa. E dentro desse contexto, o que que ele faz, como que ele reage? Ele procura agir com o que está ao alcance dele, né? Sim. Então, quando ele vê a oportunidade de interpretar o sonho dos colegas de cárcere dele e vê que pelo menos um ali teria um destino favorável, ele pede para aquela pessoa, se lembra de mim, né, quando as coisas te forem bem. Então, uma forma da gente encarar a vida quando as coisas não estão acontecendo muito bem é essa, tentar identificar o que eu posso fazer de ordem prática para sair dessa situação e pedir ajuda, não se envergonhar de levantar a mão e pedir ajuda.
5: Muito bom isso, né? Muitas vezes a gente, por falta de coragem, né, de expor a nossa fragilidade, a gente deixa de viver coisas que outra pessoa poderia nos ensinar, ou então orar junto com a gente, ou então, olha, eu sei algo que pode te ajudar, né? Mas porque a gente acha que o sofrimento é só nosso, sendo que tem tanta gente ao nosso redor, às vezes, sofrendo outras coisas, e é tão bíblico, né, a gente poder dividir os fardos. Agora, pastor, tem muita coisa que a gente aprende, assim, na vida, no dia a dia, só que quando a gente passa por dor, por aquelas pancadas que a gente nunca esperava, a gente aprende tantas outras. E eu queria que você contasse, assim, o que que a dor ensina pra gente que, no momento de alegria, às vezes a gente não perceba tão facilmente.
7: Olha, uma coisa que acho que a gente aprende é de que a vida não é um mar de rosas, né? É como Jesus falou, né? No mundo tereis aflições, mas tem de bom ânimo, eu venci o mundo. Sim. Então a gente aprende a encarar a vida com uma ótica, com um olhar diferente, né? Muitas vezes a gente tem um olhar, uma expectativa, aquilo que você falou, né, na abertura do programa, a gente tem uma expectativa que às vezes é irreal. Sim. A gente espera que as coisas sempre vão dar certo, que a vida seja linear, que a gente encontre relações de causa e efeito. Se eu fizer as coisas certinho, tudo vai dar certo para mim no final. Se eu fizer as coisas de tal maneira, eu vou colher tal resultado. E nem sempre funciona, nem sempre é assim, né? Então, uma pessoa que vivenciou isso na palavra foi Jó. Acho que é o maior exemplo de sofrimento que a gente tem na Bíblia, talvez o mais clássico. A gente não podia deixar de falar dele, né, nessa situação. Ele é uma pessoa que, embora vivesse corretamente, tivesse uma vida ali certinha, Deus permitiu que ele passasse por sofrimentos. Então, a gente vê que o sofrimento nos ensina que muitas vezes ele faz parte da pedagogia divina, mesmo que a gente não consiga entender por quê. E Jó, ele aprende mais sobre quem é a pessoa de Deus, ele aprende aquilo que Deus fala com ele, né? Onde você estava quando eu lancei os alicerces do mundo, né? Deus, ele traz provocações para Jó do tipo, você sabe quem é você e quem sou eu? E Jó, ele aprende com essas experiências mais sobre a pessoa de Deus e muda o patamar do seu relacionamento com ele. Ele vai terminar lá em Jó 42 falando, né? Meus ouvidos já tinham ouvido a teu respeito, mas agora meus olhos te viram. Então, o que a gente consegue aprender nesses momentos de dor e de dor intensa, no fundo é um novo patamar no nosso relacionamento com o Pai.
5: Sim, que lindo isso.
6: Ontem eu ouvi um vídeo muito curtinho, que eu acho que foi o pastor Lissayon que postou, compartilhou do pastor Russell Shedd no hospital já, né, nos últimos momentos dele, e ele falando assim de forma tão feliz e alegre, né, de estar passando por um momento difícil, de provação, de dor, mas que ele estava colhendo coisas boas, estava aprendendo a se desprender do mundo, e como é difícil a gente conseguir ter esse olhar, né? Eu percebo que pela história de Jó, Deus estava ali conversando com ele, mostrando assim, ó, olha para onde você tem que olhar nesse momento de dificuldade que está passando. Realmente, você não provocou isso, né? Eu permiti que acontecesse, mas para onde que você tem que olhar nesse momento? E às vezes, pastor, a gente está passando por essa situação como a Rê compartilhou, e a gente se sente assim, perdido no meio do caminho. Para onde que eu vou? Existe um caminho, e aí me veio à memória que existe o caminho da esperança. Como que a gente pode, então, exercitar tanto a esperança como a paciência nesse percurso que a gente vai passar?
7: Sim. Eu gosto bastante dos salmos, onde os salmistas, eles trazem esse elemento, né? Acho que o Salmo 69, Salmo 70, por exemplo. Salmo 70, ele é até interessante porque ele termina, né, no versículo 5, falando, quanto a mim, sou pobre e necessitado. Apressa-te, ó Deus, tu és o meu socorro e o meu libertador. Senhor, não te demores. Então, ele clama ao Senhor por uma solução para a questão dele, e ele clama com uma ousadia de como quem diz, Senhor, está demorando, me ajuda, se apressa, eu não estou aguentando mais. Então, uma das formas da gente exercitar a paciência é dobrando o joelho, fazendo como o salmista e orando com ousadia, pedindo a Deus que intervenha. Mas sempre lembrando que nem a gente falou na primeira pergunta, né, falei sobre José, de que a gente, de repente, pode utilizar das circunstâncias e tomar ações práticas, né? A oração, ela não é contemplativa, ela não é para você ficar estacionado diante de um problema, contemplando e orando sobre ele, mas de braço cruzado. É uma oração que precede uma ação. Então, assim, a gente exercita a nossa paciência e percorre o caminho.
5: Muito bom, né? E o que eu acho fantástico também aqui quando ele traz o exemplo dos salmistas, é porque muitas vezes as pessoas deixam de orar os salmos, né? E no salmo a gente vê essa humanidade rasgada, é assim, veio logo, porque o Senhor pode fazer e não faz, né? E aí eu queria que você...
6: Você não tá vendo, né?
5: Você não tá vendo, né? Isso não é difícil pra você? E aí eu queria que você contasse também desse elemento da fé, né? Porque o que é difícil pra cabeça humana é entender como que um Deus bom permite coisas que do nosso prisma são ruins. Então, assim, é tipo o Abacuque, né? Falando, não, esse caminho aí não é legal. Só que ele chega no final dizendo, mas ainda assim, ainda que a figueira não floresça, mas como chegar até poder olhar e falar, não tô gostando nada disso aqui, Deus. Mas mesmo assim eu confio em ti.
7: Acho que assim, o caso de Abacuque, ele é bastante emblemático, porque Abacuque começa ali falando, até quando, Senhor, clamarei por ti, falarei violência. Ele mostra um cenário ali de desolação, onde para todos os lados tem tragédia, tem desgraça. Parece que ele está abrindo um jornal nosso de qualquer grande cidade aqui, né, do Brasil, mas ele enxerga isso. Gente, está tudo tão errado, os valores estão tão subvertidos que onde está Deus no meio disso tudo? E ele usa esse grito de desespero, de clamor, para endereçar a Deus, pedindo por socorro, e Deus responde para ele, trazendo Abacuque a enxergar as coisas de uma nova forma. Abacuque entender que, olha, você vive num mundo caído, você vive num lugar onde as relações de causa e efeito já não funcionam mais, como o pecado original, né, alterou, né? Antes, Deus tinha dado o jardim para o homem viver e colher daquilo pacificamente. Sim. Depois do pecado, do suor do teu rosto comerás, e com esforço trabalharás, quer dizer, você vai estar ali numa situação na qual não é mais favorável. Você vai lutar contra uma terra que trabalha contra você por causa do pecado. E Abacuque, ele aprende a duras penas isso, só que ele aprende no melhor lugar possível, que é diante de Deus, estreitando seu relacionamento com Deus até o ponto que ele termina, né, o seu livro dizendo: mesmo que a figueira não floresça, né, isso que você falou, ainda assim eu louvarei e exultarei o Deus. Então, esse é para mim um dos personagens que eu mais gosto, sim, porque ele se conecta tanto com a gente no momento, sim, de dor e de sofrimento. E quando a gente consegue fazer o mesmo, que é louvar a Deus dentro da dor, dentro da adversidade, aí parece que a gente está começando a aprender um pouquinho com aquela situação.
5: Que delícia isso. É o que a gente brinca, né? Que muitas vezes a gente quer chegar lá, só que sem percorrer o caminho. É tipo aquelas esteiras rolantes, assim, de aeroporto, que a gente queria um atalhozinho, né? Tá pesada essa mala que não dá pra colocar, eu só fico de boa e chego lá no final. Não dá, ouvinte, não dá. O processo faz parte de a gente se conhecer mais, de conhecer a Deus, de a partir dele saber quem somos. E se você tá gostando desse percurso aqui com a gente, continue que a gente volta no próximo bloco.
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6: Estamos aqui nesse programa tão especial, né? Falando sobre quando a gente perde o controle da vida ou quando acontecem coisas que a gente não estava esperando. E a gente já foi aqui inundadas, né? Com tantas porções da Palavra de Deus que nos ensina sobre aonde a gente deve colocar o nosso coração, né? E voltar os nossos olhos nesse momento. E me lembrei que existem várias histórias na Bíblia. É um grande, né, livro de história da nossa história. E tem várias histórias ali que quando a gente lê, a gente... Ah, nossa, que situação difícil. Né? Puxa vida, que situação, como que isso aconteceu, se fosse comigo. Mas às vezes a gente lê aquela história e é exatamente o que você está vivendo, né? E Deus colocou ela ali para poder te mostrar, te dar uma direção sobre o que fazer naquela situação. A gente se identifica com essas histórias. E pastor, o que que a Bíblia então orienta a gente sobre essa questão do controle que a gente acha que a gente tem sobre as coisas, sobre as situações? O que que a Bíblia nos dá de respaldo sobre isso?
7: Uma coisa interessante de comentar é assim, a nossa sede por planejar, por controlar, ela não é de todo um problema, não é de todo errado, né? Lucas 14, a partir do verso 28, Jesus está ensinando, né? Qual de vocês, se quiser construir uma torre, primeiro não se assenta e calcula o preço para ver se tem dinheiro suficiente para completá-la? Pois, se lançar o alicerce e não for capaz de terminá-la, todos os que a virem rirão dele, dizendo: este homem começou a construir e não foi capaz de terminar. Então, Jesus ele mostra como faz parte do bom senso, né, do senso comum, a gente planejar, a gente orçar as coisas, a gente medir qual que é o tamanho da empreitada para ver se vai dar certo ou não, deixa eu avaliar o risco, risco, retorno, antes de sair fazendo qualquer coisa. O ponto é que, acima da nossa capacidade de planejar, acima de onde o nosso olhar alcança, estão os propósitos de Deus. E quando a gente vai em Tiago capítulo 4, a gente vai ver o seguinte, como que Deus ele ensina para a gente? Né? Tiago 4, dos versos 13 até o 15, ele vai mostrar: ouçam agora vocês que dizem, hoje ou amanhã iremos para esta ou aquela cidade, passaremos um ano ali, faremos negócios e ganharemos dinheiro. Vocês nem sabem o que lhes acontecerá amanhã, que é a sua vida. Vocês são como a neblina que aparece por um pouco de tempo e depois se dissipa. Ao invés disso, deveriam dizer: se o Senhor quiser, viveremos e faremos isto ou aquilo. Então a Bíblia ela mostra pra gente que é lícito a gente planejar, é lícito a gente controlar os recursos que a gente tem à disposição. Não só lícito, mas é necessário, né? Viver no descontrole seria um problema. Agora, a gente precisa ter com clareza qual é o alcance do nosso controle, que é muito pouco, muito pequeno, a gente controla quase nada nessa vida, e que, para muito além do que a gente pode controlar, está o controle absoluto de Deus e da sua soberania. Então, no fundo, a gente planeja, a gente tenta fazer o nosso papel bem feitinho, mas é a soberania de Deus que, em última instância, decide até se a gente vai estar vivo amanhã. Então, a gente tendo isso em mente, a gente gera é uma tensão, né? Mas é uma tensão que pode ser equilibrada com a devida humildade teológica de quando a gente entende que eu planejo, mas acima do meu plano está a vontade e a soberania do Senhor.
5: Muito bom, acho legal demais ele pontuar como pastor, né? Que a fé não é viver esperando um sopro aqui e faço isso. Não, é fazer a nossa parte, né? Mas deixando o controle para Deus. Mas o que cabe a nós arregaçar as mangas e cooperar com aquele, né, que nos dá inteligência e tudo mais. E o nosso pastor, né, aqui de todos nós que somos da Igreja Batista Chácara Flora, o JP gosta muito de um autor que eu também, que é o Kierkegaard, que ele fala dos estágios, né, da vida, né, como se a gente fosse subindo esses estágios. Então, o primeiro é aquele puramente estético, onde a gente busca o prazer e tal, daí depois vem o ético, né, ah, eu casar, ter e tudo mais, né, cumprir ali algumas coisas que a sociedade acha importante, e por fim, o religioso, seria assim, tá, eu vivi tudo isso, nada deu conta de trazer todo sentido e eu descubro que minha vida não tá nas minhas mãos e tudo mais. Eu lembro que quando eu vivi a experiência de perder o primeiro filho, eu sempre pensei, poxa, eu vou casar, passar um pouquinho, ter bebê, né? Beleza, passou um pouquinho, tive bebê, e o bebê foi embora. E aí, com isso, era aquela coisa, meu Deus, o primeiro grande baque da vida adulta, né? Já tinha passado outros, mas esse primeiro que te perde, assim, né? Que você tem que lembrar qual é teu alicerce. E aí, eu lembro que o importante disso foi que, na gravidez da Paola, eu já senti aquela coisa, tá aqui, eu tô curtindo essa fase, tudo bem, ela vai nascer, vai dar tudo certo? Eu não sei. Tem alguma coisa que eu posso fazer para cooperar com isso? Eu não sei. Então, senti que, assim, a gente faz a nossa parte, como o pastor Renato falou, ainda é pouquíssimo, porque o controle não tá nas nossas mãos, é um estado elevado, né, da nossa humanidade. E eu queria que você comentasse, pastor, quando a gente tá vivendo isso, aquilo que a gente sabe que não há nada que a gente faça para mudar a situação, que tinha para fazer a gente já fez, e agora chegou naquela situação onde tá inalterável. Como a gente pode mudar interiormente para atravessá-la?
7: Olha, é uma situação sempre difícil, né? Eu brinco que, assim, falar uma coisa, viver a outra, sim, né? Acho que a gente tem sempre que ter empatia com quem está passando por um momento difícil. A dor, quando ela acontece ao vivo, ela é muito mais intensa, muito mais amplificada do que uma dor do passado que o Senhor já permitiu que cicatrizasse. Mas quando a gente está ali, né, vivendo, sofrendo, né, em tempo presente alguma coisa, a principal coisa é dobrar o joelho diante de Deus, né? E entender que Deus tem seus propósitos e seus caminhos e que, por vezes, esses propósitos não nos agradam. Por vezes, esses propósitos, eles nos parecem estranhos. Às vezes, a gente não consegue entender, puxa, mas a perda de um bebê, a morte de alguém, uma enfermidade crônica, vamos tirar uma lição positiva disso? Talvez não. Não tem positividade diante de uma tragédia, né? Não dá para adorar a pílula. Né? É um momento apenas da gente se recolher diante de Deus e falar, Senhor, eu me submeto à tua soberania, eu me rendo aos teus propósitos, aos teus desígnios. Porque se eu creio no Senhor, se eu creio que Ele é o Deus Todo-Poderoso, soberano, eu preciso me render diante da vontade dEle e diante daquilo que Ele permite que aconteça, mesmo que me desagrade, né? Então, acho que o ponto aqui é trabalhar profundamente o coração, profundamente as raízes da nossa fé, da nossa crença, para que a gente se relacione com um Deus vivo, verdadeiro, genuíno, com a sua palavra de uma forma legítima, equilibrada, ponderada, e não com as expectativas que a gente nutre de relação de troca e de barganha de uma fé que pode não estar ali apontando na direção correta.
6: Nossa, que interessante isso. Então, é bem aquele raciocínio de entender que Deus não age como nós, né? Que o sentimento de Deus por nós é diferente e a devolução do amor que Ele tem por nós é diferente, né? Eu me recordei da história de Jacó lá pro Gênesis 34, por ali, onde a filha dele, né, sofre violência, né? E aí, no momento daquela injustiça, da dor, os irmãos vão lá e criam toda aquela situação e acabam que no final, né, matam os homens da cidade todos. Foi um cenário, o que, que a dor pode nos fazer, né? A gente quer fazer uma justiça, às vezes, a dor do nosso jeito, resolver da nossa forma, né? E Deus, de forma muito graciosa, foi bondoso novamente com a família de Jacó, deu a direção para ele, levanta, vai para a cidade tal, vai fazer isso e isso, né? Pastor, a gente, então, quando tá vivendo esse momento de dor e dificuldade, a gente precisa reconhecer a bondade de Deus no meio de tudo isso. Como que a gente faz quando a gente tá vivendo uma dor ou dúvida, por exemplo, ou perda de esperança? Como que fazemos para reconhecer essa bondade?
7: Eu gosto sempre de pensar, e é uma coisa que acontece bastante comigo, né? De me sentir, às vezes, sem esperança, de me sentir, às vezes, desacolhido num mundo duro, selvagem. E eu paro e penso, mas peraí, se eu perdi a esperança, que esperança era essa que eu perdi tão fácil? Ou às vezes não tão fácil, né? Mas a duras penas, a esperança, ela se esvai, Mas é uma esperança porque era baseada em expectativas que eu nutria, em sonhos que eu tinha e de elementos que eu julgava ser pertinente como, olha, isso para mim vai ser legal. E quando aquilo não acontece, puxa, isso se frustrou. O que, que eu faço diante disso? É buscar reorientar, né, como a Bíblia fala, né, transforme-se pela renovação da sua mente. Em outras palavras, né, a transformação vem pela mudança do modo de pensar. Quando você troca o sistema operacional da cabeça e passa a tentar pensar de uma forma mais bíblica, mais alinhada e buscando, né, eu sei que é difícil e que eu mesmo, por vezes, não consigo, né, confissão de pecados aqui, mas buscar fazer como Paulo, né, em Romanos 11, que diante de tudo o que ele vive e compreende e entende, ele fala ali, né, ó profundidade da riqueza, da sabedoria e do conhecimento de Deus. Quão insondáveis são os teus juízos e inescrutáveis os teus caminhos. Quem conheceu a mente do Senhor? Ou quem foi seu conselheiro? Quem primeiro lhe deu para que o recompense? Pois dele, por ele e para ele são todas as coisas. Então, quando a gente entende que a mente de Deus funciona de um jeito que nos é inacessível e só nos resta nos render, a gente consegue dar glória a Deus por quem ele é e muito mais e muito acima de glorificar a Deus por quando ele faz algo que nos agrada.
5: Muito bom. Esses momentos de crise, né? Todo mundo pensa crise, algo ruim, mas é bem aquela sinuca de bico. Eu vou por aqui ou vou por ali? Eu vou perder a esperança que nunca foi esperança de verdade, foi expectativa frustrada, né? Ou disso eu vou compreender onde está alicerçada mesmo a minha fé e vou caminhar de um jeito para entender mais a mente de Deus que ele vai revelando através das escrituras. E normalmente, nesses momentos, a gente precisa ter fome para buscar mais e compreender mais, né?
6: Espero que você tenha renovado as suas esperanças diante dessa palavra, de todo esse apoio que a gente teve aqui, desse respaldo bíblico, né? De onde a gente deve manter os nossos olhos quando a gente está passando por algum sofrimento, quando as coisas fugiram ao nosso controle. E a gente segue com reflexão no próximo bloco.
8: Será que ainda vale a pena?
5: Recentemente visitei um tio que passou o Natal e o Ano Novo na UTI, devido a um problema no coração. Após melhorar, ele disse: "Eu estava com tender na geladeira, mas nunca imaginei que eu passaria as festas sem comer nada disso. A sua esposa há anos está doente, não fala nem se alimenta sozinha. Em momentos assim, percebemos que a vida não está em nossas mãos. Mas a grande verdade é que nunca esteve. Então, se tem algo que a dor traz de bom, é perceber que a vida foge ao nosso controle. Mas se tem algo ruim, é que a dor pode nos dar a falsa sensação de que ninguém sabe o que eu estou passando, de que eu estou sozinho nessa. E isso não é verdade." João Batista, que apontou toda a sua vida para Jesus, dizendo que ele é o Cordeiro de Deus, que tira o pecado do mundo, quando estava às vésperas de ser decapitado, pede para os discípulos perguntarem se Jesus é o Messias ou deveria esperar outro. A dor pode distorcer a verdade, pois pensamos que Deus não sabe, ou não vê, ou então sabe, vê, mas não liga para a gente. Pois tudo que foge ao nosso controle nos traz ansiedade, nos deixa temerosos, a gente sente quão vulnerável é. E a Bíblia é repleta de tudo isso, de relatos de salmistas, de profeta, dos discípulos no caminho de Emaús, que tiveram dúvidas, que se sentiram abandonados, que não entendiam como um Deus bom pode deixar que a gente passe pelo mal. Quando sinto tudo isso, penso em Jesus, que sabe o que é dor, e que expressou essa sensação de abandono na cruz, quando carregava os nossos pecados sobre si. Eugene Peterson diz: "Crer em Deus não nos impede de nos sentirmos abandonados por Ele. Louvá-lo não nos livra de dúvidas a seu respeito. Que em meio à dor, dúvida e solidão, você lembre que Jesus aguentou tudo isso para provar que o seu amor é real, que quando Ele diz que estará conosco até o fim, não são apenas palavras. É a sua vida que valida isso."
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6: Que episódio especial, que renovação que foi, né, Rê? Pra nossa esperança, pra nossa vida. Temos aí muitos meses, né, durante esse ano e a gente vai ter várias experiências. Eu espero que esse programa tenha falado ao seu coração. Quero aproveitar para agradecer o pastor Renato por estar com a gente nesse episódio. Que Deus abençoe você.
7: Amém.
6: Muito obrigada, queridas ouvintes, por estar com a gente nesse episódio. Você que está nos assistindo também pelo YouTube, pode colocar aí indicações de tema, o que, que você achou, compartilha. A gente adora receber suas mensagens e eu espero te ver no próximo episódio.
5: E eu também. Esse é aquele programa, né, que toda vez que a gente sente a vida difícil, bora dar aquele reset de novo, ouvir o programa, porque a nossa caminhada, como falou o pastor Renato, tem várias vezes que formatar o nosso HD e lembrar, né, onde a gente estava, para onde a gente está indo e para quem a gente está olhando. Então, a gente espera vocês no próximo episódio. Até lá.
6: Mais.
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0: uma ótima tarde para você que acompanha a programação da RTM Brasil. Depois do programa Mulheres de Esperança, tô chegando para te fazer companhia nesta tarde de sabadão. Hoje, um dia gostoso aqui em São Paulo. Muito boa tarde para você. Seja bem-vindo, seja bem-vinda. Bom demais ter você com a gente nessa programação gostosa, diferenciada do rádio. Hoje, dia 15 de agosto de 2026. Tô chegando, hein? Para mais um encontro, eu, você, você e eu, pelas ondas da RTM Brasil. Para você que nos acompanha por uma rádio afiliada, muito obrigado pela sintonia. Para você que tá conosco pelo site e também pelo aplicativo, muito obrigado pela conexão. Lembrando que você pode baixar o aplicativo da RTM Brasil na sua loja virtual, tanto para o sistema iOS quanto para o sistema Android. Aí você terá a programação da RTM na palma da sua mão, 24 horas por dia. Boa tarde também para você que tá em casa. Sabadão, dia de descanso, ou tá trabalhando hoje? Tá trabalhando? Muito obrigado pela carona, você, meu amigo motorista de aplicativo, a você, taxista, muito obrigado a você que tá na van, no ônibus, no caminhão, no trator, esteja onde estiver. Estamos chegando para mais esse encontro nessa tarde que realmente faz a diferença na vida de muita gente, uma tarde em que muitos têm a possibilidade de colocar os pés para cima para poder descansar um pouquinho. Trabalhou duro a semana inteira, final de semana, então são dias especiais aí para curtir a família, os filhos, descansar um pouco, colocar a cabeça no lugar. E tudo isso faz parte da nossa vida. E é por isso que eu sempre agradeço a Deus por Ele permitir que eu faça aquilo que eu amo na rádio que eu gosto, na rádio que tem tudo, tudo o que você precisa para ter uma vida com qualidade. Tem tudo o que você precisa para conhecer como conseguir tudo o que você quer. Quando eu digo em matéria de ter uma vida, de ter uma intimidade com Deus. Obrigado a você pelo carinho, obrigado por permitir que eu entre na sua casa. Você sabe que isso é sinal de que as pessoas gostam do nosso horário, gostam da programação da Rádio RTM. Por quê? Porque elas permitem que a gente interaja com elas. Vocês permitem que a gente faça companhia para vocês durante todo o dia, toda a tarde, noite, madrugada. Você sempre tem um amigo ou uma amiga comandando a programação da RTM Brasil. Isso nos deixa muito feliz em saber que você faz parte de tudo isso. E é por isso que, mais uma vez, neste sabadão, eu quero te convidar para que você participe com a gente, para que você envie a sua mensagem de texto, para que você possa pedir a sua música preferida. Ô, Cacá, eu posso gravar um áudio? Claro que você pode. Você vai gravar um áudio de, no máximo, aí uns 50 segundos e a gente vai colocar o seu áudio no ar. Eu gosto muito de colocar vozes diferentes aqui na programação. Muito obrigado a você. Obrigado por permitir que a gente faça parte da sua vida. E eu quero te fazer um convite. Participe mesmo. Mande a sua mensagem. O nosso WhatsApp é 11974181456. E eu vou fazer outro convite, outro pedido para você. Aumente o volume do rádio, porque eu prometo que até o final do horário eu vou fazer de tudo para que você não sinta o tempo passar.
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0: Eu quero começar nossa tarde de sabadão com a banda Resgate, a hora do Brasil. Agora são 2 horas e 34 minutos.
2: Boa tarde!

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1: De volta aqui com a programação da RTM Brasil para todo mundo ouvir. Obrigado a todos pelo carinho. Agradecendo já a participação da minha querida, Ledian. Participação Ledian. Boa tarde, Cacá. Sempre uma bênção escutar a RTM. Ó, eu gostaria de ouvir, Não Vou Deixar Jesus com o irmão Lázaro. Ledian, se tiver essa música aqui, pode deixar que vou colocá-la aqui na programação da RTM. Meu amigo Lauro Feitosa, São Luís, Maranhão, participando com a gente. Ô Lauro, um grande abraço para você, para todo mundo de São Luís. Também em São Luís, a Lourdes Galvão. Ô Lourdes, um grande abraço, uma ótima tarde para você. Que esse sábado seja um sábado maravilhoso. Também conosco, participando com a gente, a nossa querida Elcinete Coutinho, tá também em São Luís, Maranhão. E ela quer ouvir a música do Josimar Bianchi, O Seu Maravilhoso Olhar. Então tá certo, vamos ouvir Josimar Bianchi aqui na programação da RTM. E você participa com a gente, 0 operadora 11 974 181 456.

Jesus é o mestre das palavras, metáforas, hipérboles, parábolas, ironias. Ele é o próprio Verbo que estava no princípio, fez-se carne e morou entre nós. Ficamos admirados com Jesus em seus encontros com as pessoas e seu discernimento quanto ao uso da palavra. No encontro com a mulher do poço, Jesus usa as palavras mais adequadas: água da vida, beber, saciar, sede, e assim redireciona a sede física da mulher de água e de intimidade para a sede espiritual. No capítulo 6 de João, o mestre usa as palavras fome, pão, comida, quando o interesse da multidão era o pão material. Assim, numa rítmica pulsante cheia de arte, Jesus conduz

isso nos lembra Jesus e sua arte de comunicar, de converter o que é mortal naquilo que dá vida. Garimpar na palavra ordinária a palavra rara, a imago Dei, as imagens de Deus no ser humano. Toda pessoa com sede de Deus e toda pessoa tem sede por Deus, mas muitos procuram em fontes equivocadas. Em última análise, todos buscam Deus, mas não sabem a quem buscam. Creio que nossa missão é redirecionar a sede que o homem tinha a partir da palavra que lhe é comum. A própria pessoa nos dará os elementos da parábola a ser contada, da metáfora a ser usada. Esse novo conhecimento, novo estudo, requer também esmero, envolvimento, mas não é linear, fria, com fórmulas gerais. É contingente, pulsante e humana. Necessário é chegar junto, tocar, ter os olhos para ver, ouvidos para ouvir, braços para abraçar e coração para sentir. Não há outra maneira de fazer teologia senão essa que o Mestre nos ensina: conviver, encarnar, humanizar e poetizar.

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1: Sempre gostei dessa música do Irmão Lázaro, meu mestre, e acho a letra dela muito linda, de verdade. Mais participações diretamente de São Luís, Maranhão. Ah, minha querida amiga, ouvinte de todos os dias, de todas as tardes. Oi, Aninha, Ana Teca, São Luís, Maranhão, boa tarde.
2: Paz do Senhor Jesus, pastor Cacá, aqui é o pastor Josafá.
1: Opa, peraí, o Josafá, eu vou pôr a sua daqui a pouco, vou colocar primeiro a da Ana, peraí, desculpa aí, pastor, já põe a sua, peraí.
3: Boa tarde, Cacá.
1: Oi, Aninha.
3: Boa tarde pra ti, Cacá, boa tarde pra RTM, pros ouvintes e locutores da melhor das melhores, Cacá.
1: Opa.
3: Louvado seja Deus. Amém, Cacá, estamos juntos, um bom final de semana, Cacá, abençoado por Jesus pra ti e tua família. Glória a Deus, aleluia, amém. Cacá,
1: oi.
3: Bota aquela música.
1: Qual?
3: Sandália de Alpercata, assim que tu puder, tá bom? Eita, glória, amém.
1: Um abraço, Aninha. Agora sim, o pastor Josafá Barreto, ele que tá ouvindo a gente em Amargosa, Bahia. Oi, pastor.
2: Paz do Senhor Jesus.
1: Paz.
2: Aqui é o pastor Josafá, na cidade de Amargosa, no Recôncavo Baiano. Eu pastoreio a Igreja Batista Nacional em São Miguel das Patas e moro aqui em Amargosa, uma cidade próxima da outra. Hoje estarei indo para um culto de evangelismo na zona rural de São Miguel das Patas, na região da Sucupira. Sou ouvinte assíduo da RTM.
1: Obrigado,
2: uma
1: querido.
2: Rádio para todo mundo ouvir e ver. Deus continue abençoando. Pastor, se for possível, se o senhor tiver como, envia para mim o link do estudo do professor Itamir Neves sobre Apocalipse. Eu tenho vários comentários dele, do pastor Luiz Saião, mas não tenho o comentário de Apocalipse. Deus abençoe, fiquem todos na paz do Senhor Jesus.
1: Obrigado, pastor Josafá. Inclusive, eu tô com ele aqui em mãos, um livro realmente muito bonito, o comentário bíblico de Apocalipse, o livro da revelação do fim. Comentários feitos aí pelo professor Itamir Neves. Vou encaminhar para o senhor o link, para o senhor adquirir também este comentário de Apocalipse. E você, que quer adquirir este comentário, é só acessar loja.rtmbrasil.org.br, loja.rtmbrasil.org.br. Ô Ana, especialmente para você aí em São Luís, Maranhão, de sandália ou de alpercata, às 2h53. É a missão Sal da Terra. Alô, Marquinhos do Sal da Terra, sempre na sintonia da RTM Brasil, pra todo mundo ouvir.

0: a missão Sal da Terra, aqui na programação da RTM Brasil, e a música De Sandália ou De Alpercata, especialmente para nossa querida Ana Teca, lá de São Luís, Maranhão. O pastor Josafá, eu já encaminhei para o senhor o link para o senhor adquirir o livro Comentário Bíblico de Apocalipse, o livro da Revelação do Fim, do professor Itamir Neves, com os comentários do professor Itamir Neves. Você que está acompanhando a gente pelo vídeo, né? Está acompanhando pelo estúdio ao vivo, pelo site ou pelo aplicativo, está vendo aí a capa do livro, realmente muito bonita, um livro que, se comparado com os outros comentários bíblicos, ele é um pouquinho maior, tem muita informação que é para você realmente se aprofundar nos estudos de Apocalipse. E para você adquirir, loja.rtmbrasil.org.br. Agora, se você quiser já o link direto, para você já ir direto para adquirir o livro de Apocalipse, é só você mandar uma mensagem aqui no WhatsApp falando: Cacá, manda o link para mim, porque eu quero adquirir o livro e quero estudar Apocalipse com o professor Itamir. Então é fácil, só mandar a sua mensagem falando: Cacá, manda o link para que eu possa adquirir o livro, eu vou encaminhar o link especialmente para você, tá bom? São 2h59, eu vou para um rápido intervalo e já já eu volto, e claro, sempre com a sua participação aqui na RTM Brasil, para todo mundo ouvir.
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3: Três horas e três minutos. Uma ótima tarde para você. Eu sou o Cacá Rodrigues. Vamos juntos até às 7 da noite neste sabadão, dia 15 de agosto de 2026. E como é bom ter você na sintonia, como é bom ter você participando conosco. Você que envia aquela mensagem muito especial. Obrigado, gente. Obrigado de coração. Eu venho aqui sempre com aquele coração feliz de fazer aquilo que eu amo de verdade e poder humildemente, de uma certa forma, deixar a sua tarde mais feliz, deixar a sua tarde com muito mais esperança, deixar a sua tarde realmente uma tarde abençoada com a programação da RTM Brasil. E muito obrigado a você, que apesar de todas as dificuldades, apesar de todos os obstáculos, não desiste. Porque na vida a gente sabe que teremos aflições. O nosso mestre já disse, na vida tereis aflições. Mas tem de bom ânimo, porque eu venci o mundo. E é com essa certeza no coração que a gente acorda todos os dias pela manhã, primeiramente agradecendo a Deus por mais um dia de vida e sabendo que somos mais do que vencedores, é ou não é? Uma ótima tarde para você que está em casa, boa tarde para você que está trabalhando. Você pode aproveitar e me contar o que você está fazendo agora? Se você realmente só está descansando ou está cuidando da casa, está trabalhando aí nos afazeres domésticos, aproveitou o final de semana para dar aquela arrumada em casa, meu amigo está sempre consertando alguma coisa, está aproveitando para trocar a resistência do chuveiro, para trocar aquela lâmpada que está queimada, já tem aí uns 45 dias, a esposa falou assim, amor, troca aquela lâmpada. Aí você está enrolando, enrolando, falando, não, hoje é o dia que eu vou trocar tudo aqui, hoje serei aqui o serralheiro, carpinteiro, serei mecânico, hoje eu acordei a fim de resolver todos os problemas que estão pendentes. E isso é bom, isso é legal. São 3 horas e 5 minutos. Ah, vamos tocar uma música aqui? Ah, essa música eu tenho certeza que você vai gostar demais, porque ela é um clássico do Vencedores por Cristo, né? Do grupo Vencedores por Cristo. Teu Povo. 3 e 6. Uma ótima tarde pra você.

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1: 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Jorge Camargo. Muitos virão te louvar. 3:10. Boa tarde.

Jorge Camargo, muitos virão te louvar. Eu gostei dessa versão, viu, gente? Uma versão diferente, que legal, muito boa mesmo. Versão que você só confere aqui na programação da RTM Brasil. Muito obrigado a todos aí pelo carinho, pela audiência. Mas neste momento nós teremos mais um programa que tem uma grande audiência aqui na RTM Brasil, que é o programa Palavra e Viola, apresentado pelo nosso querido amigo, um dos maiores violeiros do Brasil, que é o Vitor Quevedo. E o tema do programa hoje é Junto da Viola. Como você sabe, o Palavra e Viola é um programa que tem muita música sertaneja raiz, muito louvor ao som da viola caipira, e hoje nós iremos ouvir no programa o Vitor Quevedo cantando Vivemos pela Graça. Depois tem Wesley e Marlene cantando Fé do Sertanejo, e o Quevedo canta pra gente, finalizando aí a programação musical do Palavra e Viola, Divino Companheiro. E ainda, o Vitor vai ler o Salmo 42, vai ler, né, alguns versículos do Salmo 42. Você gosta de moda de viola? Você gosta de música sertaneja raiz de verdade? Então, ô meu amigo, só tenho algo a falar pra você e também pra você, minha amiga. Aumente o volume do seu rádio.

Seja muito bem-vindo, seja muito bem-vinda a mais uma edição do Palavra e Viola. Eu sou o Vitor Quevedo, te faço companhia aqui nos seus minutinhos de fé e esperança ao som da viola caipira. E que coisa boa estar com você novamente aqui. Daqui a pouco tem a leitura da Palavra de Deus no Salmo de número 39, então já deixa sua Bíblia aberta. Olha, um Salmo que fala sobre a vaidade da vida. Muito bom esse tema, hein? Então fique atento daqui a pouquinho à leitura da Palavra de Deus. Antes, tem uma seleção musical abençoadora para a sua vida, mas eu quero que você que está ouvindo Palavra e Viola agora possa ir lá no meu Instagram, arroba Vitor Quevedo, e lá no direct mandar de que cidade você está ouvindo Palavra e Viola, tá bom? A gente quer saber onde os nossos ouvintes estão. A gente recebe muitas mensagens e agora eu quero receber a sua também. Combinado? Vamos para nossa seleção musical.

Mineiro e Mineirinho, cantando Só Jesus, é um sucesso aqui da nossa programação. Antes teve Rei Deste Lugar, canção de minha autoria, que você encontra em todas as plataformas digitais. Não deixe de ouvir o nosso conteúdo nas plataformas digitais. Também tem Palavra e Viola, todas as edições lá no Spotify como podcast. Ouça todas elas, seja edificado. Agora, uma memória do cancioneiro cristão.

0: saudosa lembrança na memória do cancioneiro cristão de hoje. Eu toquei só uma partezinha dela, porque o nosso tempo é curto aqui, né? São 15 minutinhos de programa, mas você pode ouvi-la, tá? Nas plataformas digitais. Vamos lá. Leitura da Palavra de Deus, Salmo de número 39, a vaidade da vida, Salmo de Davi ao mestre de canto. Eu disse comigo mesmo: guardarei os meus caminhos para não pecar com a língua, porém mordaça a minha boca enquanto os ímpios estiverem na minha presença. Emudeci em silêncio, calei a respeito do bem, e a minha dor se agravou. O coração me ardia no peito enquanto eu meditava. Um fogo se acendeu dentro de mim. Então eu disse em voz alta: Senhor, dá-me a conhecer o meu fim, e qual é a soma dos meus dias, para que eu reconheça a minha fragilidade. Olha, talvez você esteja passando um momento assim na sua vida. Então quero que você possa continuar a leitura deste Salmo de número 39 aí na sua casa. Pega a sua Bíblia após o nosso programa acabar e continue lendo a Palavra de Deus. Certamente o Espírito Santo falará ao seu coração. Nosso programa vai chegando ao fim, mais uma edição, mas antes eu gostaria de lhe agradecer pela sua companhia e também desejar as mais ricas bênçãos de Deus sobre você e sua família. Por favor, se inscreva no meu canal do YouTube, Vitor Quevedo TV, acompanhe lá os nossos clipes, os nossos vídeos e os nossos especiais. Também as nossas playlists nas plataformas digitais estão disponíveis para que você continue ouvindo louvores com viola caipira durante todo o seu dia. Você também pode seguir o nosso perfil no Instagram, @VitorQuevedo, acompanhar a nossa agenda, e também lá tem os contatos para você que deseja levar o nosso tempo de louvor e adoração ao som da viola caipira para a sua igreja, para o seu evento. Entre em contato conosco, tá bom? Assim vamos encerrando mais uma edição do Palavra e Viola. Muito obrigado pela sua companhia. Que o Senhor Jesus lhe abençoe, proteja você e toda a sua família. Te guarde, guarde a sua mente, o seu coração e em todos os seus caminhos também. A gente se encontra na próxima edição. Até logo! Tchau, tchau.
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3: São 3 horas e 29 minutos de volta aqui com a programação da RTM Brasil para todo mundo ouvir. Nessa tarde para lá de especial, nessa tarde maravilhosa, dia 15 de agosto de 2026. Agradecendo aqui a participação da nossa querida Magnólia, ela que é de Macau, Rio Grande do Norte. Oi, Magnólia, boa tarde para você. Obrigado pela mensagem, obrigado pelo carinho. A nossa querida Noilma, de São Paulo, participando conosco. Oi, Cacá, aqui no trabalho, ó, tô trabalhando no Centro de Distribuição de Imunobiológicos. Tô melhor, graças a Deus, passei mal no horário do almoço, mas melhorei, trabalhando e ouvindo vocês firme e forte. Mandou uma foto aqui, tá com a cara boa, tá com a cara muito boa, viu, Noilma? Com a RTM, a rádio da edificação na palavra de Deus, vocês são genuínos e vocês ouvintes são preciosos. Obrigado. Luiz Carlos está curtindo a gente em Goiás. Oi, Luiz, um grande abraço, muito obrigado pelo carinho, bom demais ter você com a gente. A nossa querida Graça Imperial em Natal, Rio Grande do Norte, e também sabe quem está conosco, ouvindo a programação da RTM? O meu amigo Roque Alves, ele que é de Riachão, no Maranhão. Oi, Roque, boa tarde, meu querido.
4: Cacá Rodrigues, uma boa tarde para você e para todos os ouvintes. Estou completando também aniversariando amanhã, 16 de agosto. E esse mês de agosto também eu completo 41 anos de casamento. Graças a Deus, para a honra e glória do Senhor. Ofereço a música do programa para todos vocês, todos os ouvintes. Rock de Riachão, no Maranhão.
3: Ei, Rock, quer dizer então que amanhã você está completando mais um ano de vida, meu irmão? Que Deus te abençoe grandemente, que Deus te proteja, que Deus derrame bênçãos em sua vida e também parabéns por mais um ano de casado. Tem que comemorar, gente! Parabéns, parabéns!
5: Parabéns, parabéns!
3: É o Rock, é o Rock! Tá ficando mais velhinho, mais experiente. É o Rock, é o Rock.
5: Parabéns, parabéns.
3: Parabéns pro Rock. Ô Rock, parabéns meu querido. Felicidades pra você, tudo de bom. Feliz aniversário, Rock. Nelson Bomilca, João Alexandre, cantam Contemplação. Ô Rock, essa vai especialmente pra você e pra esposa, hein? Felicidades pro casal. RTM Brasil. Pra todos.

0: Nelson Bumilcar e João Alexandre aqui na programação da RTM Brasil. Essa música é linda, Contemplação, são 3h36. Você sabe que o programa Através da Bíblia está chegando ao final, né, desta série. Depois nós iremos reiniciar a série do programa Através da Bíblia. Estamos estudando o livro de Apocalipse e tem sido um estudo muito legal. Muita gente tem comentado aqui através do e-mail e também através do nosso WhatsApp, sobre como esse estudo tem mudado o pensamento. Para muita gente, por incrível que pareça, o livro de Apocalipse causa medo, né? É verdade. Para muita gente, o livro de Apocalipse causa medo, por causa das figuras, por causa de todas as informações que contém no livro de Apocalipse. E você sabe que o professor Itamir Neves, ele lançou o livro de Apocalipse, na verdade, o comentário bíblico de Apocalipse. Ele não lançou o livro de Apocalipse, ele não é o João, né? Mas ele lançou o comentário bíblico de Apocalipse, o livro da Revelação do Fim. E esse livro, gente, para quem está acompanhando aqui no estúdio ao vivo, tanto no site quanto no aplicativo, está tendo a oportunidade de ver o livro, a capa do livro, como ele é feito, né? Ele realmente é muito bonito, é um livro que tem muitas páginas, porque é um estudo minucioso do livro de Apocalipse. Mas você sabe quem tem um recado para a gente, para falar do programa Através da Bíblia? É o nosso querido pastor e professor Itamir Neves.
1: Olá, amigo. É um prazer estar falando com você, prezado ouvinte da RTM e do programa Através da Bíblia. Nesses dias, você sabe, nós estamos estudando o livro de Apocalipse. Mais uma vez, nós estamos estudando esse livro tão importante e ele vai terminar essa série de estudos de Gênesis até Apocalipse. E a partir daí, você vai contar para mim e eu quero que você faça isso. Por favor, conte para mim como é que tem sido ouvir o programa Através da Bíblia. Como é que você ouve? Pelo site? Pelo aplicativo? Ou então por uma rádio local aí da sua cidade? E como é que está o estudo de Apocalipse? Como você está estudando conosco? Conte pra gente pelo nosso WhatsApp. Eu vou dizer o número, você anota aí. É 11, que é de São Paulo, 97418-1456. Eu vou repetir, o nosso WhatsApp é 11 São Paulo, né? 97418-1456. Mas eu não quero que você se esqueça de dizer como é que você ouve através da Bíblia, tá bom? Nós vamos terminar logo, logo o livro de Apocalipse e depois começamos uma nova série. Então, eu gostaria de compartilhar com você, queria que você compartilhasse comigo como é que você tem estudado a Bíblia e como é que você está vendo o desenvolver do livro de Apocalipse. 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O Através da Bíblia está aí para que você possa estudar a Palavra de Deus e também conhecer mais profundamente aquilo que está nos esperando. O Senhor Jesus voltará. Essa é a grande mensagem de Apocalipse. Eu espero que você me escute e compartilhe comigo aquilo que você tem feito e como é que Deus tem abençoado a sua vida. Um grande abraço, Deus te abençoe e até a próxima ocasião. Tchau, tchau.
0: E que legal, né? Que legal a mensagem do pastor Itamir Neves. A gente, na verdade, nós que somos da RTM Brasil, nós temos o privilégio de conviver com o pastor Itamir. O Itamir, ele é responsável pelo conteúdo teológico aqui da rádio e também ele é o nosso capelão, né? O Itamir Neves também tem a função de capelão aqui na RTM Brasil. E o que é muito legal é que a gente conversa com o professor Itamir, nós temos esse privilégio de poder conversar com ele e de aprender muito com o pastor Itamir. Por isso que ele faz o Através da Bíblia com todo carinho. Quando ele pega para escrever um comentário bíblico, ele se dedica de verdade. O professor Itamir, ele dedica horas e horas do dia dele, inclusive da noite, para poder escrever um comentário bíblico de qualidade assim extrema. 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Revelação? 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Você quer? E aproveita, quando você enviar a sua mensagem, ou simplesmente, como ele disse, ele gostaria de saber como é que você ouve o programa através da Bíblia. Você ouve pelo nosso aplicativo, você ouve o programa através do site, você acompanha através de uma rádio afiliada. Conta pra gente. A sua informação é de extrema importância. O nosso WhatsApp é 11 974181456. Para você que está fora do Brasil, não esquece, mais 55 11 974181456, e a gente vai divulgar aqui, vai passar essas informações para toda a equipe do programa Através da Bíblia, e eu tenho certeza que o professor Itamir, ele vai ficar muito feliz em receber a sua mensagem. Então mande pra gente, 11 974181456.
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0: Amar. Essa música é demais. Música do querido Vavá Rodrigues, aqui na programação da RTM Brasil, Preciso Aprender a Amar.
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0: O Instituto Inologia Cristã promove o Encontro Nacional para preservar o legado da música sacra e fortalecer a tradição dos coros nas igrejas brasileiras. Por isso, você não pode perder o primeiro encontro cantando coros sacros, o legado de Arthur Lakshevitz. Será no dia 29 de agosto, culto de celebração às 19h, na Catedral Evangélica de São Paulo, na Rua Nestor Pestana, 152, no bairro da Consolação. Mais do que um evento musical, esse encontro nasce aí como um movimento nacional em favor da valorização da inologia cristã, reunindo representantes de diferentes tradições evangélicas para celebrar um patrimônio que marcou gerações de cristãos. Com o lema "Preservando a memória, inspirando gerações", o Instituto Inologia Cristã tornou-se uma das principais iniciativas brasileiras dedicadas à pesquisa, documentação e difusão da música sacra. A programação do evento terá início às 15h, com uma exposição histórica e o painel de música sacra, espaço dedicado ao diálogo sobre tradição, a prática coral e os desafios da preservação da música sacra na atualidade. Será um painel de canto coral com maestros convidados. Às 16h terá um intervalo para estandes e expositores. E às 19h, o culto de celebração. E participam, gente, desta edição, o coro da Igreja Presbiteriana de Pinheiros, coro maestro João Wilson Faustini, coral evangélico de São Paulo, coro da Segunda Igreja Batista em Nova Odessa e o coro da Igreja Presbiteriana Unida. Será no dia 29 de agosto, a partir das 16h, lá na Rua Nestor Pestana, número 152, no bairro da Consolação. Vale muito a pena este evento para você que gosta de cantar em coral, para você que gosta de música sacra. Então não perca, realização do Instituto Inologia Cristã. E claro, com o apoio da RTM Brasil, para todo mundo ouvir. Trio Tris. Eles vão cantar pra gente essa música que é linda demais também. Vavá caprichou na programação, hein? Quero louvar-te. Alô, Vavá Rodrigues. Um grande abraço pra você, meu querido.

0: Momento de oração. Chamados à vitória. Para ser um homem de acordo com a vontade de Deus. Hoje é dia 15 e o tema é capacitação. Tudo posso naquele que me fortalece. Filipenses 4, versículo 13. As pressões que os homens enfrentam são pesadas e constantes. Vamos orar para que os homens cristãos encontrem sua força na união orgânica com Jesus. Ele os capacitará a fazer todas as coisas através dele. Aqui, Ricardo Santos, é uma alegria orar com você. 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
2: E a gente começa com o destaque nacional. Belo Horizonte terá ônibus gratuitos hoje, dia 15, e amanhã, dia 16. Será a primeira vez que o programa Catraca Livre funcionará durante o fim de semana. A gratuidade vale das 0 hora às 11h59 da noite para as linhas convencionais e outros transportes municipais. Quem tem o cartão BH Bus deve apresentá-lo para liberar a catraca. Quem não possui o cartão terá acesso liberado manualmente pelo motorista ou pela equipe da estação. Os ônibus seguem os horários normais das linhas que podem ser consultados no aplicativo BH Bus Plus ou no portal da Prefeitura. Agora o destaque internacional. Um forte terremoto de magnitude 7,7 atingiu a costa da Indonésia na madrugada de hoje, pelo horário local. O tremor deixou pelo menos 47 mortos e causou danos a casas, hotéis e prédios. O terremoto aconteceu no mar, próximo à Ilha de Flores, a apenas 10 quilômetros de profundidade. Após o tremor, foram registrados outros 3 abalos, incluindo um de magnitude 6,1. As autoridades chegaram a emitir alerta de tsunami, mas as ondas registradas foram pequenas, de até 1 metro, e o alerta acabou retirado. A Indonésia é uma região de forte atividade sísmica por estar localizada no chamado Círculo de Fogo do Pacífico.
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2: E pela 23ª rodada do Campeonato Brasileiro, o Fluminense recebe o Palmeiras hoje, às 16h30 da tarde, no Maracanã. O tricolor está pressionado após 8 jogos sem vencer e demitiu o técnico Luiz Zubeldia. Marcão assume a equipe. Já o Palmeiras é líder com 48 pontos e busca a recuperação após empatar com o Cerro Porteño pela Libertadores. Também neste sábado, às 18h30 da tarde, Atlético Paranaense e Bragantino se enfrentam na Arena da Baixada. O Furacão é terceiro colocado com 40 pontos e tem apenas 1 derrota em casa no campeonato. O Bragantino é 8º com 31 pontos e tenta encerrar uma sequência de 2 derrotas. Com fontes CNN Brasil, G1 e Globo Esporte, estes foram os destaques da hora.
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3: Agora são 4 horas em ponto. Uma ótima tarde para você e eu quero fazer um convite para que juntos, neste momento, possamos fazer a leitura da devocional de hoje do presente diário. Então vai lá, pegue o seu presente diário, a sua Bíblia, o seu bloquinho de anotações, a sua canetinha marca textos, porque neste momento vamos juntos ouvir a mensagem de Deus para os nossos corações e principalmente que essa mensagem possa tocar a gente profundamente.
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3: Hoje é o dia 15 de agosto e o título do Presente Diário é Cheiro de Vitória. A leitura bíblica está na segunda carta aos Coríntios, capítulo 2, do versículo 14 ao 17. Versículo-chave. Graças a Deus que sempre nos conduz triunfantemente, Cristo, e por nosso intermédio, exala a fragrância do seu conhecimento em todo lugar. Segunda carta aos Coríntios, capítulo 2, versículo 14. Dias desses, voltando do supermercado, abri a porta e exclamei: nossa casa realmente tem cheiro de comida. Foi só a confirmação de algo que minha esposa já havia percebido. O aroma dos alimentos ali preparados está quase sempre no ar e invade o corredor de entrada. Claro que, mesmo no frio, deixamos as janelas abertas para arejar o ambiente. Nos dias de faxina, a fragrância dos produtos de limpeza marca forte presença, mas não há lavanda que supere aquela maravilhosa essência que sai das panelas e perfuma boa parte do nosso apartamento. Na leitura bíblica, Paulo fala sobre isso aos irmãos de Corinto. Até onde eu saiba, a moradia dele não exalava comida. Na verdade, ele deu destaque a outro agradável odor, o do conhecimento de Cristo. No versículo em destaque, o apóstolo fez uma comparação com o cortejo triunfal romano. No passado, depois de uma campanha militar bem sucedida, ocorria a procissão dos vitoriosos. Nessas ocasiões, os soldados eram recebidos pelos senadores e magistrados, figuras importantes e influentes daquela sociedade. No caminho, os cidadãos ainda queimavam incensos diante dos integrantes do exército. A intenção deles era agradar aos seus deuses e apresentar a todos os envolvidos na festa o cheiro da vitória obtida nas lutas armadas. Hoje, como bons soldados, caminhamos em triunfo, liderados por Jesus, nosso grande líder no combate diário. Por onde passamos, devemos emanar a fragrância do ensino da palavra, a verdade que salva e liberta o homem do pecado. Por isso, mesmo quando estivermos passando por batalhas muito difíceis e aparentemente perdidas, precisamos crer que o nosso general continua vencendo. E no fim da guerra, os que creram e perseveraram se alegrarão com ele. Mesmo em meio aos embates diários, continuemos espalhando o bom perfume de Cristo.
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1: Essa música, O Dia da Vitória, ficou muito legal nas vozes dos integrantes do grupo Tigres de Bengala. Um abraço ao meu querido amigo Betão Ribeiro. Ô Betão, grande abraço para você, saudades do amigo Betão, que é o responsável pelo Prosa e Canto Festival, que acontece todos os anos em Anápolis, Goiás. Gente, deixa eu agradecer aqui a participação da Valmira Faustino. Ela está em Aparecida de Goiânia, Goiás. Falava agora de Anápolis, Goiás, e recebemos a mensagem da Valmira. Olá, Cacá, boa tarde, na graça e paz da parte de Jesus Cristo, nosso Senhor e Salvador. Eu tenho aprendido muitíssimo com o programa Através da Bíblia. Com as explicações do pastor Itamir, tem sido bem mais fácil compreender o livro de Apocalipse. Manda, por favor, o link, que eu quero comprar o livro de Apocalipse. Também Colossenses, também a Bíblia de Estudo NVI do pastor Luiz Saião. É a Valmira de Aparecida. Valmira, já encaminhei para você o link para você adquirir o comentário bíblico do professor Itamir Neves falando de Apocalipse. Quem mais está com a gente? Kelly Teixeira Ambrósio. Oi, Cacá, boa tarde. Poderia me enviar o link do aplicativo da rádio para que eu possa enviar para outra pessoa? Ô Kelly, já enviei para você o link, já está aí na sua caixa do WhatsApp. Um grande abraço. Oi, Cacá, boa tarde. Aqui quem vos fala é o irmão Leonardo, de Nova Parnamirim, no Rio Grande do Norte, na audiência. Eu amo essa rádio e mande um abraço aí para todos os ouvintes que estão na audiência. Que legal, eles ouvem a rádio e na madrugada ele sintoniza a Rádio Nordeste Evangélica, 92,5. Que legal, obrigado, ô Leonardo, grande abraço para você. Muito bom, que bom, que bom. O Ricardo Santos também está com a gente, né? O Ricardo acompanhando a programação da RTM Brasil. A nossa querida Elcinete Coutinho também. Ô Cacá, o nome da música e quem canta? É Dia da Vitória com Tigres de Bengala, tá bom, Elcinete? Um abraço para você. E continue participando conosco, 0 operadora 11 97 4 181 456. Daqui a pouco eu leio mais mensagens, daqui a pouco eu leio mais participações, porque agora está chegando a minha querida amiga, a nossa querida Michele Gomes, que ela que fez uma série de entrevistas com o Alexandre Canhoni, ele que é músico, cantor, compositor, ator, teológico, palestrante e missionário no Níger. E eles vão falar sobre o chamado missionário para o Níger. Como é que o Alexandre Canhoni largou tudo, o seu lado artístico, ele que é um ex-paquito, estava no auge da carreira quando ele resolveu ser um missionário. É o tema de hoje do programa Entrevista.
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3: Voltamos, mais um episódio do programa Entrevista. Eu sou Michele Gomes, estamos na terceira parte de uma série muito especial com Alexandre Canhoni, ele que é músico, cantor, compositor, ator, teólogo, palestrante, missionário no Níger. Alexandre, tem sido um tempo muito bom aqui contigo nessa série, conhecendo da tua história e como Deus tem usado a sua vida para levar a mensagem dele a tantas pessoas. Seja muito bem-vindo mais uma vez, viu?
4: Eu que agradeço pelo carinho, pela oportunidade de poder estar aqui na RTM Brasil, contando um pouco da trajetória. Espero que sirva de edificação para vocês de casa, né? Toda uma trajetória, o que Jesus faz na vida de uma pessoa quando ela se predispõe a realmente falar: eis-me aqui, né? Como o nosso irmão mais antigo, Isaías, né? E é isso, eu acho que chegou o ponto agora de como aconteceu, né? África na nossa vida.
3: África, bom. Você que está chegando agora, o meu convite é: vá lá no nosso site rtmbrasil.org.br ou nas plataformas de podcast, procure Entrevista, programa aqui da Rádio Transmundial, e ouça a primeira e a segunda parte, porque agora o Alexandre vai contar pra gente como que foi o chamado missionário para a África.
4: Muito bem.
3: Porque no episódio anterior você comentou toda a preparação, né? Isso. Essa sede que você tinha em conhecer mais da palavra, que te levou a fazer um seminário, a buscar outros cursos na área da capelania também.
4: Exato.
3: E como Deus te presenteou com experiências incríveis, conhecendo pessoas e testemunhando de tudo que o Senhor tinha feito na sua vida. Mas neste momento, quando que surge esse chamado para a África? Você foi em que momento? Como que a sua vida estava naquela situação?
4: Vamos lá, então. Então, eu já estava ali no preparo, já com o transcultural ok. Eu tinha pedido para Deus para eu trabalhar com crianças, jovens e adolescentes mais pobres da Terra. Em 2001, eu ouvi falar de Níger. Níger não é Nigéria. Quem nasce no Níger é um nigerino. Quem nasce na Nigéria, um nigeriano. Falamos o francês por lá, mas existem mais de 22 dialetos também. Os mais falados: Tamasheque, Hausa, Zerma e Fulani. Deserto do Saara, temperatura média 50 graus Celsius, mas no verão pode chegar a quase 70. Um país, quando eu pisei em 2002, e estamos indo para 24 anos no campo de missões, segunda geração de nigerinos convertidos, o legado já existe. Então, foi mais de 2 décadas treinando, ganhando milhares de almas para Jesus. Oeste África, Sahel africano, e um país ali com 99,9% de muçulmanos. E hoje 98,7%. Não mudou muita coisa, porém a gente tem feito a nossa parcela lá. Então eu ouvi falar de Níger em 2001, em 2002 pisei no Níger. Então ainda continua sendo o penúltimo IDH do planeta Terra, Índice de Desenvolvimento Humano, segundo a ONU. Então, família grande, desenvolvemos ali vários projetos, principalmente na área de... começamos no esporte. Lembra que eu falei que eu jogava bola?
3: É.
4: Lá em Belo Horizonte eu morei 6 anos. Um abraço, pessoal de BH. Joguei no Cruzeiro 6 anos.
3: Que demais!
4: Era goleiro de 82 a 88. Então eu parei o futebol ali para entrar para a Globo. Então aquela questão de ser paquito, aquela coisa toda. Então começamos com a escolinha de futebol. Então hoje as frentes de projeto e trabalho no site www.agdniger.com, você pode depois conferir. Então são 11 projetos de nutrição, cerca de 900 crianças se alimentam diariamente, também tendo discipulado, 4 creches com mais cerca de quase 300 crianças, ok? Aí de um período de manhã até as 14 horas. Ali tem alfabetização, nutrição, todo um processo, onde temos ali programas de desnutrição para crianças ali, que é um mingau nutritivo que nós damos. Durante 1 mês a criança sai do período de desnutrição. Também 2 escolas de costura para as mulheres, onde a gente desenvolve ali um processo de 3 anos, autossustentável. Então a mulher ali, quando se forma, ganha uma máquina de costura para desenvolver ali o seu projeto. E ali tem o discipulado, higiene pessoal, ensinamos a fazer sabão e outras áreas também, para que possa ali estar desenvolvendo uma vida mais digna. Também trabalho com os deficientes visuais, com cegos, capelania no presídio e no hospital municipal, na pediatria.
3: Gente, é um trabalho incrível, assim, é bem completo, desde criança, mulheres,
4: adultos,
3: pessoas com deficiência, adultos.
4: Isso.
3: Mas quando você chegou nessa nação, quando Deus te fez olhar para esse povo, lá em 2002,
4: isso,
3: como foi o início, né, os desafios? De que maneira o Senhor mostrou que depois de 24 anos, né, vocês estariam ali atuando em tantas frentes? Como que foi essa visão?
4: Muito bem. Começou tudo no futebol. Cheguei com uma bola, eu conseguia reunir quase 300 crianças. O futebol é onde eu não falava, lá se fala francês, né? Então eu não falava francês assim, fluente, mas já orava em português, impunha as mãos, Senhor, abençoa essas crianças, embora eu não esteja entendendo o que elas estão falando direito, mas o Senhor conhece o meu coração, eu estou aqui, me mostra o objetivo, me mostra como é que vai ser isso. Com o passar dos anos, a gente foi orando e pedindo para poder alimentar um pouco as crianças. Então, crianças de um ano com 2 quilos, 2,5 quilos, a fome é o que realmente castiga. Hoje estamos falando de 26 milhões ali, aproximadamente. O Níger tem um território gigante, é grande mesmo. Muitos povos nômades, porque só na capital 2 milhões e o resto tudo espalhado pela nação. É grande a área territorial. Corta um rio, o rio Níger, mas não dá para parte de cultivo nem 10%. Do país dá para ser cultivável. 17,8 milhões de pessoas comem uma vez no dia. Então, assim, é difícil, é muitos desafios. Então, a gente hoje cuida ali em cerca de 1.200 crianças, que está em todos os projetos, 65 famílias de obreiros que nos ajudam a tocar tudo. Então, ninguém faz nada sozinho. É muita coisa. Por exemplo, só de arroz nós temos ali um gasto de mais de 1 tonelada por mês. Para nutrir, fora cuscuz, macarrão, sardinha e muitas outras coisas. Então, a média ali é de 1 quilo de carne para cada 60 crianças a gente põe no molho. É tudo muito caro, então por isso a gente precisa da ajuda, da colaboração. Com o Covid nós perdemos cerca de 35% de pessoas que ajudavam. Paralelamente, fora Níger, tem as escolas também. Então, você pode apadrinhar uma criança, que são 67 alunos, né, com 30 dólares mês. Você pode ajudar, mas eu não posso com 150, tudo. Mas você pode com R$1, R$10, R$5, põe na tua conta débito automático. Sim. Entra no site, tem as contas do Brasil para você ajudar, www.agdniger.com. Então, seja um colaborador, um amigo do Níger, e a gente está indo aí para o legado. Eles já mais de 2 décadas sendo treinados, discipulados. E é isso, então acho que o projeto ele se estende a todos, né? E ninguém faz nada sozinho.
5: Sem dúvida. Fora que você tinha comentado que é uma nação onde a sua maioria é muçulmana.
4: Muçulmanos, exato.
5: Os desafios para desenvolver esse tipo de trabalho numa nação muçulmana, porque a gente sabe que, pelo menos, Portas Abertas sempre aponta que os países africanos são os mais atingidos com a perseguição. Eu não sei qual que é a... como o Níger está nesse ranking, mas quais são os desafios que vocês enfrentam para poder...
4: Vamos lá. Eu não vou citar nomes, né, mas existem 4 facções ali ativas no território. Inclusive, em 2015, tivemos a casa queimada por 2 delas, a nossa base toda.
5: A base foi...
4: Foi toda queimada. Mas o Senhor falou, reconstrói. Então, reconstruímos e tal. Mas não é fácil. Depois de 2015, ficou muito mais hostil para os estrangeiros. Inclusive, os europeus foram retirados do país, né? Que era até a viabilidade mais fácil a gente ir via do Brasil, via Paris para lá. Então, a embaixada foi queimada francesa, foram expulsos franceses da nação. Então, dificulta a nossa ida. Agora são praticamente 2 dias de viagem para chegar até o Níger. Então, encarece mais. A gente está passando um golpe de Estado. Então, os alimentos sobem, as fronteiras fechadas. Então, assim, muitas dificuldades, né, que a gente enfrenta. Então, a gente necessita, carece da sua oração, da sua intercessão. Ore por nós, pela família, pelos missionários que estão no campo em área de risco, né. Isso tudo é muito importante que seja falado, né. Que nem a gente falou da Nigéria, da perseguição. Então, nós somos limítrofes ali, né, faz divisa com a Nigéria. Então, tem também muitos refugiados que a gente também tem, esqueci, o projeto com os refugiados. Então, é isso. Então, é um trabalho bem eclético, mas precisa muito da sua intercessão, da sua oração e da sua contribuição.
5: Hoje, para manter todo esse trabalho que vocês desenvolvem, são quantas pessoas envolvidas?
4: O staff tem, soma ali, mais de 65 famílias que ajuda a tocar e todas com uma ajuda de custo. Então, não é só voluntário e vem fazer e glória a Deus. A gente entende que todo o trabalhador é digno do seu salário. Então, eles têm uma ajuda de custo para, pelo menos, ter um alimento, no mínimo, ali, para tocar o mês e fazer um trabalho com dignidade.
5: Muito bem. Bom, Alexandre, a gente vai ter que encerrar essa nossa conversa. Mas calma, a gente tem mais um episódio.
4: Mais um bloco, muito
5: bem. Para saber detalhes, né, de todo esse trabalho que está sendo desenvolvido ali no Níger. Muito obrigada por estar com a gente nessa série. Tem sido muito bom.
4: Eu que agradeço.
5: E você que está acompanhando, siga lá o Alexandre nas redes sociais para conhecer mais esse trabalho incrível que tem impactado tantas vidas, @AlexandreCagnoni, e tem o site também, www.agdniger.com.
4: Isso.
5: Então, repetindo, www.agdniger.com.
4: Já está lá tem, no rodapé.
5: É, já tem todos os detalhes.
4: Sabe como fala rodapé em inglês?
5: Como?
4: Rodapé.
5: Muito bem, a gente. E no próximo.
4: Tem americanos aí, vendo?
5: E no próximo episódio tem música também.
4: E presente pra você, direto do Níger.
5: Então a gente se encontra no próximo episódio. Hoje, produção e apresentação de Michele Gomes e na mesa de som, Giovanni Henrique. Até a próxima entrevista.
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1: Que legal essa entrevista, né? Muito boa mesmo. Parabéns, Mi, e parabéns aí para o nosso querido ex-Paquito. É, gente, Deus transforma, Deus muda. Falando em Deus transforma, Deus muda, eu quero fazer um convite para você. Nós iniciamos nesta terça-feira, na última terça-feira, uma série de estudos, disciplinas espirituais. É um mini curso que está disponível no nosso canal do YouTube, e o João Paulo Gouveia, que é o apresentador do painel literário, ele é o apresentador do programa Nos Caminhos da Fé, e na terça-feira nós iniciamos uma série que vai falar sobre isso, vai falar sobre disciplinas espirituais. Já tivemos a primeira aula, onde tivemos a participação do André Castilho, pastor e diretor de produção de conteúdo da RTM Brasil. O segundo programa, nós estudamos por que devemos ler a Bíblia, né? Foi a segunda aula do curso Disciplinas Espirituais, e na terça-feira agora, na próxima terça, a aula que nós iremos estudar é O que é a Oração. O livro Disciplinas Espirituais, na verdade, é um livro de escola bíblica, onde você pode estudar com um grupo, uma célula, pode estudar na escola bíblica dominical. E esse livro, ele é muito legal, estou mostrando aqui para quem acompanha a gente através das imagens, em vídeo, diretamente do estúdio. É só você acessar o site em estúdio ao vivo, vai aparecer o ícone de play, você vai playar e pronto, você vai ver as imagens aqui do estúdio. E na terça-feira agora, nós iremos estudar o que é oração, é o tema que a gente vai estudar. O versículo-chave está em Tiago, capítulo 5, versículo 16, que diz: confessai as vossas culpas uns aos outros e orai uns pelos outros para que sareis. A oração feita por um justo pode muito em seus efeitos. Tiago 5, 16. Então, na próxima terça, no programa Nos Caminhos da Fé, vamos estudar o que é a oração. E na quinta-feira nós estudamos por que devemos ler a Bíblia. Então eu quero aproveitar e colocar um trechinho desse episódio com o pastor João Paulo Gouveia e também com a participação da nossa querida Michele Gomes. Então vamos ouvir um trecho do programa de quinta-feira. Vamos ouvir então João Paulo Gouveia, por que devemos ler a Bíblia.
6: É ele que vai fazer esse processo. Para quê? Para que realmente nós sejamos homens e mulheres que estejam capacitados para fazer toda a boa obra. Esse primeiro elemento de por que a Bíblia é importante, né? Por que ela é tão assim relevante para a nossa vida de forma geral? Porque com ela eu conheço quem é Deus e conheço a vontade dele.
5: Sim.
6: Se eu não sei quem ele é, eu não entendo a necessidade de salvação. E se eu não sei a vontade dele, eu não consigo me capacitar para fazer as coisas acontecerem. A vida perde o sentido, fica vazia, fica inócua. Então, tanto faz, qualquer coisa está valendo, contanto que eu tenha um pouquinho de prazer, que eu tenha um pouquinho de respiro. Qualquer coisa. Na verdade, quem não conhece a Deus, quem não conhece a palavra, não se entrega a esse processo da sabedoria que a palavra pode dar para você, na salvação, não vive. Só sobrevive. O incrível isso, como as pessoas só sobrevivem. Elas correm atrás de moeda, elas correm atrás de riqueza, mas isso não tem sentido nenhum para elas. Nenhum sentido.
7: Tem uma alegria verdadeira.
6: De vez em quando tem uma alegria, já diria o poeta, tristeza não tem fim, felicidade sim. Percebe? Por quê? Por que isso? Não, é o inverso que anda com Jesus.
1: E tem um outro também, um outro poeta chamado Odair José, que cantava "Felicidade não existe, o que existe são momentos felizes". É. Agora, JP, tem muita
6: e
1: gente...
6: E ele cantava também "Pare de tomar a pílula".
1: Gente, isso aqui foi só um trecho, um pedacinho da aula que tivemos na última quinta-feira, Por que Devemos Ler a Bíblia. 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
1: Gerson Borges e o coletivo Candeeiro Cantão. Feche os olhos.

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4: Agora são 4 horas e 35 minutos. Está chegando o programa Sons do Coração com o nosso querido Nelson Bomilcar, pastor, músico, cantor, compositor. E hoje ele traz um programa que traz o tema Música e Motivação. E quem vai cantar pra gente, ele separou aqui uma seleção musical com Ademar de Campos e a Raquel Novaes, tem Banda Purples, tem Aristeu Pires, o Arlindo Lima, o Azaf Borba e muito mais. Então aumente o volume e vamos juntos curtir esse programa lindo, que é o programa Sons do Coração, com o pastor, professor e também músico, cantor, intérprete, Nelson Bomilcar.
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2: Olá, amigos e ouvintes de todo o Brasil, Portugal e comunidades de língua portuguesa espalhados por tantos países no mundo. Aqui é Nelson Bomilca, apresentando o programa Sons do Coração. Programa que quer convidar a você a adorar a Deus e refletir sobre música, adoração e arte cristã, reconhecendo os sons que Deus coloca no coração criativo de homens e mulheres, autores e compositores que têm feito a história da música e arte cristã.
3: Hoje no programa Sons do Coração, uma reflexão sobre música e a motivação e participações musicais de Ademar de Campos, Raquel Novaes, Banda Purples, Aristeu Pires, Arlindo Lima, Azaf Borba e Atilano Muradas. Primeira música do programa Sons do Coração, Ele Vem Pra Te Salvar, música de Bob Fitts na interpretação de Ademar de Campos e Raquel Novaes.

0: Ouvimos com Ademar de Campos e Raquel Novaes, os sons do coração de hoje na nossa querida RTV Brasil. Ele vem pra te salvar.
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0: Ouviremos com a banda Purples, Oração.

0: Isso, sempre tempo de orar, ouvindo a música Oração com a banda Purples, hoje no Sons do Coração.
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0: Ouviremos com Aristeu Pires, Antes que Venham os Maus Dias.

0: Ouvimos com Aristeu Pires, Antes Que.
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0: A música que usamos nos cultos públicos deve envolver e motivar as pessoas que participam da celebração. Desempenha um papel vital no culto público que envolve a congregação. Não devemos manipular ou provocar a manipulação emocional, mas entendemos também que uma das funções da música no culto é expressar as emoções. Reconhecemos que as músicas envolvem emocionalmente a congregação e ajudam a promover o engajamento na adoração. Sejam músicas de lamento, sejam músicas de alegria, sejam músicas de entrega, de dedicação, de rendição, as nossas emoções são sempre tocadas pela música que escolhemos. A música também pode provocar uma participação ativa das pessoas que não ficam ali apenas para assistir um serviço de culto, mas para participar congregacionalmente de melodias simples, cantáveis, refrões muitas vezes repetitivos, mas que são fáceis de memorizar nos estilos musicais que vão ressoar o canto da congregação. Não há dúvida também que a diversidade de estilos ajuda um culto público a se tornar diferente um do outro, tanto no ritmo, na dinâmica, no estilo musical, e que reflete também no engajamento da congregação na adoração comunitária. Escolher músicas que promovam a unidade na diversidade. Claro, existem gostos musicais, músicas que apreciamos mais ou menos,

Então, a escolha da música para que promova uma unidade, um acordo no que é cantado, é fundamental. Músicas que facilitem não só crianças, mas até os idosos, jovens, cantarem e participarem da celebração no culto público. Um outro aspecto que precisamos considerar é características do líder que está conduzindo a congregação na adoração comunitária. Líderes que adoram de forma genuína e com alegria inspiram os outros a fazerem o mesmo. Sua dedicação, sua responsabilidade na escolha dos cânticos e na motivação das pessoas é fundamental para que se crie também um ambiente na adoração comunitária, vibrante e sincera. A expressão comunitária, então, é o resultado de tudo aquilo que é feito com a música, com a motivação e com o envolvimento das pessoas nas celebrações públicas. Sons do Coração de hoje, da cantata Voz dos Profetas, na voz, interpretação, composição de Arlindo Lima, Semear.

0: ouvimos a música Semear na interpretação de Arlindo Lima.
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0: Ouviremos com Azaf Borba o clássico Minha Alma Engrandece.

0: ouvimos com Asaf Borba, nos Sons do Coração, na nossa querida RTM Brasil, Minha Alma Engrandece.
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0: E na saideira do programa Sons do Coração, no ritmo brasileiro, atilando muradas enquanto vida houver.

a todos os ouvintes do Brasil, Portugal, comunidades de língua portuguesa que tem sintonizado o programa Sons do Coração e a nossa querida RTM Brasil. Agradecemos a W4 Editora, agradecemos ao Instituto Ser Adorador e a direção da Rádio Transmundial que tem possibilitado a feitura do nosso programa. Nelson Bomilcar, apresentador e produtor do programa, se despede nesta edição do programa Sons do Coração, desejando as bênçãos de Deus sobre todos os ouvintes e também nos assistem agora também pela transmissão de vídeo da RTM.

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1: Muito bem, estamos de volta aqui com a programação da RTM Brasil para todo mundo ouvir. Uma ótima tarde para você. Eu sou o Cacá Rodrigues, vamos juntos até às 19h neste sabadaço, sabadão gostoso, dia 15 de agosto de 2026. Como é bom saber que você tá aí do outro lado do rádio participando com a gente. Ó, daqui a pouquinho eu leio mais mensagens, tem mensagem em áudio para colocar aqui na programação. Daqui a pouquinho eu vou atender a você, ouvinte da RTM Brasil, mas neste momento tá na hora da gente dedicar alguns minutinhos para o calendário de oração do Ministério Mulheres de Esperança.
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1: Santo e maravilhoso Deus, chegamos à tua presença confiando em teu poder e em teu amor. Neste momento, erguemos um clamor para que defenda as mulheres sul-africanas cujos pedidos por ajuda, proteção e justiça muitas vezes não são ouvidos. Tu conheces a dor que foram silenciadas, ignoradas ou exploradas por pessoas egoístas e gananciosas em suas comunidades. Lute por elas, Pai, e conceda-lhes segurança e esperança. Levante pessoas íntegras para ampará-las, autoridades comprometidas com a justiça e comunidades que rejeitem toda forma de violência e exploração. Console os corações feridos, reerga as que vivem com medo e abra caminhos para que encontrem proteção, apoio e oportunidades de recomeçar. Que a tua luz dissipe as trevas da injustiça, restaure a dignidade de cada mulher e faça prevalecer a verdade, a compaixão e a paz. Oramos em nome de Jesus. Eu, Cacá Rodrigues, sou grato a Deus por dividir esse momento de oração com você.
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1: São 5:10. Está chegando o Didática, onde o pastor Israel Mazacorati responde questões doutrinárias e teológicas. No programa anterior, vimos que o reino de Deus já é uma realidade presente por causa da obra de Cristo e da presença do Espírito Santo em nós. Sabendo que o nosso futuro é plenamente no reino de Deus, como devemos viver agora nesse reino? Vou repetir a pergunta para você. Sabendo que o nosso futuro é plenamente no reino de Deus, como devemos viver agora nesse reino? Você quer saber qual é a resposta? Então vamos juntos ouvir o programa Didática.
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7: No programa anterior, vimos que o reino de Deus já é uma realidade presente por causa da obra de Cristo e da presença do Espírito Santo em nós. Ao mesmo tempo, o reino de Deus é uma realidade futura, pois aguardamos a segunda vinda de Cristo e a consumação da história. A partir de então, viveremos para sempre no reino de Deus. Sabendo que o nosso futuro é plenamente nesse reino, como será que devemos viver agora no reino de Deus? A maneira como vivemos no tempo presente é fundamental por causa do que já nos aconteceu e pelo que ainda nos acontecerá. Ou seja, o fato de termos sido justificados por Cristo, isso é, nós somos perdoados do nosso pecado, isso mudou radicalmente a nossa forma de viver. Não mais vivemos debaixo dos mesmos valores de antes. Já não somos mais dominados pelos nocivos e destrutivos desejos que vêm do pecado. Já não estamos mais sob o domínio dos reinos deste mundo, nem os reinos na dimensão política e muito menos os reinos que criamos para nós mesmos, nos quais nós somos os soberanos sobre as nossas vontades e ações. O que está por acontecer conosco também define a forma como viveremos no presente. Uma pessoa que não tem esperança vive como se não tivesse nada a perder. Ou seja, se nada me aguarda no futuro, se a morte é o fim de tudo mesmo, então não importa como eu vou viver o tempo presente, pois isso não vai influenciar no meu destino. Só que ao contrário dessa ideia, quem está vivendo no reino de Deus não só tem esperança, como tem a única esperança que existe. E motivados então pelo perdão que recebemos de Deus e porque agora temos essa única esperança que existe, devemos mudar a nossa forma de viver no tempo presente. Na carta aos Romanos, o apóstolo Paulo escreveu o seguinte no capítulo 13, do versículo 11 em diante. Façam isso compreendendo o tempo em que vivemos. Chegou a hora de vocês despertarem do sono, porque agora a nossa salvação está mais próxima do que quando cremos. A noite está quase acabando, o dia logo vem. Portanto, deixemos de lado as obras das trevas e revistamo-nos da armadura da luz. Comportemo-nos com decência, como quem age à luz do dia, não em orgias e bebedeiras, não em imoralidade sexual e depravação, não em desavença e inveja. Ao contrário, revistam-se do Senhor Jesus Cristo e não fiquem premeditando como satisfazer os desejos da carne. Com esse apelo a uma vida regida pelos valores do reino de Deus, Paulo mostra que o tempo presente é fundamental e determinante para quem vive no reino de Deus. Bom, a lógica é muito simples. Se Deus nos perdoou dos nossos pecados, devemos abandonar o pecado. Se Ele nos presenteou com uma nova vida no reino dEle, então vamos viver essa nova vida segundo os seus perfeitos conselhos e não mais segundo os nossos próprios valores. Portanto, os nossos reinos não cabem no reino de Deus. Ou abandonamos a nossa soberania sobre a nossa própria vida, ou não poderemos viver no reino de Deus, pois nesse reino só pode haver um rei. Hoje é o tempo que Ele nos deu para aprendermos a viver em seu reino.
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7: No Didática de hoje, conversamos sobre como devemos viver no reino de Deus. No próximo programa, a nossa conversa será sobre como o reino de Deus muda a nossa forma de pensar e de nos relacionarmos. Até lá!
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1: 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Vamos prosseguir, vamos caminhar adiante pensando mais sobre esse tema tão importante e vamos dar uma atenção especial ao Salmo de número 90, pensando sobre o tema tempo e eternidade. O Salmo 90 é um salmo especial, um salmo diferente, até porque é o único salmo que é atribuído a Moisés. O texto diz: oração de Moisés, homem de Deus. O salmo abre o quarto livro dos cinco que compõem o Saltério. E ele começa fazendo uma reflexão bastante interessante, conforme diz o verso primeiro: Senhor, Tu és o nosso refúgio sempre, de geração em geração. Antes de nascerem os montes e de criares a terra e o mundo, de eternidade a eternidade, Tu és Deus. É muito interessante observar, e nós podemos pensar aqui na experiência ligada a Moisés com o povo que atravessa o Sinai numa paisagem toda montanhosa, e quando ele pensa em Deus, ele volta-se para a realidade dos montes e vai dizer: antes de nascerem os montes e de Deus criar o céu e a terra, de eternidade a eternidade, ele descobre que o Senhor é Deus. E essa realidade é muito significativa porque, olhando para nossa realidade pessoal, particular, quando nós vemos uma montanha, uma paisagem que foi testemunhada por todas as gerações que nos antecederam, eu fico imaginando aqui o senso de finitude, limitação, percepção da força, do fluxo do tempo, tão estudada, decantada através da história, da filosofia, da teologia, da poesia. Nesse momento, o salmista olha para isso, para essa realidade, e percebe que Deus é o Deus eterno, que Deus existe de eternidade a eternidade. Essa percepção de Deus, essa captação que essa verdadeira espiritualidade produz, uma percepção do que é o tempo e do que é a eternidade, nos leva a caminhar adiante na nossa percepção das coisas profundas do coração e do espírito. Diz o texto, na sequência: fazes os homens voltarem ao pó, dizendo: retornem ao pó, seres humanos. De fato, mil anos para ti são como o dia de ontem que passou, como as horas da noite, como uma correnteza. Tu arrastas os homens, são breves como o sono, são como a relva que brota ao amanhecer, germina e brota pela manhã, mas à tarde murcha e seca. É muito significativo descobrir aquilo que o Salmo nos apresenta. Quando o salmista sente, percebe, capta, introjeta, ele lida profundamente com a eternidade de Deus, ele descobre quem ele é. Ele descobre a sua limitação. Ele percebe como para Deus mil anos é como o dia de ontem que passou, e como nós, simplesmente pela ordem divina, voltamos ao pó. Somos exatamente como o sono, como a relva, como a plantinha que nasce e no outro dia já não existe mais. Só é possível viver a vida adequadamente quando descobrimos que Deus, o Senhor, é o eterno e que nós somos limitados e finitos. O próximo pensamento que toma conta do coração na busca dessa verdadeira espiritualidade aparece na sequência do Salmo, quando ele diz: somos consumidos pela tua ira e aterrorizados pelo teu furor. Conheces as nossas iniquidades, não escapam os nossos pecados secretos à luz da tua presença. Todos os nossos dias passam debaixo do teu furor vão-se como um murmúrio. Por isso ele prossegue dizendo no verso 11, quem conhece o poder da tua ira? Pois o teu furor é tão grande como um temor que te é devido. É muito significativo, muito valioso descobrir que o coração sábio, o coração que se aperfeiçoa e que cresce na percepção de verdadeira espiritualidade, descobrirá o sentido do tempo e da eternidade. Ele começa percebendo a grandiosidade e o poder de Deus, descobre a sua limitação e a sua finitude no seu próximo passo de entendimento da realidade espiritual e descobre as suas limitações morais, a sua fragilidade em relação a fazer a vontade de Deus. Ele descobre os seus erros, os seus pecados, as suas falhas, o tremendo descompasso que nós temos com aquilo que somos com relação àquilo que gostaríamos de ser. E ele descobre que essa situação de fragilidade, não só de limitação enquanto ser criado, mas enquanto ser criador, o coloca debaixo do furor, da ira, da manifestação santa de Deus contra aquilo que a Bíblia chama de pecado. E a sabedoria nasce exatamente nisso, não numa autodefesa, não numa espécie de atitude traumática de quem não quer enxergar as suas limitações e que foge desesperadamente para tentar uma espécie de proteção, de abrigo num porto equivocado. Não funciona assim. É necessário abrir o jogo, depois de sentir a força do Eterno, descobrindo a nossa limitação, descobrindo o nosso pecado. Diante disso, ele vai prosseguir e vai dizer, pois é, quem somos nós? Os anos de nossa vida chegam a 70, 80 para aqueles que têm mais vigor. Mas são anos difíceis, cheios de sofrimento, pois a vida passa depressa e nós voamos. E então ele diz, quem conhece o poder da tua ira, prossegue e vai dizer uma das palavras mais sábias, valiosas e impactantes do livro dos Salmos e até de toda a Escritura. Versículo 12 nos diz: ensina-nos a contar os nossos dias, para que o nosso coração alcance sabedoria. O que é viver a vida adequadamente? É vivê-la num senso de realidade, com a capacidade de agir em conformidade com Deus, transformando o nosso mundo num lugar melhor. É interessante descobrir que muita gente pode até ser inteligente, capaz, mas não é sábio. O sábio é aquele que está preparado para as circunstâncias imprevistas da vida, para o momento de prosperidade, para o momento de sofrimento, para a enfermidade, para o momento de glória. E como é que a gente alcança a sabedoria? Quando nós contamos os nossos dias, quando tocados pela eternidade do grande Deus, atingidos pelo poder do sagrado, do Senhor dos céus e da terra, sentimos nossa fragilidade, sentimos o nosso pecado, encaramos de maneira positiva e adequada a nossa finitude, começamos a viver com sabedoria. Que sinal há de que a sabedoria nos alcançou? Que sinal há de que a verdadeira espiritualidade se manifestou nessa meditação sobre tempo e eternidade? Interessante ver o que o Salmo diz na sequência. Verso 13 vai dizer, volta-te, Senhor, até quando será assim? Tem compaixão dos teus servos, satisfaze-nos pela manhã com o teu amor leal, e todos os nossos dias cantaremos felizes. Dá-nos alegria pelo tempo que nos afligiste, pelos anos em que tanto sofremos. Ó Deus, volta-te para nós. Você já reparou como tanta gente vive a sua vida? E para viver a sua vida, é necessário que haja um impulso, uma motivação, algo que nos dirija para algum lugar. E essas pessoas têm esperanças em aspectos tão diversificados, limitados e incapazes de satisfazer. Quando alguém adquire sabedoria depois da sua experiência com Deus, seu coração se volta para Deus como centro de satisfação da vida e da alma. Volta-te, Senhor, é a oração do salmista. Satisfaze-nos pela manhã com o teu amor leal, e todos os nossos dias cantaremos felizes. Dá-nos alegria pelo tempo que nos afligiste. Ele entende que Deus é o porto seguro da alma e do coração depois de descobrir a sua finitude. E então vem o seu momento final. Que momento é esse? O momento de sentir o peso do tempo e de sentir a sua limitação total, ainda mais percebida diante da grandiosidade do Eterno, mais antigo do que as montanhas mais velhas que já surgiram no cenário geográfico. O texto vai dizer: Senhor, sejam manifestos os teus feitos aos teus servos e aos filhos deles o teu esplendor. Esteja sobre nós a bondade do nosso Deus soberano. Consolida para nós a obra de nossas mãos, consolida a obra de nossas mãos. É interessante como o Salmo termina pedindo que aquilo que Deus fez no eixo da história, quando o Eterno invadiu o tempo, seja percebido pelo seu povo, de maneira que a bondade de Deus esteja com eles. E o desejo, o sonho, a oração do salmista é que, sendo ele tão limitado, um grão de poeira no universo, um momento aparentemente irrelevante na história, uma partícula no tempo, ele diz: Senhor, consolida a obra de nossas mãos. Faz, ó Deus, que aquilo que a tua ação, a tua presença na história, na nossa vida, permaneça depois que formos embora daqui. A única maneira de vencer a morte, a única maneira de vencer o tempo, a única maneira de perceber a realidade de que a verdadeira espiritualidade atravessa a nossa própria experiência, é permitir ter o contato com o Eterno, com o Sagrado, com o Deus que é o Senhor do tempo e do espaço. Quando Ele atinge a nossa vida, nós descobrimos quem somos, nos colocamos diante dEle e aquilo que fazemos por meio dEle e para Ele, ainda quando nós formos embora, permanecerá para sempre. Isso é verdadeira espiritualidade quando a gente aprende com o Salmo 90 sobre tempo e eternidade.
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3: Muito bem, estamos de volta aqui na programação da RTM Brasil, para todo mundo ouvir. Uma ótima tarde para você que está na sintonia. Seja bem-vindo, seja bem-vinda. Para você que nos acompanha através de uma rádio afiliada, muito obrigado pela sintonia. Para você que está conosco através do aplicativo da RTM Brasil, que você pode baixar gratuitamente aí na sua loja virtual, tanto para o sistema iOS quanto para o sistema Android. E claro, uma ótima tarde para você que nos acompanha através do site rtmbrasil.org.br. E tem muita gente participando. Deixa eu mandar um abraço aqui para o Genésio Rodrigues, ele que está ouvindo a gente em Itapecerica da Serra. Ô Genésio, uma ótima tarde para você, muito obrigado aí pela audiência. Meu amigo Josias em São Paulo também conosco, falou: ô Cacá, boa tarde para você, meu amigo. O Zé Carlos Borges está em Petrópolis, no Rio de Janeiro, falou assim: ô Cacá, tamo junto, hein? Forte abraço. A minha querida amiga Elcinete Coutinho está ouvindo a programação da RTM em São Luís, Maranhão. E a nossa querida Valmira Faustino também está conosco, acompanhando a programação em Aparecida de Goiânia, em Goiás. E temos a participação da doutora Laís, ela que está curtindo a gente lá em Teresina, Piauí. Oi, doutora Laís, boa tarde, como é que a senhora está?
4: Olá, Cacá Rodrigues. Olá a todos os ouvintes da RTM. Boa tarde, quero agradecer essa programação que é sempre muito edificante e me alegra muito ter a RTM aqui todos os dias, todas as tardes. Estou ouvindo aqui de Teresina, quero mandar um beijo para minha filha, Lorena Cristine, sua amiguinha Isabela. Hoje elas estão aqui, estão brincando juntas de boneca, passando o dia juntas, estão alegres e sempre nós estamos ouvindo a RTM. Um beijo a todos. Obrigado, Cacá, por essa oportunidade.
3: Obrigado você, Laís, pelo carinho, pela sintonia. Um beijão do Cacá para as crianças que estão brincando juntas. E continue participando conosco. O nosso WhatsApp é o 11974181456. Anota aí, 11974181456.
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3: Wesley e Marlene cantam. Espera em Deus. 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
1: Paulo César, do Grupo Logos, canta com Fernandinho, a música Situações.

0: Paulo César, do Grupo Logos, e Fernandinho cantaram pra gente Situações. Gente, tá chegando o espaço do Capelão, que é apresentado pelo Capelão Bruno Fortes. O programa tem como objetivo ser um canal de informação e capacitação para os capelães de todo o Brasil. E o tema de hoje do programa é Não Tenha Medo.
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2: Muito boa tarde, Renata, todos os nossos ouvintes.

0: tem Márcio e Deise nos Estados Unidos, Neidman em Recife, tem a Vera aqui em São Paulo, tem a Claudete em Belo Horizonte, tem a Silvinha em Maceió e tem a Marília que está, sabe em que lugar? No local onde você foi, lá em Manaus, né? Como é que foi falando nisso, Bruno?
1: Eu ia falar sobre isso, estive lá em Manaus essa semana passada e tive a oportunidade de apresentar aí o programa para essa galera, de levar o presente diário aqui, devocional da RTM, levar para o pessoal de lá, e eu sabia que eles iam estar aqui com a gente. Muito obrigado, galera, pela participação de vocês. Quero deixar também um abraço pro meu querido amigo Wilson, lá de Manaus. Essa galera manauara, eles disseram que estariam com a gente e estão. Deixar aí um beijo, um abraço para vocês e agradecer a participação de todos que estão nos ouvindo. 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sobre a capelania, e se quiser também, pode acessar pelo Spotify, Espaço do Capelão. Certo? Eu quero hoje recapitular com vocês um pouquinho dos nossos últimos programas. Nós estávamos falando, falando sobre os setores da capelania, aonde podemos atuar, o que podemos fazer, e nos últimos programas falamos sobre a capelania com idosos. Alguns deles estão aí em clínicas de repouso, em casas de repouso, os conhecidos antigamente como asilos, outros estão em casas, eram aquelas pessoas que faziam parte da nossa igreja, do nosso hall de amizade, e a idade vai chegando, eles vão ficando cada vez mais quietinhos. Estávamos falando deles, e aí uma nossa ouvinte, querida Geni, lá da cidade de Florestal, em Minas Gerais, ela mandou uma mensagem e disse o seguinte: Bruno, em alguns casos não podemos pregar, pois as casas, as instituições não são evangélicas, né? E aí estávamos lá falando sobre isso, e eu quero, nossa querida irmã Geni, trazer uma resposta para essa sua afirmação, conversar contigo sobre isso, entender um pouquinho sobre as instituições, não é? Onde podemos, como podemos, mas eu concordo contigo, minha irmã. Existe mesmo muita gente que impede, não é? Que coloca aí a organização acima e acaba impedindo a gente de levar a palavra de Deus. E nós, como cristãos, como representantes de Cristo nesses lugares, nós devemos agir com respeito e demonstrar essa atitude de amor e mostrar o que Jesus faria, né? E eu sei como deve ser difícil levar o evangelho, principalmente sabendo da necessidade e também de algumas experiências de pessoas, né? Muitas delas reprimem, recusam por não terem tido boas experiências, mesmo sabendo dessa necessidade, mas nós não podemos desistir. Quando a gente olha lá para Romanos, o texto bíblico, Paulo falando aos Romanos, Paulo faz uma pergunta assim: como eles ouvirão se não há quem pregue? E essa pergunta se repete até hoje para cada um de nós. E aí nós precisamos ser essa resposta, não é? A resposta da oração de tantas pessoas. E sabemos que as pessoas que estão do outro lado, e aí quando eu falo do outro lado, eu trago uma abrangência maior, do outro lado dos muros, da escola, dos hospitais, das clínicas, das casas de repouso, do outro lado dos muros de uma penitenciária, enfim, sempre existe alguém do outro lado que anseia por receber essa boa nova do evangelho, né? Então, em todas as instituições, nós vamos ter essas pessoas que barram a mensagem do evangelho, mesmo sem ouvir, por razões que a gente nem consegue mensurar, mas algumas delas estão ligadas aí, talvez, a experiências anteriores, não é? Essa última semana, nós

0: Estávamos lá em Manaus, como acabei de falar, e lá tivemos aí uma conversa com os pastores. E eu ouvi a seguinte comparação com relação à nossa ação. Eu quero te convidar, ouvinte, a imaginar a seguinte cena. Nós estávamos lá conversando, né, e um pastor trouxe essa reflexão. Então imagina a cena. Nós somos os mensageiros, correto? Nós que temos a capacidade, que aprendemos, ouvimos a pregação no domingo e tal, nós somos o mensageiro, tudo bem? Nós carregamos a mensagem. Essa mensagem é a palavra de Deus. E a terceira cena? Então, eu falei da primeira, nós somos os mensageiros. A segunda, nós temos a mensagem, que é a palavra de Deus. E a terceira cena é o elemento, é o método que faz esta mensagem chegar aos ouvintes. Então, juntando esses três elementos, vamos imaginar. O mensageiro leva a mensagem dentro de um método. Para facilitar, você é o mensageiro, você vai levar a palavra de Deus dentro de um método. E eu quero colocar o exemplo aqui, uma eco bag. Sabe essas bolsas meio bege, tem de vários tecidos, a gente carrega aí no ombro e tal, as ecobags. Então você está levando a mensagem, a palavra de Deus, dentro de uma ecobag. Mas não são todos os lugares que você pode entrar com a ecobag, que é o método que você está usando para levar a mensagem, levar a palavra de Deus. Então, para este lugar, você vai trocar o método. Você vai pegar a mensagem e colocar ela dentro de uma outra bolsa, de um outro método, para que possa chegar até o receptor, até o ouvinte, a pessoa que vai receber essa mensagem. E assim, mesmo em instituições que não podemos pregar o evangelho, nós podemos levar o amor de Cristo. Então a gente está mudando o método, mas levando a mesma mensagem. Já falei, e até parece assustador, nós vamos levar Jesus, muitas vezes sem falar Jesus, através do seu amor, através de um abraço, através de um serviço, de um voluntariado. E como falamos na missão, vamos aos poucos ganhando o direito de ser ouvido. Irmã Geni, como uma boa mineira, você conhece o famoso ditado que diz assim: comer pelas beiradas para não queimar a boca. E diante de um belo prato de comida mineira, sempre queremos comer tudo. Mesmo que devagar, nós vamos querer comer tudo. E para levar a mensagem, a palavra de Deus, nós podemos agir da mesma forma. De acordo com a necessidade, nós alteramos o método. Chegamos devagar, com calma, mas precisamos chegar ao centro da nossa missão. Nós precisamos levar o evangelho àquelas nações, àquele público. Então, está aí, diante do questionamento da irmã Geni, algumas instituições realmente não permitem, mas nós temos vários métodos para levar a mensagem. Então, não podemos desistir. E Renata, eu sei que o programa está chegando ao fim e não vou prolongar muito, mas na semana que vem eu quero trazer para vocês algumas dicas de métodos, de bolsas que você vai poder levar a palavra de Deus, levar a mensagem para dentro dessas instituições. E eu quero deixar um detalhe aqui bem frisado, um detalhe que é muito importante: nós não vamos enganar ninguém, tá bom? Nem a instituição e nem o ouvinte. A dica que eu quero deixar para vocês é para que vocês consigam alcançar, mas de forma correta, de forma abençoadora, sem ser de forma enganadora, tá bom?
1: Muito bom, Bruno. E eu olhando para essa tua camiseta, que só quem acompanha nas quartas-feiras, no programa aqui ao vivo, a gente sabe que ele leva em amor e ele vai levando também, despertando curiosidade das pessoas por onde ele passa, para que ele alcance a oportunidade de também falar de Jesus, né, Bruno? E antes de você ir embora, olha, a Mariana Velasco disse: Bruno, bom demais o espaço do Capelão, meu querido. Então já receba aqui o abraço dela e da turma lá de Minas. Ó, tem Roberto Aguiar de Nepomuceno, Minas Gerais, e com certeza deve ter já percebido, né, a sua analogia, né, de comer pelas beiradas. Nesse horário deu até vontade de uma comida mineira, mas a gente se encontra na semana que vem, Bruno, até lá.
0: Um beijo no coração, gente, aguardo vocês, tchau, tchau.
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8: horas e 2 minutos. Uma ótima noite para você que acompanha a programação da RTM Brasil. Seja bem-vindo, seja bem-vindo. Um grande abraço. Bom demais ter você por aqui. Eu sou o Cacá Rodrigues e até às 7 da noite vamos juntos com essa programação gostosa. Mandando um abraço aqui para Luciene. Ela que tá ouvindo a gente em Turgal, na Suíça. Olá, Cacá. É a Luciene aqui na sintonia. Beijos nos corações abençoados. O Jonathan tá curtindo a gente em Manhumirim, Minas Gerais. Falou, Cacá, também tô na escuta. Tô ouvindo vocês aqui diretamente de Manhumirim, Minas Gerais. Eu tô sempre acompanhando a rádio. Aí a paz do Senhor Jesus. Obrigado, Jonathan. Um grande abraço para você e continue divulgando a programação da RTM aí para todo o pessoal de Minas Gerais. E eu quero aproveitar, convidá-lo para que você acompanhe com a gente mais um episódio do programa Um Tempo com Deus.
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1: E hoje com a pastora Ivana. Olá para todos vocês que nos acompanham. Um beijo também para o nosso querido Bispo Marcos, para o Bispo Nelson, para a turma da Igreja Metodista aqui de Santo Amaro e igrejas metodistas espalhadas pelo Brasil e mundo afora. Ivana, muito bom estar contigo, viu?
10: Com certeza, estamos de novo aqui.
1: É, e viemos assim no estilo black.
10: Estilo black.
1: É, de quinta elas usam.
10: No meu caso, para emagrecer, no teu caso, não. No teu caso, só elegância mesmo.
1: E o que a gente vai conversar hoje, antes de eu passar aqui para a turma todos os dados, as informações das reprises?
10: Eu queria saber se vocês acreditam que palavras têm poder. Né, eu tava... É um tempo novo, depois a gente conversa, mas é um tempo novo de palavras, entendendo que elas têm poder, como usá-las, né?
1: Sim, sim, pro bem e pro mal, né? É. Algumas detonam, destroem a gente, né? E outras assim... E as boas, né? Parece que a gente precisa ouvir 1 milhão de boas, sim, sim, porque sim. Uma ruim já faz tanto efeito.
10: Infelizmente.
1: E você que tá sintonizado com a gente, lembre que além do programa passar nas quintas, 10 da manhã, na própria quinta-feira também tem reprise, né, do programa anterior, às 5 da manhã, sábado passa às 18 horas, segunda em 2 horários, 1h45 da manhã, quarta 16h30 e domingo, sim, 2 horários, 6 da manhã e 9h45 da noite. E todos os programas ficam disponíveis no nosso site, rtmbrasil.org.br, vai na parte de programas e depois lá embaixo, como tá em ordem alfabética, Um Tempo com Deus. Se tiver qualquer dificuldade, é só pedir o link pra gente. E aí, pra vocês receberem o mimo do nosso cenáculo, eu já recebi vários aqui, pra setembro e outubro, meus queridos, mandem então nome completo, endereço com CEP, o CPF, que é a exigência dos Correios, os dados vêm, depois são apagados e a turma do nosso cenáculo amorosamente tem feito esse envio para vocês. Então, durante o programa, mandem aqui pra gente. E enquanto vocês vão pensando na pergunta de hoje, né? Se as palavras têm poder, a gente vai com a primeira canção. Gabriel Guedes e Nívia Soares. A benção.

0: Gente, há uma semana, o mundo tá passando, gente, o mundo tá correndo, os dias estão muito rápidos. Há uma semana a gente conversava sobre a celebração do Dia dos Pais, e hoje a gente vai tratar sobre palavras que a gente lança, né, sobre a nossa vida, família, nossa casa. Não sei se você usa parte do seu dia para conversar com alguém, para entoar canções, para orar ou até usa palavras, né, para trabalhar. Mas para mim é um ponto sem discussão. É muito difícil você ficar o dia inteiro em silêncio, né? E eu não tô falando para homem e mulher, tô falando que é muito difícil ficar o dia inteiro em silêncio. Estudos vão dizer que atualmente mulheres e homens de 25 até 60, né, dentro do estudo aí, dentro dessa faixa etária, usam quase o mesmo número de palavras por dia. Homens em torno de 15.669, mulheres 16.215. Claramente, homens vão dizer que há controvérsias. Considerando estudos mais antigos que dizem que mulheres falam até 3 mil palavras a mais do que os homens diariamente. Esse dia eu até pensando, um dia, um deles me divertiu muito, né? Contando que mulheres, um dos estudos, né? Particularmente falou assim, mulheres falam até mais do que 20 mil palavras do que os homens. Claro que eu dei muita risada, né? Falei, ah, mulheres 20 mil, homens 7 mil. A diferença de 13 mil, eu falei, não sei que homens que foram entrevistados, né? Porque eu conheço homem que fala até mais do que mulheres, inclusive. Mas daí, assim, claro, a gente pode usar até para usar contar uma piada que diz que as mulheres falam mais que os homens porque as mulheres elas têm que repetir várias vezes para que os homens entendam o que elas estão falando. Não concordo, né? Porque eu acho que é uma piada assim, a gente pode até falar sexista, mas sou do tipo de pessoa, espécie humana, que conta piada, perde amiga e dá risada ainda. E fala assim, ei, depois a gente vamos consertar o que a gente fez, o que a gente falou. Independente de falarmos pouco ou muito, a gente acaba falando. E a minha pergunta é como você tem feito uso das palavras que você usa, seja na vida, na família, em casa, no trabalho, por onde você anda. E para começo de conversa, desejo que você viva o que está escrito no Salmo 23, versículo 6, que talvez seja um dos meus preferidos da Bíblia, que fala assim, bondade e misericórdia certamente me seguirão todos os dias da minha vida, e habitarei na casa do Senhor para todo o sempre. Entendo que viver a bondade e a misericórdia do Senhor não é somente viver, mas também anunciar um Deus que é bondoso, um Deus que é misericordioso e um Deus que a sua misericórdia e a sua bondade nos seguem todos os dias da nossa vida. Contudo, eu entendo que podemos, sim, e temos esse direito e dever de plantar palavras de bênção para colhermos bênçãos. E sim, devemos com todas as nossas forças evitarmos palavras de maldição, porque quando plantamos maldição, a colheita também é certa. E se a gente planta palavras malditas, a gente vê aí, a gente colhe, né, o plantio dessas palavras. A gente vai ouvir mais uma canção e eu gostaria que você pensasse nisso, até porque eu venho meditando sobre família, né, mês de agosto, também a gente discute, não só o Dia dos Pais, mas pensamos questão da família em si. E sobre palavras, né, antes da gente querer corrigir o outro, né, corrigir de fora, pensar o que a gente tem dito dentro da nossa casa, o que a gente tem dito a respeito de nós mesmos.
1: E vamos então para a próxima canção, que é com Juliane Souza e Léo Brandão. A casa é sua.

0: Bíblia, em Tiago, capítulo 3, está escrito assim: com ela bendizemos o Senhor e Pai, também com ela amaldiçoamos as pessoas, criadas à semelhança de Deus. É versículo 9, agora versículo 10. De uma só boca procede bênção e maldição. Meus irmãos, isso não deveria ser assim. E no versículo 11 de Tiago 3, por acaso pode a fonte jorrar do mesmo lugar água doce e água amarga? Tiago fala sobre a língua, sobre o uso das palavras. Ultimamente, eu venho me recolhendo à minha insignificância. Eu vi na boca dos jovens, eu amei esse termo. Eu falei, gente, é muito isso mesmo. Eles falam assim, né? Se recolhe à sua insignificância. Mas nesse caso, eu venho vivendo um momento assim de me recolher à minha insignificância. Entendo que o mundo não gira ao meu redor. E é uma expressão que os jovens, na maioria, usa para falar assim, gente, se a pessoa tá roubando a sua paz, fala para ela, né? Eu não preciso ouvir isso, eu não tô afim de ouvir isso. Se recolha nesse lugar aí de insignificância, pelo menos para mim. Porque as pessoas, gente, assim, é sério isso que eu vou falar com vocês. Tem pessoas que não trazem significado à nossa história, que não acrescentam. Ao contrário, tentam roubar a nossa paz, o nosso chamado. E para essas pessoas, a gente já deu muita atenção. Eu falo assim, eu, Ivana, já dei muita atenção. Hoje não mais. Mas eu entendo e tenho entendido cada vez mais que o mundo, ele não gira ao meu redor. E por isso eu devo silenciar as minhas palavras, em especial quando serão palavras que não farão bem às outras pessoas. E se for para abrir a minha boca, para clamar pela minha vida, pela minha família, pelas pessoas que tentam extrair o pior que há em mim. A Bíblia vai falar sobre isso, tá? Orar pelos que vos perseguem, orar pelos nossos inimigos. Então, assim, em vez de responder, né, usa desse tempo de falar. E assim, falar com quem? Falar com Deus, gente. Porque se você for falar com a pessoa, você vai perder a razão. Então, assim, pensar em como nós temos usado as palavras. No livro de Provérbios, capítulo 10, versículo 19, está escrito assim: quem fala demais acaba caindo em transgressão. Mas quem controla a língua é sábio. Meu pai fala, né, que boca aberta tudo pode acontecer. E a gente tem vários provérbios nesse sentido, né, de falar demais, de abelha entrar, de soltar palavras ao vento, palavras que não vão ter como voltar. Então, assim, se a Bíblia está falando que quem fala demais acaba caindo em transgressão, mas quem controla a língua é sábio, a minha orientação é, né, controla a língua, e se você não souber como controlar, vai ler mais a Bíblia, em especial o livro de Provérbios, que vai nos ensinar sobre várias coisas a respeito de tratamento, de cuidado pessoal, mas também cuidado com o outro. Na Bíblia e na vida, a gente aprende que quem fala muito sem controle acaba se perdendo, prejudicando outras pessoas e muitas vezes prejudicando-se a si mesmo. Então, eu tô cansada de viver nessa realidade onde as pessoas todas, praticamente, a maioria pelo menos, tem certeza, é só certeza. Não coloca como diálogo, não coloca como conversa, mas é assim, é a certeza dela, e se você não tiver a mesma certeza, quem tá errado é você. Também estou cansada de pessoas que espalham sua arrogância gratuitamente. Saem falando assim, eu do meu alto, do meu conhecimento, estou dizendo para você que eu sei e você não sabe. Isso tem me cansado de uma tal forma, assim, eu falo, Deus, por que desse jeito? E, infelizmente, também tem aquele time de pessoas que estão naquela validação constante. É uma necessidade de se validar, eu sei, eu sou, eu tenho, eu posso. E você fala, gente, que coach que ela está ouvindo, que coach que essa pessoa está ouvindo, que assim, é só eles. Eles podem, eles sabem, eles têm certeza e eles se validam em todo o tempo em cima de quem está ali vivendo a sua vida tranquilamente de boaça. Então eu falo, Deus, o que está acontecendo? Essas pessoas, elas têm uma tendência a insistir em estarem certas o tempo todo. E gente, geralmente essas pessoas não sabem conversar. E quando elas começam em algum momento a serem, né, e ver que a ideia delas não é geral, não é em todas as pessoas, elas começam a gritar, a ofender. É como se não tivessem dúvidas, como se elas não errassem, como se elas não falhassem. E quanto mais eu oro, e isso é fruto de muito tempo em oração mesmo, eu tenho aprendido o valor do silêncio restaurador que o Espírito Santo traz. Eu tenho pregado, porque eu sou pastora, mas eu tenho orado também para viver com mais mansidão e domínio próprio. Eu entendi que como fruto do Espírito não é só alegria, amor e paz, mas também mansidão e domínio próprio. Pelo meu temperamento, eu oro em 2, 3 vezes mais sobre mansidão e domínio próprio. Oro para que minhas palavras sejam controladas pelo Espírito, dirigidas por Ele. Oro para que o Senhor abençoe meus pais, irmãos, marido, amigos e com quem eu tiver o mínimo de contato. Eu oro pelas pessoas. Eu vejo chegando, né, no grupo da igreja, no grupo de amigos, um pedido de oração, e eu falo, Deus, vamos orar. Vamos orar, até porque depois, com o desenrolar do dia, a gente pode esquecer disso aqui. É importante que estejamos em oração sem cessar. Tem uma frase de Martin Luther King, e ele não foi um homem perfeito, né? Entendo isso também, mas eu gosto muito dessa frase. Ele fala assim, o que me preocupa não é nem o grito dos corruptos, dos violentos, dos desonestos, dos sem caráter, dos sem ética. O que me preocupa é o silêncio dos bons. E eu vejo assim que... Infelizmente, eu me incluo nesse grupo, a gente está tão cansado de discutir com quem é... Como ele colocou aqui na palavra, sem ética, sem caráter, desonesto, violento e corrupto, que a gente se deixa perder o valor de falar na hora certa. Então não é porque a gente tem que valorizar o silêncio, o uso das palavras boas, que a gente tem que silenciar. Porque tem gente gritando, gente, e estão gritando cada horror, cada expressão terrível, e grita com a família, e grita com o pastor, o líder, a pastora, grita com a comunidade, grita com o marido, com a esposa, grita com os filhos, grita no local de trabalho. Eu falo, Deus, até quando? Quem grita mais alto, e às vezes grita por razões erradas, porque eu falo, se grita alto é porque alguma coisa está muito errada, vai continuar gritando e não vai acontecer nada. Então eu fico vendo essa realidade, e o que eu tenho percebido é que os que se acham bons têm gritado tanto que, ao invés de proclamar nas praças e ruas justiça, como a Bíblia diz, o direito, o consolo que vem de Deus, estão fazendo um barulho tão alto que a corrupção, a maldade, a violência têm passado despercebida pelos que desejam fazer algo de bom. E sim, né, estão cansados da sociedade que a gente tem enfrentado. Jamais venho para silenciar alguém aqui, gente, não está em mim esse poder. E eu não quero, ao contrário, eu quero que vocês falem mesmo. Mas eu tenho pensado muito e gostaria que vocês refletissem comigo a respeito de ser essa fonte a jorrar água doce. Sermos cada vez mais sábios, é necessário. Sabe aquela pessoa necessária? Eu falo assim, você é necessário para o mundo? Pessoas necessárias... para que Deus faça a realidade e a vontade dele, e que você se sinta necessário também para aqueles que moram com você, para aqueles que estão ao seu redor. Eu olho para Jesus e tem várias canções que falam, né, sobre onde nós devemos firmar a nossa fé, onde alicerçarmos a nossa fé. E há um diálogo de Abraão com Deus em Gênesis 18, 23 a 33, que fala sobre a destruição de uma cidade, né? E vocês sabem qual é a cidade que eu estou falando. E Abraão fala assim, Deus, qual é o número de justos para o Senhor não destruir? 50? E Deus fala, sim, se houver 50, eu não destruo essa cidade. Ele fala, e 45? E 40? E 30? E ele chega no número de 10. Ele fala assim, Deus, mas se houver 10, 10 justos nessa cidade, o Senhor vai destruí-la? E Deus fala assim, não, se houver 10, eu salvo, né? Eu curo essa cidade. E sim, em conversa eu tenho pensado, né, com Deus, tenho refletido sobre um Deus que dialoga, né, que a gente conversa e ele responde. Todos os dias eu tenho dormido e orado na certeza de que há um número maior de justos que o número de ímpios. Eu creio nisso, que há um maior número de pais bons, de mães boas, de famílias que desejam ali obedecer a Deus e viver dias bons do que famílias que estão vivendo na destruição. Mas eu preciso que a enormidade de pessoas boas, de justos, se manifestem através de suas palavras, através da sua vida, o Deus que nós servimos. E sim, como já ouvimos hoje, a minha oração é essa, e oro muito, sabe? Oro profetizando mesmo, porque é necessário voz profética no mundo que a gente tem vivido. E quando eu canto que a bênção do Senhor se derrame até 1000 gerações, eu penso sim, que até chegar em mim, muita coisa aconteceu. Mas a partir de mim, eu não desejo mais nada de ruim aconteça. Então eu oro pelo meu marido, oro pela minha casa, oro pelos meus pais, pelos meus irmãos. Eu falo, Deus, faz uma nova história, né? Que não haja repetição das gerações que foram malditas, que foram amaldiçoadas. E não estou falando de maldição hereditária aqui, porque eu nem creio nisso, tá bom? Estou falando sobre, sim, plantarmos bênção e colhermos bênção, e plantar maldição, e em algum momento você também colher o fruto dessas palavras, dessa vida que você leva. Mas a questão que a gente ouviu sobre a bênção, né, foi escrita num período de pandemia, escrita onde a gente não tinha ideia sobre nem se alcançaríamos a próxima geração. Mas essa música fala assim, que a bênção se derrame até 1000 gerações, tua família, teus filhos e os filhos dos teus filhos. Que a presença do Senhor te acompanhe por detrás, por diante, do teu lado e em ti. É contigo e é por ti. E de dia e de noite, tua entrada e saída, e em teu riso e em teu choro, é contigo, é por ti. A necessidade de sermos necessários para o mundo é entender que a bênção do Senhor, ela acompanha e nos acompanha em todo o tempo, de dia, de noite, no riso, na tristeza, no choro, ele é conosco. Então que a bênção do Senhor, né, essa presença constante do Senhor seja sobre nós, sobre as 1000 gerações que virão depois de nós, e alcance nossos filhos e os filhos dos nossos filhos, e quanto mais se posicionarem, mais vemos a bênção do Senhor sendo espalhada aí. E se você pode viver, também comunique, né? Proclame, e não precisa gritar, mas fale que Deus é Deus de bênção, Deus de bênção, Deus que quer restaurar, né? Como o pedido que foi feito, não somente casamentos, o pedido do Renato, sim, mas famílias completas. Esse é o nosso Deus. Senhor, cada casa apresentada foi antes apresentada a Ti, porque nós cremos, Senhor, que nossas orações, antes de que saia pelos nossos lábios, o Senhor já tem no nosso coração, a nossa mente, postas em Ti, porque o Senhor leva cativo o nosso pensamento. Por isso, seja sobre os nossos pensamentos, esses pedidos que foram feitos, cada vida que levantada, em especial, Senhor, oramos para que as famílias sejam restauradas, que o Senhor coloque Tua mão sobre casamentos, sobre relacionamentos entre pais e filhos, que o Senhor volte, Deus, e faça com que a gente veja que bênção é termos família, sermos família, Senhor. Há tempo de pedirmos perdão, há tempo de começarmos novas informações, situações, comportamentos, modos de conversar. É necessário, Deus, que o Senhor faça que nós nasçamos de novo diante do Senhor, para que as pessoas vejam o Teu poder, a Tua glória, a maravilha da Tua mão sobre as nossas vidas. Seja, Pai, em especial sobre aqueles que clamam por cura, Senhor. Tu és aquele que move, Tu és aquele que é o médico dos médicos, e nós confiamos, Senhor, todas as doenças aos Teus cuidados. Também coloca a Tua mão, Senhor, sobre os sonhos dos Teus filhos, Senhor. Como esta filha, há um desejo de muitos terem uma casa própria. Senhor, honra, Deus. Abre oportunidades para que ela veja a possibilidade de realizar um dos seus sonhos. Mas seja sobre nós, Senhor. Há sonhos no nosso coração, mas queremos vivê-los debaixo da Tua vontade. Entendemos que o Senhor sempre sonha mais do que aquilo que a gente pode colocar o nosso maior sonho diante de Ti. O Senhor tem sonhos maiores. Por isso, fala o nosso coração. E ainda neste mês de agosto, Senhor, continua edificando o nosso caráter em Ti. Continua trazendo a nós, Senhor, a paz que vem do Teu trono, que excede todo entendimento. Fala que nós vivamos essa bondade e misericórdia, Senhor, a partir dos nossos lares. Senhor, diz isso, Pai. Se nós não cuidarmos da nossa casa, nós somos piores do que os infiéis. Por isso, seja sobre nós. Fala o nosso coração. Conduz, Senhor, aquilo que temos pensado e falado. E em especial, Senhor, que nós possamos entender com muita clareza isso. Que aquilo que a gente planta, a gente colhe no Senhor. Por isso que possamos plantar bênção, bênção sobre nós, bênção sobre os outros, que possamos ser bênção, né? Tua palavra diz, ser Tu uma bênção. Caminha conosco, Senhor, porque a Tua presença, diante e por detrás, vai nos mostrando qual é a Tua vontade para cada um de nós, para nossa família, para nossa casa. Deus, seja sobre nós. Nós oramos, Te agradecemos e o fazemos em nome de Jesus. Amém.
1: Amém e amém.
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2: Muito bem, estamos de volta aqui com a programação da RTM Brasil, para todo mundo ouvir. Agradecido a você pelo carinho, pela audiência, como é gostoso. A gente está aqui todas as tardes, batendo aquele papo, conversando, né? Como diriam os mais antigos, trocando figurinhas, principalmente em época de Copa, foi o que a gente mais viu, né? Pessoas trocando figurinhas em todos os cantos aí da cidade. Boa tarde, melhor. Boa noite já, são 6h38, boa noite para você que tá aí preparando aquela jantinha gostosa. Cacá, vou fazer janta hoje não, hoje é sábado, Cacá. Hoje eu vou pedir uma pizza e ao lado da minha família vamos tomar aquele refrigerante gelado e vamos comer aquela pizza gostosa. Você sabe que pizza, eu gosto muito, né? Se eu pudesse, se a dieta permitisse, eu acho que eu comeria pizza todos os dias. E eu gosto de pizza de mussarela, de calabresa, eu gosto de pizza com atum, né? De atum com queijo, portuguesa. E cada pizzaria tem aquela a moda do chefe, eles criam pizzas, e perto de casa tem uma pizzaria, eles fazem uma pizza com o nome Capri. Pense numa pizza gostosa, porque tem calabresa, tem bacon, tem palmito, tem catupiry. Vocês perceberam que é uma pizza light, né? E você, você gosta de comer pizza? Me conta, qual a pizza que você mais gosta de comer? Quando você pede uma pizza, qual o sabor que você mais gosta? É engraçado, tem gente que não gosta de pizza de atum com queijo, né? Ou pizza de atum, é uma das minhas preferidas, pizza de atum com queijo. Pizza de calabresa eu também gosto muito. Hoje tá bom, acho que é um dia propício, ou melhor, uma noite propícia para se comer uma pizza. E eu tenho certeza que você não estava pensando nisso. Agora que eu comentei, pintou aquela vontade, né? Você vai chegar pro maridão, vai falar assim, ô bem... Não, bem não, fala amor. Fala assim, amor, mozão, vamos comer uma pizza hoje? Se não der para sair, peça, né? Liga lá para a pizzaria e pede para entregar. Vai falar assim, mozão, vamos comer uma pizza hoje? O que, que você acha da ideia? É boa, né? Não tem que ir para a cozinha, não tem que... Só vai ter que lavar a louça depois do prato, né? Mas tudo bem, tá tudo bem. Aí o Sinete Coutinho falou, Cacá, tá terminando seu horário, né? Bom final de semana para nós, para as nossas famílias. Aqui foi tudo, né? Foi tudo bem, foi um dia tranquilo. Que legal, Elcinete. Que bom que o dia foi tranquilo, né? Que bom mesmo. Mas, gente, eu falei da pizza aqui, mas vamos ouvir o programa Vida em Família, já que eu falei de família, sentar com a família, comer aquela pizza deliciosa, tomar aquele refrigerante geladésimo, é ou não é? É bom demais. A Geni do Florestal, Minas Gerais, também tá comigo aqui, falou, Cacá, que Deus te abençoe, obrigado. Obrigado, Geni. Você gosta de pizza também, Geni? É? Qual que é a sua preferida? Me conta. São 6h41, gente, daqui a pouquinho, a partir das 7 da noite, nós teremos mais um episódio do Conversa Franca com a Dora Bumilcar, mas antes, vamos ouvir o programa Vida em Família de hoje.
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6: Olá, é bom estar com você mais uma vez para o programa Vida em Família. Hoje eu quero lembrar de um texto que muitos de nós conhecemos. É o texto que está registrado em João capítulo 2. Evangelho de João capítulo 2. Nós encontraremos, ou nós encontramos, um texto que fala de Jesus presente numa cerimônia de casamento e ali ele transformou água em vinho. Esse texto nos mostra a sabedoria dos noivos. No terceiro dia, houve um casamento em Caná da Galiléia. A mãe de Jesus estava ali. Jesus e seus discípulos também haviam sido convidados para o casamento. A primeira lição desse texto é da importância de convidarmos Jesus para fazer parte do nosso casamento. Com certeza, houve um evento em Caná da Galiléia e Jesus foi convidado. Mas nós podemos colocar esse texto, transportar esse texto para a realidade da nossa vida conjugal. Nós muitas vezes temos dificuldades em nosso casamento, em nossa família, porque nós não convidamos Jesus para fazer parte do nosso casamento. Diz o texto que os noivos tinham convidado Jesus e seus discípulos também haviam sido convidados para o casamento. Você tem convidado, você tem pedido para Jesus fazer parte do seu casamento? da sua relação conjugal. E diz a Escritura que durante aquele evento, durante aquela cerimônia, o vinho tinha acabado. Então, a palavra de Deus nos diz que foram até Maria e Maria disse, olha, faça o que Jesus mandar. Maria está transferindo, Maria está dizendo o seguinte, olha, o poder não está em mim. O poder de fazer milagre não está em mim, está em Jesus. Ele é o Filho de Deus, Ele que tem poder. E a Bíblia diz, sua mãe disse aos serviçais, façam tudo o que Ele lhes mandar. Em outras palavras, Maria estava dizendo, eu não tenho poder para transformar água em vinho, eu não tenho poder para fazer esse milagre, mas Jesus tem. Então, o caminho é Jesus. O caminho para termos um casamento feliz, um casamento abençoado, é cultivarmos a presença de Jesus no nosso casamento, na nossa vida conjugal, na nossa vida familiar. E a palavra de Deus diz, então, que Jesus deu algumas ordens e diz, encham os potes com água. Encham os potes com água. Jesus está dizendo o seguinte, vocês devem cooperar comigo. O que vocês podem fazer, eu não vou fazer. Em outras palavras, nós podemos dizer o seguinte, Deus está disposto a fazer coisas maravilhosas no nosso casamento, Deus está disposto a fazer coisas maravilhosas em nossa família, mas é preciso que nós também façamos a nossa parte. É preciso que nós também estejamos fazendo alguma coisa. Jesus diz o seguinte, olha, encha os potes com água. O que os homens podem fazer, Deus não vai fazer. Ele quer que nós também cooperemos com Ele na obra. E o que você está fazendo como homem, o que você está fazendo como mulher, como esposa, para a construção de um casamento agradável? Será que você está com os braços cruzados? Será que você está impassível? É preciso que você faça alguma coisa. É preciso que você tome alguma iniciativa. Deus vai ajudar você, mas é preciso que você faça a sua parte nesse milagre. Então, depois que os homens encheram as talhas com água até a borda, Jesus fez o milagre, transformou a água em vinho. E assim fizeram. E o encarregado da festa provou a água que fora transformada em vinho, sem saber de onde viera. Embora o soubessem os serviçais que haviam tirado a água. Então chamou o noivo e disse,

0: quer dizer, nossa vida conjugal, porque nós não fazemos nada. Estamos com nossos braços cruzados. E aqui nós encontramos o seguinte: Jesus transformou a água em vinho. O vinho tinha acabado. E uma festa judaica sem vinho era sinônimo de falta de alegria. Havia até um ditado que dizia: sem vinho não há alegria. Então tinha acabado o vinho e com o término do vinho também tinha acabado a alegria. Muitas vezes nós não experimentamos alegria no nosso casamento, na nossa família, porque nós não compartilhamos com Deus as nossas dificuldades. Nós não participamos com Deus, nós não cooperamos com Deus, não fazemos absolutamente nada da nossa parte para que possamos experimentar coisas maravilhosas acontecendo no nosso casamento e em nossa família. Então, quando nós fazemos o que Deus manda, quando nós cooperamos com Ele, quando nós tomamos a iniciativa de fazer algo pelo nosso casamento, Deus vai operando no nosso coração, Deus vai transformando o nosso coração, o coração do nosso esposo, da nossa esposa, e Ele então vai produzindo coisas maravilhosas nessa relação. E coisas maravilhosas acontecerão quando nós deixarmos Jesus fazer parte do nosso casamento, quando nós cooperarmos com Ele nesse processo e quando nós deixarmos Jesus fazer milagres extraordinários na nossa vida conjugal. E esse sinal miraculoso em Caná da Galiléia foi o primeiro que Jesus realizou. Jesus realizou muitos outros milagres. Jesus quer realizar muitos milagres em nosso casamento. Deus quer fazer coisas maravilhosas na sua vida conjugal, mas é preciso que você convide Jesus para fazer parte do seu casamento. É preciso que você saiba que só Jesus pode resolver as nossas dificuldades. É preciso que você faça alguma coisa. É preciso que você deixe Deus operar milagres no seu casamento, no seu coração e no coração da sua esposa e do seu esposo. Que Jesus, que esteve presente naquela cerimônia de casamento, Jesus é o mesmo ontem, hoje e eternamente, também faça milagres na sua vida conjugal, no seu casamento, na sua família. Que Deus, o Senhor da família, abençoe a sua vida, o seu casamento e a sua própria família. Amém.
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3: Ai, vocês são demais. A Sol, ela tá ouvindo a gente, tá acompanhando a programação da RTM. Falou assim: Cacá, eu amo a pizza de frango com catupiry. É bom mesmo, né? Um abraço, Sol. Obrigado aí pelo carinho, pela audiência. A Elis Regina Oliveira falou: ô, Cacá, boa noite, tá tudo bem? Ó, tudo bem no programa, foi bom para ouvir as reprises da semana, porque muitos eu não tinha conseguido ouvir. Ó, a pizza é uma das coisas que eu mais gosto, e aquela mais gosta é a Marguerita. Bom descanso, Cacá, obrigado. Elis, um abraço para você, obrigado aí pelo carinho, muito obrigado pela audiência. E, gente, realmente, pizza é algo assim maravilhoso, né? E eu tô indo embora, quero agradecer a você pelo carinho, pela audiência. Muito obrigado a você que acompanhou um pedação do nosso programa. E se Deus quiser, na segunda-feira eu estarei de volta a partir das 14h. Um grande abraço para você, bom finalzão de semana, bom domingo e até segunda-feira, se Deus quiser. E eu encerro o meu horário, a minha participação na programação com o Grupo Logos, autor da minha fé. Tchau, gente.

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0: Toda semana, hoje eu, Doro Bomilcar, recebo para um bate-papo, uma conversa franca, Alonso Gonçalves. Ele que é pastor, é escritor, é professor e pós-doutor em teologia. Olha só quanta coisa. E vem falar sobre A Política do Evangelho, um livro que ele lançou pela editora Recriar. O Conversa Franca começa agora.
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0: 1456. Que alegria ter você, Alonso, aqui no Conversa Franca na Rádio Transmundial. Bom, quem é Alonso Gonçalves, além do escritor e do professor?
2: Prazer total estar aqui com você, Dora. Transmundial, que é uma rádio muito importante e relevante para o cenário evangélico brasileiro e tem contribuído muito para a reflexão e para um papo, né? Que sempre vai agregar coisas boas. Bom, o Alonso é pai, né?
0: Uau.
2: Do Pedro e do André, esposo da Lívia. Um tricolor sofredor, por enquanto, né? Porque
0: acredito.
2: Tá difícil, né? Pro meu time, que gosta de um bom filme, de uma boa poesia, de uma boa música. Esse é o Alonso.
0: E o que te inspirou a escrever este livro?
2: Esse livro, ele nasce a partir de uma perspectiva que tive, em que faltava um vocabulário teológico para os irmãos e irmãs que lidam com esse movimento, né, político partidário que desde 2018, mas sim, anteriormente a isso, mas 2018, 22 e agora 26, vem tendo um alcance muito maior entre igrejas, entre irmãos e irmãs. Então ele surge para dar um vocabulário teológico para essas pessoas, para que elas pudessem pensar e refletir qual é a política do Evangelho que está no Novo Testamento. Então ele é um texto que não é sociológico, ele não é um texto sobre partido político, não há nenhuma citação de partido, de políticos profissionais, nada. Ele é um texto dedicado exatamente à teologia política que está no Novo Testamento.
0: Então o que significa a política do Evangelho?
2: Uma boa pergunta. A política do Evangelho. Se o Evangelho tem política, e ele tem, qual é a política então do Evangelho? Essa é a pergunta fundamental do texto. O Evangelho, ele é também político, porque não é possível pensar o Evangelho que chega no Império Romano dentro de um contexto social, um contexto político, econômico, e achar que ele é alienígena a isso, que é amorfo a isso. Pelo contrário, o Evangelho que está lá no Novo Testamento, ele é algo prontamente, ou melhor, ele prontamente responde a todas essas questões econômicas, sociais, políticas. Então o Evangelho também é político. Se ele é político, qual deve ser, então, a política do Evangelho? Então, a política do Evangelho, nesse livro, eu respondo de algumas formas. Pegando sobre reino de Deus, a partir de Jesus. Como que Jesus se colocou frente ao Império Romano? Qual foi o principal projeto de Jesus nos Evangelhos? Aí a palavra reino de Deus, que aparece mais de 200 vezes nos Evangelhos, é central na mensagem de Jesus. E também peguei o Paulo, o apóstolo Paulo, que muita gente acha que o Paulo era uma espécie de isentão, se alguns vão colocar assim. Aliás, eu tive um colega que leu o livro e falou assim, você, Alonso, me deu uma outra perspectiva de Paulo, porque eu sempre achei que Paulo estaria fora desse movimento. E não é verdade. O Paulo, ele trata Jesus como Kyrios. Isso é muito importante, porque Jesus como Kyrios é aquele que está para além de César, que também era tratado como Kyrios. Então ele faz esse movimento que é, para o seu tempo, um escândalo, né? E também o trono, no Apocalipse de João, o trono do Cordeiro, e por último, a política do Evangelho, ou melhor, a política da Igreja, que é o próprio Evangelho.
0: Agora, ela é incompatível com a política partidária?
2: Sim, totalmente. Porque a palavra partido já está dizendo, ela é uma parte de algo. Não é o todo. O Evangelho é todo. Ele é para o ser humano todo. Se o Evangelho ele fosse partidário, ele já não serviria para todo ser humano. Por isso que não é possível agregar ou colocar o Evangelho dentro de um partido. Quando se faz isso, está desconsiderando o próprio evangelho. Então, sim, a questão partidária é totalmente incompatível com o evangelho ou com a política do evangelho.
0: A igreja deve participar do debate político?
2: Essa é uma pergunta, sim, que vale muito, hein? Se estivesse aí no seu chat, valia muito. Sim, como segmento da sociedade brasileira, a igreja deve participar do debate político, se envolver com isso. A questão aqui é como ela faz isso. Ela não pode ser partidária porque ela já está lidando com uma parte de um debate político. Mas ela tem que ser evangélica no sentido de ter uma política do evangelho. Então, sim, a igreja participa. Agora, o debate político ou debate no espaço público, ele precisa ser qualificado. E hoje nós estamos tendo uma série de dificuldades em relação a isso, porque se confundiu a igreja como uma extensão de um partido político. Se confundiu a igreja como uma extensão de uma figura política, ou de um político profissional, seja ele A, B ou C. Então, quando nós olhamos para o contexto social brasileiro, a igreja tem legitimidade para isso, porque ela faz parte de um segmento dentro da sociedade. Mas como ela faz isso que é importante? Eu diria assim, Dora, que uma igreja que entende o seu papel nessa sociedade e age de maneira política a partir do evangelho, ela vai se engajar com projetos que sejam relevantes para a sociedade. Por exemplo, uma igreja que favorece uma política pública para acabar com o feminicídio, seria ótimo. Uma igreja que favorece uma política pública, contribui para que as BETs sejam de fato extintas no Brasil e o vício seja combatido, também seria ótimo. Porque tudo isso são pautas sociais que está dentro do evangelho. Então o evangelho sempre vai se preocupar com a dignidade humana, com a pessoa humana, com respeito em relação ao outro ser humano. O evangelho nunca vai estar contrário à pessoa e ao ser humano. Então participa sim, mas depende qual e qual tipo de engajamento que ela vai querer fazer.
0: A igreja é onde termina a fé e começa a ideologia.
2: Essa palavrinha ideologia, ela está muito contaminada, Dora. Mas fé é algo do ser humano, né? Da antropologia do ser humano. Fé é algo que todo ser humano tem.
0: Uhum.
2: E no caso do evangelho, a fé está em Cristo, né? Em Cristo Jesus. A palavra ideologia, ela foi muito contaminada nos últimos tempos, na última década principalmente, porque a palavra em si é um conjunto de ideia, é um recorte da realidade em que as pessoas colocam seus valores, as suas questões dentro dessa ideia, né? Daí vem a ideia de ideologia. Só que com o debate político partidário, a palavrinha ficou contaminada. Em que sentido? As pessoas então colocaram rótulos. Isso é ideológico e tal. A grande questão nossa aqui é que a ideologia, ela é um conjunto de ações, mas não está isenta da fé. Então tem pessoas que têm a sua fé em Cristo e a sua ideologia corresponde à sua fé. Eu vou citar um exemplo do Martin Luther King. Martin Luther King, ele tinha fé em Cristo e tinha sim uma ideologia. E a ideologia dele, lembrando qual é a semântica da palavra ideologia, que é um conjunto de ações de acordo com uma cosmovisão que a pessoa tem sobre determinado assunto. Ele entendia que a sua fé estava em Cristo e a sua ideologia era lutar pelos direitos civis do povo norte-americano negro, né, nos Estados Unidos. E aí, para não deixar escapar mesmo qual era a compreensão do que ele entendia sobre isso, o Luther King não se aliou a nenhum partido, nem o republicano nem o democrata. Porque ele entendia que ele não se aliar a nenhum dos dois, ele teria condições moral e também espiritual para debater com qualquer um. Igual como nós vimos aqui, que a Michelle leu, ele entendia que quando ele estava fora desse debate partidário, ele tinha então credibilidade para conversar sobre assuntos que partidos pensavam diferente. Por isso que aquela famosa frase do Martin Luther King, que a igreja, ela não é nem serva do Estado e nem controladora dele, mas a igreja é uma consciência do Estado.
0: Uau!
2: Né? Ela é uma consciência.
0: Nem serva
2: e nem controladora.
0: Nem controladora.
2: É, ela é uma consciência para criticar o Estado. E também, se a igreja, quando entende que ela é uma consciência do Estado, ela tem uma voz profética, no entender do Martin Luther King, e o seu zelo profético dá à igreja, então, credibilidade moral e espiritual.
0: Agora, por que tantos cristãos se identificam com os partidos?
2: Isso é recente, Nós temos assim vários estudos sobre isso, de sociólogos da religião, inclusive o Paul Fresto, que logo você vai colocar no ar aqui a preciosa entrevista com ele. Nós temos, recente essa questão do envolvimento com partidos. E isso se deve porque se mudou uma chave dentro da história dos evangélicos no Brasil, de que lá atrás era cristão não se envolve com política. Essa era uma máxima. Depois virou cristão vota em cristão, ou irmão vota em irmão. Aí virou novamente. E agora virou uma outra chave, né? A igreja como uma extensão do próprio partido político. O cristão ele pode participar de partido político, não vejo nenhuma dificuldade em relação a isso. Desde que ele tenha claramente a sua fé, né? E a sua ideologia naquele partido corresponda também de alguma forma à sua fé, mas principalmente à questão da dignidade humana. Eu penso que quando o cristão participa de um partido político, Dora, ele precisa entender que ele vai para esse debate não com a Bíblia na mão, porque o Estado é laico, mas ele vai com a Constituição. A primeira chamada, então, deveria ser a cidadania. Ele vai para debater no espaço público a partir da cidadania em defesa de princípios claros que estão na nossa Constituição, como Estado Democrático de Direito e outros mais. Porque se ele vai com a Bíblia na mão para o debate público, ele está então colocando a Bíblia acima da própria Constituição. E isso não seria legal dentro de um Estado que seria laico. Mas a sua fé não está isenta do debate público, como nós já colocamos aqui.
0: Agora, a polarização, ela ameaça a missão da igreja?
2: Com certeza. Ela ameaça porque a igreja fica meio que refém dessa polarização. Quando o partido ele olha apenas uma parte da realidade e o evangelho olha o todo, quando então o evangelho fica refém dessa polarização, a missão da igreja não avança. Então, hoje, muitos que lidam com missões, seja no Brasil, principalmente no Brasil, entenderam que a polarização prejudicou muito o trabalho missionário das igrejas. Demais. Porque se leva algo como para uma comunidade, se coloca uma situação social, opa, que é isso? Entendeu? Já prejudicou o debate em torno do que seria a própria missão da igreja. Então, sim, ela prejudicou muito. E se continuar a polarização do jeito que ela está, ela vai prejudicar mais ainda o avanço e a propagação do evangelho no Brasil.
0: E Michele, como é que os nossos ouvintes estão se portando?
3: Olha, várias participações aqui. Eu quero agradecer a mensagem do Thiago Gama. Ele comentou, sim, o cristão precisa fazer diferença onde estiver. Creio que Jesus não aceitaria o caráter e a experiência de José, seus treinamentos e provações. Não aceitariam? Sim, ele seria um exemplo de político correto, pois quando assume o governo, não faz para si, mas para abençoar outros. Muito bem, a mensagem aqui do Thiago. A Cida também está participando. Tinha uma outra pergunta, essa daqui eu já li. É do Eduardo. Tem uma pergunta do Eduardo que é a seguinte. Pergunto, como o cristão pode diferenciar a política dos políticos que têm linha de liberdades contrárias aos princípios cristãos? Hoje, se os cristãos não acompanharem e participarem da política, como não evitar leis e políticas públicas perigosas diante dos princípios cristãos? Essas duas perguntinhas.
0: Que pergunta, hein?
2: O Edu que responda?
3: É de Florianópolis.
2: Muito bem. Essa questão que ele levantou, Dora, está aqui nesse livro. Permita-me colocar para vocês, porque eu acho que é muito importante dizer isso, tá bom? Está na página 73, né? 73. Caso os cristãos do Novo Testamento pudessem ver parte da igreja evangélica brasileira fazendo campanha político-partidária nos púlpitos das igrejas para aumentar a bancada da Frente Parlamentar Evangélica no Congresso Nacional, eles teriam, com certeza, ojeriza isso.
0: Uau, nós também.
2: Caso os cristãos do Novo Testamento escutassem frases como essa, porque precisamos ter candidatos que compartilham dos nossos valores, e eles pudessem questionar, perguntariam: e quais são os valores da política partidária que seriam compatíveis com os valores do Evangelho? Será que há alguma paridade entre os valores da política partidária com os valores do Evangelho? Caso eles pudessem ver a bancada evangélica reivindicando criar leis para favorecer o seu segmento, eles com certeza exclamariam: Roma venceu. Não há como colocar valores dentro do evangelho. Ah, vou votar em candidato porque ele está compartilhando os meus princípios. Não tem como colocar essa paridade. Você, como cidadão, pode ter a sua opinião X e Y para determinados assuntos. Mas quando você coloca que você vai votar em alguém porque ele compartilha dos seus valores, que entende que são cristãos, esse discurso já está enviesado. Ele já está datado. Ele já está sendo colocado como uma espécie de forçar para que vote sim A ou B, dependendo daquele político profissional que defenda tais valores. Então eu não colocaria valores cristãos, né, como uhum. colocado, com o evangelho. São coisas que não se coadunam, que não se juntam. Aí.
0: E o que você colocaria?
2: Porque o evangelho, ele tem uma política própria.
0: Uhum.
2: Se o evangelho tem uma política própria, as pessoas que se engajam dentro da sociedade, ela vai ter essa compreensão do evangelho a partir da sua própria política. E uma delas é o culto, uma delas é a ceia, é o batismo, é a oração e principalmente o testemunho. O testemunho é a principal maneira de anunciar uma política do evangelho. E hoje, infelizmente, muitos evangélicos estão dando um péssimo testemunho em relação a isso. Então, testemunho é uma das formas que nós temos dentro da política do evangelho para dizer, olha, nós estamos testemunhando algo que precisa ser mudado. A testemunha faz isso, né? Uhum. Ela precisa ser mudada. E quando se faz isso, então nós temos uma política que não pode ser compactuada com valores ou princípios cristãos que político X ou Y possa defender.
0: Uau! Respondido com muito temor e tremor.
2: Com certeza.
0: Agora, como Jesus lidava com as disputas de poder?
2: Boa pergunta, e completo com aquela que acabamos de conversar. Daí permita novamente, porque, como diz o Zé, esse aqui, o livro, segundo ele, Zé disse que é TNT Gospel.
0: Ah, TNT Gospel.
2: É, explosivo. TNT Gospel. Eu faço uma parte aqui porque é muito importante. Olha, todos tentaram decifrar Jesus, mas não conseguiram. Alguns dos seus discípulos o viam como Messias guerreiro. E quando ele procurou dissuadi-lo dessa ideia, ele precisou repreender aquele que era o mais próximo, Pedro. Os principais sacerdotes enxergaram nele, no primeiro momento, um pretenso profeta. Já os romanos, quando foi possível, trataram-no como um agitador político, que precisava servir de exemplo para qualquer um que tentasse ser rei. O fato é que Jesus não se deixou encapsular por nada e ninguém. Como bem sintetiza Krebel, Jesus virou as coisas de ponta cabeça. Desestabilizou estruturas de poder, perverteu o que era considerado certo, foi a favor do contrário.
0: Uau.
2: Então Jesus não é possível colocar Jesus dentro de nenhum tipo de poder, porque toda vez que queriam colocar ele dentro dessa estrutura, ele fazia um jeito de escapar disso. Porque o projeto de Jesus sempre foi o reino de Deus. E o reino de Deus é o domínio, o governo de Deus aqui. E a igreja está para sinalizar esse reino de Deus aqui.
0: Uau! Bom, nós temos mais uma pergunta aí. Michele, conta pra gente aí.
3: Eu quero agradecer o Antônio, ele comentou o seguinte: eu estou participando, acho que é importante o cristão participar da política, só não concordo que o pastor ser político, porque o pastor é para direcionar a igreja. Então a gente tem aqui a mensagem do Antônio. A Edivânia também está aqui com a gente acompanhando. Que assunto oportuno nesse momento que estamos em ano de eleições. A Mércia comentou o seguinte: grande discussão para os dias de hoje. Jesus Cristo requer de nós respeito e compromisso.
0: Muito bom, muito bom, a Mércia. Agora, o cristão, ele pode apoiar qualquer partido?
2: Ótima
0: pergunta, né, Alonso?
2: Ótima pergunta também, viu?
0: Você não vai mais querer me ver.
2: Não, que isso. Nós estamos aqui exatamente para debater isso, fazer uma reflexão séria, um debate qualificado. E sim, o cristão, ele pode se engajar em partido, né? Como eu já disse. Só que o cristão, assim como ela colocou aqui no chat, que ela leu uma mensagem que eu achei interessante, o cristão não pode entender que a igreja está a serviço de um partido político. Mas se ele entende que o partido X ou Y, independente da sigla, corresponde aos ideais que ele tem, legal. E eu também faço uma diferença entre a militância e o engajamento. acho que o cristão só pode militar em relação ao reino de Deus. E o engajamento político ele pode ter, dependendo da pauta que ele defende. Mas o cristão ele não pode achar que o partido ele é o todo. O partido é a definição do que seria o evangelho. Aí é um equívoco. Ele não pode entender que ele pertencendo a um partido, ele está de alguma forma cumprindo a missão do evangelho.
4: Mas agora eu quero colocar lenha na fogueira.
2: Vai lá.
4: O pastor pode ou não ser político? Ele pode se candidatar a algum cargo público, né? No caso político, ou vereador, deputado, senador, seja o que for. O pastor pode ou realmente ele tem que estar dedicado à igreja?
2: Vou falar da minha tradição batista. Bem, no Código de Ética da Ordem dos Pastores Batistas do Brasil, o pastor não pode se candidatar a cargo político. E se ele fizer, ele precisa se licenciar, sair. Por quê? Porque nós entendemos que o pastoreio ou o pastorado é uma vocação. Eu sou pastor por vocação, não sou político. Então, se eu sou pastor por vocação e eu entendo e agora eu vou concorrer a um cargo público, eu preciso deixar e preciso reconhecer para a comunidade que eu agora não vou ser mais pastor. Então, o que acontece hoje é o pastor usando do discurso que ele tem em relação a uma comunidade, forçando algo e manipulando consciência para atingir os objetivos pessoais de poder. Isso aí é um problema.
3: E tem outra perguntinha. Posso fazer a pergunta do Tiago? Eu achei tão pertinente. Onde termina a legítima participação política do cristão e começa a idolatria política?
2: Olha, tá vendo? Você disse que tem uma pergunta.
0: Essa é mais difícil, hein?
3: Tiago Jerônimo.
2: Essa daí é boa, viu, Tiago? Olha, a idolatria, ela foi um tema que foi muito disputado nas últimas eleições, porque nós tivemos alguns livros que focaram nesse tema da idolatria, né? E a idolatria, ela é um dos maiores pecados que nós temos, tanto na Bíblia hebraica como no Novo Testamento. E, infelizmente, quando as pessoas colocaram o político X, né? Eu tô falando assim, né? Pra gente entender. Político X, A ou B, enfim. Colocaram como uma espécie de messias, como uma espécie messiânica, como alguém que vai resolver os nossos problemas, ele está incorrendo na idolatria que eu abordo nesse texto.
3: Também citado idolatria.
2: Exato, eu também abordo. Por quê? Ele está facultando a um partido ou um político que ele pode resolver os problemas sociais sem o evangelho. Então, isso é idolatria. Quando eu entendo que só o evangelho pode transformar pessoas, e eu agora acho que um político pode resolver os problemas de uma nação ou de um segmento da sociedade, eu estou então colocando esse político no lugar do evangelho. E isso é idolatria. Essa distinção, ela precisa ser bem feita e bem colocada.
0: Mas olha, eu queria fazer uma pergunta. O evangelho incomoda tanto a direita quanto à esquerda?
2: Sim, aliás, nós precisamos entender o que é direita e o que é esquerda no Brasil. Que também esse termo, tanto um quanto o outro, ele está bem polarizado, né? E tem pessoas que não sabem a diferença entre centro, não sabem a diferença entre o que é uma social-democracia, não sabem a diferença de extrema-direita para extrema-esquerda, não sabem o que é um centro-esquerda, um centro-direita, é uma grande confusão. Como o Brasil ele é plural em termos de partidos, né? Cada partido que surge com uma proposta diferente, as pessoas têm essa dificuldade também. Daí que primeiro é preciso qualificar o que é direita e o que é esquerda. Nós não vamos aqui retomar o conceito francês, nada disso, né? Jacobinos e tal. Deixa lá. Mas o evangelho incomoda tanto um quanto o outro. Por quê? Porque tem quem é da direita e quer empurrar Jesus pro seu lado. Com as suas pautas econômicas, com a sua sociais. Pauta sociais e tal. E quem é da esquerda quer também empurrar Jesus pro seu lado. Com as suas pautas mais identitárias e assim por diante. Então, tanto um como o outro não conseguem colocar Jesus nessas caixinhas de direita e de esquerda. Ele está para além dessas coisas, né? Ele está para além, o evangelho está para além dessas caixinhas que nós elaboramos e achamos que nós podemos colocar. Então, sim, incomoda tanto a direita quanto a esquerda, né? Sem dúvida.
0: Agora, o que o leitor pode fazer depois de ler o livro, na prática?
2: Olha, o leitor e a leitora, quando ela ler o livro, vai ter um vocabulário teológico de como que o Novo Testamento tratou com a política do Império Romano, vai poder dialogar com pessoas a partir da política do Evangelho, vai entender melhor qual é o significado de batismo a partir do Novo Testamento, vai entender melhor a celebração, o culto, que é também um ato político da igreja, vai entender o papel da oração pelos governantes que a igreja tem, e mais ainda, vai entender que a igreja está para testemunhar do Evangelho de Jesus e contrariar tudo aquilo que fere a dignidade e a imagem e semelhança do ser humano.
0: Que pena que a gente está terminando. Tem mais alguma pergunta?
3: Eu acho que antes de encerrar, é importante dizer aqui para os nossos ouvintes como adquirir o livro. Então, o livro está disponível na Amazon e também pela editora, Editora Recriar, né? Você pode entrar no site da editora, editorarecriar.com, para adquirir o livro. A gente falou tanto do livro.
0: Bom, numa frase só, para terminar o nosso programa que nem começou, queríamos falar várias semanas sobre isso. Que palavra, e numa frase de encorajamento, você pode deixar para os nossos ouvintes de casa?
2: O Evangelho é político, e a política da igreja é o Evangelho.
0: Uau, o Evangelho é político e a política da igreja é o Evangelho. Muito obrigada por você estar aqui. Obrigado. E eu queria dizer que eu, Dora Bomilca, já me despeço com muitas e muitas saudades. Mas, lembrando que a produção deste programa contou com a participação da Michele Gomes, da Karina, na mesa o Cacá Rodrigues e no corte de câmeras o Giovanni Henrique. E nós ficamos por aqui. Até a próxima semana.
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0: 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Transmundial e a hora de Brasília. 19 horas e 30 minutos. 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

0: Você já reparou que quase todo mundo gosta de ganhar coisa nova? Pois é, sejam sapatos novos, uma nova ferramenta, um computador novo, um carro novo, uma nova casa. Geralmente existe a esperança de que o novo signifique melhor, menos problemas, mais benefícios, ou talvez possamos fazer as coisas mais rapidamente ou mais eficientemente. Às vezes o novo pode ser assustador, até que você conheça, claro, né? Um novo emprego ou um novo relacionamento pode trazer esperança para o futuro, mas nervosismo no presente. Mas você já quis começar a vida de novo? Apagar falhas e erros passados? Quem não quer, não? Esquecer palavras ofensivas? Eliminar vícios e maus hábitos? Substituir a preocupação pela alegria? Bem-vindos aos Chamados à Vitória. Eu sou Edson Tawil e continuamos nesta série em que estamos discutindo características que os cristãos têm. Hoje nós vamos falar sobre como uma pessoa que está realmente em Cristo é uma nova criação. A Bíblia diz em 2 Coríntios capítulo 5, versículo 17: portanto, se alguém está em Cristo, é nova criação. As coisas antigas já passaram, eis que surgiram coisas novas. O Douglas Peck e eu discutiremos essa característica surpreendente e maravilhosa quando voltarmos com Chamados à Vitória. Oi, Douglas.
1: Tudo certo, Edson? Firme?
0: Firme. Então, Douglas, o versículo 17 do capítulo 5 de 2 Coríntios é um versículo poderoso e que muda a vida.
1: Pode ser, né?
0: É
1: se nós permitirmos que a verdade desse versículo transforme as nossas vidas.
0: Tá,
1: né?
0: Certo. Então, explica melhor sobre isso.
1: O versículo diz: portanto, se alguém está em Cristo, é nova criação. As coisas antigas já passaram e eis que surgiram coisas novas. Isso é um fato.
0: Tá.
1: Né? Se a pessoa aceitou Jesus Cristo como seu Salvador e Senhor, ela é uma nova criação. Mas Paulo fala sobre o que isso significa em Romanos capítulo 6. Nos versículos 3 e 4, Paulo escreve o seguinte: ou vocês não sabem que todos nós que fomos batizados em Cristo Jesus, fomos batizados em sua morte? Portanto, fomos sepultados com ele na morte por meio do batismo, a fim de que, assim como Cristo foi ressuscitado dos mortos mediante a glória do Pai, também nós vivamos uma nova vida.
0: Então vamos entender um pouquinho mais. Quando Cristo morreu e foi sepultado, ele levou nossos pecados com ele para o túmulo.
1: Certo.
0: Quando Jesus ressuscitou da sepultura, nossos pecados foram deixados na sepultura.
1: Exatamente, mas Paulo continua dizendo que antes de sermos cristãos, éramos escravos do pecado.
0: E escravo significa que não tínhamos escolha a não ser pecar, porque nós nascemos de uma geração adâmica, né? Nossa própria natureza era o que nos levava a pecar.
1: Exatamente. Porém, como nova criação espiritualmente, Romanos 6:18 diz: vocês foram libertados do pecado e tornaram-se escravos da justiça. A questão aqui é autoridade. Não estamos mais sob a autoridade do pecado. Em vez disso, temos a oportunidade de viver livres em Cristo.
0: Amém. Douglas, talvez algum ouvinte esteja até pensando: eu não sou escravo do pecado, eu não machuco pessoas, faço tudo certinho, não faço mal para ninguém, amo minha esposa e filhos, ajudo aqui a minha comunidade. O que temos a dizer sobre essa ideia?
1: Temos algumas coisas. Primeiro, eu entendo como essa pessoa pensa e se sente assim, né?
0: Tá.
1: Faz o possível para viver em paz com as pessoas, não matou ninguém. Por que isso não é suficiente? A Bíblia diz que todos pecaram e estão separados da glória de Deus.
0: E isso está na Bíblia, em Romanos capítulo 3, verso 23.
1: É isso mesmo. Mas a coisa mais importante que eu perguntaria ao ouvinte é: com quem você está se comparando? Você está comparando seu comportamento e pensamento com pessoas que conhece ou com Deus? A Bíblia nos compara a Deus e Deus diz que não há ninguém justo.
0: Exato, né? Romanos 3, verso 10, é isso mesmo.
1: Exatamente. E Gálatas, capítulo 2, versículo 20 diz, nós já citamos aqui várias vezes: fui crucificado com Cristo, assim já não sou eu quem vive, mas Cristo vive em mim. A vida que agora vivo no corpo, vivo-a pela fé no Filho de Deus, que me amou e se entregou por mim. E ser uma nova criação não afeta apenas a nossa capacidade de vencer o pecado, mas muda a maneira como nós olhamos para nós mesmos.
0: Muito bom, muito interessante. Mas nós vamos continuar a discutir isso daqui a pouquinho. Fique com a gente! Você está ouvindo Chamados à Vitória, um programa para homens que querem ser o que Jesus Cristo lhes desafia a ser. Nesta série, estamos explorando as características de um verdadeiro cristão. E hoje estamos falando sobre como os cristãos são uma nova criação nas mãos de Deus. Douglas, diz aí, você acabou de falar sobre sermos uma nova criação e que muda a maneira como olhamos para nós mesmos. Como é que isso funciona na prática?
1: Olha, Edson, quando nós somos uma nova criação em Cristo Jesus, devemos viver a nossa vida de maneira diferente. Né? Nós conversamos sobre como não somos mais escravos do pecado, mas há outras 8 áreas em que, como novas criações, pensamos e nos comportamos de maneira diferente, né?
0: 8? E qual que é a primeira diferença?
1: A nossa identidade muda e não é mais baseada em sentimentos ou em nossas próprias realizações, mas sim em nossa posição em Cristo.
0: Ou seja, deixamos de colocar o foco em nós mesmos para colocar em Cristo, é isso?
1: Exatamente isso. Efésios capítulo 2, versículo 10 diz: porque somos criação de Deus, realizada em Cristo Jesus, para fazermos boas obras, as quais Deus preparou antes para nós as praticarmos. Esse versículo nos mostra que devemos viver para servir a Deus e não a nós mesmos.
0: Então vamos lá para a segunda diferença.
1: A segunda diferença. Ela meio que vem com a primeira. A nossa perspectiva sobre a santidade também muda. Como uma nova criação, não somos mais apenas um pecador salvo pela graça. Somos um santo que às vezes peca.
0: É difícil, né, de pensar em nós mesmos como santos, né? Principalmente quando pecamos, né?
1: É verdade, mas veja só como Paulo começou a sua primeira carta aos Coríntios. Ele diz o seguinte: à igreja de Deus que está em Corinto, aos santificados em Cristo Jesus e chamados para serem santos, juntamente com todos os que, em toda a parte, invocam o nome de nosso Senhor Jesus Cristo. Paulo aqui sabia que os cristãos em Corinto não eram perfeitos, mas ainda assim eram santos espiritualmente.
0: Na verdade, aumenta a nossa dependência de Deus. Né? Esse é um exemplo forte quando a gente considera alguns dos problemas que Paulo abordou em suas cartas aos Coríntios. Verdade. Vamos lá para a terceira diferença.
1: Terceira diferença. Somos aceitos por Deus por sua graça e não por nossas ações.
0: Isso é difícil para muita gente, né?
1: Sim, porque a gente está num mundo baseado no desempenho, né? O nosso valor geralmente é baseado no que a gente consegue fazer ou não. Mas como uma nova criação em Cristo, somos amados incondicionalmente. E isso nos leva à quarta diferença, que é que passamos a ver a lei de Deus como encontrada na Bíblia, a lei encontrada na Bíblia, né? Não primariamente como um código externo de regras de faça isso e não faça aquilo. Nosso desejo de fazer o bem vem de um novo espírito que habita em nós e tem por base a nova lei do amor escrita em nossos corações.
0: Então, por exemplo, um dos 10 mandamentos diz: não roubarás.
1: Sim.
0: Mas em vez de não roubar, porque a regra diz isso, não roubamos porque amamos os outros e não queremos prejudicá-los.
1: Exatamente. Uma nova lei de amor que está escrita em nossos corações.
0: Tá. Essa é uma diferença importante em que como vivemos e agimos diante do mundo, né?
1: É verdade. Isso também afeta a maneira como nós vemos o nosso valor pessoal, né? Essa é a quinta mudança que vem quando nos tornamos uma nova criação. O nosso valor muda e deixa de ter por base os padrões e ações da sociedade ao nosso redor e passa a ter por base o fato de termos sido criados à imagem de Deus e redimidos pelo precioso sangue de Jesus Cristo. Somos amados e amados por Deus e seu único filho Jesus Cristo. Portanto, sempre temos valor.
0: Isso, por si só, pode mudar a vida. Há muitas pessoas vivendo em tristeza porque a sociedade diz que eles não têm valor. Fico até menosprezando até, né? Mas em Jesus, todos nós temos valor. E vamos para a sexta diferença.
1: Sexta diferença.
0: Diga aí.
1: Essa é uma outra grande mudança mental, né? A sexta diferença é como uma nova criação, nós deixamos de pensar que precisamos fazer algo para ser alguém e percebemos que devemos ser alguém que faz o que é certo.
0: E é incrível, né? Isso vai contra tudo que o mundo ensina e que estamos vivendo no dia a dia.
1: Exatamente, né? Sem dúvida. Mas Deus está muito mais preocupado com quem somos, com quem deixamos que Ele nos torne, do que com o que nós fazemos. isso, né?
0: Mas isso não significa que quando estamos em Cristo podemos simplesmente nos sentar, cruzar o braço e esperar cair do céu. Não fazer nada.
1: Podemos
0: lavar as mãos, né, Douglas, diante dos problemas do mundo.
1: Não, certo? Claro que não. Pelo contrário, Jesus contou em uma parábola em Mateus capítulo 25, onde ele fala sobre a importância de servir aos menores ou aos mais fracos dentre o povo. Uhum. A diferença é de onde tiramos as forças para tudo que fazemos e como ministramos aos outros. Essas são as duas últimas diferenças que a gente vê aqui, né?
0: Uhum. E a sétima diferença que ocorre quando nos tornamos uma nova criatura, é isso, em Cristo?
1: Então, a sétima é que em tudo que fazemos devemos deixar de depender do esforço próprio para depender do poder do Espírito Santo. Nós buscamos orientação do Senhor em oração. Buscamos na Bíblia a orientação que possa nos ajudar em cada situação. A chave é que, primeiro, vamos a Deus e buscamos a sua vontade.
0: Depender de Deus é a chave para tudo mesmo, né, Deus?
1: Sim.
0: Então, e a oitava?
1: A oitava diferença, e a última, né?
0: Sim.
1: É que quando somos uma nova criação, mudamos a maneira como ministramos aos outros. O verdadeiro cristão, aquele que é uma nova criação, não trabalha para o Senhor, entre aspas, né? Ele coopera com Deus através da força e orientação do próprio Espírito Santo.
0: E parece que essa diferença é um pouco mais sutil do que as outras, né?
1: É verdade. De certa forma, essa diferença é a aplicação de tudo que nós já discutimos nesse programa hoje na área do ministério. O que precisamos entender é que para a pessoa que já é uma nova criação, Deus não tem que ser a prioridade. Deus não precisa ser somente o primeiro em nossas vidas. Ele precisa ser a nossa vida. Foi isso que Paulo quis dizer quando disse em Gálatas 2, versículo 20, assim, já não sou eu quem vive, mas Cristo vive em mim. É a vida de Cristo em nós que nos torna uma nova criação.
0: Ou seja, é quase que automático, né? A dependência de Deus e ele se tornar em nós, né?
1: Exato.
0: Que coisa poderosa ser uma nova criatura em Cristo, né? Douglas, por favor, faça uma revisãozinha aí, um rápido resumo para nós.
1: Vamos lá, vou tentar, né? Porque é muita coisa. Nós falamos...
0: Oito diferenças.
1: É, não, oito pontos, né? Nós falamos que a nova criação nos liberta da escravidão do pecado. Ou seja, nós temos uma saída para não pecar. Depois, nós examinamos as oito maneiras em que ser uma nova criação faz a diferença na vida de um cristão. E essas são as seguintes. Nossa identidade muda. E não é mais baseada em sentimentos ou em nossas próprias realizações, mas sim em nossa posição em Cristo. Como uma nova criação, não somos mais apenas um pecador salvo pela graça. Somos um santo que às vezes peca. Somos aceitos por Deus por causa de sua graça, não por nossas ações. Como uma nova criação, seguimos a lei do Senhor pelo amor que o Espírito Santo coloca em nossos corações. Nosso valor pessoal muda e deixa de ter por base os padrões e ações da sociedade ao nosso redor e passa a ter base no fato de termos sido criados à imagem de Deus e redimidos pelo precioso sangue de Jesus Cristo. Deixamos de pensar que precisamos fazer algo para ser alguém e percebemos que devemos ser alguém que faz o que é certo. Em tudo que fazemos, deixamos de depender do esforço próprio para depender do poder do Espírito Santo. E, finalmente, o verdadeiro cristão, aquele que é uma nova criação, não trabalha para o Senhor, mas coopera com Deus através da força e orientação do próprio Espírito Santo.
0: Valeu, Douglas. Obrigado mesmo, hein?
1: De nada.
0: E o nosso desejo é que cada um de nós possa abraçar estas mudanças que vêm com a nova criação de Deus em nós. Obrigado por sintonizar Chamados à Vitória, um programa onde os homens são equipados e fortalecidos para alcançar seu potencial dado por Deus. Hoje nós falamos sobre o que é ser uma nova criação em Cristo. O material que usamos foi baseado no trabalho de John Woodward e Grace Fellowship International e usado com permissão. 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Esperamos contar com você em nosso próximo programa, hein? Até lá! Este programa foi apresentado por mim, Edson Tauil, e Douglas Peck. Na mesa de som, Lilian Claro. Até o próximo.
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4: Bom dia, queridos ouvintes, amados irmãos. Aqui quem vos fala é o pastor Adalbérico Rocha, pastor auxiliar na Igreja Batista Boas Novas, Parque de Vila Prudente, São Paulo. Sou líder do Ministério de Homens. E hoje eu tenho uma palavra do dia para abençoar a sua vida, abençoar o seu coração. E a palavra do dia é grande comissão ou grande omissão. E eu tenho um texto aqui em Mateus capítulo 28, do versículo 16 até o versículo 20, onde a palavra do Senhor diz o seguinte: e os 11 discípulos partiram para a Galiléia, para o monte que Jesus lhes designara. Quando o viram, adoraram-no, mas alguns duvidaram. E aproximando-se, Jesus falou-lhes: toda autoridade me foi concedida no céu e na terra, portanto, ide, fazei discípulos de todas as nações, batizando-os em nome do Pai, do Filho e do Espírito Santo, ensinando-lhes a obedecer todas as coisas que eu vos ordenei, e eu estou convosco todos os dias até o final dos tempos. Amados, nós temos um grande desafio como Igreja de Cristo Jesus. Jesus, antes de se despedir dos seus discípulos, Jesus designa aos seus discípulos, ou seja, à sua igreja, ao seu povo, a grande missão de pregar o Evangelho, a grande missão de fazer discípulos de todas as nações. Eu creio que ao longo dos tempos, e principalmente nos últimos dias em que nós vivemos, os dias atuais da igreja, principalmente a Igreja Evangélica Brasileira, essa tem sido a nossa maior dificuldade, a dificuldade de fazer discípulos. Temos pregado o Evangelho, temos anunciado Cristo Jesus às pessoas, seja através de um testemunho, seja através de uma pregação da Palavra de Deus, seja através de um devocional como esse, um devocional numa emissora de rádio, um devocional num culto, na igreja, numa classe de escola bíblica dominical. Como igreja local, muitas vezes temos elaborado muitos programas, muitas atividades, mas a questão crucial e que me chama muita atenção nesse texto e no tempo de igreja em que nós estamos vivendo: será que de fato nós temos feito discípulos de Jesus Cristo? Será que nós temos cumprido cabalmente a grande comissão de Jesus Cristo? Eu sempre digo que tudo aquilo que a gente faz na vida de uma igreja, todas as programações que elaboramos, toda uma liturgia, cada evento, eu sempre digo, se a nossa intenção não for fazer discípulos, com tudo isso que temos feito, nós estamos perdendo tempo, nós estamos fazendo um grande investimento em coisas que vão passar. Amados irmãos, amados amigos,

0: apenas simpatizantes, não apenas seguidores nesse universo virtual em que nós estamos vivendo nos dias atuais, onde nós temos simplesmente simpatizantes da fé, onde nós temos seguidores, quem sabe, de celebridades eclesiásticas. Nós estamos precisando de fato, amados, fazer discípulos de Jesus. E fazer discípulos de Jesus como o próprio Jesus fez os seus discípulos. Caminhando com essas pessoas, conversando com essas pessoas, interagindo com essas pessoas, orando com essas pessoas, separando tempo para viver o Evangelho de Cristo Jesus com essas pessoas, separando tempo para meditação na Palavra de Deus com essas pessoas, se importando com as lutas e com as dificuldades que esses novos convertidos têm vivido em suas vidas. Enfim, é um trabalho árduo, mas um trabalho significativo e que vai valer para a vida eterna e que vai fortalecer as igrejas, principalmente nesse tempo em que nós estamos vivendo, onde falta essa solidez das pessoas que se dizem cristãs na palavra de Deus, onde muitas vezes está faltando testemunho de alguém que realmente conheceu o Senhor Jesus Cristo e foi transformado pelo Evangelho. Amados e queridos irmãos e ouvintes, eu creio muito na força do discipulado. É por isso que nesse tempo, a nossa igreja, a igreja local, ela precisa voltar o seu olhar para o discipulado bíblico, para a grande comissão de Cristo, como descrita aqui em Mateus capítulo 28, do versículo 16 até o versículo 20. Lembre-se, todo esforço que você líder, todo esforço que você igreja de Cristo Jesus, todo esforço que você, meu irmão, nesse tempo tem feito na pregação do Evangelho, no envolvimento de pessoas com o Evangelho, tem essa finalidade, fazer dessa pessoa uma pessoa que ama Cristo, uma pessoa que ama a Igreja de Cristo, uma pessoa que ama o seu reino, uma pessoa que através da sua vida tem realmente transformado a vida de outras pessoas. Nós precisamos separar tempo para aquilo que é realmente importante. Amados irmãos, o meu coração fica muito pesado, pesado mesmo, em saber que muitas vezes a gente tem investido o nosso tempo em coisas que não é a vontade do Senhor. A gente tem investido dinheiro, recursos que Deus tem nos dado, não na formação de discípulos de Jesus Cristo. Nós precisamos, como líderes nesse tempo, como igreja nesse tempo, rever de fato o que é a nossa prioridade. Nós precisamos assumir esse chamado de Cristo Jesus para as nossas vidas, o chamado da grande comissão, que é pregar a palavra de Deus, aproveitar as oportunidades, pregar a palavra de Deus, trazer essas pessoas que ouviram a palavra de Deus, que se converteram a Cristo, para perto de nós. E eu quero usar aqui uma palavra que tem sido muito usada nos tempos atuais da Igreja Evangélica Brasileira, ter essa intencionalidade do discipulado. E assim, nós teremos uma igreja forte, uma igreja relevante, vidas abençoadas, e não só vidas particulares, mas famílias abençoadas, o reino abençoado, e a igreja local abençoada, e assim cumpriremos esse grande chamado, essa grande comissão. Nós não devemos, nesse tempo, continuar sendo omissos com relação ao discipulado bíblico, ao discipulado cristão. Amados, é tempo de pregar o Evangelho, mas é tempo de fazer discípulos de Jesus para a glória de Deus. Eu quero deixar essa palavra ao teu coração. Reflita sobre essa palavra, ore ao Senhor, peça estratégias e com toda certeza Ele dará essas estratégias para que você possa fazer discípulos de Jesus através do seu ministério, através da igreja local. Que Deus assim nos abençoe e que possamos de fato cumprir esse grande chamado e mais importante chamado da Igreja Evangélica Brasileira. Que Deus assim nos abençoe, no nome de Jesus. Amém.
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8: Transmundial e a hora de Brasília, 20 horas. 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
1: Olá, eu sou Renata Burjato.
2: E eu sou a Fabiana Silva e esse é o nosso Mulheres de Esperança. E hoje nós vamos falar sobre quando as coisas fogem ao nosso controle. Todos nós, durante toda a nossa vida, vamos viver várias experiências, né? Algumas muito felizes, outras um pouco dolorosas. E eu até me lembrei daquela frase, expectativa versus realidade, né? A gente cria expectativas, a gente vivencia tantas coisas. Como é que essas experiências, boas e ruins, contribuem com a nossa vida?
1: E brincam, né, que assim, expectativa baixa, a chance de a gente ficar satisfeito é maior. Mas e quando nem expectativa nenhuma dava conta do que a gente ia passar, turma? Pode ser um acidente, pode ser um desemprego, pode ser um filho que a gente esperou e não veio, pode ser um filho que veio e se foi, pode ser um relacionamento que você tava como certo que ia ser pra vida toda. E agora você se encontra ou viúva ou viúva, enfim. São situações muito difíceis e é pra deixar elas um pouquinho mais fáceis, né, de a gente poder caminhar juntos, pelo menos, e orando e falando sobre elas, que o programa de hoje está sendo feito para você. Venha com a gente.
0: Falando nisso,
2: sejam todos bem-vindos ao episódio do Mulheres de Esperança. Vamos falar então sobre quando as coisas fogem ao nosso controle e realmente as experiências dolorosas nos marcam, né? A gente não espera passar por algumas delas. E nós convidamos para esse episódio tão especial o querido pastor Renato.
3: Olá!
2: Pastor da Igreja Batista Chácara Flora, pai da Emília e da Carolina, esposo da Juliana, engenheiro, teólogo. Seja muito bem-vindo à Mulheres de Esperança.
3: Obrigado.
1: É, gente, é uma alegria aqui te receber, né? Se a gente fosse falar, turma, todo o currículo ia ser muito extenso, mas a gente vai resumir em algumas partes, né? Só a parte de ter engenharia e teologia na mesma frase já despertou a tua curiosidade, né? Então fica aqui que tem uma pessoa com o coração pastoral e a mente cheia de raciocínio para explicar coisa que é difícil pra gente entender.
2: É verdade. O pastor Renato tem essa qualidade, né?
1: Sim.
2: Quando ele prega, ele destrincha ali todos os detalhes e você vai perceber isso nesse programa agora. Pastor Renato, a gente estava falando então sobre essa questão das questões da vida, né? De quando a gente principalmente vivencia algo que a gente não estava esperando. Eu tive uma experiência recente de algo assim e realmente a gente se vê assim perdido. Eu nem estou mais naquele início onde eu estava, mas também não cheguei no fim aonde eu esperava chegar, né? Como que encarar a vida quando a gente está numa fase em que a gente não imaginava viver?
3: Um personagem bíblico que eu acho que vem sempre à minha cabeça nesse tipo de situação é o de José, né, no Egito, porque ele com certeza não esperava viver o que ele viveu, de ser traído pelos irmãos, de acabar sendo vendido como escravo e parar numa terra distante numa situação dessa. E o pior, dentro de um pesadelo acontece outro, porque ele vai parar no Egito, acaba obtendo o favor do Senhor, vivendo com Potifar ali, servindo na casa dele, só que ele acaba sendo vítima do golpe da mulher de Potifar, né, que o acusa injustamente de adultério. Então, eu brinco que ele vive um pesadelo session ali, né, de que ele vive uma tragédia dentro da outra e vai parar na prisão. Ele fica ali naquela cadeia. Então, quando ele achava que, olha, dos males o menor, já passei por um, agora a vida estabilizou, ele toma uma pancada dessa. E dentro desse contexto, o que que ele faz, como que ele reage? Ele procura agir com o que está ao alcance dele, né? Sim. Então, quando ele vê a oportunidade de interpretar sonho dos colegas de cárcere dele e vê que pelo menos um ali teria um destino favorável, ele pede para aquela pessoa, se lembra de mim, né, quando as coisas te forem bem. Então, uma forma da gente encarar a vida quando as coisas não estão acontecendo muito bem é essa, tentar identificar o que eu posso fazer de ordem prática para sair dessa situação e pedir ajuda, não se envergonhar de levantar a mão e pedir ajuda.
1: Muito bom nisso, né? Muitas vezes a gente, por falta de coragem, né, de expor a nossa fragilidade, a gente deixa de viver coisas que outra pessoa poderia nos ensinar, ou então orar junto com a gente, ou então, olha, eu sei algo que pode te ajudar, né? Mas porque a gente acha que o sofrimento é só nosso, sendo que tem tanta gente ao nosso redor, às vezes sofrendo outras coisas, e é tão bíblico, né, a gente poder dividir os fardos. Agora, pastor, pastor, tem muita coisa que a gente aprende assim, na vida, no dia a dia, só que quando a gente passa por dor, por aquelas pancadas que a gente nunca esperava, a gente aprende tantas outras. E eu queria que você contasse assim, o que que a dor ensina pra gente que no momento de alegria, às vezes a gente não perceba tão facilmente.
3: Uma coisa que eu acho que a gente aprende é de que a vida não é um mar de rosas, né? É como Jesus falou, né? No mundo tereis aflições, mas tem de bom ânimo, eu venci o mundo. Sim. Então a gente aprende a encarar a vida com uma ótica, com um olhar diferente, né? Muitas vezes a gente tem um olhar, uma expectativa, aquilo que você falou, né, na abertura do programa, a gente tem uma expectativa que às vezes é irreal. Sim. A gente espera que as coisas sempre vão dar certo, que a vida seja linear, que a gente encontre relações de causa e efeito. Se eu fizer as coisas certinho, tudo vai dar certo para mim no final. Se eu fizer as coisas de tal maneira, eu vou colher tal resultado. E nem sempre funciona, nem Sim. sempre é assim, né? Então, uma pessoa que vivenciou isso na palavra foi Jó. Acho que é o maior exemplo de sofrimento que a gente tem na Bíblia, talvez o mais clássico. A gente não podia deixar de falar dele, né, nessa situação. Ele é uma pessoa que, embora vivesse corretamente, tivesse uma vida ali certinha, Deus permitiu que ele passasse por sofrimentos. Então a gente vê que o sofrimento nos ensina que muitas vezes ele faz parte da pedagogia divina, mesmo que a gente não consiga entender por quê. E Jó, ele aprende mais sobre quem é a pessoa de Deus, ele aprende aquilo que Deus fala com ele, né? Onde você estava quando eu lancei os alicerces do mundo, né? Deus, ele traz provocações para Jó do tipo, você sabe quem é você e quem sou eu? E Jó, ele aprende com essas experiências mais sobre a pessoa de Deus e muda o patamar do seu relacionamento com ele. Ele vai terminar lá em Jó 42 falando, né? Meus ouvidos já tinham ouvido a teu respeito, mas agora meus olhos te viram. Então, o que a gente consegue aprender nesses momentos de dor e de dor intensa, no fundo é um novo patamar no nosso relacionamento com o Pai.
1: Sim, que lindo isso.
2: Ontem eu ouvi um vídeo muito curtinho, que eu acho que foi o pastor Lissayon que postou, compartilhou do pastor Russell Shedd, no hospital já, né, nos últimos momentos dele, e ele falando assim de forma tão feliz e alegre, né, de estar passando por um momento difícil, de provação, de dor, mas que ele estava colhendo coisas boas, estava aprendendo a se desprender do mundo, e como é difícil a gente conseguir ter esse olhar, né? Eu percebo que pela história de Jó, Deus estava ali conversando com ele, mostrando assim, ó, olha para onde você tem que olhar nesse momento de dificuldade que você está passando. Realmente, você não provocou isso, né? Eu permiti que acontecesse, mas para onde que você tem que olhar nesse momento? E às vezes, pastor, a gente está passando por essa situação, como a Rê compartilhou, e a gente se sente assim, perdido no meio do caminho. Para onde que eu vou? Existe um caminho, e aí me veio à memória que existe o caminho da esperança. Como que a gente pode, então, exercitar tanto a esperança como a paciência nesse percurso que a gente vai passar?
3: Sim. Eu gosto bastante dos salmos, onde os salmistas, eles trazem esse elemento, né? Acho que o Salmo 69, Salmo 70, por exemplo. Salmo 70, ele é até interessante porque ele termina, né, no versículo 5, falando, quanto a mim, sou pobre e necessitado. Apressa-te, ó Deus, tu és o meu socorro e o meu libertador. Senhor, não te demores. Então, ele clama ao Senhor por uma solução para a questão dele, e ele clama com uma ousadia de como quem diz, Senhor, está demorando, me ajuda, se apressa, eu não estou aguentando mais. Então, uma das formas da gente exercitar a paciência é dobrando o joelho, fazendo como o salmista e orando com ousadia, pedindo a Deus que intervenha. Mas sempre lembrando que a gente falou na primeira pergunta, né, falei sobre José, de que a gente, de repente, pode utilizar das circunstâncias e tomar ações práticas, né? A oração, ela não é contemplativa.

0: Ela não é para você ficar estacionado diante de um problema, contemplando e orando sobre ele, mas de braço cruzado. É uma oração que precede uma ação. Então, assim, a gente exercita a nossa paciência e percorre o caminho.
1: Muito bom, né? E o que eu acho fantástico também aqui quando ele traz o exemplo dos salmistas, é porque muitas vezes as pessoas deixam de orar os salmos, né? E no salmo a gente vê essa humanidade rasgada, é assim, veio logo, porque o Senhor pode fazer e não faz, né? E aí eu queria que você...
2: Você não tá vendo, né?
1: Você não tá vendo, né? Isso não é difícil pra você? E aí eu queria que você contasse também desse elemento da fé, né? Porque o que é difícil pra cabeça humana é entender como que um Deus bom permite coisas que do nosso prisma são ruins. Então, assim, é tipo o Abacuque, né? Falando, não, esse caminho aí não é legal. Só que ele chega no final dizendo, mas ainda assim, ainda que a figueira não floresça, mas como chegar até poder olhar e falar, não tô gostando nada disso aqui, Deus. Mas mesmo assim eu confio em ti.
0: Acho que assim, o caso de Abacuque, ele é bastante emblemático, porque Abacuque começa ali falando, até quando, Senhor, clamarei por ti, falarei violência. Ele mostra um cenário ali de desolação, onde para todos os lados tem tragédia, tem desgraça. Parece que ele está abrindo um jornal nosso de qualquer grande cidade aqui, né, do Brasil. Mas ele enxerga isso. Gente, está tudo tão errado. Os valores estão tão subvertidos que onde está Deus no meio disso tudo? E ele usa esse grito de desespero, de clamor, para endereçar a Deus, pedindo por socorro. E Deus responde para ele, trazendo Abacuque a enxergar as coisas de uma nova forma. Abacuque entender que, olha, você vive num mundo caído, você vive num lugar onde as relações de causa e efeito já não funcionam mais, como o pecado original, né, alterou, né? Antes, Deus tinha dado o jardim para o homem viver e colher daquilo pacificamente. Sim. Depois do pecado, do suor do teu rosto comerás, e com esforço trabalharás, quer dizer, você vai estar ali numa situação na qual não é mais favorável. Você vai lutar contra uma terra que trabalha contra você por causa do pecado. E Abacuque, ele aprende a duras penas isso, só que ele aprende no melhor lugar possível, que é diante de Deus, estreitando seu relacionamento com Deus, até o ponto que ele termina, né, o seu livro dizendo, mesmo que a figueira não floresça, né, isso que você falou, ainda assim eu louvarei e exultarei o Deus. Então, esse é para mim um dos personagens que eu mais gosto, assim, porque ele se conecta tanto com a gente no momento, sim, de dor, de sofrimento, e quando a gente consegue fazer o mesmo, que é louvar a Deus dentro da dor, dentro da adversidade, aí parece que a gente está começando a aprender um pouquinho com aquela situação.
1: Que delícia isso. É o que a gente brinca, né? Que muitas vezes a gente quer chegar lá, só que sem percorrer o caminho. É tipo aquelas esteiras rolantes, assim, de aeroporto, que a gente queria um atalhozinho, né? Tá pesada essa mala que não dá pra colocar, eu só fico de boa e chego lá no final. Não dá, ouvinte, não dá. O processo faz parte de a gente se conhecer mais, de conhecer a Deus, de a partir dele saber quem somos. E se você tá gostando desse percurso aqui com a gente, continue que a gente volta no próximo bloco.
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2: Estamos aqui nesse programa tão especial, né? Falando sobre quando a gente perde o controle da vida ou quando acontece coisas que a gente não estava esperando. E a gente já foi aqui inundadas, né? Com tantas porções da Palavra de Deus que nos ensina sobre aonde a gente deve colocar o nosso coração, né? E voltar os nossos olhos nesse momento. E me lembrei que existem várias histórias na Bíblia. É um grande, né, livro de história, da nossa história. E tem várias histórias ali que quando a gente lê, a gente... Ah, nossa, que situação difícil. Né? Puxa vida, que situação, como que isso aconteceu, se fosse comigo. Mas às vezes a gente lê aquela história e é exatamente o que você está vivendo, né? E Deus colocou ela ali para poder te mostrar, te dar uma direção sobre o que fazer naquela situação. A gente se identifica com essas histórias. E pastor, o que, que a Bíblia então orienta a gente sobre essa questão do controle que a gente acha que a gente tem sobre as coisas, sobre as situações? O que, que a Bíblia nos dá de respaldo sobre isso?
0: Olha, uma coisa interessante de comentar é assim, a nossa sede por planejar, por controlar, ela não é de todo um problema, não é de todo errado, né? Lucas 14, A partir do verso 28, Jesus está ensinando, né, qual de vocês, se quiser construir uma torre, primeiro não se assenta e calcula o preço para ver se tem dinheiro suficiente para completá-la? Pois, se lançar o alicerce e não for capaz de terminá-la, todos os que a virem rirão dele, dizendo, este homem começou a construir e não foi capaz de terminar. Então, Jesus ele mostra como faz parte do bom senso, né, do senso comum, a gente planejar, a gente orçar as coisas, a gente medir qual que é o tamanho da empreitada para ver se vai dar certo ou não, deixa eu avaliar o risco, o retorno, antes de sair fazendo qualquer coisa. O ponto é que, acima da nossa capacidade de planejar, acima de onde o nosso olhar alcança, estão os propósitos de Deus. E quando a gente vai em Tiago capítulo 4, a gente vai ver o seguinte, como que Deus ele ensina para a gente? Né? Tiago 4, dos versos 13 até o 15, ele vai mostrar, ouçam agora vocês que dizem, hoje ou amanhã iremos para esta ou aquela cidade, passaremos um ano ali, faremos negócios e ganharemos dinheiro. Vocês nem sabem o que lhes acontecerá amanhã, que é a sua vida. Vocês são como a neblina que aparece por um pouco de tempo e depois se dissipa. Ao invés disso, deveriam dizer, se o Senhor quiser, viveremos e faremos isto ou aquilo. Então a Bíblia ela mostra pra gente que é lícito a gente planejar, é lícito a gente controlar os recursos que a gente tem à disposição, não só lícito, mas é necessário, né? Viver no descontrole seria um problema. Agora, a gente precisa ter com clareza qual é o alcance do nosso controle, que é muito pouco, muito pequeno, a gente controla quase nada nessa vida, e que, para muito além do que a gente pode controlar, está o controle absoluto de Deus e da sua soberania. Então, no fundo, a gente planeja, a gente tenta fazer o nosso papel bem feitinho, mas é a soberania de Deus que, em última instância, decide até se a gente vai estar vivo amanhã. Então, a gente tendo isso em mente, a gente gera é uma tensão, né? Mas é uma tensão que pode ser equilibrada com a devida humildade teológica de quando a gente entende que eu planejo, mas acima do meu plano está a vontade e a soberania do Senhor.
1: Muito bom, acho legal demais ele pontuar como pastor, né? Que a fé não é viver esperando um sopro aqui, faço isso. Não, é fazer a nossa parte, né? Mas deixando o controle para Deus. Mas o que cabe a nós é arregaçar as mangas e cooperar com aquele, né, que nos dá inteligência e tudo mais. E o nosso pastor, né, aqui de todos nós que somos da Igreja Batista Chácara Flora, o JP gosta muito de um autor que eu também, que é o Kierkegaard, que ele fala dos estágios, né, da vida, né, como se a gente fosse subindo esses estágios. Então, o primeiro é aquele puramente estético, onde a gente busca o prazer e tal, daí depois vem o ético, né, ah, eu casar, ter e tudo mais, né, cumprir ali algumas coisas que a sociedade acha importante, e por fim o religioso, seria assim, tá, eu vivi tudo isso, nada deu conta de trazer todo sentido e eu descubro que minha vida não tá nas minhas mãos e tudo mais. Eu lembro que quando eu vivi a experiência de perder o primeiro filho, eu sempre pensei, poxa, eu vou casar, passar um pouquinho, ter bebê, né? Beleza, passou um pouquinho, tive bebê, e o bebê foi embora. E aí, com isso, era aquela coisa, meu Deus, o primeiro grande baque da vida adulta, né? Já tinha passado outros, mas esse primeiro que te perde, assim, né? Que você tem que lembrar qual é teu alicerce. E aí, eu lembro que o importante disso foi que, na gravidez da Paola, eu já senti aquela coisa, tá aqui, eu tô curtindo essa fase, tudo bem, ela vai nascer? Vai dar tudo certo? Eu não sei. Tem alguma coisa que eu posso fazer para cooperar com isso? Eu não sei. Então, senti que, assim, a gente faz a nossa parte, como o pastor Renato falou, ainda é pouquíssimo, porque o controle não tá nas nossas mãos, é um estado elevado, né, da nossa humanidade. E eu queria que você comentasse, pastor, quando a gente tá vivendo isso, aquilo que a gente sabe que não há nada que a gente faça para mudar a situação, o que tinha para fazer a gente já fez, e agora chegou naquela situação onde tá inalterável. Como a gente pode mudar interiormente para atravessá-la?
0: Olha, é uma situação sempre difícil, né? Eu brinco que, assim, falar uma coisa e viver a outra, sim, né? Acho que a gente tem sempre que ter empatia com quem está passando por um momento difícil. A dor, quando ela acontece ao vivo, ela é muito mais intensa, é muito mais amplificada do que uma dor do passado que o Senhor já permitiu que cicatrizasse. Mas quando a gente está ali, né, vivendo, sofrendo, né, em tempo presente alguma coisa, a principal coisa é dobrar o joelho diante de Deus, né? E entender que Deus tem seus propósitos e seus caminhos e que, por vezes, esses propósitos não nos agradam. Por vezes, esses propósitos, eles nos parecem estranhos. Às vezes, a gente não consegue entender, puxa, mas a perda de um bebê, a morte de alguém, uma enfermidade crônica, vamos tirar uma lição positiva disso? Talvez não. Não tem positividade diante de uma tragédia, né? Não dá para adorar a pílula, né? É o momento apenas da gente se recolher diante de Deus e falar: Senhor, eu me submeto à tua soberania, eu me rendo aos teus propósitos, aos teus desígnios. Porque se eu creio no Senhor, se eu creio que Ele é o Deus Todo-Poderoso, soberano, eu preciso me render diante da vontade dEle e diante daquilo que Ele permite que aconteça, mesmo que me desagrade, né? Então, acho que o ponto aqui é trabalhar profundamente o coração, profundamente as raízes da nossa fé, da nossa crença, para que a gente se relacione com um Deus vivo, verdadeiro, genuíno, com a sua palavra de uma forma legítima, equilibrada, ponderada, e não com as expectativas que a gente nutre de relação de troca e de barganha de uma fé que pode não estar ali apontando na direção correta.
2: Nossa, que interessante isso. Então, é bem aquele raciocínio de entender que Deus não age como nós, né? Que o sentimento de Deus por nós é diferente e a devolução do amor que Ele tem por nós é diferente, né? Eu me recordei da história de Jacó lá pro Gênesis 34, por ali, onde a filha dele, né, sofre violência, né? E aí, no momento daquela injustiça, da dor, os irmãos vão lá e criam toda aquela situação e acabam que no final, né, matam os homens da cidade todos. Foi um cenário, o que que a dor pode nos fazer, né? A gente quer fazer uma justiça, às vezes, a dor do nosso jeito, resolver da nossa forma, né? E Deus, de forma muito graciosa, foi bondoso novamente com a família de Jacó, deu a direção para ele: levanta, vai para a cidade tal, vai fazer isso e isso, né? Pastor, a gente, então, quando tá vivendo esse momento de dor e dificuldade, a gente precisa reconhecer a bondade de Deus no meio de tudo isso. Como que a gente faz? Quando a gente tá vivendo uma dor ou dúvida, por exemplo, ou perda de esperança, como que fazemos para reconhecer essa bondade?
0: Eu gosto sempre de pensar, e é uma coisa que acontece bastante comigo, né? De me sentir, às vezes, sem esperança, de me sentir, às vezes, desacolhido num mundo duro, selvagem. E eu paro e penso: mas peraí, se eu perdi a esperança, que esperança era essa que eu perdi tão fácil? Ou às vezes não tão fácil, né? Mas a duras penas, a esperança, ela se esvai, mas é uma esperança porque era baseada em expectativas que eu nutria, em sonhos que eu tinha e de elementos que eu julgava ser pertinente, como: olha, isso para mim vai ser legal. E quando aquilo não acontece, puxa, isso se frustrou. O que que eu faço diante disso? É buscar reorientar, né? Como a Bíblia fala, né? Transforme-se pela renovação da sua mente. Em outras palavras, né? A transformação vem pela mudança do modo de pensar. Quando você troca o sistema operacional da cabeça e passa a tentar pensar de uma forma mais bíblica, mais alinhada e buscando, né? Eu sei que é difícil e que eu mesmo, por vezes, não consigo, né? Confissão de pecados aqui, mas buscar fazer como Paulo, né? Em Romanos 11, que diante de tudo o que ele vive e compreende e entende, ele fala ali, né? Ó profundidade da riqueza, da sabedoria, do conhecimento de Deus. Quão insondáveis são os teus juízos e inescrutáveis os teus caminhos. Quem conheceu a mente do Senhor? Ou quem foi seu conselheiro? Quem primeiro lhe deu para que o recompense? Pois dele, por ele, para ele são todas as coisas. Então, quando a gente entende que a mente de Deus funciona de um jeito que nos é inacessível e só nos resta nos render, a gente consegue dar glória a Deus por quem ele é, e muito mais, e muito acima de glorificar a Deus por quando ele faz algo que nos agrada.
1: Muito bom. Esses momentos de crise, né? Todo mundo pensa: crise é algo ruim, mas é bem aquela sinuca de bico. Eu vou por aqui, eu vou por ali. Eu vou perder a esperança, que nunca foi esperança de verdade, foi expectativa frustrada, né? Ou disso eu vou compreender onde está alicerçada mesmo a minha fé e vou caminhar de um jeito para entender mais a mente de Deus, que ele vai revelando através das escrituras. E normalmente, nesses momentos, a gente precisa ter fome para buscar mais e compreender mais, né?
2: Espero que você tenha renovado as suas esperanças diante dessa palavra, de todo esse apoio que a gente teve aqui, desse respaldo bíblico, né? De onde a gente deve manter os nossos olhos quando a gente está passando por algum sofrimento, quando as coisas fugiram ao nosso controle. E a gente segue com reflexão no próximo bloco.
4: Será que ainda vale a pena?
1: Recentemente visitei um tio que passou o Natal e o Ano Novo na UTI, devido a um problema no coração. Após melhorar, ele disse: eu estava com tender na geladeira, mas nunca imaginei que eu passaria as festas sem comer nada disso. A sua esposa há anos está doente, não fala nem se alimenta sozinha. Em momentos assim, percebemos que a vida não está em nossas mãos. Mas a grande verdade é que nunca esteve. Então, se tem algo que a dor traz de bom, é perceber que a vida foge ao nosso controle. Mas se tem algo ruim, é que a dor pode nos dar a falsa sensação de que ninguém sabe o que eu estou passando, de que eu estou sozinho nessa. E isso não é verdade. João Batista, que apontou toda a sua vida para Jesus, dizendo que ele é o Cordeiro de Deus que tira o pecado do mundo, quando estava às vésperas de ser decapitado, pede para os discípulos perguntarem se Jesus é o Messias ou deveria esperar outro. A dor pode distorcer a verdade, pois pensamos que Deus não sabe, ou não vê, ou então sabe, vê, mas não liga para a gente. Pois tudo que foge ao nosso controle nos traz ansiedade, nos deixa temerosos, a gente sente quão vulnerável é. E a Bíblia é repleta de tudo isso, de relatos de salmistas, de profeta, dos discípulos no caminho de Emaús que tiveram dúvidas, que se sentiram abandonados, que não entendiam como um Deus bom pode deixar que a gente passe pelo mal. Quando sinto tudo isso, penso em Jesus, que sabe o que é dor e que expressou essa sensação de abandono na cruz, quando carregava os nossos pecados sobre si. Eugene Peterson diz: crer em Deus não nos impede de nos sentirmos abandonados por Ele. Louvá-Lo não nos livra de dúvidas a seu respeito. Que em meio à dor, dúvida e solidão, você lembre que Jesus aguentou tudo isso para provar que o seu amor é real, que quando Ele diz que estará conosco até o fim, não são apenas palavras. É a sua vida que valida isso.
5: Conte sempre comigo.
2: Que episódio especial, que renovação que foi, né, Rê? Pra nossa esperança, pra nossa vida. Temos aí muitos meses, né, durante esse ano e a gente vai ter várias experiências. Eu espero que esse programa tenha falado ao seu coração. Quero aproveitar para agradecer o pastor Renato por estar com a gente nesse episódio. Que Deus abençoe você.
0: Amém.
2: Muito obrigada, queridas ouvintes, por estar com a gente nesse episódio. Você que está nos assistindo também pelo YouTube, pode colocar aí indicações de tema, o que, que você achou, compartilha. A gente adora receber suas mensagens e eu espero te ver no próximo episódio.
1: E eu também. Esse é aquele programa, né, que toda vez que a gente sente a vida difícil, bora dar aquele reset de novo, ouvir o programa, porque a nossa caminhada, como falou o pastor Renato, tem várias vezes que formatar o nosso HD e lembrar, né, onde a gente estava, para onde a gente está indo e para quem a gente está olhando. Então, a gente espera vocês no próximo episódio. Até lá.
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14: 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Transmundial e a Hora de Brasília, 20 horas e 29 minutos.
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18: Olá, bem-vindo novamente aqui a esse programa, a essa conversa entre gerações, uma conversa entre pastores. Sou o pastor Reinaldo Júnior, estou aqui com o pastor Irlande. E, pastor, vamos falar um pouquinho da formação do pastor. O que que você acha, quais são as credenciais hoje em dia para a formação do pastor? Porque eu entendo que tem muitos pastores que vão nos assistir, nos ouvir, e eventualmente outras pessoas que têm também em seus pastores uma referência.
19: É evidente que o pastor precisa de ter qualificações em termos de capacitação intelectual, acadêmica. Mas, basicamente, a qualificação ou as qualidades do pastor tem por fundamento ou como base a formação moral e espiritual. Está faltando hoje uma formação do caráter. Muitos obreiros são muito capazes, bons oradores, bons líderes, bons empreendedores, mas lhes falta solidez de caráter. Uma pesquisa recente nos Estados Unidos sobre a qualidade mais procurada para os pastores hoje. E a número um foi honestidade, integridade. Então, nós precisamos, ao lado da formação acadêmica, com os instrumentos, os saberes que habilitam para o ministério, a formação moral, formação espiritual, formação do caráter. Eu estudei num seminário que cuidou muito do caráter. O Seminário Teológico Betel, no Rio de Janeiro, primava pela formação do homem de Deus. Ao lado da formação teológica, não é, eclesiológica, filosófica, mas o caráter era fundamental. E o diretor era um paradigma, um exemplo, um modelo de cristão, de pastor. E nós aprendemos muito do Seminário Teológico Betel. Louvado seja Deus por isso. Então, a formação tem que ser sólida. Mas além dos saberes tradicionais do currículo teológico, precisamos de conhecer o ser humano hoje. Precisamos das ciências humanas para compreender a cultura e a diversidade de cultura. E entender que há o permanente e o transitório. Por exemplo, para mim, a declaração de Lausanne, do Congresso em Lausanne há 50 anos, é um primor e talvez o documento mais importante do século XX. E há um artigo sobre evangelho e cultura, que para mim é divisor de águas. A obra missionária tem de entender que toda cultura, todas as culturas do mundo, têm elementos de beleza, de bondade e de verdade. E tem, muitas delas, muitos elementos demoníacos, malignos, maléficos. O que precisamos fazer? Não transportar a nossa cultura para o campo missionário, mas compreender e aprender as coisas boas daquela cultura e nos vasos dessa cultura servir os princípios eternos, verdades eternas do Evangelho. Isso é extremamente importante hoje, porque às vezes a obra missionária se torna uma colonização, entre aspas, em que levamos a nossa cultura, nosso modelo de vida, de sociedade, e não nos apercebemos das coisas boas, belas e verdadeiras. Porque além da revelação especial que se encontra na Bíblia, é uma revelação geral de Deus. Muita beleza, bondade e verdade na cultura humana que precisamos aproveitar.
18: É, o resgate da imago Dei, né? Da exatamente. Imagem e semelhança de Deus exatamente. Em todo ser humano. Isso. René Padilha tem das pregações dele que entrou no livro Missão Integral, Ensaio sobre o Reino de Deus e a Igreja. É, não podemos confundir o estilo de vida norte-americano com o Evangelho de Jesus Cristo, né?
19: Nem o estilo de vida brasileiro.
18: Nem brasileiro e nem de qualquer país.
19: Nós já levamos a cultura brasileira, mas o Evangelho eterno.
18: Sim. A professora Ana Alzira, a nossa missionária da Junta de Missões Mundiais, ela fez um doutorado que gerou um livro Evangelização ou Colonização, que ela faz justamente essa distinção do desafio de nós pregarmos o Evangelho, mas sem colonizar outros povos, né? Esse é um desafio para todos nós. Pastor Orlando, fala um pouco dessa experiência de Lausanne, né? A gente já tocou num outro episódio, mas eu sei que Lausanne é um marco, se você puder, pesquise a respeito disso, no movimento evangélico global, no movimento de evangelização mundial, né? Com várias áreas hoje Lausanne tem mais de 30 áreas especializadas, né? Sobre plantação de igreja, evangelização no mundo muçulmano, evangelização em vários contextos. E o senhor viu, o senhor esteve lá no nascedouro do movimento. Como é que foi essa experiência lá em 74, do senhor ter sido convidado, porque é um congresso, eu já citei aqui, que não se inscreve, simplesmente vai, né? É um congresso que tem aprovação de nomes para participar, porque o critério sempre foi pessoas-chave, referência para a evangelização global no mundo. Então, pessoas, referência nos seus países, nos seus continentes, etc. E o senhor foi convidado à época. Como é que foi essa experiência?
19: Eu tinha a sua idade, 40 anos, naquela época. Eu tinha, nasci em 34, 74, eu tinha 40. E fui lá. Para mim, eu posso afirmar, sem sombra de erro, que o meu ministério tem um ponto divisor do antes de Lausanne e depois de Lausanne. Na minha visão de mundo, na minha visão de estratégia de evangelização e de missões. Além do conteúdo espiritual, da formação do caráter, da presença do reino através de nossa vida, como sinais do reino, nós aprendemos a visão do mundo. O mundo se abriu para nós. Então, o Congresso de Lausanne, com as conferências que ouvimos, e o tema foi que o mundo ouça a sua voz. Que o mundo ouça. Eu tenho o livro do Congresso, em mais de 1000 páginas. É uma preciosidade. Lá eu participei com o Dr. Shedd e outro do grupo brasileiro de planejamento estratégico para o Brasil. Foi muito bom participar do Congresso de Lausanne. Eu não fui aos outros congressos semelhantes. Eu fui a de missiologia urbana, como eu já referi. Mas o Congresso de Lausanne foi um marco. Eu rendo graças a Deus pelo privilégio de estar lá. sou testemunha do que lá aconteceu.
18: Testemunho ocular é tido por muitos historiadores da igreja como o principal encontro evangélico da história evangélica. Foi o encontro de Lausanne em 1974. Pastor, quem estava nessa delegação brasileira? Eu sou o Dr. Shed. Dr. Shed, não tive o privilégio dele ser meu professor, mas tive algum contato com ele em algumas palestras, em alguns eventos, e é um homem de Deus extraordinário. Se você é mais jovem e não conhece, dá uma busca aí para você saber a referência que é Dr. Shed. Quem mais?
19: Olha, Orivaldo Pimentel Lopes era um líder brasileiro, e teve o pastor da Igreja da Capunga, de ascendência alemã, tanto que eles, no dia do meu aniversário, foi 15 de julho, nós fomos a Bochum, a cidade origem da família Grellert, Manfred Grellert. Exato. Fomos e visitamos a igreja lá, não é? Foi muito interessante, a Igreja Batista, a Freigemeinde de Bochum. Mas o congresso teve mais de 250 brasileiros. Então, uau, não posso recordar de
18: tinha
19: todos.
18: Tinha uma comitiva grande.
19: Porque houve pequenos grupos. Não é? Eu pertenci a esse grupo estratégico que tratou da estratégia de evangelização e missões no Brasil. E Dr. Shed foi até o relator da nosso grupo.
18: Uau, que fantástico. Que honra, né? Eu tive a oportunidade, já citei também, de participar do encontro de jovens líderes de Lausanne em 2016, lá em Jakarta, na Indonésia. Inclusive o senhor foi das indicações que eu tive para estar lá, além do pastor Ariovaldo Ramos, à época. E foi também fantástica a experiência. Nessa ocasião, nós também tivemos um grupo significativo de brasileiros, e lá nós tínhamos 1.000 líderes de 150 países. Então, uma diversidade ampla. Eu brinco que essa diversidade, para mim, ficou muito marcada quando eu conheci um sujeito da Ilha Fiji. Então, se eu conheci alguém da Ilha Fiji, realmente esse encontro tinha diversidade. Então, foi muito interessante, muito marcante. A presença brasileira também, mais uma vez, forte, com vários irmãos, e foi uma experiência muito boa. E aí depois até me gerou o contato com o movimento de plantação de igreja em grandes centros urbanos, com o pastor Timothy Keller, o City to City, a minha ida a Nova York no mesmo ano, inclusive para um congresso, um outro congresso. Então foi uma grande bênção. Pastor, ainda nesse tópico de formação, mas agora pensando na formação na igreja local, dos líderes, das pessoas locais, como é que você vê isso? A importância de formar líderes na igreja local e o papel do pastor dentro disso?
19: Bem, o pastor é fundamental para a formação de novos líderes. E continuamente é a recomendação de Paulo a Timóteo: o que de mim recebeste perante muitas testemunhas, confio a homens fiéis que sejam capazes de transmitir a outros. Portanto, há uma sucessão de formação de liderança. A igreja é uma escola de liderança, uma escola de discípulos. E nós precisamos de compreender isso. O pastor é o principal responsável pela educação cristã da igreja, pela formação do caráter cristão, porque esse é o objetivo da educação cristã. O pastor é responsável por preparar novos líderes, permanentemente. Uma vez um pastor se queixou: pastor, eu preparo meus líderes, mas a minha igreja fica aqui no interior. E quando chegam à universidade, vão para a cidade, vão para outros estados, e ficamos sem eles. Eu disse: olha, continue a preparar líderes. O reino está sendo enriquecido. O irmão fica sem líderes imediatamente, mas vai ajudar outras igrejas, em outros lugares. Continue a formar. Jesus passou 3 anos formando líderes. Então, aliás, há um livro de um autor alemão, mas escreveu em inglês, sobre mentoring for mission, mentoria para missão, dizendo que o que Jesus fez em termos de mentoria, de formação de líderes. E nós temos de seguir o seu exemplo, o seu modelo.
18: Muito bom, pastor. O senhor até me fez lembrar também de um livro chamado Treinamento dos 12. Acho que o autor é, não sei se é o F.F. Bruce. Acho que tem alguma coisa Bruce no nome dele. E é um livro clássico também nessa área de discipulado e desenvolvimento de liderança, né? E imagino que isso seja fundamental. E já que o senhor citou sobre mentoria, eu acho que esse é um tema nosso, inclusive, né? Nós temos 50 anos de diferença de idade, e o senhor pacientemente e generosamente tem me mentoriado. Então, como é que você vê esse tópico da mentoria e dessa ponte dos pastores mais velhos, mais experientes, para os mais jovens? Eu acho que isso se aplica aos pastores, mas se aplica a todas as áreas da vida, né? Porque no mundo corporativo se fala também de mentoria, em todas as áreas de governo se fala de mentoria ou de transições entre mais velhos e mais jovens e etc. Como é que o senhor vê isso e como é que o senhor pratica isso?
19: A mentoria é fundamental no ministério. Eu trato no meu livro de pastor para pastor exatamente de mentoria. Eu trato a um jovem aqui.
18: Este livro, deixa eu fazer um disclaimer, esse livro está esgotado, então se você tem, você tem uma raridade na sua mão, mas nós queremos republicá-lo.
19: Vamos.
18: Vamos republicá-lo, se Deus quiser.
19: Talvez republique pela editora que será na Faculdade Teológica Batista de São Paulo.
18: Muito bom, essa possibilidade. Editor. Então, ó, novidade aí, guarda essa informação.
19: Esse livro tem sido adotado em faculdades teológicas, em seminários, para a formação de novos obreiros. Mentoria é fundamental. E não sei se os irmãos repararam de onde vêm os mentores nas várias áreas da vida. Eu gosto do futebol. Os melhores técnicos de futebol foram jogadores. Jogadores. Eles conhecem. Se um mentoreado diz, não consigo. Consegue, eu conseguia. Eu jogava na sua posição. Então, eu quando deixei o pastorado, eu disse, eu vou pendurar chuteiras para me dispor a ajudar os que vão exercer o ministério. Então, meu ministério, desde 98, tem sido, do século passado, tem sido de mentoria. Eu ajudo dezenas de obreiros. Ligam para mim, conversamos por telefone, conversamos por imagem, não é no WhatsApp. Eu recebo no meu prédio, que eu transformei em gabinete, lá a sala de reuniões. Eu recebo colegas, alguns desanimados, querem deixar o ministério, mas eu procuro animá-los, mostrando que o ministério é desafiador e que há muito mais alegrias no ministério do que tristezas. Não me fale de ministério pastoral como vale de lágrimas. Não foi no ministério de Jesus, nem é no nosso. Nós temos muitas alegrias de ver discípulos, de ver pessoas alcançadas. Nós temos de exercer, movidos pelo amor. Um problema sério, pastor, que o pastor enfrenta é da ingratidão do povo de Deus. O povo de Deus não costuma ser agradecido. Não costuma agradecer o pastor. Oh, pastor, eu agradeço o senhor, o que fez pelo meu filho, pela minha esposa, pelo nosso casamento.
18: O que o pastor faz parece que não fez mais que obrigação.
19: Exatamente. Você não espere gratidão. Um pastor uma vez procurou o meu gabinete para dizer que ia deixar o pastorado por causa da ingratidão. Eu puxei ele, olha, se formos esperar a gratidão das pessoas, dos irmãos, nós desistiremos do ministério, porque o povo é grato. Eu disse mais a ele, a ingratidão é mais forte do que a Alemanha. O que tem a ver ministério com jogo de futebol? A Alemanha venceu o Brasil por 7-1. A ingratidão vence a gratidão por 9-1. Jesus curou 10 leprosos. Quantos voltaram para agradecer?
20: Um só.
19: Então, você deve amar as pessoas, cuidar das pessoas, movido pelo amor de Cristo. Sem esperar gratidão. Sem esperar aplauso, elogio, que grande pastor nós temos. Faça para a glória de Deus. E se alguém um dia agradecer a você, será uma surpresa. Você

0: hoje, nessa escuta, pastores, nessas viagens, né? O senhor já visitou 40 países, já andou o Brasil todo e continua, porque o senhor continua muito ativo, pregando, ensinando. Como é que você vê os desafios do Ministério Pastoral hoje? Quais são os maiores?
1: O primeiro desafio é distinguir resultado com fruto. Muita gente hoje está mensurando o ministério pelo número, pela quantidade, pelos resultados. Muitos até medem a eficácia de uma igreja por decibéis. Quanto mais alto for o louvor, quanto mais vibrante for o louvor, melhor a igreja. Quando não aprendemos isso no Novo Testamento. Precisamos de mais tempo para ouvir a Deus. Nós passamos às vezes uma hora a cantar e o pregador recebe 15 minutos, 10 minutos às vezes para pregar. Quer dizer, é um diálogo mal educado. Um diálogo bem educado é aquele que os dois falam praticamente ao mesmo tempo. Mas nós falamos a Deus o tempo todo, louvamos, oramos, cantamos, mas na hora de ouvir Deus, nós queremos pouco tempo. Por outro lado, os crentes hoje estão ouvindo e não estão praticando. O grande desafio hoje é transformar os ouvintes em vidas que vivem, que praticam, que celebram a beleza do Evangelho.
0: Carta de Tiago, né?
1: Numa igreja aqui em São Paulo, a IBAB, eu preguei nos 75 anos. A minha mensagem foi sobre chamados à beleza. A viver a beleza do reino de Deus. Não basta a verdade da ortodoxia. É necessário a beleza da vida. E nós devemos exibir essa beleza. Por isso, quando nós vivemos uma vida cristã exuberante, de amor, de paciência, de longanimidade, de bondade, nós revelamos de tal modo o caráter de Cristo que às vezes nem precisamos falar, mas só viver. Então, eu acho que segunda-feira é que a igreja se mostra realmente igreja. Quando o domingo ouve, segunda-feira em diante, mostra a beleza do Evangelho. Precisa mostrar.
0: Sim. E aí, pastor, continuando esse desafio dessa realidade da igreja, me parece que a gente tem tido certas dificuldades, porque com o crescimento da igreja evangélica brasileira, também cresceram os escândalos.
1: Sim.
0: E assim cresceu também as desconfianças na sociedade, assim cresceu também várias outras coisas. Como é que você vê a credibilidade do pastor e da igreja cristã evangélica no Brasil hoje?
1: Esse é um problema muito sério, porque pastores com mais frequência, pastores de igrejas importantes, históricas, igrejas grandes, têm produzido escândalos ou vivido escândalos muito tristes. Quando eu sei de um pastor que caiu, eu sinto profunda tristeza. É como dizia aquele livro, Por Quem os Sinos Dobram. Por Quem os Sinos Dobram? O autor medieval escreveu, não perguntes por quem os sinos dobram. Porque quando um morrer, um pedaço de você também morreu. Os sinos dobram por você. Eu oro pelos pastores, eu oro atualmente, escrevo no meu livro de oração, o nome de 790 pastores, e pedindo que Deus cuide da vida deles, da integridade deles, diante da tentação, para que a vida deles seja edificante, seja paradigmática, seja um modelo, seja o exemplo dos fiéis, diz Paulo. E Timóteo era novo. Então, precisamos de pastores que sejam exemplo, pastores que sejam modelos, servindo de modelo ao rebanho, de exemplo para o rebanho. E precisamos de formar pastores assim. Na minha mentoria, eu procuro incentivar isso. mais oração.

0: pedido de submissão ao Espírito de Deus, para que Ele cada dia forme em nós, com mais exuberância, o fruto do Espírito. Nada que nada mais é do que o próprio caráter e a beleza de Cristo. Se você revela em suas palavras, em seu olhar, em seus gestos, em sua vida, a beleza de Cristo, o seu ministério será venturoso. Quando você morrer, você vai deixar saudade, não como Jorão, que morreu sem deixar saudade.
1: Triste, né? Bom, ficamos por aqui nesse episódio. Fique atento porque tem mais chegando por aí e que Deus te abençoe.
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8: Transmundial e a Hora de Brasília, 21 horas.
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10: Santo e maravilhoso Deus, chegamos à Tua presença confiando em Teu poder e em Teu amor. Neste momento, erguemos um clamor para que defenda as mulheres sul-africanas cujos pedidos por ajuda, proteção e justiça muitas vezes não são ouvidos. Tu conheces a dor que foram silenciadas, ignoradas ou exploradas por pessoas egoístas e gananciosas em suas comunidades. Lute por elas, Pai, e conceda-lhes segurança e esperança. Levante pessoas íntegras para ampará-las, autoridades comprometidas com a justiça e comunidades que rejeitem toda a forma de violência e exploração. Console os corações feridos, reerga as que vivem com medo e abra caminhos para que encontrem proteção, apoio e oportunidades de recomeçar. Que a Tua luz dissipe as trevas da injustiça, restaure a dignidade de cada mulher e faça prevalecer a verdade, a compaixão e a paz. Oramos em nome de Jesus. Eu, Cacá Rodrigues, sou grato a Deus por dividir esse momento de oração com você.
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Olá, sou Samuel Matos e hoje no História das Missões, Amy Beatrice Carmichael. Ela foi uma missionária irlandesa que deu a sua vida às crianças da Índia, fundando orfanatos e uma missão em Donavur, onde serviu por 55 anos e escreveu 35 livros. Amy Beatrice Carmichael nasceu em 1867 numa pequena vila do condado de Down, na Irlanda. Seus pais eram David Carmichael e sua mãe, Catherine, ambos cristãos devotos. Aos 16 anos de idade, Amy mudou-se com a família para Belfast, onde os Carmichael fundaram uma igreja, a Evangélica Welcome. Em meados da década de 1880, Carmichael iniciou uma escola dominical para mulheres que trabalhavam nas fábricas têxteis. Essa missão cresceu rapidamente, chegando a incluir centenas de participantes. Amy Carmichael pregava desenvoltamente em público. Ela era uma evangelista vibrante, o que era raro em sua época para uma mulher. Testemunhas disseram que ela possuía um zelo ardente e uma capacidade natural de liderança que manifestava através da fala pública. Registros históricos mencionam que ela pregava com tamanha paixão que as reuniões rapidamente cresceram, chegando a atrair mais de 500 pessoas semanalmente. Amy era conhecida por ser direta e cortante em suas verdades. Ela não gostava de palavras floridas e acreditava que a pregação deveria levar ao arrependimento real e à morte do seu eu. Seguindo seu chamado missionário, queria partir para o exterior.